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0: Senhor meu Deus, meu Pai, nos abençoa nesta noite, nos dá livramento, guarda essa cidade. Toma, Pai, cada ouvinte de longe, de perto, que tem, Senhor, ouvido essa programação, programa Tempo de Vitória. Deus, guarda, livra do mal. Aqueles que saíram de casa agora, meu Deus, para ir para o trabalho, ou já está no trabalho, trabalhando, conduzindo vida. Tome nas tuas mãos nesta noite. Senhor, meu Deus, toma aqueles que se encontram doentes nos hospitais, nas clínicas, em casa, desenganado, desacreditado, meu Deus. Tome nas tuas mãos nesta noite, que o Senhor venha dar livramento. Senhor, meu Pai, eu acredito, eu creio, meu Pai, no poder da libertação, da cura. Vai repreendendo todo o mal, meu Deus. Fica conosco, nos capacita, nos unge. Que a gente venha ser porta-voz nesta noite, que vida venha ser edificada. Em nome do Senhor Jesus. Fica conosco, meu Pai, em nome de Jesus.
1: Muito bem, maravilha do maravilhoso. Boa noite, povo de Deus. A paz do Senhor Jesus. Agora são 20 horas com mais 22 minutos. Hoje é 18, hoje é terça-feira. 18/8/2026. Vem comigo, porque esse é o programa Tempo de Vitória. Na apresentação do pastor Douglas Jesus e o pastor Misael Romão. Na 104.9, a Rádio da Família.
2: Mesmo assim, vou dar um jeito na situação.
1: Você diz... Vem comigo, povo de Deus, vem comigo dando glória, vem comigo adorando a Deus.
2: Eu te fortaleço. Você diz eu não sou nada e nem tenho valor. Mas sou forte.
1: Maravilha do maravilhoso, Jesus é bom, ele é bom o tempo todo Deus é bom. Vem comigo até as 23 horas na sua companhia e na minha companhia, hein? Até as 23, estamos por aqui, glorificando ao Senhor. Liberando a palavra de Deus para o seu coração. O pastor Misael já fez aquela oração abençoada aí. Já colocou fogo na seara. Glória a Deus. Esse é o programa Tempo de Vitória, um programa da Igreja Pentecostal Ministério a Palavra de Deus. Na Rua da Linha, número 121, no bairro Moisés, aqui na cidade de Eunápolis, como diz o pastor Misael, bem localizada. E neste sábado temos culto dos varões, culto do Grupo Coração Valente. Você está convidado a estar com a gente, em nome do Senhor Jesus. Tem canção, pastor, tem música bonita, vamos de louvor, já vamos de canção abençoada. E eu volto já, hein? Estamos ao vivo e a cores, para você que está chegando daquele culto abençoado, chegando da igreja, né? Deus abençoe, preparando aquele deguste, aquele manar.

0: impedimento.
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1: Meu Deus do céu, ô glória. Uma paz, eu quero mandar uma paz aí, pastor, para todos os ouvintes do Pequi.
2: Então mande.
1: Mandar aí para Hamilton. Será que eles estão... Já chegaram da igreja?
2: Tá te escutando lá, já falou que tá te ouvindo lá.
1: Um abraço aí.
2: E mandou trazer uma mensagem para você, viu, pastor?
1: Traz aí.
2: Disseram que vai te convidar para sei lá, almoçar lá, mas eles lá.
1: Meu Deus.
2: Vai ser só para quem tem moral mesmo, porque a gente mesmo não é convidado não.
1: Aquele feijão com a carne, uma charque dentro. Ei, meu pai. É daquele jeito, Hamilton, hein? É só benção, só benção.
2: Eita, é forte.
1: Quero mandar um alô aí para todos os irmãos do nosso ministério aí, Palavra de Deus. Né? Deus abençoa todos os evangélicos.
2: Os ouvintes aí, pastor, do bairro Moisés Reis aí, tem muita gente nos ouvindo, tá?
1: Tem, eita.
2: Muita gente nos ouvindo aí.
1: Meu Deus do céu.
2: Manda um abraço aí, um alô pra esse povão abençoado também.
1: Alô, uma paz aí pra vocês que estão nos ouvindo de longe e de perto, né? Colônia, né? Jardim América 1, 2, 3, e aí sim vai, né? Muita gente aí em peso em Nápoles, os quatro cantos aí da cidade. E vocês que estão passando aí pela nossa cidade, Deus abençoe vocês, uma boa viagem, né? Você taxista, motorista de Uber, né, pastor?
2: Verdade.
1: Que Deus dá livramento aí nessa noite, né? Você que ajuda aí no transporte, leva para lá, leva para cá. Que Deus abençoe todos os motoristas aí, né? De aplicativo, taxista, né? Tem um bocado de amigo aí, né? Que está trabalhando à noite, né? Sai do mercado, leva, né, gente para lá, gente para cá. Então, que Deus dá livramento aí, guarda a sua entrada e a sua saída, né? Está aqui, né, o apoio do programa Tempo de Vitória para todos vocês. E o povo de Veracruz também, né? Cadê a dupla, pastor? Sumiu, será que...
2: O povo de Veracruz está aí nos ouvindo em peso aí, viu, pastor? Manda um alô pro povo aí.
1: Será que a dupla viajou para Nova York, pastor?
2: Será, rapaz?
1: Está andando, hein? Deus abençoa aí, né? Carlos e Adailton, Deus abençoa. Também o evangelista, o presbítero Adão, Deus abençoa. Adão.
2: Adão, onde você está, Adão? Pois é, meu pastor, sábado, pastor, chama o povo aí para sábado.
1: Sábado, né? Vai ser benção, pastor, vai ser benção. Sábado vai ser o culto com os varões, né? Esse culto abençoado, que você não pode ficar de fora, porque vai ser uma benção. Vai ser uma benção, Vai ser uma benção aquele culto. E você não pode ficar de fora, porque o Senhor vai ter uma palavra poderosa para o meu e o teu coração ali no bairro Moisés Reis, né? Endereço é Rua da Linha, número 121, né? Vai ali glorificar a esse Deus Todo-Poderoso, porque Ele tem uma benção para mim e para você, né? É só o Senhor, Ele pode resolver o meu e o teu problema, né?
2: Lembrando que vai estar pregando, meu pastor, o evangelista Diego.
1: É mesmo?
2: O evangelista Diego vai estar ministrando nesse sábado.
1: Que bênção.
2: Às 19 horas. Vai ser uma bênção de Deus. Culto dos varões. Estão todos convidados para estar com a gente neste sábado. Às 19 horas, no Ministério A Palavra de Deus, na Rua da Linha, número 121. Não fique de fora! Eita, maravilha do maravilhoso! Vem comigo, povo de Deus! Vem comigo, porque é só vitória!
1: Eu quero mandar esse hino agora, pastor, para o presbítero Milton e a sua esposa, né? E todos vocês aí que gostam.
2: Mas esse aí é novo, pastor. Você tinha que mandar um mais antigo.
1: Não, esse aqui é novinho da agora.
3: Vinte e uma horas e 47 minutos.

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6: Eita maravilha do maravilhoso! Vem comigo, povo de Deus, porque agora são 21 horas com mais 53 minutos. Na rádio 104.9, eu quero mandar um abraço e um alô para o povão aí do bairro Vista Alegre, que está nos ouvindo. Que Deus vos abençoe com toda a sorte de bênção para a glória de Deus. Deus abençoe você que está tirando um tempo para estar nos ouvindo, acompanhando o programa Tempo de Vitória. Meus queridos, eu vos convido para estar com a gente neste sábado, às 19 horas, a Rua da Linha, número 121, no bairro Moisés Reis, a cidade de Eunápolis. Quero convidar você para estar comigo, porque vai ser forte o que Deus vai fazer. Nós estaremos adorando a Deus ali. Nós teremos como pregador o evangelista Diego Ranieri, que Deus abençoe. Está confirmado, vai estar com a gente, adorando a Deus nesse grande culto de adoração e louvor a Deus. E você está convidado para estar conosco neste sábado às 19 horas. Que Deus te abençoe. No domingo também temos grande culto familiar. Vem orar pela sua casa, pela sua família. Vem apresentar a sua família no altar de Deus. Porque eu tenho certeza que vai ser uma bênção em nome de Jesus. Tá certo? Olha, você que deseja ser um dos patrocinadores, colaboradores desse programa, entre em contato com a gente, tá? E nós estaremos indo até você. É isso mesmo. Estaremos indo até você explicando aí, né, sobre a programação. Talvez você que tem uma empresa, um negócio e queira estar anunciando, né? Então você está convidado a estar nos apoiando, né? E nós estaremos anunciando, né? Estaremos anunciando aqui o seu produto, tá bom? Então eu te peço, você que tá aí, né? E de repente vou mandar uma música aí, pastor, um louvor pra você. Toque essa canção aí pra nós. Meu amigo Fábio Alves está lá na escuta nos ouvindo. Que Deus abençoe. E eu tenho certeza que Deus, ele vai te abençoar grandemente, tá? Então você que é empreendedor, tem uma empresa e quer estar com a gente anunciando aqui na 104.9 do nosso programa, você vai nos abençoar e vai abençoar esta rádio também. Tá certo? 21h57, vamos de canção. Eu volto já com a palavra de Deus forte para o seu coração na noite de hoje.

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1: É isso aí, maravilha do maravilhoso, glória a Deus. Deus seja louvado o tempo todo. O tempo todo Deus é bom. Deus é bom o tempo todo. Glória seja dado o nosso Deus. Pois é, vamos meditar na palavra do Senhor nessa noite. Palavra aos nossos corações.
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1: Glória a Jesus. Meus irmãos, vamos meditar o capítulo 1 do livro de Jó, versículo número 1. E era este homem íntegro, reto, temente a Deus e que se desviava do mal. Falar da vida de Jó é entrar nessa personagem. E eu gostaria que você que está me ouvindo aí do outro lado me interprete de uma maneira que você possa compreender a palavra em que Deus está falando ao seu coração, pois é muito importante. É interessante a gente entender que Jó estava vivendo o seu momento, e era um momento como qualquer outro momento na sua vida. E Jó, ele diz a Bíblia que ele tinha um certo cuidado, sacrificava todos os dias pelos seus 10 filhos que possuía. Era ele muito rico na terra de Uz. Era um homem próspero. Terra de Uz hoje, que é a Jordânia. Era um homem muito rico, muito próspero. Se fosse nos dias de hoje, seria importador de lã, de ovelha. Seria um fazendeiro muito próspero e cheio de dinheiro. Quando nós falamos de provação, já então temos o pensamento de Jó. Já nos vem na mente o nosso irmão Jó. Por quê? Porque Jó, ele era íntegro, fiel, temia a Deus, pastor Misael, e se desviava do mal. Então essa qualidade que Jó, ele tinha, que poucos nos dias de hoje possui. Ele era fiel, ele era íntegro, ele temia a Deus e ele se desviava do mal. Como pode alguém justo, alguém sincero, alguém que adorava a Deus constantemente, sacrificava a Deus constantemente, vai enfrentar crises na sua vida em todas as áreas? Jó enfrenta, pastor Misael, crises financeiras. Jó, ele enfrenta crises materiais. Jó, ele enfrenta crises na sua área emocional. Eu acredito que não houve alguma área, alguma localização da vida de Jó, pastor Misael, que nós temos por lição, que ele não enfrentou crises. E pasme que todas essas crises, pastor, não veio da parte de Deus, mas veio com a permissão de Deus. Porque Satanás se apresenta a Deus, e o próprio Deus, pastor Misael, o próprio Deus deu testemunho de Jó para Satanás. Pastor, você conhece na Bíblia alguém que Deus já falou dele? Conhece alguém que Deus já deu testemunho dele, a não ser Jó? Não tem aquele meu servo ali que ele é bom. Não tem aquele profeta ali que ele é legal, ele fala o que eu mando. Cada homem de Deus tiveram as suas particularidades, tiveram os seus tempos, o seu tempo, né, de vivência. Mas a gente não vê na Bíblia Deus dando testemunho de mais alguém. Mas de Jó, ele deu testemunho. Satanás pergunta a Deus. Responde para Deus. Deus pergunta a Satanás: de onde vem? Diz: de rodear a terra e passear por ela. Então Deus vai dar testemunho de Jó e diz: então tu observaste o meu servo Jó. Glória a Deus. Então tu observaste o meu servo Jó, porque não há ninguém semelhante a ele, homem íntegro, homem fiel, homem temente a Deus e que se desvia do mal. Pastor, olha essas qualidades, pastor Misael. Olha essas qualidades de Jó. E Satanás, ele é acusador. Ele vai fazer o seu papel, e o papel dele é tentar achar algum tipo de brecha na vida de Jó para mostrar para Deus. Mas como ele não achou brecha, ele inventa desculpas. Ele diz: não, Jó só é fiel ao Senhor porque o Senhor abençoa as suas fazendas, os seus gados, os seus filhos. Então, ele deu uma desculpa para Deus. Satanás deu uma desculpa para Deus. Não. Deus abençoe nosso irmão Cosme, está aí na live. Deus abençoe. Seja bem-vindo em nome de Jesus ao programa Tempo de Vitória, aqui na 104.9. Não, o Senhor o Senhor, ele só é fiel ao Senhor porque o Senhor abençoa tudo aquilo que ele tem. Porque se o Senhor não abençoar aquilo que ele tem, ele vai deixar de ser fiel. Satanás está tentando mostrar para Deus, pastor Misael, queridos ouvintes que estão me ouvindo aqui. Satanás está tentando mostrar para Deus que Jó está servindo ao Senhor por interesse, só porque Deus faz alguma coisa por ele. Então o Senhor vai permitir que Satanás toque em tudo aquilo que Jó possuía. Permissão de Deus. O primeiro encontro Deus disse assim: pode tocar então, já que você está dizendo que ele só me serve, só é fiel, porque eu abençoo tudo aquilo que ele tem. Então toca, vamos ver se ele permanece fiel. Pastor, ainda esta semana, eu estava ministrando na igreja, comecei a pregar no sábado, finalizei no domingo, acerca da vida de Ezequiel. Quando Ezequiel, no ano 509, se não me engano, antes de Cristo, quando ele começa o seu ministério, ele era sacerdote e profeta. Quando ele começa o seu ministério, ele começa o seu ministério em Jerusalém, em Babilônia, próximo ao rio Quebar, aonde o povo estava cativo. Deus levanta Ezequiel, mas Ezequiel, ele sente na pele o preço do pecado e da rebeldia do povo. Então eu tirei uma seguinte conclusão: todas as vezes que o povo de Israel, o povo de Deus, escolhido de Deus, estava vivendo crises na sua vida, eles se separavam para buscar a Deus. Irmão Sandro, Deus te abençoe, seja bem-vindo aí em Cabo Frio, no Rio de Janeiro, São Pedro da Aldeia, Deus abençoe, seja bem-vindo, glória a Deus. Todas as vezes, viu, pastor? Entra aí, pastor, para você interagir também, que o povo quer te ver. Todas as vezes que Israel eram voltados para Deus, Deus abençoava as vossas vidas. E todas as vezes, pastor, que Israel estava abençoado, eles esqueciam das promessas de Deus. E foi sempre assim em toda a trajetória. Lembra lá em Gênesis, em Êxodo, quando Israel amassava o barro para Faraó? Aí eles lembraram do Senhor e clamaram a Deus em meio a crises. Clamaram ao Senhor, Deus escutou. Lembra de Juízes, capítulo 7? Lembra dos midianitas, que Israel plantava, mas não colhia, porque os inimigos é quem saqueava suas colheitas, até o Gideão se levantar com o servo de Deus, com coragem, e começar a malhar o trigo no lagar para fugir dos midianitas. Então eles estavam em crises, e em todas as suas crises, que eles voltavam para buscar a Deus, Deus se manifestava, porque eles buscavam o Senhor. Então na época de Ezequiel também não foi diferente. Quando Ezequiel, Deus o levantou em meio às crises, o povo estava vivendo em um tempo de cativeiro. Então Deus levanta Ezequiel, para Ezequiel ser profeta, para falar a verdade que eles escutavam ou deixassem de escutar. Porque Ezequiel se levanta como profeta para levar mensagem de juiz, do juízo de Deus, e levar uma mensagem de esperança. Mas havia momentos em que o povo não dava ouvido a Ezequiel. Teve uma certa feita que Deus, ele fez, pastor Misael, com que Ezequiel ficasse mudo, e que a sua língua ficasse grudada no céu da boca, e Ezequiel não podia falar. Só falava quando Deus queria falar alguma coisa para o povo. E assim se sucedeu algum tempo. Em outra situação, Deus, através de Ezequiel, para mostrar a realidade do povo, que o povo estava impuro, em pecado, vivendo em dificuldade, porque eles estavam procurando os próprios males para a sua vida. Olha o que o Senhor fez. O Senhor disse para Ezequiel fazer um fogo em meio às fezes, e ali assar esse pão para ele comer. E detalhe, viu, pastor? Eram fezes humanas, não era fezes de animal. Mas Ezequiel, por tanto orar e rogar a Deus, Deus então ordena, então vai lá e faz, né, o fogo com os estercos, né, de animais, de vacas, de bois, enfim. Então Ezequiel sentia na pele o que era um povo rebelde. Mas o caso de Jó é diferente. Jó era fiel a Deus. E é por causa da sua fidelidade é que ele vai sofrer retaliações por conta do próprio inimigo Satanás, que vai se levantar retaliações por conta do próprio inimigo Satanás.

0: imediatamente, não perdeu tempo, imediatamente. Deus permite Satanás tocar em tudo que Jó tinha. Satanás oprimiu a mente de Jó. Satanás oprimiu o coração de Jó. Satanás oprimiu a ponto de Jó ficar depressivo. Porém, Satanás não tinha autoridade nem brecha para possuir o corpo de Jó. Vem comigo, pastor.
1: Meu Deus do céu. Tremendo, né, meu pastor? Glória a Deus. O Senhor permite o inimigo Satanás, né, tocar em tudo, né? Tocou nos bens materiais, tocou na saúde, tocou na família, no filho, né? Mas na alma dele, né, não teve permissão de tocar.
0: Pastor, quando você diz Deus tocou, Deus permitiu Satanás tocar nos seus filhos. Foram 10.
1: Foi fácil não, viu?
0: 10 mortes. Um só dia. Uma tragédia anunciada. Foram 10. 10 filhos estavam festejando debaixo da sua cabana e de repente destruiu tudo. Quando você diz assim, Satanás tocou também nos bens materiais que Jó tinha, foi no mesmo dia. Os inimigos vieram. Isso é muito forte. Os inimigos vieram. Tomaram os seus gados. Mataram os seus. Em Jó 1, versículo 13 ao 15. Os sabeus tomaram os seus bois e jumentas e mataram os seus moços. Um ficou para levar notícia. Versículo 16 diz que caiu fogo do céu. Pastor, você entende? Você entende, você que está me ouvindo aí também, do outro lado? Você entende o que Deus está falando aqui? O que o diabo queria fazer, pastor? Jó 1, 16 diz assim, ó, fogo de Deus, raios caiu do céu e queimou as suas ovelhas e seus moços. Sabe o que o diabo está querendo fazer aqui? Ele está fazendo arruaça, mas ele está tentando colocar a culpa em Deus. Porque os céus pertencem a quem? A Deus. Porque o mundo espiritual pertence a quem? A Deus. Então, de onde veio esse fogo dos céus? Quem mandou esse fogo dos céus? Quem mandou esse fogo para queimar as ovelhas? Para queimar os moços? Satanás quer confundir, pastor. Ele faz arruaça e ele quer colocar a culpa em Deus. Como que se Deus estivesse sendo a razão de toda a desgraça está acontecendo na vida de Jó. Prossiga, pastor.
1: Pois é, meu pastor. E não é diferente nos dias de hoje.
0: Não é diferente,
1: né? A gente vê tanta coisa acontecendo nos dias de hoje, né? A gente vê...
0: E a culpa é de Deus, né?
1: Desastre, né? Tanta coisa acontecendo nesse mundo, na terra. E vem chuva, destrói casa, vem vento, né? E o povo começa... Ah, tá chovendo demais, tá destruindo isso, né? Coloca a culpa em Deus, né? Mas não sabemos que estamos vivendo momentos do fim. Estamos vivendo um momento que a Bíblia já estava muito tempo atrás e até nos dias de hoje nos alertando, né? Isso foi que os discípulos, no livro de Mateus 24, né, que Jesus instruindo ali os discípulos.

0: Cipro falaram que essas coisas iam acontecer, mas não era o fim. Era para a gente ficar em alerta, porque o Senhor, ele ia dar sinais, né, para a gente ficar em alerta, né, e acontecer terremoto, chuva e etc, vento, né, várias coisas para a gente ficar em alerta, para a gente não dormir no ponto, né, porque, e ainda o Senhor ainda falou ainda, mas isso não é o fim, é só uns princípios de dores, mas fique alerta, porque ninguém sabe o dia e nem a hora, né, que Jesus vai vir sobre as nuvens buscar um povo eleito, salvo. E essa palavra é para a gente ficar em alerta, pastor, porque a gente está vendo tanta coisa acontecendo nos últimos dias, um acontecimento após outro, né? Um acontecimento, acontece um acontecimento agora, só que não, a gente já tem uma notícia que lá em outro país, né, aconteceu mais um terremoto, mais um vento e etc, né? Então a gente tem que estar em alerta, porque o inimigo, o adversário, não está brincando nos últimos dias, porque ele sabe que está chegando o tempo dele, né, de ser lançado no lago de fogo. Então ele quer fazer arruaça, o pastor falou em arruaça, então ele quer fazer arruaça para poder confundir até mesmo aqueles filhos da luz, né, e tentar impedir aquele que está seguindo a Cristo, né, trazer desânimo, trazer discórdia. Então é obra do inimigo, né? Então a gente tem que ficar alerta totalmente, para que a gente não venha ser induzido a cair no laço do inimigo, do passarinheiro, porque ele é um tentador. Ele tenta hoje, você ora, ele se retira, mas se a gente vacilar, ele torna de novo tentar arrumar a ruaça. É por isso que o Senhor manda a gente vigiar de dia e de noite, para que a gente não venha ser induzido, pastor, em tentação. Sim. Não porque, ah, eu sou pastor, sou apóstolo, sou isso, sou aquilo, né? Vivo uma vida de oração, mas tem uns momentos também que eu e você não estamos vigiando, não estamos orando, né? E aí é no momento que o inimigo, ele quer ver essa brecha para poder tentar lançar cetra, tentar nos atalhar, né?
1: E no caso de Jó foi diferente, né, pastor? Jó estava em oração.
0: Estava em oração, né?
1: Era fiel constante.
0: Só que ele tinha que passar por aquele processo, porque o Senhor já tinha decretado, né? Você pode tocar em tudo, né? Mas não vai, o inimigo não ia conseguir tirar, né, aquele dom precioso que é a paciência de Jó, né? O temor, um homem que temente a Deus, né? Não é fácil você ter tudo e você ver tudo indo de água abaixo, perder filho, família, até a esposa que estava do lado, que era para estar dando apoio, né, pastor? Então.
1: E interessante que essas situações aconteceu com duas etapas. A primeira etapa foi o primeiro encontro de Satanás com Deus. Foi quando o Senhor permitiu Jó ser tocado pelos seus bens. Satanás tocou nos bens e já aproveitou, né? Já se aproveitou da situação e já levou de ralo seus 10 filhos. Já levou os 10 filhos. Então Jó já ficou de pé e mão quebrado, porque além de estar pobre, está sem os filhos. Os filhos era uma fortaleza, né? Era uma fortaleza. Não dá pra gente fazer uma comparação. Ah, os filhos de antes não é igual os filhos de hoje. Não, era a mesma coisa. Filho é filho, independente. Naquela época o pai era pai, a mãe era mãe, o filho era filho. E assim sucessivamente. Então o amor incondicional é o mesmo. Imagine você perder 10 filhos de uma só vez. Você enfrentar 10 lutos, 10 caixões, 10 enterros, 10 cortejos. Você não sabe para quem você não tem, vai ter mais lágrimas para chorar. Porque se, às vezes as pessoas, por causa de um filho já, né, sente a dor, imagine 10. Então Jó passou por isso. Mas aí Jó não passou por isso só. A esposa dele também passou por isso. Eu entendo quando ela diz: amaldiçoa esse teu Deus e morre. Porque ela está achando que foi Deus que estava fazendo. Ela estava achando que foi Deus que foi lá e mandou fogo do céu, e matou as crianças, e matou os servos, e tomou e roubou o dinheiro dele, deixou ele pobre, na miséria. Mas até aí, pastor, até aí está tudo bem. Até aí está tudo bem. Versículo 13. Jó perde os filhos. O capítulo 1 termina no versículo 22. Mas no versículo, o primeiro, quando as provações começam, pastor, ó, versículo 20, 20 e 22. Então Jó se levantou, rasgou a sua roupa, rapou a sua cabeça. Se fosse você, não precisaria mais, né, pastor? Se lançou em terra. Glória a Deus. E adorou. Eu não sei como foi essa adoração, mas foi uma adoração tão poderosa, mas tão forte, que Jó fez. Quando ele escuta, porque parece, viu, pastor? Parece que a dor te impulsiona. Parece que as crises te impulsiona. Te dá razão, te dá motivos para você orar mais, para você buscar mais a Deus. Parece que Deus usa as crises, os problemas, a dificuldade para poder te pressionar, para você se sentir na necessidade de buscar o Senhor. É por isso que nós vivemos em constantes provações, em constantes guerras, em constantes batalhas, em constantes lutas, em constantes perseguições, porque se não houver, não temos sentido. O cristianismo não tem sentido, a fé não tem sentido. Cristo, sacrifício de Cristo não tem sentido para nós. Então você observa que todos os dias Jó fazia sacrifício. Todos os dias Jó era fiel. Jó sacrificava 10 sacrifícios para cada um dos seus filhos, antecipando os seus pecados. Mas, versículo 20. Depois de ouvir essas notícias ruins, eu correria para o fórum, para o cartório, para arrumar um jeito de colocar as crianças para ser velada. Você faria também a mesma coisa? Jó não. Jó não. Quando ele ouviu tudo isso, ele se levantou, ele respirou. Imagina ele se levantando, ele respirando, ele rasgando a sua roupa como sinal de humilhação. Ele rapou a sua cabeça. Naquela época não tinha máquina, não sei como que ele fez, mas ele rapou a sua cabeça. Ele se lançou em terra e adorou a Deus. A adoração com gosto amargo, mas ele adorou. Glória a Deus. E a adoração foi tão intensa que ele grita e ele diz: eu saí nu do ventre da minha mãe, e e nu eu tornarei para lá. O Senhor me deu e o Senhor tomou. Aleluia. Então bendito seja o nome do Senhor. Glória a Deus. E o versículo 22 termina o capítulo 1 já dizendo: em tudo isso, ele não atribuiu a Deus nenhuma falta. Aleluia! Glória a Deus! Aleluia! Louvado seja o nome do Senhor! Jó se manteve firme e fiel. Mesmo perdendo tudo, filhos, tudo, mas ele diz: eu conheço ele. Glória a Deus. Eu conheço ele. Eu sei que é ele. Eu sei que a prova é dele. Tava bom, né? Já chega de provação. Mas aí o capítulo 2 diz que Satanás foi diante de Deus de novo. Então Satanás, o Senhor disse: Satanás, está vindo de onde? Ele estava rodeando a terra aí, Senhor, passeando por ela. E disse assim: e aí? Viu meu servo Jó? De novo? Não tem ninguém na terra semelhante a ele, eu não te falei? Íntegro, fiel, reto, teme a Deus, se desvia do mal. Aí agora ele tinha algo acrescentável, pastor. Da primeira vez o Senhor disse assim, ó: ele é íntegro, ele é reto, ele é temente a Deus e se desvia do mal. Agora não. Agora o Senhor ainda tinha mais um testemunho para falar de Jó. Qual era o testemunho? E que ainda retém a sua sinceridade, oh glória. Havendo tu me incitado contra ele para consumir sem causa. Oh glória, louvado seja o nome do Senhor. Isso é muito forte. A palavra de Deus é muito forte. E Deus está falando aí com você que está do outro lado. Você que está me ouvindo, Deus está falando com você. As crises, os problemas, as dificuldades, as perdas, glória a Deus, não podem ser maior do que o propósito que Deus tem para realizar na sua vida. Aí Satanás diz assim: eu sei, mas deixa eu tocar no corpo dele agora. Aleluia. Deixa eu tocar na carne dele para ver se ele não... se ele não para de servir o Senhor. Se eu tocar nos ossos dele, na carne dele, ele vai blasfemar contra o Senhor. E disse o Senhor a Satanás: eis que ele está na tua mão, porém não toca na vida dele. Então, no mesmo versículo, no mesmo capítulo, viu, pastor? Versículo 7, Satanás já saiu da presença de Deus e feriu Jó. Não perdeu tempo. Já feriu Jó de uma enfermidade mortal. Mas Jó não podia morrer. Satanás feriu a Jó de úlceras malignas, câncer. Desde a planta dos seus pés até o alto da sua cabeça, pastor. E aí agora? E aí, pastor? O que que faz agora? Se você já perdeu dinheiro, filhos, e agora começa a sentir dores, febres, bichos começam a saltar do seu corpo para fora, cegueira, a visão fica turva, parecia que já não tinha, pastor, nada, nada, sabe o que é nada? Mas sabe o que o diabo não contou? Jó se lançou em terra. Jó se prostrou. Jó pegou um caco de telha, pastor. Jó se lançou em cinzas. E Jó começou a coçar o seu corpo. No meio das cinzas. Eu posso imaginar a reação de dores, de gritos, de desespero. E a mulher disse assim: tu ainda retém a tua sinceridade, amaldiçoa esse teu Deus e morre. Mas ela disse: tu fala como uma louca. E continua coçando. Você fala que não é doida e o caco de telha quebra, mas pega outro e continua coçando. E disse: o Senhor nos deu coisas boas, nós o recebemos. E se ele está produzindo contra nós o mal, então por que é que nós não vamos também aceitar? E ele não perde. Ele não perde essa batalha. Ele vence. Aleluia, o tempo nosso já está indo embora. Mas já enfrentou crises no casamento. Já enfrentou crises emocionais. Já enfrentou crises de amigos, que nenhum dos seus amigos ficaram do seu lado. Todos o abandonou, todos o deixou no momento que Deus estava provando ele. Mas Jó aprendeu algumas lições em meio a toda essa turbulência, pastor. Jó aprendeu. Ele aprendeu que a Bíblia diz assim, ó: antes eu só te ouvia, eu só te conhecia de ouvir falar, mas agora os meus olhos te vê. O que que levou Jó a ver Deus? A dor, o sofrimento, as crises, as lágrimas. Jó tinha mais tempo com Deus do que com os outros. Jó não tinha mais tempo para nada, pastor. O tempo que Jó tinha era chorar, era gritar, era glorificar a Deus das cinzas. Não tinha o que fazer. E ele disse: antigamente eu só te conhecia de ouvir falar, mas agora os meus olhos te ver. Eu sei que tudo podes. E nenhum dos seus pensamentos podem ser frustrados e impedidos. E o capítulo 42 diz que o Senhor vai mudar o cativeiro de Jó. Deus dá uma ordem: ora pelos seus amigos agora. Quando Jó começa a orar pelos seus amigos, o seu cativeiro é mudado, a sorte dele é mudada, a saúde é restaurada, a família é restaurada, os filhos. O Senhor dá filhos mais belos e mais bonitos, mais saudáveis. Meu Deus do céu. que sofrimento tem que passar para receber de Deus essas vitórias, para receber essas dádivas, para ser honrado, para morrer farto de dias, só para nós termos uma lição. Qual lição, pastor? Vale a pena ser fiel. Agora são 22:45.
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Vamos falar com aquele que tem o poder de nos abençoar, porque Ele é Deus. 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

0: Senhor, meu Deus, meu Pai, desde já te agradecendo por esse momento de palavra, de louvor. Senhor, eu oro mais uma vez sobre essa cidade da Livramento. Guarda, Senhor, a entrada, a saída. Tome aqueles que se encontram, Deus, nos hospitais, enfermo, desacreditado, mas há uma esperança, há uma saída. E essa saída é o Senhor Jesus, Ele que é o Salvador, que envia anjos para poder guardar, curar. Toma, Senhor, aqueles que se encontram nos lares, doente, desacreditado, aqueles que se encontram, Pai, precisando de uma cura, aqueles que não conseguem dormir, Deus, tome nas tuas mãos, repreende esse mal, joga esse mal por terra, meu Pai. Toda essa dor, meu Pai, que esse homem, esta mulher, quem sabe criança, se encontra, Deus, gemendo de dor, neutraliza nesta noite todo o mal. Abençoa, meu Deus, essa cidade. Tome nas tuas mãos também, Senhor, a cidade vizinhas, as pessoas que estão acompanhando de longe, de perto, no carro, que o Senhor guarda, livra. Meu Deus, que toda sorte de bênção venha sobre essa cidade, venha sobre cada morador dessa cidade, meu Deus. Livra do mal, Senhor, em nome de Jesus. Eita glória. Obrigado vocês aí que, né, que nos acompanhou nesse momento. Que Deus nos abençoe. Se Jesus não vier dessa madrugada, estaremos aqui novamente amanhã, se Deus quiser. Tchau, Eunápolis. Tchau, todo o povo de Deus, de longe e de perto.
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1: 23 horas e 4 minutos. 23 horas e 4 minutos.
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1: João capítulo 4, versículo 19 e os seguintes. Quero esse texto como introdução para aquilo que eu quero, em nome de Jesus, ministrar a você nessa noite. Disse-lhe a mulher: Senhor, vejo que és profeta. Nossos pais adoraram neste monte, e vós dizeis que é em Jerusalém o lugar onde se deve adorar. Disse-lhe Jesus: mulher, pode crer que a hora vem, e que nem neste monte, nem em Jerusalém, adorareis o Pai. Vocês adoram o que não sabem, nós adoramos o que sabemos, porque a salvação vem dos judeus. Mas a hora vem, e já chegou, em que os verdadeiros adoradores adorarão o Pai em espírito e em verdade, porque o Pai procura a tais que assim o adorem. Deus está à procura de adoradores. Olha para quem está do seu lado e diga: Deus está à procura de adoradores. Diz a palavra que Ele procura. E Ele sabe quem é adorador e quem não é. Ele sabe quem adora e quem não é adora. No domingo passado eu falei de quatro pessoas que tiveram atitudes, comportamentos diferentes diante de Deus. Falei de Abinadab, que a arca ficou na casa dele 20 anos e nada mudou na vida dele. Gente, isso é tão triste. É como uma pessoa ficar na igreja 20 anos e nada mudou. Todo mundo olha para ele e fala assim: não mudou. Não está liberto, não foi transformado, não tem uma bênção para contar, não tem nada diferente. Não mudou, não deixou os velhos hábitos, não deixou os velhos pecados, não mudou as atitudes. Você acha que tem gente assim? Sim ou não? Claro, claro. Muita gente assim. Está perto de Deus. Abinadab estava com a arca da aliança dentro da casa dele, que representava a presença de Deus. Quando os filisteus, naquela guerra que houve, em que os filisteus foram para o campo de batalha e começaram a matar judeus, israelitas, judeu, israelita, o mesmo povo, aí eles disseram assim, o povo de Israel: tragam a arca da aliança. E levaram a arca da aliança para o meio do arraial, e quando foi chegando com a arca, houve aquele alvoroço, aquela gritaria, aquela zoada, aquele louvor, aqueles gritos de júbilo, e os filisteus olharam um para o outro e falaram assim: sede fortes, porque os deuses vieram contra nós. Só que a arca foi, mas Deus não foi. A arca era um símbolo da presença de Deus. Tem muita gente falando em nome de Deus, mas o Deus não está com a pessoa. Canta, louva, bendiz, não sei o quê, e tal, e tal, e tal, e tal. Mas não tem evidências na sua vida da presença de Deus. Diga: misericórdia. Tem gente fazendo campanha, campanha, mais campanha, deixa culto aqui, vai em outra igreja fazer campanha para buscar um milagre, e a bênção não vem. Não é assim? Porque só fazer a zoada, só o alarido, só o júbilo, sem o andar na presença de Deus, não trará o respaldo, a presença, a glória de Deus. E os filisteus mataram os judeus, derrotaram o povo, ainda levaram a arca. Era como se estivesse derrotando a Deus. E levaram a arca e colocaram no templo que eles tinham de adoração a Dagom, um demônio, um espírito mau. E puseram a arca junto àqueles ídolos, e no outro dia, quando voltaram, Dagom estava caído. E depois, de novo, quebrado, pelo quebrado pescoço. Então Deus estava. Diga assim: Deus só vai te respaldar. Olha para quem está do seu lado e diga: Deus só vai te respaldar se você estiver andando com Ele. Se você estiver na presença dEle, Ele será contigo. Aí nenhum mal te acontecerá. Diga, praga nenhuma chegará à sua casa. Ele vai respaldar você. Você vai pisar, ele vai pisar com você. Você vai estender a mão para abençoar, será abençoado. Abençoado será. Quem levantar contra ti, vai cair por terra. Se você andar com Deus. Diga, se você andar com Deus. Aí a arca, Deus amaldiçoou o povo dos filisteus. E começou a sair tumores neles, inclusive hemorroidas. Aí eles viram que tinha maldição, que Deus estava pondo a mão sobre eles, devolveram. Então decidiram devolver a arca, que foi para a casa de Abinadab. E lá ela ficou 20 anos. E nada aconteceu na casa, na vida de Abinadab. Porque Abinadab não levava a presença de Deus a sério. Diga, misericórdia. 20 anos. Depois, a arca é tirada de lá, já falei isso domingo passado. E Davi, quando assume o reino, assume Jerusalém como a capital administrativa, a capital da nação, o coração da nação, ele vai buscar. Aí lembra que na estrada, os bois tropeçam, a arca vai cair, Uzá põe a mão para segurar, e Deus o fulminou, Deus o matou. Voltaram com a arca então e deixaram na casa de Obed-Edom. 3 meses na casa de Obed-Edom, e a vida dele em todos os aspectos foi transformada. Dê um glória a Deus. Eu estou insistindo com isso, que eu não sei se você tem conseguido entender o que eu estou falando. Fica na casa de uma pessoa 20 anos, nada acontece. E fica 3 meses na casa de uma pessoa e toda a história dessa família é mudada. Diz a Bíblia que Deus abençoou a vida de Obed-Edom em tudo. Por causa da postura, do temor, da reverência de Obed-Edom diante de Deus. A gente vem num culto, e alguns vêm, e não faz diferença. Chega aqui todo largado, todo para lá, celular ligado, mandando mensagem, Facebook aberto, fazendo selfie, tirando fotos, fazendo caras e bocas, tirando as suas e tirando dos outros e mandando, Instagram, não sei mais o que, navegando na internet, olhando aí as notícias do final da Copa, batendo papo, jogando charme para alguém, desligado, voando ou dormindo, ou lá fora, vai, entra aqui, vai lá, fica aqui um pouquinho, vai lá fora. E nada acontece na sua vida. E tem outros caras que colocam o pé ali, ele já entra em reverência, em temor diante de Deus. Aí ele, para se arrumar em casa, ele já diz: hoje tem culto ao meu Deus. E como Davi, eu digo: alegrei-me quando me disseram: hoje é dia de culto. Hoje eu vou adorar, eu vou exaltar, eu vou glorificar. Deus vai me abençoar, Deus vai receber meu louvor, Deus vai mudar minha sorte. E vem e ouve profundamente a voz de Deus. Só para ilustrar, vou mostrar os dois meninos só como ilustração. Está aqui, um menino fofinho e uma menina. A fofinho, não está bom? Sim. Só para ilustrar. Fica no culto, daquele jeito que eu falei, e tem uma menina quebrantada, adorando, exaltando, o daqui gelado, e do lado dele uma pessoa cheia da presença de Deus. Como é que explica isso? Atitude diante de Deus, temor, reverência diante de Deus. Deus está neste lugar. Ele merece o meu louvor, Ele merece o meu culto, Ele merece a minha adoração. E mais, pessoas assim, são pessoas que o domingo, ou a quarta, ou o sábado dos jovens, é simplesmente, ou constitui-se simplesmente, uma continuidade do seu serviço de adoração a Deus. Ele vive na presença do Senhor, ele ama o Senhor, e Deus fala com ele, ele lê a palavra, ele ora, ele coloca cânticos, ele adora, ele exalta, ele glorifica, ele testemunha. Então quando ele vem para o culto, é só uma lava cheia. Aí ó, até Digão aplaudindo, começa aí. Aí Digão puxou as palmas e vocês não entenderam nada. Aleluia. E falei também de Mical, que terminou estéril, infeliz, amargurada, rejeitada. E eu quero trazer mais detalhes hoje sobre a vida de Obed-Edom e depois sobre a vida de Davi. Quando Davi vai buscar a arca, e agora ele faz da forma correta, que ele vai buscar a arca através dos lombos dos levitas, e não sobre carro de boi, que ele vem naquela empolgação, quando ele soube que Deus abençoou a casa de Obed-Edom em tudo, ele disse, opa, é sinal de Deus para nós, então eu vou buscar, porque Deus vai também nos abençoar. E levou os levitas, e levou os sacerdotes que foram na frente, iam adorando o Senhor. E à medida que eles iam caminhando, a cada 6 passos, ele parava e fazia uma festa. Eu não sei se tinha fogos de artifício naquela época, porque pólvora tinha, né? Não sei se tinha fogos de artifício. Nem, não sei se tinha pólvora também, não. Curioso, olha para mim e me fala. E aí, eles celebravam, eles abatiam animais, faziam uma festa, era assim. Demoraram um tempão, dia todo, nesse transporte. Só que, junto com a arca vem Obed-Edom. Deus está indo? Eu estou indo com ele. Deus vai? Eu também vou. Eu não abro mão da presença de Deus. E Obed-Edom passou a servir na tenda, no tabernáculo que Davi constituiu. Olha que coisa maravilhosa. É importante lembrar que todo o sistema de culto e de sacrifício ainda continuava em Siló. 70 anos mais ou menos haviam passado que a arca estava fora dos domínios de Israel. Mas o culto, o sistema de culto, todas as oferendas, sacrifícios, que eram oferecidos a Deus como perdão pelo pecado e louvor ao Senhor, continuou em Siló. E Davi traz a arca e ele prepara um tabernáculo, uma casa, com cortinas e tal, uma cobertura, para colocar a arca. Daqui a pouco a gente fala de Davi, eu quero dar mais detalhes depois sobre isso. Primeiro livro das Crônicas, capítulo 15, 17 e 18. Os filhos dos levitas trouxeram a arca sobre os seus ombros, pelas varas que nela havia, como Moisés tinha ordenado, conforme a palavra do Senhor. E disse Davi aos chefes dos levitas que constituíssem de seus irmãos cantores, para que com instrumentos musicais, com alaúdes, harpas e símbolos, se fizesse ouvir, levantando a voz com alegria. Designaram, pois, os levitas a Emã, filho de Joel, e dos seus irmãos Asaf, filho de Berequias, e dos filhos de Merari, seus irmãos Etã, filho de Cusaías, e com eles a seus irmãos da segunda ordem, a Zacarias, Bene, Jaaziel, Semiramote, Jeiel, Uni, Eliabe, Benaia, Maaseias, Matitias, Elifeleu, Miquinéas, Obed-Edom e Jeiel, os porteiros. Quando traz a arca, Obed-Edom fica como porteiro. Não requisitou nenhum lugar especial, não requisitou ficar ao lado da arca, não requisitou ficar no altar, por exemplo. Porteiro. Deixou todas as suas atividades para ser porteiro. Aqui vemos que Obed-Edom se tornou um porteiro no santuário do Senhor. Ele amava tanto a Shekinah, a glória de Deus, a presença de Deus, que pediu ao rei Davi que o deixasse ficar perto da arca. Então ele se faz um porteiro, que agora, ainda que pelas frestas da porta, ele contemplasse a presença de Deus. Você sabe que ficava fechado, o povo não tinha acesso ali dentro, e ele ficava ali, ó, pelas gretinhas, as frestas da porta, olhando a arca, com todo entusiasmo, com toda alegria. As frestas da porta, olhando a arca, com todo entusiasmo,

0: Quer estar no louvor. Quer estar dando testemunho ou pregando.
1: É. No, na rede de jovens, não quer estar não. Mas se chamar para dar um testemunho, quer ir lá. Para pegar o microfone, quer. Para pregar, quer. Para ministrar nos encontros, ou estar lá como alguém que está servindo, também quer.
0: É qualquer coisa que consiga trazer um destaque.
1: Liderar a célula, quer. Ser discípulo, não quer. Ser 12 dos apóstolos, quer. Ser frutífero, não quer.
0: Porque as pessoas gostam de status, de posição, de reconhecimento. Obed-Edom começa como porteiro. Olha para quem está do seu lado e diga: humildade. Todo mundo reclama dos banheiros, mas poucos querem ir lá servir, limpar. Porque o trabalho, você não sabe que o trabalho é voluntário. Hoje muitos querem começar lá de cima, querem subir no púlpito, pisando os irmãos, ao invés de começar do começo, começar de baixo. Posso ouvir um glória a Deus?
1: Obed-Edom deixa a porta e agora vai para o altar. Ele foi aprovado. A gente precisa aprender a passar pelos testes. Ser aprovado em cada teste. Quem é fiel no pouco, sobre muito será colocado. Amém? E aqui em 1 Crônicas 15, 19 a 21 diz: são enumerados e contados agora os músicos que tocavam diante da arca do Senhor. E lá aparece o Obed-Edom entre eles. Agora ele está sendo apresentado como músico.
0: Eu acredito que Obed-Edom se dispôs a aprender a tocar um instrumento, para poder tocar instrumentos em louvor ao Senhor.
1: Ele que era um Zé Ninguém, agora pediu para ser um músico, aprendendo a tocar harpa.
0: Não, olha para quem está do seu lado e diga: não despreze a sua função, ainda que lhe pareça menor,
1: pois o crescimento só virá através de sua fidelidade ao Senhor.
0: É por isso que Jesus disse que o Pai procura os adoradores,
1: que o adorem em espírito e em verdade.
0: Preste atenção, você não precisa que seu pastor te veja, que seu líder te veja, mas nós precisamos ser vistos por Deus como adorador, que o nosso serviço toque o coração de Deus.
1: Primeiro livro das Crônicas, capítulo 15, versículo 24, diz a Bíblia que Obed-Edom e Jeías eram porteiros da arca. Mais uma vez Obed-Edom é visto, só que agora não só como um músico que tocava diante da arca do Senhor, mas agora ele é um guardião da arca do Senhor. Ele está o tempo todo perto daquilo que mudou de uma vez por todas a sua vida: a Shekinah de Deus. Muitos te discriminam por ter vindo de uma terra pobre, ou porque seu nome não é conhecido,
0: mas isso não importa, porque Obed-Edom era um escravo, ninguém conhecia. Mas o dia que a glória de Deus entrou na casa dele, a vida dele foi transformada. E como profeta de Deus, eu quero dizer que você não vai continuar do mesmo jeito. De você será dito: a arca de Deus, a glória de Deus, o Shekinah de Deus está na casa dele, na família dele. A história dele foi mudada, a história dela foi mudada, a vida dele foi mudada para sempre.
1: Antes, ninguém queria colocar o nome no filho de Obed-Edom.

0: um escravo. Agora dar nome de Obed-Edom é uma honra, é um orgulho. Essa semana, na nossa estada em Belo Horizonte, eu fiquei hospedado numa casa, uma pessoa, são dois irmãos, moram em casas diferentes, separadas, e eu fiquei vendo que tem gente que perde as oportunidades que Deus coloca nas mãos, deixa passar as oportunidades. E cheguei nessa casa, era tanta lamúria, tanta luta, a mulher tinha ido embora, deu linha, estava mal das finanças, negócio difícil. E eu fiquei vendo que gente que teve, foi me contando a história, eu fui conhecendo o tempo de glória, o tempo de tantas bênçãos, e depois tudo se esvai. E pior ainda é que fica parado no tempo, não reage, não age, não levanta. Sabe? E aí eu vi o testemunho de um outro, do irmão dessa pessoa, que dizia assim: olha, Deus já liberou as bênçãos, agora a gente precisa fazer a nossa parte. Vem a unção, mas agora precisa da transpiração, precisa do suor, precisa do esforço. Ele disse assim: eu pego aqui das 7 da manhã até 6 da noite, todos os dias. O cara tem um estúdio, um dos mais importantes estúdios de Belo Horizonte. Os grandes ministérios gravam lá, foi onde nós fomos gravar. As grandes bandas locam o espaço dele para ensaiar. O cara pega de manhã, o dia todo. Quando ele não está gravando com alguém, ele loca os horários para as bandas ensaiarem. E é todo dia assim, até 0 hora. Então tem muita transpiração. Diga: transpiração. Precisa estar junto com a unção. Diga: a unção deve ser turbinada pela transpiração, pelo esforço, pela vontade de vencer. Obed-Edom, a arca de Deus, a unção de Deus chegou na casa dele, ele recebeu a glória de Deus, mudou seu coração, mudou a atitude, tirou a visão de escravo, deixou, porque mudou aqui na mente. Enquanto não mudar na sua mente, você não tirar essa mentalidade de escravo, a mentalidade que não posso, a mentalidade que não consigo, você não vai conseguir nada. E quando a arca de Deus saiu da casa dele, ele saiu com a vida mudada, e ele foi junto, e ele começou como porteiro. Não tem problema, meu irmão, comece com as coisas menores. Tem gente que está desempregado um tempão, mas não quer ser frentista de posto de gasolina? Não quer pegar uma roupa para lavar? Um quintal para limpar? Enquanto está parado, não quer estudar? Ou enquanto está trabalhando, ganhando um pouco, um salário, mas não se dispõe a ralar, a transpirar, a estudar, a se esforçar? E depois chega: Deus vai me abençoar. Fica igual aquele sapão com a boca aberta, assim, vai cair do céu. E não cai assim não, meu irmão. Diga aí: tem que ralar. Obed-Edom começa como porteiro, mas ele não fica o resto da vida dele como porteiro. Tem um cara na cidade aí que é um ímpio, muito à toa, muito gozador. E ele faz gozação com um irmão aqui da igreja que ele conhece. Pouco tempo ele encontrou comigo, gozador, coisa do cão. Encontrou comigo e falou assim: fulano de tal, ainda é porteiro lá na igreja? E eu sabia que era gozação dele. Esse fulano é porteiro ainda. Rapaz, mais de 15 anos na igreja, o cara só é porteiro, não vai melhorar não? Esse cara não vai melhorar não? E de você vão falar o quê? Fulano de tal é esquenta banco, é? A vida toda? Recebe, recebe, recebe e não melhora, não caminha, não rompe? Já passou na mão de um bocado de líder? Vai para um, começa a falar mal, o líder é problema. Sai dali, vai para outro, começa a falar mal, o líder é problema. O problema é você que precisa, como Obed-Edom, da glória de Deus na sua vida. Oh! Esse cara que eu me referia, segunda mulher que vai embora, casou com uma, ficou um tempo casado, esquentou o cabeção, separou, família toda foi contra porque separou, casou com outra, agora foi separado porque a outra que largou ele. Então tem um negócio errado, né? Será que o cara só consegue escolher mulher problemática ou porque ele é problemático? Hein? Seja você mesmo, mas seja um adorador da Shekinah do Senhor. Pois no momento certo, Ele, o Senhor, te exaltará e te colocará em lugar de destaque. Quantas mulheres sofrendo, porque tem uns maridinhos, me desculpem, mas tem uns caras assim meio frouxo, que a mulher tem que empurrar, ele só faz as coisas na base do empurrão. Se ela pudesse, ele ia comprar um ferrão daquele de boi, já viu? Quando o boi está sendo transportado no caminhão, que ele cai, e o motorista do caminhão tem vindo com um ferro de boi, aquele ferro com choque, enfia na traseira dele, na bunda dele, para ele levantar, leva um choque. Tem uns caras que tem de ir no empurrão, misericórdia, e tem umas mulheres que uma lesma não rompe, não caminha. É para mexer com você mesmo, porque em nome de Jesus eu quero que você chegue daqui um tempo e diga assim: olha, foi de Deus, eu fiquei com raiva do Senhor na hora, mas eu tomei vergonha na cara, eu me posicionei e Deus mudou a minha sorte. Presta atenção e me entenda, eu não quero que você fique a vida toda de carona no ônibus da igreja para cá não. Que você fique pouco tempo, que você tenha seu carro, sua moto, seu meio de locomoção, em nome de Jesus. A gente vai comprando mais terrenos, vamos aumentando este estacionamento, mas em nome de Jesus você vai prosperar, sua vida vai mudar. Você vai sair do ônibus, o ônibus vai servir para trazer outros que estão começando do zero na fé, começou nova caminhada, e o ônibus vai trazê-los, amém? Os seus discípulos que você vai ganhando, e dentro de pouco tempo eles também não vão precisar não, porque Deus vai abençoá-los, Deus vai mudar a sorte deles. Tem gente que recebe essa palavra expressa aí. Em 1 Crônicas capítulo 16, versículos 4 e 5, Obed-Edom agora é ministro de adoração. O cara é porteiro, depois agora ele já toca harpa. Agora veja aqui: e pôs alguns dos levitas por ministros perante a arca do Senhor, e isto para recordarem e louvarem e celebrarem ao Senhor Deus de Israel. Era Asaf o chefe, e Zacarias o segundo depois dele, Jeiel, Semiramote, e Jeiel, e Matitias, e Eliabe, e Benaia, e Obed-Edom, e Jeiel, um outro Jeiel, nunca vi gostar tanto de Jeiel assim, com alaúdes e com harpas, e Asaf se fazia ouvir com címbalos. Era para que foram colocados? Para recordarem, louvarem e celebrarem ao Senhor Deus de Israel, e entre eles está o nome aqui, Obed-Edom, agora virou ministro de adoração. Aleluia. Aleluia. Alguém aqui teve contato com a glória de Deus? Porque a arca simbolizava a presença de Deus, e diz que quando a gente recebe a Jesus como seu Salvador, a arca de Deus entra no nosso peito, que é a presença do Espírito Santo de Deus. Aleluia. Oh! Tem alguém aqui que teve contato com a glória de Deus, com a presença de Deus? que teve a vida mudada, a sorte mudada, se tem, fica em pé, e dê brados de vitória, e de louvor, e de júbilo, aquele que reina. Sente-se. Olha para quem está do seu lado e diga assim: meu irmão, acende o fogo aí, melhora, sai desse gelo. Quem aqui já fez um churrasco? Não tem um brasileiro que nunca fez um churrasco. Churrasco, quem já fez? Tá. Quando a brasa vai apagando, o que acontece? O que fica sobre ela? Cinza, vai ficando preta, uma cinza branca ali, não é assim? Tem que fazer o quê? Sopra. Para quê? Para limpar a brasa. É isso que é o avivamento. Aquilo que está gelado, que está frio, que está morto, o fogo de Deus vem e aquece, sopra as cinzas e devolve a vida, e devolve o fogo. E eu quero dizer que nós entramos no novo tempo, na presença de Deus, eu e você, a glória de Deus na nossa vida, no nosso meio, a unção, o poder, a Shekinah de Deus. Aviva, Senhor, a tua obra. Aviva, Senhor, a tua obra. Aviva, Senhor. Põe a mão na sua cabeça e diga assim comigo. Eu digo para mim ao Senhor e você diz aí ao Senhor: aviva, Senhor, a tua obra na minha vida. Aviva, Senhor. Tira a cinza, tira a impureza, tira o que não te louva, tira o que não te exalta. Limpa, sopra, queima, aviva. Aleluia, aleluia, aleluia, aleluia, aleluia, aleluia, aleluia, aleluia, aleluia, aleluia, aleluia, aleluia, aleluia, aleluia, aleluia. Oh, aleluia. Agora se colocaram alguns ministros para adorar e levarem todos a adorar, e entre os ministros aparece ele, Obed-Edom, que deixou de ser um guardião da arca e passou a ser um ministro de adoração liderado por Asaf. Veja a persistência de um adorador que realmente ama a Shekinah do Senhor, a glória de Deus, e se importa com a presença de Deus, com a glória de Deus, com a Shekinah de Deus. Está na hora de você decidir mudar a vida. Basta. Basta. Basta. Porque Jesus diz assim, em Apocalipse: estou a ponto de vomitar-te de minha boca, porque não és frio nem quente, és morno. O Senhor disse para uma igreja inteira isso. Akanamashoraka. Porque o frio gelado já é do mundo mesmo, está lá. Agora o Senhor não admite o crente morno. Olha para quem está do seu lado e diga assim: meu irmão, seja morno não. Porque senão Deus vai vomitar você. Agora, Obed-Edom se transforma em um líder de multidão. Olha que coisa linda. Capítulo 16, 37 e 38. Então Davi deixou ali, diante da arca da aliança, Asaf e a seus irmãos para ministrarem continuamente perante a arca, segundo se ordenara para cada dia. E mais a Obed-Edom com seus irmãos, 68. Quantos irmãos? 68. Eu não sei se foi a família dele toda, seus irmãos, seus familiares, outras vidas que ele estava liderando, mas ele estava liderando milhares. Antes um escravo, depois a glória de Deus na vida dele, e depois da glória de Deus, ele é porteiro, ele não importa, porque ele quer estar perto de Deus. Aí ele resolve tocar um instrumento, ele aprende, se torna um tocador, um músico. Aí depois ela é escolhida para ministrar canções ao Senhor. Agora, ele é levantado como líder de outros homens no ministério, aleluia. Agora ele está fazendo discípulo, e assim será contigo, porque quem está cheio de Deus não consegue ficar parado dentro de si. É igual milho de pipoca, uma vez que explodiu, nunca mais volta a ser piruá. Nunca mais, nunca mais, não volta. Glória a Deus. E vai para a boca de nobres, amém? Quem gosta de pipoca aí? Só nobre, tá vendo? Aleluia. Ele se torna um líder. É uma aula, né, para a turma que ministra dança, que ministra louvor, né? É assim, ó. Eu fiquei a minha vida toda, senhor, tirando umas notas bonitas lá na igreja, na guitarra, ou no baixo, ou na bateria, no teclado. Eu fiquei fazendo umas primeiras, umas segundas, umas quintas, uns ré. Ah, não tem essa não? Um ré. Está aí. O cara estava liderando 68 homens. Está liderando quanto? Está liderando quanto? Está liderando quanto? Está liderando quanto? Está liderando quanto? Está liderando quanto? Está liderando quanto? Está liderando quanto? Olha para quem está do seu lado, aponta o dedo e diga, pergunta, está liderando quantos? Quantos? Agora o incansável adorador, que era liderado por Asaf, deixa de ser somente um ministro de adoração e passa a ser um líder de 68 pessoas. A pergunta é, você entendeu? Aquele por quem não se dava nada, agora é grande na presença da obra e da Shekinah de Deus. O verdadeiro adorador é insaciável. Deus me deu, eu quero mais, eu quero mais, eu quero mais. Para com esse negócio, meu irmão. E aí, pode fazer, estou descansando, eu estou descansando, eu estou de férias, adorador de férias. Adorador de férias, adorador é insaciável, cada vez ele quer mais de Deus, cada vez ele cresce mais, cada vez ele é levantado por Deus, para mais, e mais, e mais, e mais, porque o coração de Deus bate por almas, almas, almas, almas, almas, almas, almas, almas, almas, almas, almas. Ah, eu não sei fazer muito. Mas você tem muito contato, traga o povo para a igreja, para ouvir de Jesus. Se a glória de Deus estiver sobre você, você é cheio do Espírito Santo, as pessoas vão ver que você brilha, o seu rosto brilha, a presença de Deus na sua vida faz diferença. Eles vão ver que você foi mudado, transformado, não é escravo mais não. Ué, Deus mudou a sorte dele, mudou. O que aconteceu com fulano? É Deus na sua vida. Meu Deus, isso é forte demais. Ninguém falava sobre o cara. Um dia ninguém queria, Nadab também já não, ninguém mais queria, ficou 20 anos na casa do cara. Aí quando Davi vem trazendo, isso é muito sério, eu queria que você prestasse atenção nisso. Quando Davi vem trazendo a arca, gente, o boi tropeça, e os dois homens, filho de Abinadab, que cresceram a vida toda ali ao lado da arca, perto da arca, não tinha nenhum temor, nenhuma reverência pela presença de Deus. A hora que o boi tropeça e leva a mão, o cara cai duro, morre. Davi fica desesperado e diz, como virá a mim a arca do Senhor? E agora, quem é que quer encarar a arca? Quem é que quer? E o medo de morrer? Já parou para pensar nisso? Você entendeu? Sabendo que o irmão seu morreu, um amigo, você vai querer na sua casa? Não quero, é. E o risco de eu morrer? Empurraram para a casa de Obed-Edom. Só que lá Deus encontrou um outro coração, que tinha temor. Diga, temor. Diga forte. Temor. Reverência. Um coração desejoso pela glória de Deus, pela presença de Deus. E na cabeça de Obed-Edom é assim, ó. É a minha chance. A minha vida nunca mais será a mesma, porque Deus entrou na minha casa. Se você não tomar uma posição, meu irmão, você vai ficar igual a Abinadab, a arca dentro da casa dele, nada acontecia. Eu não sei, ah, meu Deus, como eu queria abrir a sua cabeça e enfiar essa palavra. Atitude. Diga atitude. Obed-Edom tem uma atitude diferente. Temor de Deus, diga. Mais forte. Temor de Deus. Ainda que você hoje seja um Obed-Edom, busque a presença de Deus, que seu nome será honrado. As pessoas vão dizer bem a seu respeito. Por último, ele se torna um cara digno de absoluta confiança. O segundo livro das Crônicas, no capítulo 25, depois da morte de Davi, depois de Salomão, quando houve uma guerra, depois do reino dividido, e houve uma guerra entre Israel e Judá, diz assim o versículo 23, e Jeoás, rei de Israel, prendeu a Amazias, rei de Judá, filho de Joás, o filho de Jeoacás, em Bet-Semes, e o trouxe a Jerusalém, e derrubou o muro de Jerusalém, desde a porta de Efraim, até a porta da esquina, 400 côvados, em torno de 200 metros, derrubou o muro. Também tomou todo o ouro, preste atenção, tomou todo o ouro, a prata, e todos os utensílios que se acharam na casa de Deus, com Obed-Edom. Quem é que estava cuidando de todos os tesouros, prata, ouro e utensílios? Diga bem forte o nome dele. Quem? Obed-Edom. Digno de confiança. As pessoas podem entregar alguma coisa para você tomar conta? Hein? Você é digno de confiança? Obed-Edom era. Porque quando alguém te deixa tomando conta de alguma coisa, você representa aquela pessoa. Se você apronta, quem é desmoralizado é aquela pessoa que te deu o nome. A confiança de um adorador não tem preço. Você pode repetir isso? Pois vemos que Obed-Edom se tornou um tesoureiro do ouro e da prata que pertenciam ao santuário. Dentre todas as pessoas ali junto ao rei Davi, o escolhido para controlar o tesouro do santuário foi Obed-Edom. Veja só o que vou informar agora. Segundo estudos, o tesouro do santuário do Senhor, que estava sob a responsabilidade de Obed-Edom, corrigidos para os nossos dias, chegaria a cerca de 3 bilhões de dólares. 3 bilhões de dólares, corrigido. Os valores de prata, ouro e utensílios de ouro daquela época, e de prata. Quem tomava conta? Obed-Edom. Agora, para terminar, vou só te falar os nomes dos filhos de Obed-Edom. Semaías. Sabe o que significa? Ouvido por Jeová. Josabade. Significa Jeová quem me deu. Joá, Jeová é meu irmão. Natanael, meu amigo é Deus. Oh, meu Deus, que coisa linda. Amiel, existe recompensa.
1: a cada fase na vida de Obed-Edom, de uma experiência com Deus, e nascia um nome, ele dava um nome, um filho, significando aquela experiência com Deus.
0: Ouvido por Jeová, foi o primeiro filho dele, isso é, a arca entrou na casa dele, ele clamou a Deus, Deus o ouviu, mudou a sua sorte, nasce o filho, Semaías, ouvido de Jeová, Deus me ouviu, Deus me deu.
1: O segundo, Josabade,
0: é Jeová que me deu.
1: E aí, meu irmão, sua vida está prosperando, está mudando, o que, que aconteceu? Aí ele,
0: Jeová que me deu, põe o nome do filho, Jeová que me deu.
1: Toda vez que ele ia chamar o filho, Jeová que me deu, vem aqui. Jeová que me deu, vem aqui. Aleluia. Ao outro, Joá. Toda vez que ele ia chamar Joá, ele está dizendo, Jeová é meu irmão, Jeová é meu irmão, Deus é meu amigo, Deus é meu irmão. Isso fala de comunhão.
0: Aí depois ele põe o nome do outro filho, Natanael. Meu amigo é Deus.
1: Meu amigo é Deus, vem aqui. E ele põe o nome do outro, Amiel.
0: Existe recompensa. Ele está dizendo, vale a pena servir ao Senhor, vale a pena andar na presença do Senhor, vale a pena ser fiel ao Senhor, existe recompensa para aqueles que andam na presença de Deus, existe recompensa, Deus vai te recompensar.
1: Ele teve mais um filho, Issacar. Portador do salário. Portador do salário. Que é o resultado da recompensa. Portador do salário.
0: Preste atenção que eu estou concluindo. Abinadab via a arca como um utensílio. Um objeto como outro qualquer. Ou até mesmo como um amuleto. Tem gente que anda com a cruz de Jesus, né, um crucifixo. Tem gente que coloca uma arruda, né? Não é assim? Obed-Edom via a arca como a personificação do próprio Deus na sua casa. Obed-Edom tinha tudo para ter uma vida de mesmice, de acomodação, de ostracismo. Mas quando Obed-Edom recebe a arca em sua casa, eu vejo que este homem faz a escolha certa e age da maneira correta. Fique em pé, por favor. Quem sabe a sua vida está uma mesmice só. Nada de novo acontece. Os teus sonhos nunca se realizam. Os seus projetos nunca saem do papel. O seu ministério não deslancha. O seu casamento não sai da crise. A porta de emprego nunca se abre. E a cura nunca chega. Faça como Obed-Edom, receba a presença de Deus de braços abertos, sem culpas, sem medo. Coloque a presença de Deus em destaque na sua vida. Não se julgue incapaz de receber a presença de Deus dentro de você. Tem gente que fica lá com a Bíblia aberta no Salmo 91 a vida toda, fica empoeirada. Mas não toma posse do Salmo 91 para a sua vida. Coloque a presença de Deus em destaque na sua vida. Não se julgue incapaz de receber a presença de Deus. Esteja aberto para receber a presença de Deus dentro de você, dentro da sua casa, na sua família, pois Ele fará grande diferença na sua vida. Obed-Edom não abriu mão da presença de Deus. Ele viu a oportunidade de mudar a história de sua vida. Assumiu responsabilidade diante de Deus, não carregou a arca em carros de boi, mas dentro do seu coração, se ele não podia tocar, podia sentir a presença de Deus. Que a sua casa seja como a casa de Obed-Edom, que a minha casa seja como a casa de Obed-Edom. A casa em que Deus tem alegria de estar. Será que você está valorizando a presença de Deus? E tudo o que a presença de Deus te tem proporcionado?
2: Eu quero chamar à frente aqueles que
0: querem que o coração seja avivado, querem que a vida seja transformada, querem que a Shekinah de Deus desça sobre a sua vida, que a glória de Deus te assista, que está disposto mesmo. Não vem como eu, todo culto eu vou lá na frente. Venha como alguém que quer a glória de Deus da sua vida, o renovo, a presença, o poder, a unção, a mudança, para nunca mais ser a mesma pessoa. E à medida que você vai chegando, já vai aí se dobrando diante de Deus. Quem puder se ajoelhar, se ajoelhe. Vai se colocando diante de Deus e comece a clamar. Mas clame mesmo, clame, clame, clame. Aleluia. Muito obrigado, Pai. Porque a glória do Senhor está no nosso meio. Porque o Shekinado, a Shekinado do Senhor, que é a Tua glória, a Tua presença, está no nosso meio. Eu declaro em nome de Jesus que a glória do Senhor muda a nossa vida. O Senhor encontra em cada um de nós um coração temeroso, um coração cheio de temor, um coração apaixonado pelo Senhor, um coração que não abre mão da Tua presença, que tem uma busca insaciável, cada dia quer mais, mais, mais, mais e mais de Ti. Eu te abençoo e declaro que a glória de Deus entra na sua vida agora. Receba aí, ó. Receba, receba, receba, receba, receba pela fé. Tome posse pela fé da mudança, do milagre, da transformação, da libertação, da cura.

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1: Vinte e três horas e 58 minutos.
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0: Aleluia.
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0: Quer saber? Vamos nessa!
1: Meia-noite e 18 minutos.
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que acontecerá depois que derramarei meu espírito sobre toda a carne. Vossos filhos e vossas filhas profetizarão, vossos velhos sonharão e vossos jovens terão visões.

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0: Meia-noite e 53 minutos.
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2: Aleluia. Joga a mão lá em cima pra ficar bonito assim. Nem tudo está perdido. Deus manda um recado pra você através dessa canção. Escuta.

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5: 2:04.
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0: Pai, obrigado por ter me perdoado outra vez. Obrigado porque o Senhor nunca desistiu de mim. Obrigado porque o Senhor não desiste de nós. E eu quero mais mergulhar em Ti. Eu quero mais da Tua presença, Espírito Santo. Muito obrigado pela cruz e por ser tão fraco e imperfeito. E mesmo assim, o Senhor me ama.
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1: 2:40.
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3: 3 horas e 6 minutos.
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0: 3:22.
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0: 3:43.
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Vamos adorar a Deus, declarar o nosso amor a Ele. Declara para Deus o teu amor por Ele.

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1: Eu vou chamar aqui no palco. Vem pra cá, meu irmão Marco Nunes.

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1: 5:29.
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7: 6:07.
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0: 6:19.
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2: Está escrito na palavra do Senhor: nunca vi um justo desamparado, nem a sua semente mendigar o pão. Oh, aleluia! Agindo ele, quem impedirá?

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2: Contigo eu sei que eu posso suportar, Senhor. Pois teu poder se aperfeiçoa na minha fraqueza, Deus.
1: Trazendo.

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3: 7:01.
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4 minutos em Eunápolis. Está começando o Café com Direitos, hoje 19/2/2026. Muito obrigado a cada um de vocês da sintonia do nosso programa. Que bom ter aí a cada um de vocês sintonizado na 104.9. Muito obrigado pela audiência. Você aí da zona rural, você aqui da zona urbana, da Costa do Descobrimento. É uma gratificação, é uma satisfação muito grande tê-lo a cada um de vocês 24 horas ligadinho na nossa FM Vida 104.9. Vocês aí dos quatro cantos da cidade, os nossos parceiros do dia a dia, os nossos mototaxistas, os taxistas, carroceiros, caçambeiros, motorista de ônibus, você cobrador, a senhora dona de casa, você do comércio, os nobres pedreiros, carpinteiros, armadores, pintores, jardineiros, eletricistas, os nossos garis, funcionário público, balconistas, samuzeiros, carteiros, instrutores de autoescola, instrutores de escolinha de futebol, nossos líderes religiosos, aos nossos mecânicos de bicicletas, de automóveis, carros pesados, mecânicos de motos, aos nossos alfaiates, costureiras, pedicure, manicure, cabeleireiros, cabeleireiras, empreendedores, empreendedoras, contadores, contadoras, a galera do moto, do Urubi, a galera do mototáxi, a galera do Urubi, do Alternativo, aos nossos queridos, aos nossos mecânicos, aos nossos cabeleireiros, cabeleireiras, pedicure, manicure, empreendedores, empreendedoras, contadores, contadoras, a galera do moto Urubi, a galera do Urubi, a cada um de vocês, muito obrigado pela audiência. Vários, mas vários profissionais que está sempre na sintonia do nosso programa, os nossos advogados, a categoria da educação, os nossos garis, são bastante profissionais que nós fazemos questão de lembrar aqui todos os dias os nomes desses belíssimos profissionais, armadores, carpinteiros, né, pedreiros, enfim, são vários profissionais na sintonia aí dos quatro cantos da cidade. Muito obrigado, nossos números estão à disposição, você pode ligar e participar. 3262011, ou você pode enviar sua mensagem para o 981-2752-80. Aqui no programa Café com Direitos, você pode dizer aí como é que está a sua rua, como é que está o seu bairro, como é que estão os atendimentos aí nos órgãos públicos, hein? Diga aí como é que estão os atendimentos nos órgãos públicos, como é que está aí a sua iluminação pública, como é que está aí a manutenção aí das praças. Olha, muitas praças abandonadas, né? Infelizmente, estou vendo aí muitas reclamações de algumas praças que está largado, jogado às traças, né? Precisamos aí, essa questão aí da limpeza pública, né? Dar uma atenção aí, sair um pouquinho aqui da BR-101, da BR-367, vamos focar um pouquinho dentro da zona rural, porque da zona urbana, né? Das periferias, porque é muito fácil, só ficar aqui na avenida, na principal aqui das BRs, né? Todos os dias você vê essa movimentação, mas quando você adentra aos bairros, você não está vendo essa movimentação da limpeza pública. Você vai ali em frente à Rony, a Jal, você vê ali um mutirão de funcionários. Você parte aqui em frente ao Mix Mateus, é a mesma coisa, mas nos bairros, dentro dos bairros, as praças, muita gente reclamando da questão das praças, né, faltando manutenção, e precisa aí dar essa atenção, né, que a população está cobrando, reclamando muito dessa situação das praças, dos bairros periféricos, não está tendo a atenção que deveria. 7:09, hoje 19/8/2026, muito obrigado a cada um de vocês aí na sintonia do nosso programa. Olha, Porto Seguro recebe quarta edição do Desafio das Escadarias, com provas de urbano, né? A competição será realizada nos dias 26
e 27 de setembro na Cidade Histórica, com entrada gratuita e apresentação de Bike Trail. Aí você que gosta de bike, né? Você que tá aqui no Radar News, muita gente aqui, esse esporte é uma figura, né? A galera de bicicleta subindo escada, descendo escada, uma competição muito legal, né? Que está rodando o Brasil e vai aí o prefeito Jânio Natal trazendo para a cidade de Porto Seguro, né? Uma das principais cidades do nosso país. E está aí essa grande competição, provavelmente final de semana, né? Hoje é 19, semana que vem deve ser, porque é 26 e 27. Porto Seguro recebe no dia 26 e 27 de setembro de 2026 a quarta edição do Desafio das Escadarias. A competição será realizada na cidade histórica e reunirá atletas de diferentes regiões do país em um percurso formado por escadarias, curvas e obstáculos urbanos. A entrada será gratuita. Será a principal modalidade da programação na disputa. Os ciclistas descem trechos da cidade em alta velocidade, enfrentando obstáculos exige técnica, equilíbrio e controle da bicicleta. Ó, para aí, você que gosta desse esporte, é uma grande oportunidade e muito emocionante, né? Para o público e principalmente para quem está participando. O evento também terá atividades relacionadas ao mountain bike e aos esportes de aventuras. Após a competição, o atleta Diego Magno fará uma apresentação de bike trial, modalidade baseada na superação de obstáculos com manobras de equilíbrio e precisão. Ó, você aí que gosta de fazer o grau, né, de bicicleta, tem, eu acho que tem essa parada aí de grau, vamos fazer um grau de bicicleta, é uma grande oportunidade aí você assistir, né, essa belíssima competição que vai trazer atletas dos quatro cantos do país, né? Segundo a organização, o Diego Magno conquistou 8 títulos brasileiros de trail e foi campeão sul-americana na categoria elite. Os obstáculos, o cara tem um currículo impressionante, né? O cara já foi aqui campeão, né, 8 vezes campeão, né? Segundo a organização, Diego Magno conquistou 8 títulos brasileiros. O cara tem título igual o time do Flamengo, viu? Não posso falar igual o time do Vasco, porque infelizmente, mas é título igual o time do Flamengo. 8 títulos brasileiros de trial e foi campeão sul-americano na categoria elite. Os obstáculos usados na apresentação serão montados especialmente para o obstáculo. Jânio Natal jogando duro na cidade de Porto Seguro, programando eventos, né? A cidade de Porto Seguro está a vento e poupa, né? Voando. Promovido pela Radical Porto Evento Esportivo, o Desafio das Escadarias contará com equipes de apoio, estrutura de segurança, cobertura audiovisual e aérea de observação para o público. Então, você que gosta desse esporte, está aí uma grande oportunidade. A organização afirma que a proposta é ampliar o turismo esportivo, incentivar a prática de atividades físicas e aproveitar os espaços históricos de Porto Seguro para a realização de competição. Os horários das provas e a programação detalhadas ainda não foram divulgados. Então, tá aí matéria no Radar News. Você que vai a Porto Seguro no dia 26 e 27, terá aí a oportunidade de ter aí esse grande evento no 0800. Gratuitamente, você terá aí a oportunidade de assistir
esse grande espetáculo aí para quem gosta aí de aventura. Para quem gosta de aventura, é uma grande oportunidade aí para que você possa levar seu filho, né, que gosta de fazer um grau de bicicleta, de bike, né? Eu conheço muitos garotos aqui, o meu querido Saulo, né, tio Saulo, Davizinho lá aquele bairro Arnaldão, Davizinho, amigo do Saulo, né? Eles dois só falam em grau de bicicleta. Vamos tirar um. Eu vou lá, aí o Saulo que mora aqui na Centauro, né? E o Davizinho, que é amigo dele, mora lá no Arnaldão. E o Arnaldão ali tem aquela área maravilhosa, aquele espaço, né? Para que, pense em um bairro diferenciado, esse Arnaldão, viu? Um bairro legal, amplo, né? Um bairro todo organizadinho. Eu gosto muito do bairro Arnaldão, porque eu vejo um bairro literalmente organizado, pessoas, né? Pessoas do bem, né? Pessoas do bem que moram ali no Arnaldão. Tenho vários amigos ali que falam muito bem do bairro Arnaldão. Então você, Davizinho aí do Arnaldão, meu tio Saulo, né? Esse Saulo que é brincadeira, esse Saulo pega no meu pé, rapaz. É 24 horas pegando no meu pé, tio Saulo. Mas pensa em um menino querido. Olha, no dia 4, campanha principais, candidatos reduze compromisso à capital baiana. Está aqui o governador da Bahia, o ACM Neto, né? Sabatina, reuniões e encontros compõem as agendas dos três principais nomes para o governo da Bahia nesta quarta-feira, dia 19. Todos os compromissos acontecem na capital baiana. Está aqui os três candidatos ao governo da Bahia, né? O Jerônimo, que já é o atual governo do estado da Bahia, vem aí querendo a sua reeleição, a fim de se promover na corrida eleitoral de 2026, os candidatos terão até 4 de outubro, quando acontecerá o primeiro turno para realizar atividades como caminhadas, carreatas, comícios, encontros, reuniões, sabatinas, entrevistas, entrevista e debates dentro das regras estabelecidas pela Justiça Eleitoral. Não sei se eles todos vão comparecer, né? Se o Jerônimo vai comparecer, o Lula mesmo, a sua organização da campanha, né, não quer que o Lula vá para os debates, até mesmo por causa da situação aí do seu filho, né? Que o seu filho aí que está tendo seu nome envolvido aí na questão do INSS, e será o Lulinha, né? O famoso Lulinha, que foi estar lá na Espanha, se não me falha a memória. Por que o Lulinha não fica aqui no Brasil? O Lulinha não deve nada, é inocente, coitado. Tem que estar aqui no Brasil para provar sua inocência, né? Mas o Lulinha tá curtindo lá, né? Tá morando, né? Esse Lulinha vai dar trabalho. Há um ditado que diz o seguinte: tá o pai, tá o filho. ACM Neto e União Brasil. No turno matutino, o candidato fará uma gravação para programa eleitoral, além de participar de uma reunião com candidatos e coordenação de campanha. Durante a tarde, concede uma entrevista à TV Band às 14 horas. Isso é o ACM Neto. Durante a tarde, concede uma entrevista à TV Band às 14 horas, em Salvador. Às 17 horas, participa da inauguração do comitê de campanha da candidatura a deputado federal de Rogéria de Almeida, Republicanos, e celebração ao aniversário de 60 anos, uma hora depois. 60 anos? Será que é a idade do ACM Neto? Republicano em celebração ao aniversário, talvez, do Republicano.
de 60 anos, uma hora depois comparece em outra inauguração de comitê, dessa vez do candidato a deputado estadual Sandro Regis, União Brasil. Por fim, às 19h30, participa de evento com candidatos a deputado Cacá Leão, PP, Igor, PL, e o vereador Marcelo Guimarães Neto, União Brasil. Jerônimo Rodrigues, aqui é a agenda do governador Jerônimo Rodrigues. O candidato à reeleição, Jerônimo Rodrigues, participa de um encontro com prefeitos da Bahia em Salvador às 10 horas da manhã. Até o momento da escrita da matéria, não há informações sobre os demais turnos do dia. Por enquanto, Jerônimo só está com essa agenda de encontro com os prefeitos, né? Até o momento da escrita aqui, o candidato à reeleição, Jerônimo Rodrigues, participa de um encontro com prefeitos da Bahia em Salvador. Então, a agenda do Jerônimo não está lotada. Ronaldo Mansur, PSOL. Pela manhã, o candidato participa da sabatina do Portal à Tarde, às 10 horas. Às 14 horas, em uma reunião com a coordenação de campanha, Mansur se prepara para participar do debate com os candidatos ao governo, que começa às 18 horas na Rádio Bahia FM, Rede Bahia. Tem que ver se o Jerônimo vai comparecer, né? Tem que ver se o GG vai comparecer esse debate, porque o Lula, eu acho que o Lula vai esquivar dos debates, que aí neguinho vai começar a ir pra cima, Mensalão, Petrolão, Banco Master, INSS, Lulinha, aí fica difícil, né? São muitas perguntas para que o nosso presidente possa aí responder aí aos seus adversários políticos. Essa questão de debate, ela é muito complicada, essa questão de debate. Você vai assistir um debate, já foi muito bom você assistir um debate dos candidatos a prefeito, candidatos a deputado estadual, candidato a governador, presidente da república. Hoje, infelizmente hoje, você só vê acusações. Só vê acusações. Ah, mas você está envolvido no esquema do INSS, seu filho. Aí vem o Lula, mas o filho de Bolsonaro também teve seu nome envolvido. E você não vê propostas. É só ataques. Ah, mas você, na época do seu mandato, aqueles rombos do Petrolão, do Mensalão, de apartamentos, teve o Gedel aí com não sei quantos milhões, pega todo mundo no seu palanque, agora tem aí o INSS, voltou a cena do... Quer dizer, você não vê o que eles vão apresentar para a questão... A exemplo da Bahia. Qual o calo no sapato do povo baiano hoje? O que mais se preocupa hoje no estado da Bahia? Qual a atitude de imediato que eles precisam resolver a questão da Bahia? É a saúde? É a educação? É a segurança pública? Então precisa ser discutido esses temas, essas questões. Mas não. Aí você vê o ACM Neto atacando, né, acusando o Jerônimo, e aí o Jerônimo da mesma forma, aí vem o candidato do PSOL, que também então o eleitor, principalmente aquele eleitor indeciso, ele não tem opção. Ele não tem, porque você não vê ali, mesmo que seja propostas, né, projetos que não vai, porque já é uma grande falha da justiça eleitoral, no meu ponto de vista, essa questão de projeto de governo, que no mínimo o candidato eleito, ele tinha que no mínimo 50% do seu projeto de governo ser realizado, e não iniciar obras e deixar paralisada.
inicia uma obra e não conclui a obra. Gasta milhões para iniciar e as obras se tornam fantasma. Nós temos aqui em Anápolis, obra do governo estadual, do governo federal, fantasma. Ali em Juca Rosa nós temos obra que nunca concluíram. Milhões jogados fora ali e ninguém toma as providências. Quer dizer, você não vê proposta de governo. Você não vê o que eles pretendem fazer pela segurança pública do estado da Bahia, que é uma das piores do Brasil. Isso você não vê. Você não vê o governador Jerônimo em um debate dizer, olha, 4 anos não foi o suficiente para me tirar a Bahia do ranking da pior segurança do Brasil, ou a segunda pior do Brasil. Mas se vocês me derem a oportunidade de novo, né, porque é continuidade de 20 anos do PT, de novo, dessa vez agora vai ser diferente. Eu vou entregar a ponte, Rio, Salvador, Itaparica, eu vou entregar hospitais, eu vou fazer a segurança pública. Dessa vez eu quero mais uma oportunidade, que eu quero fazer a política para a segurança pública. Nós perdemos muitos baianos para a violência. E se vocês me derem outra oportunidade, né? Nós só temos 20 anos de governo, mas me dá mais 4 anos, para completar 24 anos, que vocês vão ver como essa Bahia vai ficar. Pronto. Aquele eleitor indeciso, que não acompanha a política, olha, esse cara, ele não deu tempo em 4 anos, né? Não deu tempo em 4 anos, agora com mais 4, quem sabe? Ele já tá aí, já tá no, na experiência, vou dar o voto para ele. Nem que foi agora com mais 4, quem sabe? Ele já tá aí, já tá no, na experiência, vou dar o voto para ele.

povo está sem opção. O que você ouve nos quatro cantos, aqui em Anápolis, olha, eu vou votar em Assemi Neto para não votar no PT aí de 20 anos de PT, e isso tudo cá está. Eu não quero mais o PT porque está aí. Já 20 anos e está aí o que foi feito na Bahia. Então, por falta de opção, eu vou votar no Assemi Neto. Mas você não vê também proposta de governo. Você não vê assim uma expectativa. Mas eu costumo dizer, é muita falta de sabedoria você ficar persistindo no erro. Persistindo. Se não está dando certo, tem que haver a substituição. Ninguém é insubstituível. Como que vocês estão vendo aí os estragos de muitos políticos brasileiros, deputado estadual, deputado federal, insignificante? Os caras que não rendem nada para os municípios, para os seus estados, os caras que só estão lá por vaidade, para legislar em causa própria. Deputados, nós temos deputados federais, estaduais, que são deputados de causa própria. É para legislar para um grupinho político deles, um grupinho político, para legislar para evitar prisão. Não, eu tenho marido envolvido em corrupção, eu tenho filho que já foi prefeito envolvido em corrupção, então eu preciso ter um mandato para ter acesso. É assim que eles falam. Para ter acesso às autoridades. Eu preciso, porque se eu não tiver um mandato de deputado estadual ou federal, a empresa da minha família pode falir. Os meus membros da família, que já foram prefeitos, vereadores, que se envolveram em corrupção, que já foram presos, podem voltar para a cadeia. E eu com mandato não. Eu tenho acesso a desembargadores, eu tenho acesso a governadores, eu tenho acesso à justiça. Então eles gastam milhões, a maioria deles, é para não ser preso, eles ou membro das suas famílias. É para evitar a prisão. Não pensa que, não, eu estou aqui para defender o povo, eu estou aqui para legislar. Não, oba-oba, é legislar em causa própria. Quantos esses políticos? Quase todos são empresários de vários ramos. Empresário na área de transporte, empresário na área musical, empresário. Cada um tem suas. E aí precisa de ter um mandato. Facilitar impostos, para facilitar acesso à justiça, para evitar que seus parentes voltem a ser presos. A intenção deles é essa. Não é querer, não, eu quero ser um deputado porque eu me elegendo, eu vou cuidar da saúde do povo, da minha cidade que eu moro, do meu estado. É assim que eu vou cuidar. Olha, eu, deputado eleito, irei abraçar uma causa, a saúde. Eu quero uma saúde de qualidade para o meu estado. Aí outro, eu quero tirar o meu estado da Bahia dessa situação de sermos o estado mais violento, o segundo estado mais violento do Brasil. Eu tenho projetos que posso tirar, enviar para o governador. Governador, mas eu não gosto de fazer política para segurança. Não importa, governador. Não importa, tá aqui, apresenta, vai, procura os meios de comunicações, ó, eu tenho esse projeto importante, valorização da segurança pública, valorização da saúde, da educação. O governador que está se omitindo, que ele não gosta de fazer política públicas, tá aqui, mas não, a maioria deles se elege justamente para defender seus interesses empresariais, seus interesses jurídicos e seus interesses familiares. E uma meia dúzia de pessoas que eles falam grupo político. É para assessoria. É para assessoria. O deputado estadual, ele pega aqui uma liderança política da cidade, o cara nem em Salvador vai. É meu assessor parlamentar. Aí esse assessor tem um salário de X gordo,

0: Aí pega ali, ó, você vai ter X dessa assessoria e ratear para X para fulano, X para manter. Para manter isso. E o povo que se dana. E o povo que se dana. O sistema político brasileiro é assim. Não pensa que ninguém... São poucos, poucos. São poucos que têm interesse em querer fazer, legislar, fiscalizar em prol da população. São poucos. Só o nível. O nível dos candidatos. O nível financeiro. Esses que não têm recurso financeiro, eles não conseguem seus objetivos. Infelizmente, não conseguem. Daí, candidato a deputado estadual, candidato a deputado federal, pessoas que têm até boas intenções, mas não têm o principal. Ou você acha que quanto custa um deputado estadual para se eleger no estado da Bahia? Você que está me ouvindo do outro lado aí, você tem noção? Quantos milhões gasta um deputado estadual para ter uma cadeira, uma vaga na cadeira na Assembleia Legislativa do Estado? Quanto? 10 milhões? 10 milhões. 10 milhões você gasta a depender das cidades para se eleger a prefeito. Um deputado estadual para se eleger no estado da Bahia é no mínimo aí de 15 a 20 milhões. Como que o cara vai gastar 20 milhões para se eleger a deputado estadual e ele não vai ter o salário aí de 5 milhões? Tudo bem que tem as emendas anual, você soma essas emendas anual em 4 anos, quantos milhões vai dar? Mas é de emendas. E essas emendas, o cara quer tirar o dinheiro. Olha, para aí, eu gastei 20 milhões para me eleger um deputado estadual? Quer dizer, eu só vou tirar 5 milhões de salário? A conta não fecha. Algo de errado não está certo. Essa conta vai fechar? Como que você vai fazer? Nas empresas deles, nos advogados constituídos, para resolver seus pepinos, para não serem presos. Eles gastam milhões. Então, como que você vai investir numa empresa 10 milhões? Você vai querer um lucro de 20, de 15 milhões. Você vai gastar 10 milhões na sua empresa para querer tirar 5 milhões? Você vai se quebrar. Você vai se quebrar. É o sistema político. Você gasta 10, 20 milhões para se eleger um deputado estadual no estado do porte da Bahia? Você vai querer tirar o que você investiu. Você não vai estar nem aí. Não, aí você fica 4 anos só passando mel na boca do povo, né, Júnior? Júnior Açougueiro que fala isso comigo. O governador tá vindo passar mel na boca do povo. Você fica só passando mel na boca do povo. Aí você pega uma viatura de polícia de ano em ano, leva pra sua cidade, pra uma cidade vizinha, aí faz a festa. Olha, atuante, deputada atuante, a deputada que trabalha pelo povo, com a viatura de polícia. Aí pega uma ambulância, que tem que ter, é uma atribuição dos estados, aí pega uma ambulância, aí fica, tem informação do secretário de estado da saúde, olha, sobrou uma ambulância lá para sua cidade. Aí vem e faz a festa, os meios de comunicação, olha que deputada atuante, trazendo viaturas, trazendo ambulância, tirando foto, aquela coisa toda, entra nas viaturas e bota pose. Olha o grau, o nível desses candidatos, que não se preocupa com o seu povo. É por isso que você, eleitor, tem que ter a consciência, porque você leva vantagem. Leva vantagem para votar num candidato corrupto que quer evitar ser preso, que quer só proteger suas empresas? Você leva vantagem aquele dia e sofre 4 anos na sua cidade sem saúde, sem educação, sem segurança pública. Eles fazem a matemática. Olha, eu pego liderança ali, eu dou uma vantagem, né? E você vê uma meia dúzia de liderança. Eu sou importante na política da minha cidade. Eu sou líder, eu sou liderança política. Liderança que nem voto tem. Eu conheço liderança aqui não, porque nem título de eleitor tem. Nem votar, vota. Eu vou votar nada. Só no 7-1. Né? Só no 7-1. E se acha importante liderança política. Se Deus não pôr as mãos nesse estado da Bahia, nesse Brasil, eu não sei o que será. Essa Bahia precisa reagir. Chega! Chega! A Bahia precisa ter uma reação, um choque de alternativa. Mas eles não têm o poder de permanência. Os políticos não têm o poder de permanência. Os mandatos têm data de validade. Quem permanece, esse povo ruim, deputado estadual, deputado federal, governador, presidente, quem permanece com esse povo ruim é o eleitor. Então, se você gosta do que é ruim, fica caracterizado que você é de encontro o que é bom. E aí, meu caro amigo, se essa Bahia continuar da forma que ela está, eleitorado sem ter opção de escolha, eu não sei o que será dessa Bahia daqui a alguns anos. 7:38, vamos tomar um cafezinho, já já retornaremos.
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6: 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Previsão do tempo para quarta-feira, 19 de agosto de 2026. Região Nordeste, em Recife, a previsão é de encoberto com chuvisco nesta quarta-feira. Temperatura mínima na capital pernambucana é de 23 e máxima de 29 graus nas horas mais quentes do dia. A umidade do ar é de 100 a 60%. João Dias, no Rio Grande do Norte, canta parabéns com céu claro. Temperatura mínima é de 21 e a máxima de 34 graus. A umidade relativa do ar é de 80 a 30%. Você ouviu a previsão do tempo para esta quarta-feira, 19 de agosto de 2026, com informações do IBGE Cidades e do Instituto Nacional de Meteorologia, INMET, com redação de Lucília Araújo, da agência Rádio Gov em Brasília, Vladimir Filipim.
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7: Indicadores agropecuários com Diego Brião. Soja.
8: Os contratos futuros com vencimento em setembro registraram queda nos Estados Unidos na terça-feira. Na Bolsa de Chicago, a cotação era de 12 dólares por bushel. Valores no mercado físico no Brasil por saca de 60 quilos. Estado do Mato Grosso, cidade de Rondonópolis, R$ 140,00. E Rio Grande do Sul, não me toque, R$ 127,00.
7: Boi gordo.
8: Em São Paulo, na B3, os contratos com vencimento em agosto eram negociados ao final da terça a R$ 348,25 por arroba. Houve elevação de 0,07% no dia. Boi à vista no Mato Grosso, em Cuiabá, R$ 325,20 por arroba.
7: Café.
8: Os contratos futuros de café arábica com entrega prevista para setembro terminaram a terça em Nova York, nos Estados Unidos, em elevação. A cotação era de R$ 2.504,48 por saca de 60 quilos. No Brasil, no mercado físico, valores do café arábica, tipo 6, por saca de 60 quilos. Minas Gerais, Varginha, R$ 1.940,00 e São Paulo, Franca, R$ 1.900,00.
7: Milho.
8: Valores no mercado físico por saca de 60 quilos. Paraná, Marechal Cândido Rondon, R$ 58,00. Valor em estabilidade na comparação com a cotação anterior. E Goiás, Rio Verde, R$ 55,00 em elevação.
7: Trigo.
8: Valores no mercado físico por saca de 60 quilos. Rio Grande do Sul, não me toque, R$ 70,00 em estabilidade. E Paraná, Marechal Cândido Rondon, R$ 75,00, também em estabilidade.
7: Cana-de-açúcar.
8: Os contratos futuros de açúcar com entrega prevista para outubro terminaram a terça em Nova York em elevação. A cotação era de 17,47 cents de dólar por libra-peso.
7: Feijão.
8: Preço médio por saca no atacado no Paraná. Feijão carioca tipo 1, R$ 242,82 em queda. E feijão preto tipo 1, R$ 194,32 em elevação.
7: Arroz.
8: Valores no mercado físico. Por saca de 50 quilos, Rio Grande do Sul, Capivari do Sul, R$ 77,00 em estabilidade. E Santa Catarina, Rio do Sul, R$ 66,00 também em estabilidade.
7: Indicadores Agropecuários, um conteúdo do Grupo Rádio Web. Informação que amplifica conexões.
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9: Sete horas 47 minutos, hoje 19/8/2027. Vocês estão acompanhando o Café com Direitos das 7 da matina às 9 da manhã. Muito obrigado a cada um de vocês na sintonia do nosso programa. Você que quer estar sempre atualizado em tudo que está acontecendo em Eunápolis, na Bahia e no Brasil. No Brasil? É. No Brasil é ele, direto, o nosso melhor correspondente do Brasil. Eu estou falando desse figuraço com a voz maravilhosa, as informações em primeira mão. Estou falando do meu querido Padilha, direto de Brasília, trazendo tudo o que acontece nos corredores da Câmara dos Deputados Federais, da Câmara ali dos gabinetes dos nossos senadores. Vamos direto a Brasília com o nosso querido Padilha. Alô, Padilha, bom dia, meu querido. Como está o clima aí na nossa Brasília, Padilha?
10: Direto de Brasília.
11: Oi, Carlinhos, bom dia, meu amigo. Bom dia, Arnaldo, os nossos ouvintes. Carlinhos, aqui muita secura, porém, né, pegando, já começando a esquentar, como dizem, a chapa, porque as eleições realmente começaram e, o período eleitoral realmente começou e agora qualquer decisão deve ser bem analisada e bem acompanhada, principalmente por nós aqui da imprensa, né, Carlinhos?
9: Muito bem, Padilha, muito obrigado mais uma vez pela sua participação. Padilha, como que está repercutindo aí a decisão do nosso senador? Recentemente tivemos aí um encontro, né? O ministro Alexandre de Moraes, o Lula, né? O Davi Alcolumbre, e havia aquele impasse entre o presidente Lula e o Davi Alcolumbre. E de repente, após esse encontro, muitas coisas estão acontecendo e muitos comentários a nível nacional. Davi Alcolumbre dá sinal verde para a PEC da escala 6x1 e avança. Tem algo a ver com esses encontros na sua concepção, meu querido?
11: Ô Carlinhos, pois é, você bem falou aí do encontro, né? É o que classifica como converscote, né? É aquele encontro onde as pessoas, né, os amigos, é o famoso piquenique, né, o Carlinhos?
9: O piquenique.
11: Então, agora parece que... É, o piquenique. Agora parece que o presidente do Senado, o Davi Alcolumbre, começa a abrir os braços, vamos dizer assim, para o presidente Lula. O presidente do Senado, Davi Alcolumbre, né, que é do União Brasil do Amapá, assinou o despacho autorizando o avanço da proposta de emenda à Constituição, a PEC, que prevê o fim da escala de trabalho 6x1. A medida permite que o texto, já aprovado pela Câmara dos Deputados, seja encaminhado à Comissão de Constituição e Justiça do Senado. A proposta estava parada na casa desde 28 de maio. A decisão ocorre após a reaproximação, como você bem colocou, entre Alcolumbre e o presidente Luiz Inácio Lula da Silva. Nos bastidores, parlamentares governistas e da oposição atribuíam a dificuldade para a tramitação da PEC ao período de distanciamento entre Lula e o presidente do Senado. O conflito se agravou em abril, quando o Senado rejeitou a indicação do então advogado-geral da União, Jorge Messias, para uma vaga no Supremo Tribunal Federal. Alcolumbre havia defendido a indicação do ex-presidente do Senado, Rodrigo Pacheco. Na semana passada, Alcolumbre voltou a se reunir com Lula. Os dois também participaram de uma agenda relacionada à Petrobras na costa do Amapá. Segundo a assessoria do presidente do Senado, além da PEC da escala 6x1, a Alcolumbre assinou despachos para permitir o avanço da PEC da Segurança Pública e da proposta que institui a Política Nacional de Minerais Críticos e Estratégicos. A movimentação ocorre em meio à tentativa do governo de avançar com outras matérias do Congresso. Então, ô Carlinhos, só para a gente poder frisar aqui, essa informação aqui é importante, porque isso vai ao encontro do que espera a campanha eleitoral do presidente Lula, né? Daí, voltamos a frisar também mais uma vez da importância de se ter a máquina na mão, ou da desigualdade também que isso provoca, né, pelo fato de se ter a máquina na mão em período de campanha eleitoral, né? Esse encontro que ocorreu agora entre o Lula, lá no Amapá, né, na semana passada, entre o Lula e Davi Alcolumbre, representa muito bem isso que nós estamos falando, né? Houve primeiro o Alcolumbre esteve no Palácio do Planalto, encontrou com o presidente, logo em seguida teve essa atividade externa, vamos dizer assim, né? O presidente Lula foi até o estado dele, ele, como nós sabemos, tem a vaga garantida, né? Ele não vai concorrer este ano ao Senado, porém, ele visa a presidência do Senado, em conta no, que seria uma posição da China, que está buscando, que inclusive buscou se aproximar do Flávio Bolsonaro, segundo informações de bastidores, justamente visando essa vaga no Senado no próximo ano. Então, para a campanha, e aí que eu finalizo, para a campanha do presidente Lula, se ele tiver aprovada principalmente a escala 6x1, já é um grande trunfo, Carlinhos. A escala 6x1, ela é, hoje, no momento, uma das pautas mais populares que tem no país. Ela teve quase, segundo o Datafolha, ela teve quase 70% de aprovação da população que defende o fim da escala. Então, se o governo consegue aprovar isso, principalmente antes da eleição, porque ainda não cogita-se essa possibilidade, né? Ela é uma matéria complexa e vai ter debate dentro do Senado também, como houve na Câmara. Mas se eles conseguirem aprovar isso antes da eleição, é um ganho muito grande para a campanha do presidente Lula, Carlinhos. Então, e além disso, tem a questão também dos minerais críticos, das terras raras, né? Que é um outro debate, que aí neste campo é importante, é uma pauta, digamos assim, apartidária, né? Todos os partidos deverão apoiá-la, porém deságua naquele mote do governo de que a soberania nacional deve ser defendida e tudo mais. Então, são duas pautas importantes que, se forem colocadas, só de terem sido colocadas, né, destravadas no Senado, já é um ponto positivo para a campanha. Agora, se forem aprovadas, e principalmente a escala 6x1, aí é um ganho imenso para a campanha do presidente Lula. Carlinhos.
9: É, Padilha, é o jogo da política, os interesses da política, e realmente quem está sobre, né, a máquina pública, obviamente que tem aí as suas vantagens até de articulação política, não é isso, Padilha?
11: É, exatamente, é como nós falamos aqui, né? Por isso também, Carlinhos, que muitos analistas não conseguem entender, daí que entra o debate, né? Aí já é um debate mesmo de opinião. Não conseguem entender como que o ex-presidente Jair Bolsonaro perdeu para o atual presidente Lula, que todo, né, a difamação que o Lula sofreu na sociedade, inclusive tendo sido preso, né, naquela ocasião. Aí vem a opinião. Por quê? Porque o Bolsonaro foi, digamos assim, faltou a ele experiência política, ou porque, pelo contrário, ele tinha experiência e por isso não usou a máquina a seu favor, né? Eis a questão. Então, realmente é como você falou, a máquina ajuda muito e em muitos casos pode ser até algo, né, que desfavoreça um ou outro candidato. Carlinhos.
9: É na questão, Padilha, quando você se refere do ex-presidente, né, o Bolsonaro, que o ex-presidente que tem as prerrogativas de escolhas do seu governo, o Bolsonaro não teve sequer a prerrogativa de indicar o chefe da Polícia Federal, que foi pedido pelo STF, né, por membro do STF. Então ficou realmente muito difícil, né, o ex-presidente Bolsonaro fazer o que ele pensava e imaginava, devido a vários obstáculos que ele teve, entre eles até mesmo de escolher pessoas para fazer parte da sua gestão pública.
11: É verdade, Carlinhos, o governo, é por isso que uma coisa é, né, é nós estarmos na arquibancada, outra coisa é estarmos, ou melhor dizendo, outra situação é estarmos dentro do campo, né? Então é como você falou, quando nós estamos lá dentro, no caso do Estado, né, aquilo é um transatlântico, se nós pararmos para pensar, né? Não é uma canoa leve que a gente consegue fazer uma curva, aquilo para você é um carqueiro, né? Que você tem que fazer uma curva, para fazer uma curva é demorado. Então, realmente, é por isso que o ex-presidente Jair Bolsonaro tentou, ao máximo que pôde, se amparar de pessoas, que no caso dele são os militares, que ele tinha confiança. E nessa opinião, eu acho que ele fez correto. Eu acho que ali, porque se você não se amparar, né, não estiver ladeado por pessoas que, de uma certa forma, você confia e que tem o mesmo pensamento seu dentro do projeto político, aquilo você perde o controle. É o que aconteceu agora. Nossa, você pode ver que agora a questão do INSS, ela esteve tanto no governo Bolsonaro quanto no governo Lula. Então, se você não tem um controle ali sobre a máquina, você começa a perder até mesmo a decisão de gestão, né? E aí, nesse caso, como você falou, entra também as forças opositoras, né? Que não são necessariamente, como nós sabemos, não são necessariamente os parlamentares. O poder, ele é cheio de interesses e vaidades, e aí o judiciário utiliza-se também do seu poder, como você bem colocou, o Congresso também, como nós estamos vendo aqui no caso do Davi Alcolumbre, né? Então, a política é algo complexo, né? Não é uma ciência exata, não que a ciência exata não seja complexa, né? Mas não dá para a gente falar assim, não, é isso e ponto. Não, ela deve ser discutida e debatida. Carlinhos?
9: É lamentável, mas é a real cultura política brasileira, funciona dessa forma, Padilha. Padilha, nós estamos aqui no estado da Bahia e teremos também, né, a nossa eleição para governo do estado da Bahia. E antes da sua participação, estava comentando que, infelizmente, aquele eleitor indeciso, ele está sem opção de proposta de governo dos nossos candidatos, né? Infelizmente, nos debates, só agressões, acusações, e aquele eleitor indeciso, ele não está tendo opção de propostas de governos, porque a agressividade entre ambos candidatos é muito grande. E aí, a nível presidenciáveis, colocam sempre segurança, economia, entre outros principais temas. Será que realmente vai funcionar dessa forma? Presidenciáveis colocam segurança, economia, entre os principais temas. Nos debates, Padilha, na sua concepção, eles vão propor esses itens para o Brasil, ou você, na sua opinião, acham que vai ser agressões, acusações, Mensalão, Petrolão, Banco Master, INSS? Como você vê nos bastidores políticos aí essas propostas dos presidenciáveis, Padilha?
11: Pois é, ô Carlinhos, é aquilo, né? Propostas, realmente, eles estão como tem que apresentar, até porque é uma questão obrigatória, né? Você ter um projeto de governo para apresentar durante a sua campanha, é uma obrigação dos candidatos. Agora, isso, né, como nós sabemos que isso realmente fica em segundo plano. A política, ela tem muito, como nós já comentamos aqui, muito de encenação, de teatro, mas não no sentido pejorativo, né? No sentido de que a imagem, ela é muito importante na política, né? Então, quando você vê um político, por exemplo, com dinheiro na cueca, aquelas malas, né? Você pode ver que aquilo causa um impacto muito grande.
9: Dinheiro em apartamentos.
11: Exatamente, né? Não podemos esquecer aí na Bahia que nós tivemos o Gedel Vieira, né? Eu acho que foi no apartamento em Salvador, se eu não me engano, se me falha a memória, e com Pois é, malas de tudo aquilo, aquilo causa um impacto e muitas vezes a pessoa realmente entra no ostracismo, sai da política mesmo. Agora, Carlinhos, os principais candidatos à presidência da República colocam segurança pública e economia entre as prioridades dos programas de governo para as eleições de 2026. Isso é o que mostra um levantamento feito por alguns veículos de comunicação que mostram que a segurança e a violência são a principal preocupação dos brasileiros, com 30% das menções à frente de saúde e corrupção. Olha que, não, que mudou um pouco isso, né? Na eleição passada, corrupção era um dos temas mais relevantes e agora tem perdido para violência e segurança pública. Perdão, para economia e segurança pública. O presidente Lula, candidato à reeleição pelo PT, defende o fortalecimento da segurança pública com maior coordenação entre União, estados e municípios, combate às facções e milícias e ações para asfixiar financeiramente as organizações criminosas. O programa também destaca a soberania nacional. O petista diz que a defesa e o desenvolvimento da indústria brasileira precisa de tecnologia militar. Já Flávio Bolsonaro, do PL, promete um tesouraço nos gastos públicos, redução de impostos, privatizações e concessões. Na segurança pública, defende classificar PCC, Comando Vermelho, e milícias como organizações terroristas, construir 5 presídios federais de segurança máxima e reduzir a maioridade penal para 16 anos. O candidato Ronaldo Caiado, do PSD, propõe criar um Ministério da Segurança Pública, classificar facções e milícias como organizações de terrorismo doméstico e construir 40 presídios de segurança máxima. Na economia, defende revisão de subsídios e benefícios tributários e contenção de crescimentos das despesas obrigatórias. Já Romeu Zema, do Novo, também defende o enquadramento de facções como organizações terroristas e a construção de superpresídios. Na área da economia, propõe reduzir o tamanho do Estado, diminuir o número de ministérios, cortar cargos comissionados e privatizar todas as estatais. Já Renan Santos, do Missão, defende mudanças profundas na legislação trabalhista e é contra o fim da escala 6x1. O candidato propõe remuneração por hora trabalhada e mudanças na previdência e nos pisos constitucionais de saúde e educação. A legenda estima uma economia de 1,1 trilhão até 2030 com as medidas. Outro ponto comum entre os candidatos é a preocupação com o endividamento das famílias, que atingiu 82% em julho, segundo a Confederação Nacional do Comércio. E por fim, a campanha presidencial, portanto, começa marcada por propostas distintas, com os dois temas dominando o discurso dos candidatos: segurança pública e controle das contas do governo. Então, Carlinhos, foi só para finalizar, é como nós falamos, segurança pública a gente já vem vendo o debate sendo feito. Agora, a economia vai entrar no radar pro próximo ano, viu, Carlinhos? Seja qual governante for, Lula, Flávio Bolsonaro, Ronaldo Caiado, Romeu Zema, Renan Santos ou entre os outros, qualquer um vai ter que ter uma atenção exclusiva com a economia, Carlinhos.
12: Agora, Padilha, como na sua concepção, essa questão dos debates, apresentações, desses temas, economia, segurança pública, como que o eleitor vai entrar na mente do eleitor, situações, e como que está aí nos bastidores os comentários sobre várias fábricas que estão baixando as portas, demitindo centenas de trabalhadores. É uma verdadeira crise econômica, né? Nós temos a Eletroluz, fecha a terceira fábrica, nós temos a fábrica da Land Rover, nós temos aqui a Casas Bahias. Como que está repercutindo, Padilha, essas grandes empresas, a exemplo da Casas Bahia, que facilitava para o cliente, tomava dinheiro emprestado e facilitava as compras, baixando suas portas, Bradescos, como que está repercutindo isso aí e a organização desses candidatos para tentar entrar na mente do eleitorado, principalmente aquele indeciso, que essas mudanças realmente vai dar certo com esse monte de fábricas indo embora do Brasil, Padilha? Como que está repercutindo aí essa situação?
11: Ô Carlinhos, aqui a observação que é feita mais crítica se deságua nos juros altos. né? Então, a taxa de juros na casa de 14,25%, se eu não estou me enganado, é um juro exorbitante. E isso compromete não só o varejo, como também o atacado, né? O caso a situação das Casas Bahia é um pouco isso, né? Uma varejista que pediu agora decretou uma ajuda judicial, né? Então, foi uma decisão, assim, tomada, claro, para poder no momento de emergência, né? Não é falência, mas é uma situação que preocupa a empresa e toda a economia, porque, como você bem disse, é um exemplo, simplesmente a ponta do iceberg, né? A Casas Bahia é uma instituição solidificada, que tem história e está passando por essa crise, quem dirá os médios e pequenos empresários. Então, Carlinhos, a situação é um pouco complexa na área da economia, que, como eu disse, vai ser o grande problema do próximo governo, né? Esse arcabouço fiscal feito pelo ministro, o ex-ministro agora da Fazenda, Fernando Haddad, não está segurando as pontas. Então, vai ser necessário rever esse programa, que é um programa de ajuste fiscal, né? Ou seja, de redução dos gastos públicos, né? E das despesas também. Então, consequentemente, das despesas obrigatórias, né? Então, consequentemente, ô Carlinhos, nós temos uma situação complexa. Agora, a população está endividada também, que é como foi colocado aqui. Estima-se que os bancos não estão com um problema em relação ao empréstimo que atinge quase 12% do empréstimo contratado, né? O problema que eu falo de inadimplência, né? Então, as pessoas não estão conseguindo pagar aquilo que devem. Então, é uma situação complicada. O governo federal fez esse programa Desenrola Brasil, chamado Desenrola Brasil. Fez também, acho que um programa agora para os adimplentes, né? As pessoas que pagam em dia. Porém, isso não resolveu a situação, né? Então, essa população ainda encontra-se endividada justamente porque não tem poder de compra. E olha que o salário mínimo tem tido ganho real todo ano, né? Então, é uma situação complicada. Os presidenciáveis estão atentos a isso, por isso que foi bem colocado aqui no boletim que a corrupção ficou de lado, né? A corrupção, que foi um tema nas outras campanhas, agora deixou de fazer sentido, porque as pessoas vão realmente preocupar em primeiro lugar com o seu próprio bolso, né? A gente quer saber como está a nossa qualidade de vida, né? Depois nós vamos entrar nesses debates. Agora, a questão da segurança pública, ela é um debate que se dá a âmbito nacional, mas quando vai para a população fica mais preocupada com esse furto, né? O assalto à mão armada, né? Então isso é que respinga mais na população, a não ser aquelas comunidades que são dominadas pelas facções criminosas, né? Pelo no caso aqui, pelas que estão querendo ser consideradas como organizações terroristas, né? Então, essas facções, nesses ambientes, tudo bem, mas no caso da segurança pública, é mais o dia a dia mesmo ali, naquele ambiente doméstico, né? A senhora que vai trabalhar e tem o telefone roubado, né? Ela é assaltada, né? Então, ela passa por esses constrangimentos, né? Então, isso daí também é um tema a ser debatido, mas a economia, que é o vilão aí da vez, viu? Inclusive, como foi colocado, né? Superando até mesmo saúde, né, Carlinhos? Que geralmente é um tema de grande apelo popular.
12: Com certeza, Carlinhos. Com certeza, meu querido Padilha. Padilha, você que está sempre aí nos corredores, está sempre aí na Câmara dos Deputados, e eu tenho uma concepção, Padilha, que o Brasil tem muitos deputados federais, somos 513 deputados federais. Quer dizer, é uma penca de deputados, é um se batendo com o outro aí no plenário da Câmara, que tem deputados que não conhece o outro deputado, se não tiver com o seu brochinho de identificação. Tem deputados, se não usar o brochinho de identificação, o seu colega não vai saber que ele é deputado federal. E agora, esse ano, a eleição para a Câmara dos Deputados terá menos candidatos nesse ano. Há também menos deputados candidatos à reeleição do que em 2022. O que será que está acontecendo, Padilha? O que você ouve aí sobre essa questão de menos candidatos a deputado federal à reeleição e menos participante para a Câmara Federal? Como que você está analisando essa situação aí em Brasília?
11: Pois é, Carlinhos, eu trouxe esse, no caso, esse boletim, porque não que o Senado seja menos importante, mas como você bem lembrou, né, na Câmara são 503 deputados e há a possibilidade de aumentar, né, porque já teve uma decisão do STF.
12: Ainda isso,
11: a respeito disso. Pode... Exatamente. Então, aí nesse caso, Carlinhos, agora, e por isso que eu trouxe esse tema da Câmara, porque teve aqui, no caso aqui, nós estamos tendo uma redução. As eleições, pelo menos em relação a pessoas que se propõem a serem candidatas, né? As eleições para a Câmara dos Deputados terão menos candidatos neste ano. Inclusive, nós falamos ontem a respeito disso um pouco, mas vamos frisar aqui nos números. Segundo dados divulgados pela agência da Câmara, 7.620 pessoas estão registradas para disputar uma das 513 cadeiras da casa. Em 2022, o número foi maior, foi de 9.477 candidatos. A Justiça Eleitoral ainda precisa analisar os registros, portanto, os números podem sofrer alterações. A concorrência média é de quase 15 candidatos por vaga. Então, se pararmos para pensar, né, Carlinhos, está bem abaixo da maioria dos vestibulares, né? Penso, não está tão concorrido assim, não. 15 candidatos por vagas, não vai ser concorrido, mas nem tanto. Mas vamos lá. O Distrito Federal, por exemplo, tem a maior disputa proporcional. Por ser pequeno, né, são 164 candidatos para 8 vagas, uma média de 21 por cadeira. No Amapá, são 89 candidatos para as mesmas 8 vagas, ou 11 por vaga. O perfil dos concorrentes também mudou. A participação feminina subiu de 35 para 37, com 2.781 mulheres disputando uma vaga. Também aumentou a proporção de candidatos com ensino superior de 68 para 71%. O número de candidatos indígenas passou de 50 para 75%, enquanto os de pessoas transgênero aumentou de 19 para 24. Entre os atuais deputados federais, 437 vão tentar a reeleição. Lembrando que há uma pesquisa que mostra que apenas 60% conseguem se reeleger. Não é fácil se reeleger deputado federal, por mais que pareça que seja fácil, né? Então, repetindo aqui, entre os atuais deputados federais, 437 vão tentar a reeleição contra 448 em 2022. A redução ocorre, entre outros fatores, porque o aumentou o número de deputados que decidiram disputar o Senado, de 21 para 42. Então, que vão passar para tentar uma vaga no Senado, né? Segundo a Câmara, a redução no número de candidaturas está relacionada à diminuição do número de partidos, às regras da cláusula de desempenho e ao limite de candidatos que cada legenda pode lançar nas eleições proporcionais. Por fim, atualmente, o Brasil tem 30 partidos, mas apenas 22 possuem cadeiras na Câmara dos Deputados. Além disso, 5 federações partidárias estão registradas para as eleições de 2026. Então, Carlinhos, é como você bem disse, né? A Câmara, ela tem essa questão de ter muitos, é considerado uma Câmara, né, cheia, né, porque teria muitos representantes, até mesmo mais do que seria necessário. Ainda nós juntamos com os 81 senadores, né? Então nós vamos aí para quase, né, para quase 600 parlamentares, né, representantes. Então, acha que o gasto também com esses parlamentares é muito alto. Essa discussão, ela também gera, por outro lado, dizem que se for comparar com outros países, que seria proporcionalmente pelo tamanho do país, o Brasil, pelo contrário, teria poucos parlamentares. E é um debate também que divide bastante as opiniões. Porém, ô Carlinhos, eu acho que nesse caso aqui, o que mostra é que, no âmbito geral, houve, como foi colocado aqui, uma redução dos números de candidatos. Porém, nos segmentos específicos da sociedade, houve um aumento, com destaque, por exemplo, para o caso das mulheres, né? A participação subiu de 35 para 37. Né, com 2.781 mulheres disputando uma vaga. Isso é muito importante, porque nós não podemos esquecer, como já foi comentado aqui, inclusive, que o perfil eleitoral, as mulheres são maioria. Né? Então, neste caso, é importante destacar que esses nichos, como, por exemplo, aqui a questão dos indígenas, subiu de 50 para 75, Então, parece que no todo houve uma redução, porém alguns segmentos da sociedade organizada, sociedade civil organizada, começam a ganhar destaque, né? Então, isso mostra, Carlinhos, é aqui eu finalizo, que a organização, né, é, em classe, né, seja de uma categoria de trabalhadores, ou seja, de um segmento social, é muito importante para que a política consiga ter representantes que, de uma certa forma, tenham a defesa de uma pauta específica, né? Então, é, isso mostra que é preciso se organizar e que as organizações estão, que essas organizações estão ocorrendo e que estão, de uma certa forma, aumentando o número, pelo menos, de candidatos, né, que se lançam no pleito. Agora, se vão ser eleitos, aí já é outro debate, né, Carlinhos?
12: Isso, Padilha, mais uma vez, muito obrigado pela sua participação, trazendo tudo em primeira mão, direto de Brasília, nos informando o que está acontecendo aí na nossa capital, Brasília. Que Deus te abençoe, abençoe a sua família, que te dê sempre muito mais sabedoria para que você possa retransmitir tudo o que acontece aí em Brasília para a Bahia. Obrigadão, filho, que Deus te abençoe.
11: Obrigado, Carlinhos. Muito obrigado pelas palavras. Igualmente, meu amigo. Deus te abençoe também. Um abraço, Arnaldo, e um bom dia de trabalho aos nossos ouvintes. Tudo de bom, Carlinhos.
12: Um abraço direto de Brasília. Falamos com o nosso correspondente Padilha, o homem que sabe de tudo um pouco mais dos corredores da nossa Brasília. Vamos a um break, tomar aquele cafezinho esperto. Já, já retornaremos com essa matéria. Ó. A dramatologia brasileira perdeu duas grandes personalidades. Na segunda-feira, a atriz Laura Cardoso se partiu aos 98 anos. E ontem, essa belíssima atriz Glória Menezes, né, a digníssima de Tarcísio Meira, que já se partiu. Ontem foi a vez dessa grande atriz. E a dramatologia brasileira está de luto. Já, já, após o break.
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11: Quarta-feira, 19 de agosto de 2026. Este é o Giro de Notícias. Eu sou Norberto Notari e você acompanha os destaques do momento. Um grave acidente entre um ônibus e uma carreta na madrugada de hoje deixou 22 mortos e 5 feridos na BR-373 em Ipiranga, nos Campos Gerais, no Paraná. As informações foram confirmadas pela Polícia Rodoviária Federal. A maior parte das vítimas ocupava o micro-ônibus da Secretaria de Saúde da Prefeitura de Imbituva. O condutor do caminhão envolvido também morreu. O suspeito de matar a facadas Alice Nitz, de 14 anos, no Rio Grande do Sul, foi preso preventivamente na noite de ontem. Ele foi identificado como Wagner Arese Enica e é ex-padrasto da vítima. As informações foram confirmadas pela Brigada Militar do Estado. A reunião entre ministros do Tribunal Superior Eleitoral para debater o uso de inteligência artificial, em especial das deepfakes, na campanha eleitoral, terminou sem definição. Ainda não foi anunciada uma nova data para tratar do tema. O assunto é reflexo do julgamento da ação que questiona o vídeo feito a partir de IA do ex-presidente Jair Bolsonaro. O Supremo Tribunal Federal decidiu que municípios não podem mais fixar alíquotas de IPTU apenas com base na área do imóvel. A Corte entendeu por unanimidade que a Constituição autoriza a progressividade do imposto predial e territorial urbano conforme o valor da propriedade e a adoção das alíquotas diferentes segundo a localização e o uso do imóvel. O presidente dos Estados Unidos afirmou que não há negociações em andamento com o Irã e nem previsão de novas conversas. Segundo Donald Trump, o bloqueio naval permanece em pleno vigor e o Estreito de Hormuz está aberto e operacional. Fluminense venceu o Independente Rivadavia nos pênaltis e garantiu vaga nas quartas de final da Libertadores. Hoje tem jogo decisivo entre Flamengo e Cruzeiro no Maracanã e Cerro Porteño e Palmeiras em Assunção. Pela Sul-Americana, o São Paulo venceu o Bolívar por 3-1 em casa e está na próxima fase. O Giro de Notícias é uma produção da Agência Rádio Web. Produção e apresentação, Norberto Notari. Trabalhos técnicos, Mário Melo.
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13: Paris, 19 de agosto de 2026. Essas são as principais notícias desta quarta. O Irã advertiu nesta manhã os países do Golfo contra qualquer assistência ao exército americano. Segundo as Forças Armadas iranianas, isso seria considerado um apoio direto às operações militares de Washington contra a República Islâmica. O cessar-fogo entre Estados Unidos e Irã segue sob impasse. Ontem, o presidente americano Donald Trump declarou que nenhuma discussão está em andamento ou prevista com o Irã. Mas, segundo ele, o Estreito de Hormuz permanece aberto à navegação. Por outro lado, dados da Kapler, empresa que monitora a navegação global, mostram que o número de embarcações que cruzam o estreito está em uma média de 10 por dia. Antes do início da guerra, até 140 navios atravessavam o Hormuz diariamente. As manobras militares conjuntas entre a Coreia do Sul e os Estados Unidos serão encerradas na sexta-feira, antes do prazo previsto de 27 de agosto, informou hoje o Exército Sul-Coreano. A nota acrescenta que a decisão foi tomada por sugestão da parte americana. Já o Departamento de Defesa dos Estados Unidos afirmou que a redução dos exercícios não afeta os objetivos das manobras. Trump anunciou no domingo uma diminuição. Unidos afirmou que a redução dos exercícios não afeta os objetivos das manobras.

0: também foi visado pelas sanções. Os Estados Unidos não reconhecem a jurisdição da corte sediada em Haia, mas desde a volta de Trump ao poder, o governo americano vem multiplicando sanções a juízes e promotores do TPI, principalmente os que participam de investigações sobre Israel. O governo da Turquia rejeitou hoje uma denúncia israelense de que estaria se preparando para enviar tropas à Síria após ataques israelenses ontem a uma base militar no país. Em comunicado, Ankara classifica de infundadas as declarações de Benjamin Netanyahu, que, diz a nota, visam legitimar os ataques aéreos ilegais de Israel que violam a soberania e a integridade territorial da Síria. Rádio França Internacional, em parceria com a agência Rádio Web, de Paris, Daniela Franco.
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2: Se está inelegível, por que pode ser candidato? Essa pergunta está martelando a cabeça de eleitores Brasil afora. Pablo Marçal registrou candidatura à presidência da República, mesmo tendo sido condenado por uso indevido de meios de comunicação no pleito de 2024. No Distrito Federal, José Roberto Arruda pleiteia o cargo de governador, mas está inelegível por conta de ser condenado pelo mensalão do DEM, revelado na Operação Caixa de Pandora em 2009, quando foi governador da capital da República. Advogado criminalista, mestre em direito constitucional, Joaquim Pedro de Medeiros explica como isso é possível.
3: Apresentar pedido de registro de candidatura é diferente de a Justiça Eleitoral autorizar definitivamente que aquela candidatura possa ir para a urna e que os votos nela sejam válidos. E aí se abre um processo onde a Justiça Eleitoral vai verificar se aquela pessoa que pediu o registro, ele preenche os requisitos para ser candidato. E aí depois da tramitação desse processo que corre lá na Justiça Eleitoral, vai haver uma decisão onde se defere, ou seja, onde se permite aquela candidatura ou onde se rejeita ou indefere aquele pedido de candidatura.
2: O pedido de registro pode também ser uma estratégia. Inelegíveis apostam numa reviravolta nos processos que respondem ou em derrubada de condenações. Políticos também podem não querer perder a oportunidade de manter os nomes vivos na cabeça do eleitor. Só que, a partir do pedido de registro de candidatura, o Ministério Público Eleitoral pode pedir a impugnação do político por diversos motivos.
3: Dentre elas, por exemplo, alguma causa de inelegibilidade, quando a pessoa foi condenada num processo criminal por sentença transitada em julgado, por exemplo.
2: A Justiça Eleitoral avalia cada caso individualmente. O ex-governador Antony Garotinho também apresentou pedido de candidatura ao governo do Rio de Janeiro. No entanto, está inelegível por ser condenado por desviar verbas da saúde quando era secretário da esposa, a ex-governadora Rosinha Garotinho. Agência Rádio Web de Brasília, Alan Barbosa.
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1: 8 horas e 36 minutos. Eu falei, meu neguinho Carlinhos Edite. 8 horas e 36 minutos. Você tá com sua princesa aí na moto, Carlinhos Edite, né? Aqui parece que tá meio escuro aqui. O negócio ficou meio escuro. Ei, meu neguinho. Cadê você que sumiu, me abandonou? Pensa em um cabra diferenciado, esse neguinho. Me dava um trabalho no mototáxi, rapaz. Ei, Carlinhos Edite. Gente de primeira qualidade. Tá sumido, neguinho. Tá sumido. É, eu vejo mais o Robertinho do Guincho do que você. Você tá muito tirado depois que casou, todo invocado. Um beijo no seu coração, meu querido Carlinhos, meu xará. Carlinhos, pensa no neguinho da linha correta, um neguinho trabalhador retado, eu sou fã. Olha, meu querido Carlinhos Edite, você que está acompanhando Café com Direitos das 7 às 9 horas, a televisão brasileira mundial, né, partiu aí duas grandes atrizes brasileiras. Glória Menezes trabalhou com Laura Cardoso. A Laura Cardoso, uma das grandes atrizes brasileiras, faleceu na segunda e ontem foi a vez da gloriosa Glória Menezes. A Glória Menezes, ela quem a minha princesa professora Terezinha, o príncipe Carlinhos já deve ter acompanhado, porque novelas era uma tradição, uma cultura do povo brasileiro. Hoje que perdeu a graça, você vê essas novelas, só putaria. Antes não, antes você aprendia na vida assistindo as novelas, né? Era só coisas boas, coisas que você tirava muito proveito acompanhando aquelas novelas antigamente. Hoje não, hoje é uma baixaria, é mulher pelada, homem pelado, é um beijando o outro, é tráfico, é corrupção, é como ensinar a traficar, a roubar. Hoje novela, hoje perdeu a graça e nós perdemos duas grandes mulheres, né? Glória Menezes trabalhou com Laura Cardoso em sua estreia nas novelas. Elas são amigas de antiga, minha princesa professora Terezinha. A atriz se encontraram pela primeira vez em 1959. Eu não tinha nem chegado a esse mundo. Em um lugar ao sol e voltaram a dividir o elenco 3 décadas depois. Olha, elas são... Rapaz, coincidentemente, uma faleceu na segunda, a outra na terça-feira. Uma aos 98 anos, a Laura Cardoso, e a essa belíssima atriz Glória Menezes, com 91 anos. Morreu nesta terça-feira, 18, aos 91 anos, a atriz Glória Menezes, um dos grandes nomes da dramatologia brasileira. A despedida acontece apenas um dia depois da morte de Laura Cardoso, aos 98 anos. Outro ícone da televisão, as duas que ajudaram a construir a história da TV brasileira tiveram uma trajetória profissional que se cruzou. O primeiro encontro aconteceu em 1959, quando Glória fez sua estreia na televisão. A atriz integrou o elenco de Um Lugar ao Sol, na TV Tupi, ao lado de Laura Cardoso, em uma produção que marcou os primeiros anos da televisão brasileira. Elas duas realmente foram... duas baluartes da televisão brasileira. Estreia de Glória aconteceu ao lado de Laura. Em 1959, Um Lugar ao Sol foi exibido pela TV Tupi com a teleteatro inspirado na obra Uma Tragédia Americana, de Teodoro de Riz. Para Glória Menezes, aquele trabalho representou o início de uma carreira que se estenderia por mais de 6 décadas. Ao lado dela estava Laura Cardoso, que já tinha experiência na televisão e se tornaria uma das artistas mais longevas da dramaturgia brasileira. Reencontro, que história bonita tinha as duas, viu? Depois do início da carreira, Glória e Laura seguiam trajetórias de destaques na televisão, no teatro e no cinema. O reencontro das duas em uma mesma produção aconteceu décadas depois, em 1990. As atrizes fizeram parte do elenco de Rainha da Sucata, novela de Silvio de Abreu. Glória interpretou Laurinha, figura sofisticada e falida, uma das personagens mais marcantes de sua carreira. Laura Cardoso viveu e Yolanda Maia. Em 2004, elas voltaram a trabalhar juntas em Senhora do Destino, novela de grande sucesso da TV Globo. Glória interpretou a baronesa Laura Correia de Andrade e Couto, enquanto Laura fez uma participação especial com Lusitana, mãe de Nazaré Tedesco, personagem de Renata Soraya. Glória entregou a Laura o primeiro troféu Mário Lago. A relação entre as duas também rendeu momentos marcantes, foram de Fora de Ficção. Em 2009, Laura Cardoso foi a primeira personalidade a receber o troféu Mário Lago, homenagem criada pelo Domingão do Faustão para reconhecer grandes nomes da televisão e da cultura brasileira. E foi Glória Menezes quem entregou o troféu. A amiga emocionada, a atriz participou da homenagem à trajetória de Laura em um momento que evidenciou a admiração entre duas das maiores artistas da televisão brasileira. Em 2018, as duas voltaram a participar da premiação na 18ª edição do troféu Mário Lago, exibido em 30 de dezembro daquele ano. Glória Menezes e Laura Cardoso estiveram entre os artistas escolhidos para entregas às homenagens. Está aqui as duas, né, ao lado do, a Glória ao lado do Tarcísio e a Glória ao lado de Tarcísio e Laura ao lado de... Esqueci o nome desse ator aqui, aquele belíssimo ator. Tem aqui o nome dele. Naquele ano, Araci Balabani, Arlete Salles, o Ari Fontoura. Eu lembro desse Ari Fontoura quando ele fez aquela novela do cara Punduro, o cara carrasco. Na geladeira dele tinha um cadeado, Naldo. Ele colocava um cadeado da geladeira, só ele tinha a chave da geladeira. Só ele podia abrir essa geladeira dele. Era uma figura. O Ari Fontoura, Francisco Coco, Milton Gonçalves e Nissete Bruno receberam o troféu. As estatuetas foram entregues por artistas que já haviam sido homenageados em edições anteriores, entre eles Glória Laura Lima Duarte e Tarcísio Meira. A Glória Menezes, Laura e Tarcísio Meira é uma trajetória muito bonita, né, que a televisão brasileira perdeu aí, tiveram esse grande prejuízo aí dessas duas belíssimas atrizes da televisão brasileira que está em luto nesse dia de hoje, que irá marcar muitos depoimentos de muitos atores, atrizes, né? atriz, Francisco, como atores famosos, dando seu depoimento, falando da importância, né, em ter trabalhado ao lado dessas duas grandes mulheres aqui da nossa televisão brasileira. Que Deus conforte aí os corações dos amigos, né, os corações dos seus familiares, e que dê a um bom lugar a cada um, a cada uma delas. 8 horas 46 minutos, 19/8/2026. Muito obrigado aí você na sintonia do Café com Direitos. É o Café com Direitos, aquele que te deixa ali informado de todas as notícias, de todas as informações, os seus direitos, os seus deveres, né? O direito do consumidor. É o nosso programa. Mas agora não, porque agora está sendo aqui aos trancos e barrancos, mas quando voltar às programações normal, né, com o nosso querido, né, apresentador Dr. J. Batista, com Café com Direitos e Meio-Dia Vida Comunitária na 104.9, o meu redator, o meu chefe, tá sumido, rapaz. O Vasco levou uma peia do Santos, ele tá sumido, tá pianinho. Vasco, Vasco, você me mata, Vasco. Ele tá sumido, parou aquela zoada. Olha, esse bi vai cair, meu querido Sena Santos. Esse bi vai cair. Eu tô te falando do início. Não tá repreendido, não. Ele fala assim, tá repreendido. Não. Esse bi, eu tô com pressentimento, Caetano. Eu tô com pressentimento, Marquinhos. Que esse bi vai dar trabalho na segunda divisão, viu? Esse bi vai dar trabalho. Rapaz, que bi problemático, rapaz. Que bi problemático. 8 horas e 48 minutos, 19/8/2026. Olha, aconteceu aqui em Eunápolis. Motoboy é preso após descumprir medida protetiva, invadir faculdade da ex-mulher em Eunápolis. É, o cara tem uma medida protetiva, né? Cabeça deve ter esquentado, o motoboy, ele invadiu a faculdade, aí é muito perigoso essa situação, ele invadiu a faculdade da ex-mulher em Eunápolis. Qual seria a intenção? Será que era tentar a reconciliação? Motoboy é preso após descumprir medida protetiva e invadir faculdade da ex-mulher em Eunápolis. Agora, a medida protetiva é uma dúvida que eu tenho. A medida protetiva. É, doutor Genádio, doutor Apóstolo, doutor Fabrício Fieber, doutor Alex Ornelas, o meu doutor Léo Maia, me oriente aí. Quando há uma medida protetiva, o cidadão, ele tem esse conhecimento que ele está sobre a medida protetiva, ou só a mulher que tem essa medida, ou o cara é anunciado? A pessoa, o homem sabe, ou a mulher, quando ele está sobre uma medida protetiva? Porque de repente, se o cara não souber, a mulher entrou com a medida protetiva, mas será que o cara tem o conhecimento? Ele é notificado? Eu não tenho esse conhecimento, sinceramente. Então aí os nossos advogados, aí amigos, que está sempre nos ouvindo, poderia me informar se quando a justiça decreta uma medida protetiva, viu, meu caro amigo Marcelinho? Que saudade, velho. Mas é assim mesmo. A vida continua. É vida que segue, meu querido Marcelinho. Você não tem noção o quanto o coração aperta. Você não tem noção. Mas fazer o quê, né? Fazer o quê, meu irmão? Fazer o quê, meu irmão? Mas, sinceramente, é um aperto no coração que você não tem noção. Mas eu quero te ver hoje, te dar um abraço, te dar um beijo, matar a saudade. Tudo bem que você não está merecendo com esse abandono que você está fazendo com a minha pessoa. Então eu quero saber aí dos meus amigos, doutor Apóstolo, o senhor que é fã de carteirinha, quando é decretada uma medida protetiva, o homem, ele é notificado? Que ele é para ter a ciência que ele não pode se aproximar da mulher? Eu creio que sim, eu creio que sim. Porque se a pessoa sabe que está sob uma medida protetiva, para que vai procurar a mulher em pleno situação como essa, em uma faculdade? Né? Eu não sei se o cara é notificado ou não, então eu quero tirar essa dúvida, que eu creio que muitas pessoas têm essa dúvida. Eu acho, eu creio que o cara é notificado, a pessoa é notificada, eu imagino que seja. Motoboy é preso após descumprir medida protetiva e invadir faculdade da ex-mulher em Eunápolis. Segundo a Polícia Civil, o investigado perseguia a vítima desde junho e admitiu que não aceitava o fim do relacionamento. Está aqui a foto do cidadão, trabalhador, né? Um cara trabalhador, motoboy, um cara que trabalha honestamente, infelizmente, descumpriu a determinação judicial, né? E vai, lamentavelmente, vai ter que arcar aí pelos seus atos. Triste, é muito triste, ainda mais quando se trata de pessoas do bem, pessoas trabalhadoras, né? Pessoas que progridem para o município, para o estado, para o país, passando por situação como essa. Mas é a lei. A lei não pode favorecer um e prejudicar outros. A lei tem que ser para todos nós. Infelizmente, esse trabalhador, né, infringiu a lei e agora vai ter que arcar as consequências. Investigado e conduzido pela Polícia Civil em Eunápolis. Radar News da matéria. Um motoboy foi preso preventivamente na manhã desta terça-feira, dia 18, em Eunápolis, por descumprir medidas protetivas e perseguir a ex-companheira, segundo a Polícia Civil. As determinações judiciais estavam em vigor desde julho. O homem teria procurado a vítima repetidas vezes, apesar de estar ciente. Ele estava ciente das restrições. Ele tinha o conhecimento. Na própria matéria diz que ele tinha o conhecimento. O homem teria procurado a vítima repetidas vezes, apesar de estar ciente das restrições. Em uma das ocasiões, ele entrou na faculdade onde a ex-companheira estuda. Funcionário da instituição precisaram intervir para proteger a estudante. Meu Deus do céu, é uma situação muito delicada. A prisão foi autorizada pela justiça após um pedido núcleo especializado de atendimento à mulher, NEAM, que apontou risco à integridade física e psicológica da mulher que foi perseguida, é o que consta na matéria. Os agentes identificaram a rotina de trabalho do investigado. Aí, pô, é uma pena, né, velho? Cara trabalhador, um cara do bem, cara que de repente fez aí, tomou decisões equivocadas, que é muito lamentável. Os agentes identificaram a rotina de trabalho do investigado e o interceptaram quando ele seguia do bairro onde mora para o centro da cidade. A abordagem ocorreu nas proximidades da unidade policial. E a próxima ali é a delegacia de polícia. O cara saindo do trabalho, da casa, para o trabalho e infelizmente foi aí detido por descumprir uma ordem judicial. A prisão foi autorizada pela justiça após um pedido do Núcleo Especializado de Atendimento à Mulher, NEAM, que apontou risco à integridade física e psicológica da mulher. Os agentes identificaram a rotina do trabalho do investigado e o interceptaram quando ele seguia do bairro onde mora para o centro da cidade. A abordagem ocorreu nas proximidades da unidade policial. Durante o interrogatório, o homem admitiu que procurou a ex-companheira, né? Em diversas ocasiões e que não aceitava o fim do relacionamento, de acordo com a polícia. A gente fica muito sentido, muito triste, porque é pessoa do bem, trabalhador, e que lamentavelmente tomou essa decisão equivocada. Olha, vocês que nos acompanharam das 7 às 9 horas, Café com Direitos, muito obrigado a cada um de vocês. São convidados para nos acompanhar de meio-dia às 14, e teremos aqui, meio-dia, um convidado especial que presta um serviço belíssimo para a nossa juventude de Onápolis. É o nosso querido ex-vereador, pastor, não sei se ele é pastor, Tiago Mota, se não me falha a memória, que tem um projeto para a cidade de Onápolis espetacular, resgatando aí jovens, adolescentes, num projeto belíssimo que será realizado essa semana, e ele estará aqui conosco, batendo um papo, conversando sobre tudo o que acontece sobre esse projeto de grande importância para a cidade de Onápolis. E também agendado para amanhã às 8h30, com a participação do Dr. Matheus e outros advogados. Muita atenção, a partir de amanhã, a caravana do extrajudicial pela Bahia. É grande importância aí a participação desses advogados. Emanuela Lapa estará presente, Natália também, Samantha Barros Carvalho e o nosso querido, cadê você, meu doutor, Matheus Leite, Tasmania também, a doutora, estará aqui uma equipe amanhã a partir das 8h30 da caravana do extrajudicial transformando realidade. A galera da advocacia aqui de Onápolis, né, estará aqui na 104.9 no Café com Direitos, né, falando sobre essa caravana do extrajudicial pela Bahia, transformando realidade, falando de Reúber, enfim. Nós já tivemos aí a agenda, né? Eles já consultaram a direção aqui do nosso programa da Rádio FM Vida, estará aqui amanhã. E hoje, meio-dia, estará aqui a presença do ex-vereador Tiago, que perdeu as eleições e não perdeu a motivação de ajudar, resgatar com esse trabalho, esse projeto que está sendo copiado, esse projeto do ex-vereador Tiago, é ali no anonimato, na dele, não faz questão de publicidade, mas ele, Carlos, tem como vocês conceder o espaço para que a gente possa falar um pouco do projeto, da grande apresentação que será realizado na cidade de Onápolis. E nós, obviamente, quando é bom para a nossa sociedade, para a nossa juventude, que nós estamos aí perdendo, né, para as margens do erros, né, nós precisamos incentivar projetos importantes como esse do Tiago Mota, ex-vereador de Onápolis. Muito obrigado a cada um de vocês que nos acompanharam das 7 às 8h30, hoje, 19/8/2026, Café com Direitos, e recheado amanhã, hoje, meio-dia, com a presença do Tiago e sua equipe, e amanhã com a presença aí do pessoal da Ordem dos Advogados de Eunápolis. Que Deus nos abençoe, abençoa cada um de vocês. Muito obrigado pela audiência. Estão convidados para meio-dia, Vida Comunitária da segunda edição. Que Deus nos abençoe a cada um de vocês. Beijo no coração de todos. Até meio-dia, se Papai do Céu assim nos permitir.
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16: Muito bom dia. Bom dia, Eunápolis. Bom dia, Bahia. Bom dia, Brasil. Bom dia, Naldo Vieira. Bom dia, Sheila. Bom dia, Genilson. Bom dia você que está na sua casa, no seu carro, no seu trabalho, onde quer que você esteja sintonizado na 104,9 FM Vida. Está entrando no ar o programa Mensagem da Cruz, um programa da Primeira Assembleia de Deus em Eunápolis, na qual nosso presidente é o reverendíssimo, muito digno, pastor Antônio Sintra. E a nossa igreja fica ali na Avenida Santos Dumont, número 120, no centro da cidade. Eu sou o pastor Enos Rocha e estarei junto com vocês até as 10 horas da manhã, tocando o que há de melhor da música evangélica e trazendo a palavra de Deus para os nossos corações. Você pode ligar para cá para o 3262-0111 ou mandar a sua mensagem para o WhatsApp 98127-5280. Bom dia para você que nos acompanha através das redes sociais, né, do aplicativo da Vida FM. Você pode baixar esse aplicativo e acompanhar o programa Mensagem da Cruz. Você que nos acompanha através do Instagram. Pois é, obrigado pela sua companhia. Tenha um ótimo dia na paz do Senhor Jesus. Hoje é quarta-feira, 19 de setembro de 2026. Esse é o dia que o Senhor nos fez. Alegremos-nos nele. Hoje é dia de alegrar. Hoje é dia de celebrar o nome do Senhor. Eu quero convidar você para participar desta programação, porque com a sua participação, esta programação fica ainda mais, muito mais melhor. Bom dia para o Joel, Joel lá do Moisés Eis, ligadinho aqui no programa Mensagem da Cruz. Bom dia aí para nossa irmã Isabete, Diácono Deroaldo, Tainá Santos, aí no Delícias da Bete, ligados aqui no programa Mensagem da Cruz. Deus abençoe essa abençoadíssima congregação aí do Moisés Reis, esse povo abençoado. Irmã Marilene, nossa irmã Noemi, nossa irmã Adinalva, irmã Dina, a irmã, o pessoal aí da Salomão Uniformes, Deus abençoe, obrigado pela audiência. Irmã Lu Boulos, Deus abençoe a vossa vida. E a nossa irmã Iraildes, Deus abençoe poderosamente a vida de vocês. E obrigado por sempre participar do programa Mensagem da Cruz. E quem vai cantar agora no programa Mensagem da Cruz, eu quero oferecer para Tainá Santos, que é ouvinte número 1 no programa Mensagem da Cruz. É, nossa, é integrante aí da equipe de louvor. Tainá, uma bênção. A canção com Valesca Maísa, Não Me Deixa Esquecer, Senhor. Pois é, muita gente esquece do que o Senhor fez. E no esquecer do que o Senhor fez, termina não sendo grato, né? Quanto mais grato nós somos pelo que Deus tem feito por nós e pelo que Ele é na nossa vida, o nosso dia é cada dia melhor. Pra você ter ideia, nesta manhã, as misericórdias do Senhor foram renovadas sobre a nossa vida. Ontem foi misericórdia para o dia de ontem e hoje misericórdias para o dia de hoje. Então você não está só. Quando o dia amanheceu, Deus estava ali creditando misericórdias sobre o seu dia. Ele está cuidando de você e cada passo da sua vida aqui na Terra. Valesca Maísa com a canção Não Me Deixa Esquecer. Ofereço aí também para a minha esposa Irlane. Ofereço para todos os irmãos aí da congregação do Moisés Reis. Padriano Oliveira lá na Drito Cosmético. Para o presbítero Marcos, para o Márcio Wesley, para a nossa irmã Adelice, ligados aqui no programa Mensagem da Cruz, pessoal aí da Feira do Bueiro, um abraço, Deus abençoe a vida de vocês.

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9: Oi, Elane, bom dia. É um bom dia abençoado por Deus, né? Por nós todos. E eu sou Rosa, aqui do Ventania. Gostaria de ouvir uma música do de Unha Pintada.
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11: Muito bem, bom dia para você que nos acompanha. Tem o pessoal aí de Ventania, né? Ventania ligados aqui no programa Mensagem da Cruz. Deus abençoe poderosamente a vida de vocês. Você pode participar dessa programação, pedir uma canção evangélica, pois o programa Mensagem da Cruz tem uma missão de levar a palavra de Deus através dos louvores que aqui são tocados e também da mensagem que nós ministramos aqui no programa Mensagem da Cruz. Hoje é quarta-feira, 19 de agosto de 2026. Eu tenho um convite especial para vocês. Logo mais às 19 horas, no Templo da Primeira Assembleia de Deus de Onápolis, vai acontecendo um grande culto de louvor e adoração a Deus no nosso templo sede, que fica na Avenida Santos Dumont, número 120, no centro da cidade. Convido você e sua família para estarem ali participando desse grande culto de louvor e adoração a Deus, tá bom? Muito bem, eu quero mandar um alô aqui para os irmãos aí da congregação do Minas Gerais, igreja essa pastoreada pelo meu amigo o presbítero Duval Vicente Júnior. Um alô para os irmãos aí na congregação do Estela Reis, igreja essa pastoreada pelo meu amigo Danilo, sempre participando aqui do programa Mensagem da Cruz, como também aí o Duval Vicente do Minas Gerais, participante sempre deste programa. Deus abençoe e eu louvo a Deus pela vida de vocês. Um alô para o presbítero Felipe Sintra, ele que é superintendente aí da congregação do Juca Rosa 2, né? Um abraço aí para todos os irmãos do Juca Rosa 2, os ouvintes do programa Mensagem da Cruz. Também um alô para o meu amigo evangelista João Paulo Oliveira, ele que é o superintendente da congregação do Juca Rosa 1. Um abraço para essa abençoadíssima congregação aí do Juca Rosa 1. Aproveito para mandar um alô também para meu amigo e irmão em Cristo, o presbítero Derenildo, e a sua muito indigna esposa, a nossa irmã Sueli, né, que está acompanhando o programa Mensagem da Cruz aí no Hortifruti Mais Sabor, que fica aí na José Belésio Filho 621. Essa família abençoada e abençoadora. Deus abençoe poderosamente a vida de vocês. Tenha um dia aí de muito sucesso. Bom, pessoal aí do aplicativo, né, 99 Uber InDrive, você que está ouvindo o programa Mensagem da Cruz, desejo um dia de muitas bênçãos, muitas corridas, né? Acima de 2 por km, ó, que bênção, Deus abençoe, né? O irmão da UBS 3, me foge o nome dele, temos um motorista de app aí da UBS 3, sempre ouvindo o programa Mensagem da Cruz, o Igor da Consolação também. Então eu recebo feedback daqueles que nos acompanham aí no aplicativo, né? Deus abençoe a vida de vocês, que esse dia seja um dia de muitas colheitas abençoadas, amém? Deus abençoe. Vamos ouvir então, que vai cantar agora aqui no programa Mensagem da Cruz. É, eu quero oferecer, José de Paula, Arnaldo Vieira, Osés de Paula, a canção Tens. Eu ofereço para meu pastor Sintra, para a pastora Agnete, para toda a sua família, para todos os pastores da Primeira Assembleia de Deus de Onápolis, para você ouvinte do programa Ensaio da Cruz, pessoal do Alto da Boa Vista, né? Sempre ouvindo o programa Ensaio da Cruz, pessoal do Niterói, Deus abençoe poderosamente a vida de vocês.
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0: Paz do Senhor, pastor Enio Rocha, aqui é Maria Cléis do Moisés Reis. Eu estou ligadinha no seu programa. Eu amo a mensagem da cruz. Passa para mim louvor de J. Neto, Marco Nascimento. Ofereço para o senhor e sua família. Pastor Cinto e família, irmã Ana, Cite Canaã, irmã Sueli, irmã Márcia e família, irmã Glória da Renovação, irmã Ana da Colônia e família. Que Jesus abençoe a todos. Irmã Eliette, ora por mim, meu irmão, pela minha saúde, pela minha cirurgia que eu vou fazer e a libertação dos meus filhos, viu? Jesus abençoe o Senhor, abençoe o seu ministério. Fica com Deus, a paz do Senhor Jesus.
1: A paz do Senhor, pastor Enio. Estou aqui ligadinha no programa Mensagem da Cruz, ouvindo o Senhor mandar o alô aí para nós. Esse programa abençoado. Ô, irmão Enio, ô, pastor Enio. Estou passando aqui para parabenizar uma pessoa muito especial para Deus e para mim também. É a minha filha, Silmara, que está completando mais um ano de vida hoje. Que o Senhor Jesus continue abençoando ela cada dia mais, dando força, saúde, essa mulher guerreira, que é uma mulher lutadora, no coração enorme, né? Eu te desejo muitos anos de vida, minha filha, muita felicidade, que o Senhor Jesus continue te abençoando, hoje e sempre. Muita saudade, que estamos longe uma da outra, mas eu sei que o Senhor Jesus está cuidando de ti, viu? Que Deus continue te abençoando. Ô, pastor, se for possível, eu quero oferecer aquele hino que o Senhor canta lá na igreja para os aniversariantes. No momento eu esqueci agora, mas o Senhor... Se for possível, o Senhor passa para oferecer para ela. Ofereço para ela, viu? Estou um pouco nervosa, mas... Que Deus continue te abençoando, pastor, cada dia mais, viu? O Senhor e sua família. Um abraço, fica com Deus.
2: Muito bem, nossa irmã Marilene. Deus abençoe poderosamente sua vida, tá bom? E parabéns aí para aniversariante do dia. Aproveitando, Naldo Vieira, já quero também parabenizar todos os aniversariantes do dia, em nome da Primeira Assembleia de Deus de Eunápolis, e do reverendíssimo pastor Antônio Sintra. Eu quero aproveitar e parabenizar nesse dia também a minha irmã Késia, né? Que está completando anos. Ela não está ouvindo o programa Mensagem da Cruz, mas depois eu vou transmitir para ela esse áudio, desejar para ela um feliz aniversário. Que Deus abençoe poderosamente a sua vida, maninha. Muito bem. Quem está aniversariando hoje aqui, dos membros da Primeira Assembleia de Deus de Eunápolis também, é o Arthur de Jesus, da congregação do Itapuã, o Carlos Racabe, do Arnaldo Moura, a Jeane dos Santos, do Parque da Renovação, e a Kemily Pereira, do Juca Rosa. Um feliz aniversário. Deus abençoe poderosamente a vida de cada um de vocês. Nós iremos ouvir a canção com Gabriel Guedes. A bênção, que é o pedido aí da nossa irmã Marilene, oferecimento também para sua filha que está aniversariando, para todos os aniversariantes, a canção com Gabriel Guedes, a bênção. E quero agradecer aqui a participação também do Eduardo, né? O Eduardo, que está participando do programa Mensagem da Cruz, que oferece uma canção com Rebeca Stefani, oferecer para todos os jovens de Eunápolis e para todos que têm desejo de queimar por Jesus. A canção Queimar, né? Com Rebeca Stefani. É o Eduardo Rivica. Deus abençoe, Eduardo. Então iremos ouvir a canção com a bênção com Gabriel Guedes e depois a canção com a Rebeca. E daqui a pouquinho eu tenho a palavra de Deus para os nossos corações.

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0: Muito bem, chegamos o momento da palavra. Eu quero compartilhar com você uma palavra da parte do Senhor Jesus nos evangelhos, né? Sempre ministrando aqui os evangelhos. E hoje é o evangelho de Marcos. Marcos capítulo 2, verso 1 a seguir, diz assim: dias depois, Jesus entrou de novo em Cafarnaum e logo se ouviu dizer que ele estava em casa. Muitos se reuniram ali, a ponto de não haver nem mesmo junto à porta, não haver lugar, né? Mesmo junto à porta. E Jesus anunciava-lhes a palavra. Trouxeram-lhe então um paralítico carregado por 4 homens. E não podendo aproximar-se de Jesus por causa da multidão, removeram o telhado do ponto correspondente ao lugar onde Jesus se encontrava e pela abertura desceram o leito em que o paralítico estava deitado. Vendo-lhes a fé dele, Jesus disse ao paralítico: Filho, os seus pecados estão perdoados. Alguns escribas estavam sentados ali e pensavam em seu coração: como ele se atreve a falar assim? Isso é blasfêmia. Quem pode perdoar pecados a não ser um que é Deus? Jesus, percebendo imediatamente em seu espírito que eles assim pensavam, disse-lhes: por que vocês estão pensando estas coisas em seu coração? O que é mais fácil dizer ao paralítico: seus pecados estão perdoados, ou dizer: levanta e tome o seu leito e ande? Mas isso é para que vocês saibam que o Filho do Homem tem autoridade sobre a terra para perdoar pecados. E disse ao paralítico: eu digo a você, levante-se, pegue o seu leito e vá para casa. E se levantou e no mesmo instante, pegando o leito, retirou-se à vista de todos, a ponto de todos se admirarem e darem glória a Deus, dizendo: jamais vimos coisa assim. Muito bem, esse texto está registrado no Evangelho de Marcos, esse milagre realizado por Jesus, que também está registrado também no Evangelho de Mateus, capítulo 9, tanto em Lucas 5:17. Vale lembrar que o Evangelho de Marcos é o primeiro evangelho escrito do Novo Testamento. Então, os evangelhos, na sua ordem na Bíblia, não está de forma cronológica, com base no tempo em que eles foram escritos. Portanto, o Evangelho de Marcos foi escrito antes de Lucas, antes de Mateus, antes de João. E você vai encontrar muitos milagres de Jesus, registros em Marcos, que também está em outros evangelhos. Porém, lembre-se, Marcos é o primeiro evangelho escrito do Novo Testamento. Há quem diga que o Evangelho de Marcos deveria ser chamado Evangelho de Pedro, né? Pois Marcos foi um discípulo de Pedro, andou com Pedro, foi muito bem instruído. Tudo bem, não tenho tempo para dissertar sobre todo esse tema nesse sentido, mas eu quero falar desse milagre realizado por Jesus. Quero falar destes 4 homens que preocupava com a cura daquele paralítico. Como é bom estar rodeado de pessoas que se preocupam conosco. Às vezes a gente está rodeado de pessoas que querem o que a gente tem, mas nunca tem nada a oferecer no sentido aqui até da cura, né? Aqueles homens não podiam curar, mas eles sabiam que Jesus curava. Jesus está em casa, e quando Jesus chegava, né, estava em algum lugar, aí, meu irmão, na linguagem de hoje, né? Trânsito parava, dava engarrafamento, porque todos queriam estar perto de Jesus, pois sabia que ele tinha o que eles precisavam. Tinha cura, tinha uma palavra, tinha um milagre do Senhor para liberar sobre eles. E as pessoas iam até Jesus. E o Senhor curou muitas pessoas assim. E em Cafarnaum tinha uma pessoa que era paralítico. E Só que esse paralítico, sozinho, ele não conseguiria ter acesso a Jesus. Então ele contou com quatro amigos que o transportaram em uma cama e o levaram até onde Jesus estava. Porém, quando eles chegam no ambiente que Jesus está, a casa estava lotada, lotada. Estava tão cheia a casa que nem um lugarzinho ali perto da porta eles conseguiam, né? Já esteve algum lugar onde está completamente cheio e nem próximo à porta você consegue estar? Pois é, era muita gente querendo ter acesso a Jesus e a casa estava lotada. Só que quem está disposto a receber o seu milagre faz um esforço a mais. E qual é o esforço a mais que eles fazem? Já tinham levado aquele homem para ir ver Jesus, para ser curado e ter um acesso a Jesus. Já estavam lá, o que eles fizeram? Tiveram uma ideia brilhante, né? Eles eram os homens, né? Os mastermind, os mente brilhante. E eles então tiveram ideia, subiram por cima da casa, a arquitetura do tempo permitia isso. As casas, elas tinham uma espécie de laje. Porém, essa laje era tinha ali capim, né? Barro, pedra. E que permitia remoção e fazer uma abertura e ter acesso. Eles tiveram essa ideia e nesse telhado eles tiraram ali, fizeram uma abertura, né, um ponto em que Jesus estava ministrando e desceram ali a cama daquele paralítico junto com o paralítico. E quando Jesus viu aquela situação, vendo lhes a fé daquele paralítico, a fé daqueles homens, o esforço de ambos, Jesus já foi liberando a palavra: Filho, os seus pecados estão perdoados. Observe que Jesus sabia que aquele rapaz precisava de cura física, mas Jesus tratou primeiro da alma, perdoou os pecados daquele rapaz. Tem gente que parece que até está bem fisicamente, mas a alma não está legal. Por isso, Jesus tem interesse em curar a sua alma. Então Jesus já libera uma palavra de cura sobre aquele rapaz. Automaticamente aquele rapaz na alma já estava curado. Depois da cura da alma, Jesus então ministra a palavra da cura física. Só que nesse período, quando os escribas, os mestres, né, aqueles que estavam ali acompanhando Jesus para criticar, para murmurar, tem gente acompanhando Jesus, mas não tem nenhuma relação com ele e nem ainda conhece ele de fato. Quando viram Jesus liberar essa palavra de perdão sobre aquele rapaz, disse: Como pode esse dizer que perdoa pecado? Isso é uma blasfêmia. Só Deus pode fazer isso. Só que Jesus sabe aquilo que a gente pensa no coração. Pois é. Não pensa, né, só com a mente? Não, é que o texto está dizendo que pensava no coração. Murmurava no coração, pensava no coração. Decide no coração. Para você que acha que o coração é só um músculo para bombear sangue, não. O coração também pensa, viu? E decide as coisas. Discerne no coração. A Bíblia fala sobre isso e não venha contestá-la, não. Tá bom? E Jesus, por que vocês estão pensando estas coisas em seu coração? Para que vocês. Qual é mais fácil, dizer ao paralítico: perdoados são seus pecados, ou dizer: toma sua cama, levanta e anda? Por que Jesus perguntou qual era mais fácil? Porque tanto perdoar pecado como curar o paralítico, para Jesus é tudo fácil. Para Jesus nada é difícil, tudo é fácil. A ele, pois, a glória. E Jesus, então, para que você saiba que o Filho do Homem tem poder para perdoar pecado e também curar as pessoas enfermas, disse ao paralítico: A ti te digo, levante-se, pega o seu leito e vá para casa. Ele levantou no mesmo instante, pegando o leito, retirou-se à vista de todos, a ponto de todos admirarem e ficar assim falando um para o outro, dizendo: Nunca vimos uma coisa assim. Pois é. Jesus surpreendeu os murmuradores, surpreendeu todo aquele pessoal realizando um grande milagre. Primeiro, ele fez a cura da alma. Segundo, ele tratou da saúde física. Deus quer curar a tua alma. Deus também quer cuidar da sua saúde física. Receba essa palavra em o nome de Jesus. Eu quero orar com você agora. Pai, em nome de Jesus, te agradeço pela oportunidade de ter entrado em centenas de lares e ministrado sua palavra para milhares de pessoas em Onápolis e fora também de Onápolis. Te agradeço pela vida de cada um, daqueles que nos acompanharam através das redes sociais, do Instagram, através do rádio, que a bênção os acompanhe. O Senhor te apresenta a senhora que pediu oração hoje, que vai fazer a cirurgia, que essa cirurgia seja um sucesso. Aquele que pediu oração pelo seu familiar, que esse familiar seja contemplado, pois o Senhor tem poder, tanto para perdoar pecado, quanto para curar as pessoas das suas enfermidades físicas. E nós reconhecemos isso. Te agradecemos mais uma vez por essa manhã e rogamos uma bênção especial sobre cada ouvinte deste programa, sobre cada lar, em o nome de Jesus. Amém. Muito bem, chegamos ao final do programa Mensagem da Cruz. Amanhã, se o Senhor nos permitir, estaremos aqui com mais um programa Mensagem da Cruz. Fica agora com um especial música hoje. E quem vai cantar no programa Mensagem da Cruz é Augusto Carvalho. Deus abençoe.
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Qual é a palavra que você precisa se acostumar a partir de hoje? Não, não, que ele está fraca, não tem como. Qual é o nome da palavra? Agora eu pergunto, quantos creem nisso que vai acontecer? Não tenha dúvida, querido. Os que têm muita fé já vão receber notícias nessa semana, boas notícias. Vamos falar com o apóstolo. Agora, se você tem seu celular, sua caneta, seu papel, querido, eu sou homem de instrução. Repete comigo, toda instrução bíblica, ela é seguida de promessas. E uma vez Deus me falou, eu não sou místico, eu não sou ficar falando, ah, Deus me falou, não. Mas Deus me falou uma vez que Deus ia me usar para mudanças e transformação. E aí eu falei, meu Deus, como é que é isso? E Deus começou a falar algumas coisas. E eu repito isso muitas vezes, em vários lugares. Eu louvo a Deus pelo que Deus tem feito na vida de muitas famílias que, na verdade, praticam. Se você não vai praticar, querido, não perca tempo, não. Eu vou falar para pessoas que vão ver o sobrenatural de Deus. Você sabe qual é o título da minha mensagem? Repete comigo. Uma família. Gente, se eu fosse você, eu aumentava meu nível de fé. Vamos lá, uma família. Fala assim, a minha família. Que vai ver o sobrenatural de Deus. Você quer saber de uma coisa? Nós já perdemos muito. Perdemos ou não perdemos? Quantos já perderam muito aqui? Você não acha que está na hora de vencer? O diabo está jogando pesado contra a nossa família. E tem a opção de bobinho, governador da casa, fazendo aquelas orações mortais. Jesus, tem misericórdia. Eu vou dar alguns princípios para você, para que a tua casa pegue fogo. Sua casa precisa pegar fogo a partir de hoje. Para ver o sobrenatural de Deus. Querido, esse dia, eu estava pregando não sei aonde aí esses dias, não foi aqui não. E eu falei uma coisa, foi ontem. Eu falei o seguinte, o apóstolo Paulo está escrevendo, 1 Colossenses capítulo 1, acho que é 1, versículo 9, ele diz o seguinte, Deus nos transportou do império das trevas, para onde? Para o reino do Filho do seu amor, para a luz. Agora imagina, o teu nome estava escrito no livro da morte. É ou não é? Hoje o teu nome está escrito no livro da vida. Você tem que glorificar a Deus. Ou quando estava cantando a música aqui, Santo, eu falei, meu Deus, já pensou, nós estamos cantando santo por santo que está aqui nesse lugar. Eu senti temor na hora, quando vocês começaram a cantar santo. Vocês estão entendendo que vocês vão valorizar mais o reino do Espírito a partir de hoje? Se você, seu nome está escrito no livro da vida, querido. Se você é filho, como eu falei, filho, querido, começa a valorizar mais. Essa terra aqui é passageira. Nós estamos de passagem, querido. É só passagem. Agora, você está caminhando para onde? Você sabe para onde você está indo? Não, você tem... Você tem ideia para onde você está indo? Outra coisa que eu vou te falar. Não vá sozinho para o céu. Você precisa levar toda a tua família. Ah, eu estou lá na igreja. Não, traga toda a sua família. Coloca toda a sua família na arca. E eu quero te dar alguns princípios a partir de agora, para que você veja o sobrenatural de Deus. E esse princípio, querido, é muito poderoso. Eu vou
começar com bem fácil, mas poderoso. O que que diz Mateus 6,33? O que que diz? É, o pessoal da mídia é rápido, hein? Manda um aplauso para esse pessoal, eles merecem, eles merecem. Eu falei, eles colocaram. Obrigado, irmão. Agora, presta atenção, não tira agora não. Buscar o que em primeiro lugar? Quando o apóstolo estava falando das ofertas, dos dízimos, do trabalho que está sendo feito aqui, né? Tudo isso, eu fiquei pensando. Grava isso que eu vou te falar, hein? O teu dinheiro, a tua oferta, o teu dízimo nunca pode sair do teu bolso. Tem que sair do coração. Daqui não pode, tem que sair do coração. Você está aí? Por isso que muitas pessoas são tremendamente abençoadas. É do coração. Que alegria, vou aumentar o governo de Deus, vou ajudar com as minhas ofertas, com meus dízimos. Nossa, sabe por que eu estou dizendo primeiro reino? Por exemplo, eu sou aposentado da Marinha. Quando chega meu salário, não pago ninguém. Primeiro o reino, o dízimo. Você está aí? Meus filhos me copiaram. Aliás, o filho copia o pai. O filho copia o pai. É, e aí, eu falei, não, eu entendi esse primeiro princípio. Primeiro o reino. Agora, presta atenção. Quem foi que te deu capacidade física, mental, emocional, profissional, te deu uma família? Quem foi que te deu? Então, não é primeiro o reino? Agora, eu vou te dar um princípio poderoso. Sei que muitas pessoas fazem aqui. Estou falando para o pessoal que não faz lá em Nova Iguaçu, no Rio de Janeiro. Aqui o pessoal faz. Querido, a partir de amanhã, 17 de agosto, querido, não deixa de fazer isso. Não deixa. Quando você abrir os olhos, você está vivo, né? Abrir os olhos, você está vivo, né? Você tem que glorificar a Deus. Deus, obrigado, estou vivo aqui. Sou mesmo, estou vivo. Agora, a primeira coisa que você precisa fazer a partir de amanhã, dobrar o seu joelho. Abrir os olhos, dobra os joelhos. Porque você vai reconhecer a soberania, o governo e a autoridade de Deus. Agora, imagina você falar com a primeira palavra que você vai falar é com teu Pai Celestial. É primeiro reino ou não é primeiro reino? Não é ou não é, gente? Então, você acha, eu tenho mais de não sei quantos seguidores, tenho muitos seguidores. Você imagina que, você acha que eu vou atender um telefone? Eu vou ouvir meus seguidores? Não! Primeiro o reino. Agora, olha o que a Bíblia diz. E todas as outras coisas vos serão. Agora, olha só. Quando eu me ajoelho, a primeira coisa eu falo: bom dia, Espírito Santo. Repete comigo. Bom dia, Espírito. Tem que ser isso. Bom dia, Espírito Santo. Aí vem a palavra profética. Eu profetizo um dia de boas notícias. Você tem que aprender isso, igreja. Eu estou falando isso, eu sei que o pastor já falou muitas vezes. Só estou lembrando. Primeiro, gente, você vai ver quantas diferenças vão começar a fazer na tua vida. Você vai começar já com uma semana abençoada. É todos os dias. Eu profetizo um dia de boas notícias. Agora, presta atenção, tem respaldo bíblico. Provérbios 8, 17 diz o seguinte: eu amo os que me amam, e os que cedo me buscam, me acharão. Está ou não está enquadrado? Agora, presta atenção, o diabo, ele gosta de investir no urgente, no importante. Qual é o importante? É você buscar a Deus. Sabe o que ele faz? E não está na hora, está na hora da escola, tem que acordar as crianças, não! A partir de amanhã, primeiro o reino. As portas vão começar a se abrir, querido. As conexões divinas vão começar a chegar na tua vida. O teu chamado para sentar em outras mesas vão começar a chegar. Sabe por quê? Repete comigo: toda honra tem uma recompensa. Você está aí?
Uma questão de honra. Ele te deu tudo, Deus sabe, você está vivo. Seja pelo menos grato a Deus, Senhor, te reconheço. Agora, à noite, não é aqui não, pastor, é lá em Nova Iguaçu que eu estou falando, nessa cidade. O pessoal não gosta não, de princípio não. O cara, na hora de dormir, ele com sono, ele... Obrigado a Deus pelo dia. E dorme. Você está entendendo que esse é um princípio poderosíssimo. Agora eu vou te dar um segundo princípio. Porque isso para a família que vai ver o sobrenatural de Deus. Eu vou repetir, você já perdeu muito. Você já esperou em tantas pessoas, foi ou não foi? Quantos esperaram para o médico aqui? Esperou pelo patrão? Esperou tanto? A partir de hoje, espera no Senhor, querido. A partir de hoje, você tem que esperar, Senhor, eu vou esperar em Ti, porque o meu socorro vem de Ti, que criou os céus e a terra. Querido, sabe quem criou os céus e a terra? Está aqui nessa noite. Deus só faz coisas grandes. Se prepare para ver coisas grandes e sobrenaturais na tua vida. Para com esse negocinho, ainda vai acontecer negocinho. Não! Ele fez os céus e a terra. E a coisa mais tremenda. Como é seu nome, irmão? Grécia. Você imagina. Quando a Clécia ora, você imagina, tem, acho que é 8 bilhões e pouco de habitantes aqui no Brasil, no mundo, não é isso? Quando a Clécia se ajoelha, ele fala, é a Clécia que está. Eu quero dizer para você que teu pai está online de 24 horas. Você pode falar com ele de manhã, de tarde, de madrugada, a hora que está. Ele sabe o teu nome. Ele conhece tudo sobre você. Aliás, ninguém conhece mais você do que o Espírito Santo. Ninguém conhece mais você. Por isso que eu vou falar para você. É segundo que eu começo a falar. Seja amigo do Espírito Santo. Presta atenção. Aliás, queria dar uma dica para vocês. Amem o livro de Atos. Eu não sei, eu não vi o amém no final do livro de Atos. Apóstolo, tem amém no final do livro de Atos? Tem não. Sabe por que não tem? Porque os sinais, prodígios e maravilhas vão continuar acontecendo na tua casa, na tua família. Tem não. Pedro falava para quase 120 pessoas, depois falou 3 mil se converter, depois mais 5 mil pessoas. Olha quantas coisas aconteceu depois que o Espírito Santo desceu. Olha, querido, você não acredita que isso vai continuar acontecendo na tua família? Você está orando muito pelo teu marido, pelos teus filhos, pelo teu casamento. Você está orando muito. Você não entende que Deus te conhece e Ele quer realizar o teu sonho? Agora você está entendendo que Deus não tem favoritos, Deus só tem íntimos. Repete comigo, Deus não tem favoritos, só tem íntimos. Salmo 25, versículo 14. Ele vai revelar os segredos dele para quem tem aliança. Deus vai revelar os segredos para os íntimos. Clécia, você fala, conta seus segredos para qualquer um? Acho que não. Agora você imagina Deus revelando segredo para você. Deus vai revelar os próximos passos. O Espírito Santo vai começar a revelar os próximos passos. Quantos creem nisso? O Espírito Santo é a nossa maior fonte de ajuda. Gente, ame o Espírito Santo. Eu, se fosse você, começava a ler o livro de... Não. Ler não. Meditar no livro de Atos a partir de amanhã. Medita. Repete comigo, quanto mais intimidade com o Espírito Santo, mais revelação.
Querido, você precisa ter intimidade. Intimidade. Quem é o Espírito Santo? Você sabe quem é o Espírito Santo? Você sabe qual é a função do Espírito Santo? Primeiro, a Bíblia diz que ele é o guia, repete comigo, guia dos filhos de Deus. Você imagina o Espírito Santo está ali do teu lado. Cuidado, cuidado aí. Ó, tem um buraco aqui, não, vai por aqui. Ó, não anda mais com essa pessoa não, hein? O Espírito Santo vai falar, não assina esse contrato não, hein? Ó, ele vai falar nitidamente para aquele. Agora, repete comigo, intimidade e convivência. Não, mais uma vez, intimidade e convivência. Para você ouvir a voz do Espírito Santo, querido, querida, você precisa ter intimidade e convivência. Intimidade e convivência, não adianta. Ah, eu vou ver. Ah, não, você não vai ouvir nada, querido. Você vai perder seu tempo. Um casal aqui, rapidamente, um casal, rapidamente. Tá aqui, Léo, meu amigo, Zaira, que me abençoaram. Eu já falei isso pra eles. Olha só, olha pra lá, um de frente pro outro. Ó, entre esse casal, tem uma parede. Ela não está vendo o marido, mas se o marido falar, o que, que você vai falar? É o meu marido. Por quê? Ela tem intimidade e convivência com ele. Pode voltar. Você está entendendo? Você precisa ter intimidade e convivência com o Espírito Santo. Ó, ele vai te revelar coisas profundas. Olha o que o apóstolo Paulo está escrevendo, 1 Coríntios capítulo 2, versículo 9. Nem olhos viram, nem ouvidos ouviram, nem jamais penetrou no coração do homem o que Deus tem preparado. Para quem? Para quem? Para quem? Para quem? Somente para aqueles que o amam, querido. Não é para qualquer um, não se engane. Repete que o meu Deus não tem favoritos, só tem íntimo. Você precisa ser íntimo do Espírito Santo. Você imagina Deus contando os segredos. Ó, vou falar uma coisa para você. Eu já contei na outra igreja, talvez você saiba, né, pela internet. Eu fiquei viúvo muitos anos. E eu estava no secreto, dependendo do Espírito Santo. E o Espírito Santo me deu o nome da minha futura esposa. Eu me casei. Secreto é lugar de intimidade, lugar de revelação. No secreto, Deus vai começar a soprar o teu nome para lugares que você nunca imaginou. Você vai sentar em mesas que você nunca pensou. Mas como é que eu cheguei aqui? O Espírito Santo. Repete comigo, intimidade e convivência. Gente, você precisa, querido, vamos botar aqui o Espírito Santo, que eu quero terminar ainda. O Espírito Santo, além de ser o guia dos filhos de Deus, a Bíblia diz que ele é o nosso intercessor. Porque a Bíblia diz que nós não sabemos como pedir, e ele com gemidos inexprimíveis nos atende. Imagina, a Zaira ora, aí ele pega a oração, a tua oração, e leva ao Pai. Pai, olha só, olha o clamor dela. Você está entendendo que você precisa ser íntimo do Espírito Santo? Meu irmão, para de fazer essas orações de 5 minutos. Claro, você tem que orar o dia todo, isso é certo, mas você precisa arrumar, repete comigo, eu preciso arrumar tempo para gastar tempo com o dono do tempo. Nota aí, ó, aliás,
Queria que depois você me acompanhasse na internet, Dário Brunet. Todo dia eu estou falando sobre isso. Dário Brunet, anota aí. Você imagina? Você entra ali rápido e vai embora. Não. Olha, você precisa gastar um tempo com teu Pai Celestial. Querido, o sobrenatural só vai vir dessa forma. Não tem como, querido. Não tem como chegar assim, cinco minutos. Não. Eu aprendi a orar mais de uma hora. Eu aprendi também. Não pensa você que foi assim, não. Não. Querido, presta atenção que eu vou te ensinar isso. Primeiro, eu vou repetir aqui. Isso aqui tem ouro. Quanto mais você cava, mais ouro aparece. O que vai fortalecer o teu casamento, a tua vida, está aqui, ó. É a palavra. Não é só oração, não. Então, você está entendendo que chegou a tua hora de vencer? Eu vou repetir de novo. Chegou a tua hora de vencer? Você vem para a igreja com a Bíblia debaixo do braço. Tem parente até que zomba de você. Não é aqui não, lá em Nova Iguaçu. Sempre em Nova Iguaçu aqui. Nada acontece na tua vida. Nada acontece no teu casamento. Chegou a tua vez. Chegou a vez da tua família, querido. Aumenta teu nível de fé. Por isso que eu estou falando para você. Agora você vai aprender a gastar mais tempo orando. Querido, orar é falar com aquele que já conhece teu futuro. Essa é oração. Querido, oração é relacionamento. Não é você chegar e pedir: Pai, me ajuda nisso, Pai, faz isso. Não, é relacionamento. Vai se relacionando com Ele. Começa. Não é você chegar e pedir: Pai, me ajuda nisso, Pai, faz isso. Não, é relacionamento. Vai se relacionando com Ele.

começa a adorar. Adorar. Daqui a pouco começa a orar. Passou uma hora. Por quê? Quatro ações que você vai fazer para ver o sobrenatural de Deus. Uma delas é essa, oração. Outra coisa, tem que ser oração insistente. Você lembra daquela viúva que insistia? Julga minha causa, julga minha causa, julga minha... todos os dias. Ah, já esqueci, mãe, o que eu estava pedindo? Não! Segundo, o crente que nos jejua está correndo perigo, hein? Você imagina um casamento que nos jejua? Meu Deus, você está ainda aí? Eu estou falando para você, porque até dezembro desse ano, coisas sobrenaturais vão acontecer nesse lugar aqui, ó. E precisa que teu nível de fé seja aumentado, para que todos saibam que Deus de Israel está nesse lugar. Essa aqui vai ser a igreja da cidade. As autoridades vão vir aqui pedir conselho. Haverá salvação. Vocês não vão ter que aumentar mais ainda, porque aumentou o nível de fé de vocês, aumentou o compromisso. Vocês precisam estar comprometidos no reino de Deus. Então, querido, jejua, ó. O jejum vai abrir os olhos espirituais. Ah, jejum vai quebrar cadeia. Sabe daquele teu filho que está afastado? Quantos tem filho afastado do evangelho aqui? Vários, né? Sabe aquele teu filho, aquele teu marido, aquela tua esposa? Querido, presta atenção no que eu vou te falar. O jejum quebra cadeias. O jejum abre os olhos espirituais. Aí você começa a botar o nome do filho, seu filho Antônio. Lá, uma vez por semana, começa com uma vez por semana, uma refeição. Senhor, o Antônio. Sabe por quê? Porque a tua família está debaixo de promessa. Ele prometeu ou não prometeu salvar? Está dependendo de você agora. Não é ficar chamando, filho, vem para a igreja. Não chame teu filho para a igreja nesse momento. Dependa do Espírito Santo. Fica falando assim, filho, vem para a igreja. Não, de vez em quando você pode dar uma chamada, alguma coisa, mas não fica insistindo com ele. Agora é a obra do Espírito Santo através da tua vida. Agora é você no jejum. Querido, escuta o que eu vou falar. O diabo está jogando pesado contra os casamentos, sim ou não? Então vamos lá, falamos sobre oração, sobre jejum. Outra coisa, enche a tua casa de adoração. É música 24 horas, louvor, adoração 24 horas. Eu já falei, adoração atrai milagre. Enche o teu carro de adoração. Outra coisa, retira da tua casa tudo que não agrada o coração de Deus, hein? Deus não divide a glória dele com ninguém, hein? Ou você é, ou você não é. Muita gente fala, rapaz, eu estou vindo só Roberto Carlos. Ai, que muito lindo. Se alguém falou, mas Roberto Carlos, lindo, lindo. Então, vai continuar com Roberto Carlos. Ele falou, eu quero que vá tudo para o inferno. Foi ou não foi? Foi ele que cantou. Não estou dizendo do Roberto Carlos, não, desculpa. Estou só citando aqui para você. Cara, chegou um momento que você tem que aumentar o teu nível de... Trata da pureza da tua casa. Trata da pureza. Não, retira da tua casa tudo que não agrada o coração de Deus. Cara, já fui na casa de crente, é isso. É uísque, eu não sei o quê. Isso é para outro dia, aposto. Não! Você quer ver o sobrenatural de Deus? Você quer seu filho rompendo? Você quer ver seu casamento rompendo? Querido, aumenta teu nível de santidade. Aumenta o teu nível de santidade. Oh, eu te pergunto, para onde você está caminhando? Para onde você quer ir? O quarto. Aí eu vou falar sobre esse quarto. Eu tenho ensinado uma coisa. Ó, presta atenção, você que está lá atrás, presta atenção. Eu nunca recomendo ninguém ler a Bíblia. Pastor, o que é isso? Não. Quando você lê a Bíblia, você até adquire conhecimento e sabedoria, não é, apóstolo? Mas a Bíblia diz que feliz, repete comigo, feliz, é aquele que medita dia e noite na palavra. Repete comigo, quando eu

Medito na palavra, eu recebo revelação. É diferente você meditar, você gastar tempo. Olha, Senhor, é meu refúgio. Olha só, eu tenho uma fortaleza. Sabe, meu socorro bem presente na hora das tribulações. Que Deus é esse que eu tenho? Um Deus que me achou. No meio da multidão, Ele me achou. Ele me amou, sabendo tudo que eu fiz no passado. Ele se lembrou de mim. No momento das dores, Ele me embalou. Olha só, você está entendendo que chegou o ano da mudança e transformação na tua família? Teus parentes, se você começar a cumprir tudo isso que está sendo ministrado, que o pastor também ministra, esse ano ainda, olha, grave o que eu estou te falando, esse ano vai ser um ano de grandes testemunhos na tua família. Ó, você já ouviu muitos testemunhos, mas a partir de hoje é você que vai contar os testemunhos. Você já ouviu muito, mas chegou a tua vez, querida. Chegou a tua vez, querida, de contar grandes testemunhos. Só ouvindo testemunho. Ah, meu filho foi curado, meu casamento foi restaurado. Mas é você que vai contar. Você tem que entender isso. Pastor, tem 15 minutos ainda? 15? Tem mais 15 minutos. É porque no outro dia eu estava pregando, passei quase uma hora. Meu Deus.

0: Você sabe o que vai acontecer? Para mim, essa é a palavra mais forte que eu vou dar agora. Você sabe o que vai acontecer na tua vida se você, a partir de hoje, se tornar uma praticante, um praticante da palavra de Deus? Qual é a palavra, hein? Se tornar. Agora presta atenção. Tiago capítulo 1, versículo 22. Bota aí. Sede praticante da palavra e não somente enganando-vos a vós mesmos. Querido, tem muita gente enganada dentro da igreja. Tem muitos parentes caçoando de nós. Olha lá, lá vai minha irmã lá, ó. Com a Bíblia do bairro, está toda enrolada financeiramente, quebrada. Ó, está a ponto de separar. Você está aí? Estou falando para alguém nessa noite aqui. Mas olha o que a Bíblia está dizendo. Sede praticante da palavra e não somente ouvinte, enganando. Você precisa ser um praticante da palavra de Deus. Não é amar a Deus sobre todas as coisas? Então, eu vou amar a Deus sobre todas as coisas. Querido, eu vou fazer uma pergunta. Quem é que nessa noite está cumprindo... Escuta que eu vou perguntar. Quem nessa noite está cumprindo o contrato de exclusividade que um dia você assinou com Deus no dia da conversão? Precisa levantar a mão. Você já pensou nisso? Você está cumprindo aquele contrato de exclusividade de amar a Deus, de temer a Deus, de ajudar o próximo, de estar conectado na igreja? Mateus 7, 24, 25. Eu já vou terminar. Mateus 7, 24, 25. Grava isso. E todo aquele, está aqui, ó. Todo aquele que ouve as minhas palavras e as é semelhante a um homem prudente. Um homem sábio que edificou a casa onde? Sabe o que essa casa tinha? Repete comigo: oração, jejum, adoração, meditação na palavra, culto familiar. Está caindo, hein? Quarto de guerra. Quantos tem seu quarto de guerra em casa? Você precisa levantar seu quarto de guerra urgentemente, hein? Quantos viram o filme Quarto de Guerra aqui? Eu, se fosse, via de novo. Quarto de guerra. A Bíblia diz que essa casa não caiu porque as raízes dela eram profundas. Querido, um crente precisa ter raízes profundas no reino de Deus. O crente precisa estar conectado com a vida eterna. Por isso que eu quero aconselhar você, papai e mamãe, a partir de hoje, essa semana, começa a fazer o culto familiar na tua casa. O que é isso, pastor? Faz uma reunião com teu filho, conta a história para ele bíblica, ora por ele, canta louvor, faz qualquer coisa. Abençoa ele, profetiza sobre a vida dele. Repete comigo: culto familiar vai conectar os meus filhos com a vida eterna e vai criar raízes profundas do reino de Deus na vida deles. Você está entendendo a importância de você, a partir de hoje, começar a se dedicar na oração, no jejum e na adoração? Quer ver o sobrenatural de Deus? Eu quero parar aqui, eu quero orar pelos casais. Quero convidar os casais que venham aqui, senão eu vou passar muito do tempo. Todos os casais, por favor, que venham. Vem de mão dada, hein, querido? Não solta ela não, hein? Solta a mão dela não, hein? Não solta a mão dela não, hein?
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2: 12:07 em Eunápolis. Está começando Vida Comunitária da segunda edição, hoje, 19/8/2026. Muito obrigado a cada um de vocês na sintonia do nosso programa. Você que nos acompanhou das 7 às 9 horas, Café com Direitos. E agora na sintonia do nosso programa Vida Comunitária da segunda edição. Muito obrigado a cada um de vocês. Teremos a participação hoje do nosso querido professor Tiago Mota, ex-vereador de Eunápolis, com um projeto espetacular, resgatando os nossos jovens, né? Com um projeto belíssimo, projeto esse que está aí sendo desejado por muitas cidades, muitos estados, né? É um projeto aonde você tem que se dedicar de corpo e alma. E o nosso querido Tiago Mota, com toda a sua equipe, né? De organização, aí levando a música, levando a essa galera massa aí, esses adolescentes, né? Dando a oportunidade aí, e está fazendo um belíssimo trabalho e terá uma grande programação essa semana, semana que vem ainda. Ele vai estar aqui para conversar conosco. Muito obrigado aí a cada um de vocês na sintonia do nosso programa, os nossos queridos mototaxistas, taxistas, carroceiros, caçambeiros, motorista de ônibus, você que é cobrador, a senhora dona de casa, você que é do comércio, os nossos queridos pedreiros, carpinteiros, armadores, pintores, jardineiros, eletricista, os nossos garis, funcionário público, balconista, sambuzeiros, carteiros, instrutores de autoescola, instrutores de escolinha de futebol, nossos líderes religiosos, aos nossos mecânicos de bicicletas, de automóveis, carros pesados, mecânicos de motos, aos nossos alfaiates, costureiras, pedicure, manicure, cabeleireiros, cabeleireiras, empreendedores, empreendedoras, contadores, contadoras, a galera, os nossos mecânicos de bicicletas, de automóveis, carros pesados, mecânicos de motos, aos nossos queridos, aos nossos costureiros, pedicure, manicure, cabeleireiros, empreendedores, empreendedoras, contadores, contadoras, a galera do Alternativo, minha galera massa do Alternativo, a galera do Motor Ubi, a galera do Ubi, olha aqui, ó, esse Ubi é diferenciado. Rapaz, é o Ubi que não tem essa questão de preconceito, não, tem que ir atrás, tem que não. Esse Ubi, ele é diferente, olha pra aqui, ó.
3: O alô do Ubi.
2: O meu querido Romário, olha o nome do cabra. Romário, né, popularmente conhecido como nosso querido Pequeno. O Pequeno, o Romário, ele além de ser aí Uber, né? Ele tem seu carro de som para locação, né? O carro de som, quer fazer uma festa, um evento, ele tem o seu carro de som. Tem um espaço massa, velho, ali. Eu esqueci o nome do bairro ali, do Pequeno, com piscina, área de churrasco. É um espaço espetacular. Me manda aí, Pequeno, o nome do seu espaço ali, que você sempre aluga para eventos, né? Casamento, aniversário, casamento de boneca, enfim. É massa o espaço, eu conheço a piscina, muito legal, o espaço de área de churrasco, belíssimo, ambiente, lugar literalmente seguro, né? Ali em frente, aquele ali no fundo da UNEB, por ali, eu esqueci o nome do bairro, me mande o endereço aí do seu espaço, meu querido Pequeno, da Romário, popularmente conhecido como Pequeno. Gente de primeira qualidade, a sua patroa aí na sintonia do nosso programa. Pensa no Uber diferenciado. O cara, ele só trabalha. Nós temos alguns Uber que é na folga, né? Só quer trabalhar de camiseta, quer trabalhar o espaço VR, né? O espaço VR. Qual é o endereço aí, meu querido Pequeno? Me mande um endereço aí para que alguém aí que queira alugar um espaço belíssimo, com segurança, com piscina e o preço a combinar com o nosso querido Pequeno, né? Romário, popularmente conhecido como Pequeno. Então, muito obrigado, meu querido Pequeno, a você, a sua digníssima na sintonia do nosso programa. Que bom tê-los, né? A cada um de vocês ligadinho na 104.9. Olha, nós recebemos agora essa informação e já está aqui postada no Radar News. No Radar News. Não desistiram em nenhum momento a procura de justiça. Correram atrás, foram a Salvador, Secretaria de Segurança Pública, Comando Geral da Polícia Militar, teve acesso a governador e eles não desistiram da justiça. Para que a justiça fosse feita, é o meu querido Clay da autoescola e a sua digníssima, né, que teve aí a sua filha em Salvador, no Uber, lamentavelmente numa tentativa de assalto, ela foi vítima da violência que acontece 24 horas no estado da Bahia. Tava elas, duas irmãzinhas, se não me falha a memória, no fundo do Uber, né? No Uber ali, sentado na cadeira de trás, as três, e numa tentativa de assalto ao proprietário do Uber, o elemento acabou deflagrando um tiro na cabeça da Larissa. Quem não lembra dessa história? Que foi uma repercussão a nível de Bahia, essa repercussão. Essa matéria de hoje, fresquinha, tá no Radar News, 19 de agosto de 2026. E graças a Deus, para confortar os corações dos familiares do nosso querido Clay, da sua esposa, do nosso querido saudoso Carlos da autoescola, o Mastro, né? O Mastro, o indivíduo se entregou hoje na capital baiana. Se entregou hoje na capital baiana porque em nenhum momento a família se acomodou em relação a querer justiça pela injustiça que fizeram com a nossa querida Larissa Paiva. E o Cleito, ele foi de uma determinação, uma atitude, era mais em Salvador do que aqui em Onápolis, procurando, querendo justiça, e eu creio que a justiça já está começando a ser feita, meu querido Clay. 12 horas e 15 minutos, hoje 19/8/2026. Principal suspeito de matar a nutricionista eunapolitana Larissa Paiva se entrega em Salvador. A jovem baleada, enquanto retornava para Guarajuba com os três irmãos, outros investigados pelo crime, havia sido preso em junho. Olha, ela estava mais as três irmãzinhas na carona ali do Uber, né? E o indivíduo tentando assaltar o Uber acabou aí deflagrando um tiro na cabeça, se não me falha a memória, da Larissa. Menina com futuro brilhante pela frente, uma carreira belíssima, né? Nova, jovem, e foi interrompida, lamentavelmente, pela onda de violência que acontece desenfreada no nosso estado da Bahia. E é tudo muito fácil essas situações. Enquanto não chega até a gente, aí é tudo muito bom. A gente apoia esses governantes que aí estão, a gente defende, a gente brigam, e se tem gente que sai no murro defendendo tudo isso que está acontecendo no estado da Bahia, é porque não chegaram até a eles. E mesmo chegando até a eles, tem pessoas que ainda apoiam essa falta de segurança pública, essa falta de governo, essa falta de política na nossa segurança pública do estado da Bahia. Olha, e se esse elemento não se entrega, ele que se entregou por livre e espontânea vontade, ele que se entregou, estaria aí, foragido até hoje, talvez. porque infelizmente as nossas polícias não têm equipamentos de inteligência, não têm homens suficientes, não têm viaturas suficientes, não têm combustível suficiente. É uma sucata. O estado da Bahia, quando se trata de segurança pública, é um sucatão. Lamentavelmente triste você ter que relatar essa situação, mas é a pura realidade. Todos os dias nós nos deparamos com notícias de violência trágica no estado da Bahia. Ah, isso é em todos os estados, é. Em todos os estados tem sim violência. É os estados que governa PL, que governa PSDB, que agora o estado onde os PT governa, parece que a sensação de insegurança parece que é maior. Parece que é maior. Você pode analisar os estados, as questões, saúde, educação, segurança pública, o índice maior são administrados por esse povo que aí está. Não que os outros sejam bons, o PL, PSDB, Centrão, não que seja bom. Agora, o índice maior, infelizmente, é onde esse povo administra, que parece que não tem interesse em fazer a política para a segurança pública dos seus munícipes, dos seus estados. Infelizmente. Radar News, Eunápolis, o assassinato da nutricionista eunapolitana Larissa Paiva de Assis, que ganhou repercussão na Bahia, teve um novo desdobramento nesta terça-feira, dia 18. Apontado como principal suspeito do crime, Fábio Ribeiro se entregou na sede da Polinter, em Salvador. Ele é o segundo investigado preso no caso do brutal assassinato da nossa querida Larissa. Larissa foi morta a tiro em 7 de setembro. Olha, velho, uma menina com futuro brilhante, uma menina com a expectativa linda de vida, foi interrompido por esses monstros, né, que saem aí atirando na cabeça das pessoas aleatoriamente para roubar um celular. Mas talvez é para tomar cerveja, comer churrasco, né? Como as autoridades políticas. Não, mas roubar um celularzinho para comer um churrasquinho no final de semana é normal. A concepção desse povo. Quantas pessoas já morreram vítima de assaltante que vai levar o seu celular e acaba levando a vida das... Mas na concepção dos políticos, de alguns políticos, é normal roubar, assaltar um celularzinho, uma bicicleta, para comer um churrasco final de semana. Larissa foi morta a tiros em 7 de dezembro de 2024 em Guarajuba, distrito turístico de Camaçari. Ela estava com os três irmãozinhos em um carro por aplicativo. Tem um áudio, tem um fundozinho, Reinaldo. A família retornava de um passeio na capital para o local onde estava hospedada. Meu pai do céu. Vocês não têm noção o quanto nosso querido Clay da autoescola, sua digníssima mãe da Larissa, está sofrendo. É uma dor que não deve passar. É uma dor que não deve passar. Muitos pais falam: eu prefiro ir primeiro do que meus filhos. Que você ouve pais falando isso? Eu prefiro ir primeiro do que meus filhos. Ainda quando você tem filhos que cuida dos pais, que zela pelos pais, que obedece os pais, que não se aborrece quando os pais chamam a atenção. Nós temos filhos dessa forma. Porque, infelizmente, uma parte hoje não gosta quando os pais chamam a atenção. Não gostam quando os pais o aconselham. Não gosta. É por isso que eu sempre falo aí, filho, você aí, ó, que está ao lado do seu papai e da sua mamãe, agora almoçando, obedeça, obedeça. Seu papai aí, sua mamãe, aí olhando para você nesse momento, eles só querem o melhor para você. Às vezes a gente acha um pouco chato, ah, pega muito no meu pé. Pai pega muito no meu pé. Mas é para proteger. é para querer o melhor para você. Não adianta você querer dizer que o seu amigo da escola quer seu amigo, quer a pessoa que você confia. É a pessoa que te orienta, que te dá. Não adianta. Seus amigos, nossos amigos, são nossos pais. Em todas as circunstâncias. Nos momentos bons, nos momentos difíceis, viu, meu caro amigo Romário? Meu querido pequeno do aplicativo. São nossos pais. Não adianta. Amizade lá fora é uma amizade, é amizade. Você conhece. Agora, quem tem, você tem que ouvir, é seus pais. Quando seu pai dizer a você, ó, essa amizade não tá legal. Não, pai, mas é meu amigo, meu irmão. Não. Seu amigo, seu irmão são seus pais. Então esqueça. Esqueça esse negócio de dizer que lá fora, porque quando você tá em dificuldade, dificuldade na escola, dificuldade em alimentação, dificuldade em tudo na vida. Quem está do seu lado 24 horas não é seus pais? E por que quando eles vão orientar, dar conselho, aí você fica enturrado, fecha a cara, né? Às vezes os pais estão falando, está no celular, para não olhar no olho dos pais. Errado. Errado. É muito ruim prosperar na vida quando tem esse tipo de comportamento. Pode analisar que todos os filhos que obedecem, todos os filhos que ouvem os conselhos dos pais, não é isso, minha princesa Terezinha. A senhora que tem uma família linda, com meu querido Carlinhos da Vassoura, a minha professora Terezinha sabe, ela tem uma família maravilhosa, família linda, mas obedeceram. Seguiram as orientações. Olha, vai por aqui, filho. Hoje são tudo meninos trabalhadores, né? Carlos hoje trabalha porque gosta. Não gosta de ficar dentro de casa. Mas se quisesse, os próprios filhos hoje administra o seu comércio com muita perfeição, porque aprendeu cedo com seu pai, com a sua mãe. Eles obedeceram, então tem que ser assim, tem que obedecer. E essa menina Larissa, eu tive a oportunidade de conhecê-la, não tive muita aproximação, mas às vezes que eu ia na casa do Carlos, do saudoso Carlos vereador, a convite do meu amigo Clay, do Márcio, da sua esposa, você via no semblante dessa menina pureza. A menina só se dedicava aos estudos, à capacitação. A menina que se formou nova, teve uma pós, teve um curso superior muito nova, com muita dedicação, com muito desempenho própria. Teve o apoio dos pais, mas teve a força de vontade dela. E lamentavelmente teve sua vida belíssima pela frente, interrompida. Deus sabe de todas as coisas, viu, meu amigo Clay? Deus sabe de todas as coisas. Segundo a Secretaria de Segurança Pública da Bahia, SSP Bahia, Fábio tinha um mandato de prisão em aberto. Ele ocupava a carta do baralho. A carta do baralho é aonde, após o Blake, nós vamos recebê-los. A galera aí, tá ok? Obrigada, filha. Segundo a Secretaria da Segurança Pública da Bahia, SSP Bahia, Fábio tinha um mandato de prisão em aberto. Ele ocupava a carta 3 de espada do baralho do crime. Catálogo de foragidos procurado no estado. Esse baralho, que é uma ideia da Secretaria de Segurança Pública do estado, que eu acho muito legal, onde esses criminosos que oferecem riscos, né, eles são enquadrados nessas cartas do baralho. O baralho tem 52 cartas, né, e às vezes prende um cidadão, no caso esse que se entregou, né, o próximo irá substituí-lo na carta do baralho. uma elaboração da Secretaria Pública de Segurança do Estado, que eu acho muito legal, para identificar esses delinquentes que oferecem risco. Está aqui a Polícia COP, Polícia Civil de Salvador. Marlon foi o primeiro suspeito preso no caso Larissa. Esse Marlon, se não me falha a memória, a polícia conseguiu prender ele em Belo Horizonte, né? Ou foi no estado de Minas. O outro suspeito, Marlon Ribeiro dos Santos, havia sido preso em junho na região de Abais, em Estâncias, no litoral sul de Sergipe. Ah, ele foi preso em Sergipe. Conforme a Polícia Civil, ele estava escondido em uma casa e foi localizado após a troca de informações entre equipes dos dois estados. É isso que eu falo. É isso que eu falo. A polícia conseguiu chegar a um dos assassinos. O outro suspeito, Marlon Ribeiro dos Santos, havia sido preso em julho na região de Abais, em Estância, no litoral sul de Sergipe. Conforme a polícia, é isso que a polícia precisa. É essa postura, essas condições de fazer esse trabalho sem precisar utilizar suas ferramentas de trabalho, que são suas armas, para ir para confronto, trocar tiro. É o trabalho de inteligência. Olha, e conforme a Polícia Civil, ele estava escondido em uma casa e foi localizado após troca de informações. É o trabalho de inteligência. É isso que tem que ter na polícia do Estado da Bahia, tanto para a Polícia Civil quanto para a Polícia Militar, que tem. A Polícia Militar tem seu trabalho interno, né? Que é a polícia chamada P2, que faz um trabalho investigativo dentro da própria polícia, né? Da Polícia Militar. É a Polícia P2. É o trabalho de inteligência. Não é só o trabalho de combate, o trabalho ostensivo à Polícia Militar. Também tem a Polícia P2. Troca de informações entre equipes dos dois estados. Formada em nutrição, Larissa, olha pra aí, velho. Formada em nutrição, Larissa tinha apenas, olha pra aí, velho. Formada em nutrição, Larissa tinha apenas.

0: e abraçar as pessoas, confraternizar com os noivos, e chega a notícia, né? Saíram para ir a um casamento e recebe uma notícia dramática, trágica como essa. Mas a justiça já está sendo feita. Esse indivíduo que se entregou hoje à polícia, o jovem foi baleado enquanto estava... esse indivíduo, né, que se entregou hoje às autoridades competentes, vai ter agora que pagar. E aí agora vai ter que pagar. Vai ter que pagar. Vai ficar... Vai ver os antecedentes criminais, né? Se nada ele estava devendo à justiça, né? Aí se tiver um bom comportamento no presídio, tudo isso vai reduzir a sua pena. Aí se tiver estudando, trabalhando, né? Aí vai ter direito à saidinha, dia dos pais, dia das mães, né? Enquanto Bolsonaro está preso e os filhos não teve nem como visitá-lo. Mas esse aí vai ter visita dos pais, vai ter o direito à saidinha de Natal, à saidinha dia das mães, dia dos pais. Esse aí que arrancou a vida de uma menina promissora, esse vai ter todos os trâmites das leis brasileiras. Vai ter todos os trâmites, todos os direitos constituídos dos presidiários brasileiros. Aí ele pega aí 20 anos de prisão, se for julgado e condenado, pega 20 anos de prisão, aí tem comportamento no presídio, aí tem o trabalho no presídio, não tem, se caso não tiver antecedentes criminais, provavelmente deve ser uma ficha extensa, e fica aí, quantos anos aí, doutores? Quantos anos fica aí? 10 anos, 8 anos, e a família, e a Larissa, cadê a Larissa, e a família, cadê aquele abraço, aquele beijo de uma jovem de 26 anos, tira 8 anos, 10 anos, passa no estralar do dedo, e a família, só saudade. 12 horas e 33 minutos, vamos a um break, na volta estaremos com a galera massa, com um grande evento que será realizado na cidade de Onápolis, em pró dos nossos jovens, adolescentes, né, para que não entre nesse mundo do crime, que é um beco sem saída. 12 horas e 33, já já retornaremos.
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8: 12 horas e 42 minutos. Hoje, 19 de 8 de 2026. Muito obrigado aí a vocês que nos acompanharam das 7 às 8h30, Café com Direitos, e de meio-dia às 14. Agora vamos direto, né? Direto da fábrica, a mais conceituada, está fazendo sucesso na Bahia e no Brasil com a nossa querida Jeane Cerqueira. A Jeane Cerqueira, ela é representante da Nove Mistura. Jeane, boa tarde, minha querida.
9: Olá, boa tarde, meu amigo Carlinhos. Um forte abraço a você e a todos sintonizados na FM Vida Nova. Que alegria falar com vocês para falar de saúde, para falar do Nove Mistura. E você, meu amigo, tudo bem?
8: 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Agora, minha querida Jeane, tem algumas dúvidas de algumas pessoas que querem usar o Nove Mistura e de repente fica sem ter a informação de uma pessoa especialista. Aqui tem problema de inchaço, tem um problema de inchaço nas pernas por retenção de líquido. E o médico disse que meu fígado precisa de um cuidado especial. O Nove Mistura age nessa área também, minha querida Jeane Cerqueira?
9: Sim, meu amigo Carlinhos, com certeza. O Nove Mistura traz benefícios diretos para a função renal e hepática. Tem efeito diurético natural, estimula o funcionamento dos rins, ajudando a eliminar o excesso de líquidos e diminuindo inchaços e edemas. Tem ação detox, como plantas como o alcachofre e a quinaquina, que estimulam e protegem o fígado, ajudando na eliminação de toxinas e na digestão de gorduras, amigo ouvinte. Então, também tem proteção das vias urinárias, auxilia no combate à cistite e previne que bactérias se fixem nas mucosas urinárias. Então, sim, com certeza.
8: Então, é a solução. Tem uma pergunta aqui de um ouvinte, Jeane, muito interessante, que eu acho que combina comigo. Nem tudo que ele está relatando, porque uma coisa eu te garanto, eu não fico travado, né? Eu como meu churrasquinho final de semana, tomo aquele líquidozinho que todo mundo gosta final de semana, e tem essa dúvida do ouvinte. O ouvinte quer uma resposta da especialista. Dúvida do ouvinte: adoro comer uma carne assada e tomar uma cervejinha, mas depois fico literalmente travado de dor por causa do ácido úrico. Posso tomar o Nove Mistura para evitar que o ácido suba nesse dia que todo brasileiro gosta de finais de semana comer o churrasquinho e a sua cervejinha, Jeane?
9: Bom, meu amigo Carlinhos, o ideal, você aí que fez essa pergunta, o ideal é evitar os excessos, mas o Nove Mistura atua como um potente auxiliar depurativo, sim. Então, ao tomar o Nove Mistura nos dias em que você consumir alimentos ricos em purinas, como carne vermelha, frutos do mar e bebidas alcoólicas, você estimula os rins a filtrarem e eliminarem as toxinas com mais rapidez, evitando que o ácido úrico se acumule no sangue e vire aquela dor aguda nas suas articulações.
8: Pronto, muito bem, minha querida Jeane. Olha, eu vou fazer agora um convite à sua pessoa. Assim que você estiver aqui na região, dá um pulinho aqui na 104.9 para que a gente possa falar muito mais, com muita contundência, sobre esse Nove Mistura que está aí, caiu no gosto da população. Muito obrigado, minha querida, que Deus abençoe e volte a participar mais vezes, levando saúde aos nossos ouvintes da 104.9.
9: Amém, meu amigo Carlinhos, muito obrigada pelo espaço, pelo convite, pode deixar, vou aparecer em breve, se Deus quiser. Muito obrigada, e olha só, gente, lembrando que vocês encontram o nosso incrível Nove Mistura nas farmácias e casas de produtos naturais aí da sua cidade. Não vendemos de porta em porta. Valeu, Carlinhos, boa tarde para você, um excelente trabalho e até a próxima.
8: Tchau, um abraço, minha querida, que Deus te abençoe e que te dê muitos e muitos anos de vida. 12 horas 47 minutos, hoje 19/8/2026, vamos bater um papo aqui, já tá a equipe aqui, todo mundo uniformizado. É esse cabra aí, tem mais pinta de jogador de futebol, o William, né? Parece que deve ser um murucutu jogando bola, né? Na área da cultura e lazer, ele deve ser fera. Agora, no esporte, tem um jeitão, sabe de quem? Júnior Baiano, não lembra ele, o professor Thiago deve se lembrar. Aproxima mais um pouco aqui, Thiago. Estamos recebendo aqui a visita, né, do nosso ex-vereador. Eu estava comentando hoje pela manhã do seu trabalho. Você não exerce mais a função de vereador, você exerce a função de professor e você não parou esse trabalho lindo que você faz em prol da nossa juventude de Onápolis. Eu estava comentando aqui, você concorreu à reeleição, né? Foi um dos mais votados da cidade de Onápolis. Infelizmente, questão partidária, você não conseguiu êxito, mas você continua a todo vapor com esse trabalho belíssimo. E eu acho muito legal, admiro muito, porque infelizmente nós temos alguns políticos que, quando deixa de exercer o cargo público, ele literalmente some do mapa. Só quer aparecer em véspera de eleições, né, para concorrer de novo. E você, Gustavo, tenho muito carinho e respeito, né, principalmente por esse trabalho. Tiago, boa tarde. Depois quero pegar o boa tarde do nosso querido Bruno, né, e do nosso querido, tá aqui, Tiago, Paulo Henrique e o nosso querido Bruno. Tiago, boa tarde, seja bem-vindo. Nosso querido Ilha, dá uma consertada, Ilha. Boa tarde, meu querido.
10: Boa tarde, Carlinhos, boa tarde a todos. Carlinhos, como você está falando, né? O que é missão, é missão. Missão, ela não tem data. A gente não precisa de um mandato para cumprir a missão que nós temos. E a minha missão é justamente essa, é defender a nossa juventude, é lutar pela uma juventude viva, uma juventude que tenha direitos garantidos e que a gente possa ver os nossos jovens tendo futuro numa cidade que infelizmente mata os seus jovens e que transforma os seus jovens em criminosos, né, que contribui para isso. A gente precisa de alguma forma tentar ajudar os nossos jovens e não precisa de mandato para isso, né? O mandato, ele sempre fortaleceu o nosso trabalho, sempre ajudou o nosso trabalho. Hoje estamos fora, como você falou, né, por uma questão partidária, mesmo sendo um dos 10 mais bem votados da cidade, né, no meio de quase 250 candidatos. E a gente continua o trabalho porque é missão. A gente tem esse desejo de ver a nossa juventude cuidada e a gente vai fazer isso independente do mandato, independente de qualquer coisa.
8: Agora, professor Tiago, um trabalho como esse, você tem que disponibilizar aí a metade do seu dia praticamente profissional para se dedicar a esse trabalho belíssimo. Depois eu quero que o senhor me responda. Deixa eu pegar aqui o boa tarde do Paulo Henrique, né? O Paulo Henrique, que não é da Ativa FM, né? Nós estávamos brincando aqui. Ah, Paulo Henrique, prazer tê-lo aqui na 104.9. Olha, gente, não é o Paulo Henrique, né? Esse mestre, esse doutorado na área da comunicação de Onápolis, da Bahia e do Brasil, Paulo Henrique, talvez você não tenha o conhecimento, já foi convidado para trabalhar na Rádio Globo, né, naquela época. Outras emissoras a nível nacional já o convidaram e ele preferiu continuar aqui na cidade de Onápolis, levando, formando, né, pessoas para a comunicação napolitana. Paulo Henrique, boa tarde. Como é que é esse trabalho aí, você ao lado do Tiago? É o braço direito e esquerdo, você e o William. Todas as vezes que eu participo, que eu vou nesses eventos, em reuniões, vocês estão sempre ao lado do mestre, o nosso querido Tiago Mota. Boa tarde, filho.
11: Boa tarde, Carlinhos. Boa tarde a todos. A gente tem essa missão junto com o Tiago, né? Eu faço parte do projeto Amigos da Juventude desde o início. E antes mesmo de Tiago ele se eleger, a gente já fazia parte do projeto e a gente entende isso como uma missão. Mesmo ele estando eleito ou não, a gente já estava inserido nas atividades que ele produzia para ter esse trabalho de envolver a juventude para algo bom, né? E aí tem sido muito proveitoso porque a gente tem capacidade de impactar outros jovens fazendo a diferença dentro da cidade de Onápolis.
8: Muito obrigado pela presença. Conversar com o Ilha. Aqui nós somos ricos, né? Tiago, que não é o Tiago, aquele Tiago do Flamengo, não, do Tiago Santos, parece, não é isso? Nós temos aqui o Paulo Henrique, que não é o Paulo Henrique da rádio, e nós temos o Ilha, que não é o Ilha Bonner, né? O Ilha, boa tarde. E aí, como é que é esse carinho? Você também, que é o braço direito, esquerdo, a cabeça aí dessa organização, desse evento belíssimo aqui na cidade de Onápolis. Boa tarde.
12: Boa tarde, Carlinhos. Boa tarde a todos os ouvintes aí da FM Vida. Então, Carlinhos, estamos seguindo na missão, né? Que é trabalhar em prol da juventude de Onápolis. Há pouco tempo eu estou com o Tiago trabalhando nesse propósito de movimentar a cidade, né? Nesse sentido de trazer mais opções de lazer e cultura para os jovens de Onápolis aqui.
8: Tiago, professor Tiago, essa semana que teremos esse evento? Essa semana teremos o evento aí, a Semana da Juventude. O que é a Semana da Juventude. Eu gostaria de saber do senhor, esse projeto do senhor, com esses meninos que está 24 horas empenhado nesse projeto, é um projeto voluntário? Tem alguma ajuda de custo a esses meninos? O senhor que disponibiliza uma boa parte do seu tempo? Como é que funciona um projeto como esse? Vocês têm ajuda do município, do estado, da União, ou de empresários? Como é que funciona um projeto de grande importância como esse, o qual vai ser realizado agora, a Semana da Juventude? Qual a edição dessa próxima Semana da Juventude?
10: Carlinhos, a nossa associação, nós temos o grupo, né, Amigos da Juventude, que foi criado há mais de 10 anos. O Amigos da Juventude é um conjunto de voluntários, são jovens voluntários, ex-alunos, a maioria deles foram alunos que participaram comigo de algum momento, né, nessa caminhada, e abraçaram essa missão, então hoje estão junto com a gente no projeto. É um projeto voluntário, a gente se reúne, se dedica, e cada um deles tem a sua função, trabalha, né, alguns de motoboy, outros trabalham em algumas empresas, e tira tempo para poder estar junto conosco, fazendo essa luta acontecer. E, como você falou, a gente não tem hoje o apoio, né, da prefeitura, nada disso em relação ao projeto, né? Mas graças a Deus a gente foi unindo pessoas boas na nossa caminhada. Agora que nós vamos realizar a Semana da Juventude, que vai ser sábado e domingo agora, sábado e domingo no Hotel Portal, e a gente quer convidar todo o povo para poder estar lá junto com a gente. Nessa caminhada a gente encontrou alguns amigos,
8: só parceiros. Só por gentileza, professor, esse evento, né, que vai acontecer sexta e sábado, vai ter nos dois dias muitas novidades. E como que vocês conseguem, ou há uma parceria com o hotel em relação a um patrocínio para realizar um evento de grande importância como esse, num hotel que é realizado vários eventos importantes na cidade de Onápolis e na região? Como que funciona essa situação? É uma parceria?
10: Então, graças a Deus, a gente conseguiu um apoio muito bom, né, com o ex-prefeito Neto Guerrieri. E essa parceria possibilitou a gente ter acesso ao espaço, né, do hotel. A gente queria até, inclusive, agradecer, porque assim, sem essa parceria, nós não teríamos condição de arcar com esse evento, né, de estruturar esse evento. Então a gente agradece muito ao Neto, que tem sido um parceiro. E por sinal, Carlinhos,
8: é o primeiro evento que o ex-prefeito Neto participa, ou ele já vem
10: junto conosco? É o segundo evento, a gente realizou em maio, com o apoio dele também, o Festival Nerd, que foi um sucesso lá no Espaço Vila. Foi um momento muito bom. A gente reuniu quase mais de 1.000 pessoas, 1.000 jovens e famílias.
8: Mil jovens nesse evento? Aberto
10: ao público. Passou várias pessoas lá durante o período, né, que foi num domingo. E muitas famílias, muitas crianças, muitos jovens envolvidos nesse Festival Nerd. A gente teve o apoio do Neto. E hoje o Neto Guerrieri está junto com a gente, apoiando a Semana da Juventude, e o que é muito bom, ele não apoia assim apenas de vai lá e faça, ele está junto com a gente participando, a gente já teve várias reuniões, vários encontros, ele está envolvido, conhece do que vai acontecer, está lá preocupado, entendeu? Então a gente está sempre em contato, organizando cada detalhe, e isso é muito bom. É bom ver acontecer dessa maneira, essa união, né? A gente tem também aí apoio de algumas empresas que também estão ajudando nessa parceria. O Hospital Ramos é uma delas, né?
8: Pode falar as empresas.
10: Um patrocínio muito importante para o evento acontecer, né? O Hospital Ramos está junto com a gente. Então a gente agradece esses parceiros que estão abraçando a Semana da Juventude, porque é um evento gratuito, Carlinhos, isso é importante. É um evento gratuito do início ao fim, vai acontecer no sábado e no domingo, de 1 da tarde até 9 da noite, no Hotel Portal, e vai ter diversas atrações, diversas modalidades que envolvem toda a juventude de Onápolis. A gente está pensando em um evento, Carlinhos, de que qualquer pessoa, de qualquer estilo, possa estar lá junto com a gente.
8: É gratuito, entrada franca?
10: Tudo gratuito. A participação nas competições, porque a gente vai ter várias competições, né? Vários torneios, torneio de jogos eletrônicos, desfile de cosplay, vamos ter show de calouros gospel. Então a gente vai ter o pessoal do gospel, um dia dedicado aos jovens que é da cultura gospel. O pessoal também do hip hop, teremos batalha de rima, teremos shows também com o pessoal do hip hop, da cultura hip hop. A gente vai ter várias atrações acontecendo simultaneamente, arenas de jogos eletrônicos, eletrônico, videogame, PlayStation, Clash Royale. Tem muita coisa boa para acontecer. Posso descrever aqui várias coisas boas. Então, as inscrições são gratuitas, as pessoas que querem competir, porque vai estar valendo troféu, vai ter, valendo prêmio, vai ter campeonato de travinha também lá no momento, né? Então, é duas tardes, de uma da tarde a nove da noite, repleto de atrações, inclusive com os empreendedores também. A gente tem vários jovens empreendedores que estarão com os stands lá vendendo diversos tipos de produto, né? Vendendo vários produtos.
8: Agora, quem não vai competir, ele pode assistir as apresentações, que serão várias, professor?
10: Pode ir assistir, pode visitar os estandes, pode visitar as arenas, porque as arenas estarão livres, né? A gente vai ter arena de jogos de tabuleiro, jogos de mesa, com arenas de RPG, arena também com jogos de videogame de PlayStation, com FIFA, com Bomba Pet, Dragon Ball, Mortal Kombat,
11: Beyblade,
10: a galera aí que curte Beyblade, vai ter também liberado Pokémon Card Game, o pessoal vai poder também jogar, conhecer um pouco, né? Arena de K-pop, né? A gente vai ter também um instrutor que vai ensinar o pessoal a dançar um pouco das músicas de K-pop. A gente tem também aí, além dessas arenas, a arena de hip hop, que vai ter roda de conversa, vai ter oficina de autotune, vai ter grafite acontecendo lá durante o momento da Semana da Juventude. Então o pessoal vai estar fazendo grafite. E no palco a gente tem as atrações. A gente vai ter show gospel acontecendo também no sábado. Sábado vai ser dia do gospel. Então a gente vai ter show com Matheus e banda, Matheus Ferreira e banda. O Ministério dele e nós vai estar cantando também junto com a gente. A Isabelle Victoria vai estar lá junto com a gente. A gente tem o Breno e a Sandy também, que vai cantar. E fora os calouros, né, que estarão mostrando seu talento lá e louvando a Deus nesse evento. Então, tem muita coisa para acontecer no sábado e no domingo. Vai ter também grupos de dança, né? A gente tem um encontro de dançarinos que irão.
8: Mas esse encontro de dança é local ou tem convidados de outras cidades?
10: A gente tem grupos que vêm de Itapebi, tem grupos que vêm de Porto Seguro e tem grupos de dança aqui.
8: E como que faz para esse grupo? A questão de despesa, Thiago. É o que o senhor relatou. Vocês não têm um apoio, está tendo um apoio aí do ex-prefeito Neto Guerrieri e do empresário Ramosílio. E é o suficiente? Como que esse grupo vem com toda a despesa? É arcada pela a organização do projeto?
10: Então, a gente trabalha muito em cima disso. Como é um evento gratuito, é um evento aberto ao público, graças a Deus a gente conta também com a parceria desses jovens, porque eles estão carentes assim de espaço, Carlinhos. Eles não têm o que fazer na cidade, entendeu? Então, quando a gente pega esses talentos e a gente convida, eles se sentem gratos. Então, a gente até agradece, porque eles estarão lá de forma voluntária, estarão lá mostrando o talento deles e estarão com esse espaço.
8: Saindo de uma cidade para outra, apresentando os potenciais de cada um.
10: E gastando, né? Eles estão gastando dele para poder estar aqui participando desse evento. Então, a gente agradece essa parceria. Infelizmente, a gente gostaria muito de chegar e bancar, né? Custear a passagem, de chegar e dar um cachê, mas a gente não tem essa condição.
8: É amor. Né? Por amor. É amor e resgate à nossa juventude. Agora, deixa eu fazer uma pergunta ao senhor. A questão desses dois dias de evento no hotel...
10: Hotel Portal.
8: Hotel Portal. Vai haver uma praça, tipo assim, um espaço para alimentação? Porque a programação é longa, né?
10: Exatamente.
8: Vai haver uma área específica para alimentação, caso alguém vai, como muitas pessoas vão assistir, pais, mães, responsáveis, e sentiu aquela vontade de fazer aquele lanche, terão também?
10: Vai sim. A gente tem a praça de alimentação, inclusive com jovens empreendedores que vendem parte de alimento, pessoal do hambúrguer, pessoal da fatia de bolo, pessoal que vende doces, vende salgados. A gente vai ter essa área de alimentação, que com certeza vai ter muita coisa boa para o público poder se alimentar, para poder curtir, para ir com a família. Esse é um evento de família. Esse é um evento que você pode ir com a sua família, pode levar seus filhos, pode levar todo mundo de casa, porque o espaço vai ser um espaço planejado para receber as famílias. Então é um evento onde qualquer pessoa que for vai ter um espaço para se sentir bem. A gente quer convidar geral, todo mundo. Eu gosto da cultura gospel. Vai ter quiz bíblico, vai ter perguntas bíblicas, vai
8: músicas.
10: Ter música gospel, entendeu? Eu não gosto do gospel, eu gosto do hip hop, vai ter lá. Eu gosto dos jogos, vai ter os jogos. Tiago, eu gosto do de cultura geek. Vai ter cultura geek.
8: Eu quero futebolzinho de travinha.
10: Eu quero travinha. A gente vai estar lá com a travinha também, entendeu?
8: E aonde ali, Thiago? De moto, como é que vai funcionar ali, Thiago, a quadra ali, travinha? Dentro do próprio espaço?
10: Do lado do hotel lá tem
8: tem um campo,
10: uma quadrinha lá que a gente já...
8: Já é tudo já bem ajeitou, programado,
10: tá tudo muito,
8: né?
10: Planejado. Tá tudo muito lindo.
11: É sobre isso. Fala, que eu Thiagão. Queria falar. É a respeito dessa flexibilidade de coisas que o jovem vai ter para interagir. Quando a gente faz as nossas reuniões, a gente para um momento para o que eu gostaria de ter para fazer lá. E aí a gente pensou em quê? A gente vai ter o quiz bíblico. Ah, fazer
8: quiz?
11: Isso.
8: O que é?
11: É fazer perguntas sobre temas da Bíblia para poder ver qual jovem vai conseguir
8: ter um raciocínio
11: rápido para responder. Rapaz,
8: muito legal.
11: Aí, eu sou um jovem, gosto de ver motos. A gente vai ter exposição de motos de alta cilindrada, motos antigas. A gente vai ter também... Eu gosto de anime. Tem aquele jovem que fica mais recluso dentro do quarto, gosta mais de assistir um filme, jogar um videogame. A gente vai ter ali pessoas com caracterizadas dos animes que esse jovem gosta de assistir, que é os cosplayers, né? E aí tem essas competições também. O último que a gente fez, que o Thiago citou, que foi o Festival de Cultura Nerd, foi um sucesso. E aí é sobre isso. A gente faz reunião e encontra ali a melhor forma para adequar tudo isso, para que o jovem tenha ali um momento que ele vai sair de casa e falar: eu vou viver a Semana da Juventude, porque vai ser um evento maravilhoso.
8: Agora, professor Thiago, em relação à expectativa de público, o senhor relatou que no último evento teve aproximadamente mais de 1000 pessoas, né, no espaço aberto. E nesse espaço fechado, qual a expectativa de público, professor?
10: Carlinhos, a gente espera que todo mundo que foi no Festival Nerd volte, né,
8: esteja. Mas o espaço cabe esse
10: como mil são pessoas? Dois dias de evento, Carlinhos, e são atrações diferentes, né? São atrações no sábado, a gente tem um tipo de atração, no domingo tem outro tipo de atração. Então a gente entende que vai ter uma rotatividade, é de 1 da tarde até 9 da noite. Então a gente entende que o público ele vai variar muito, né? As pessoas vão visitar os estandes, vão passear, vai curtir o momento, e ali sai um pouco, volta. Então a gente espera um público bom nesse evento, a gente sabe que as famílias terão um espaço. O espaço do Hotel Portal é um auditório muito grande, um auditório bom, entendeu? Então a gente já está separando os ambientes de forma que dê para poder acolher todas essas pessoas, as famílias, e a gente está pensando nessa rotatividade, né? As pessoas irão passear durante esse evento e viverão tanto sábado quanto domingo de forma diferente.
11: E é importante dizer que hoje pela manhã eu, o William, o Gabriel, que também faz parte do projeto, a gente foi em todas as escolas estaduais, colocamos cartazes informativos com direito ao QR Code de inscrição, se caso algum jovem quisesse se inscrever para participar das competições que a gente vai ter, dos jogos, né, dos desfiles de cosplay, dos calouros, né, da música gospel, pode participar, pode procurar aí no seu colégio estadual o cartaz de aviso, que vai estar lá no local de informativo, o nosso cartaz da Semana da
8: Juventude. Agora, a escola municipal também não vai, não tá enquadrado?
11: Então, a gente
8: nessa oportunidade dos alunos da rede municipal,
11: a gente deu uma pausazinha para vir para cá, e agora de tarde a gente retorna com as escolas municipais. Pela manhã a gente fez as estaduais, e aí agora na tarde.
8: E a expectativa é muito grande, nosso querido Paulo Henrique, indo esse convite, não é a primeira vez, né, que vocês teve essa ideia de chegar às escolas. A expectativa é muito grande de inscrições?
11: Sim, a expectativa é muito grande, porque a galera, ela, quando a gente chega na escola uniformizado, a galera já sabe o que a gente está indo fazer lá, porque a gente divulga muito bem os nossos projetos, e aí todo mundo já vai olhar pro cartaz. Quando a gente sai, tem galera com celular apontando pro QR Code para poder fazer a inscrição. Isso a gente presenciou hoje lá no complexo, né, que é o antigo Clériston. E aí a gente está fazendo esse trabalho de divulgação em todos os colégios, avisando também na rede social, fazendo um trabalho bem feito para fazer com que o público esteja presente para prestigiar esse evento maravilhoso que é a Semana da Juventude.
8: Agora, meu querido coordenador desse projeto, Thiago, deixa eu te fazer uma pergunta aqui. O senhor se elegeu vereador da cidade de Onápolis e continuou com esse mesmo projeto. Há quantos anos que o senhor tem esse projeto? E se quantos jovens foram aí, digamos, resgatados do mundo da marginalidade para esse projeto de grande importância para Eunápolis, Bahia e Brasil?
10: Carlinhos, nosso projeto ele já tem mais de 10, ele tem 11 anos, foi criado em 2015, né?
8: A nossa associação. Achei massa que o senhor, o poder não subiu para sua cabeça, é diferente. Tem vereadores que quando se elege, a primeira coisa é mudar do bairro, né? E, ou se não, querer não exercer mais profissão, e o senhor agiu literalmente diferente. Com mandato, continuou com o mesmo projeto, talvez morando no mesmo bairro. Parabéns.
10: E trabalhando na mesma escola.
8: Trabalhando na mesma escola.
10: Eu continuei trabalhando como professor durante o mandato de vereador. Eu exerci a minha função de professor, né? Diminuí um turno para poder ter tempo para exercer a função. E trabalhei apenas um turno como professor, mas continuei exercendo a minha função, né? E porque e o projeto a gente abraçou, porque o mandato sempre
8: quantos
10: foi
8: anos?
10: Pra isso. São 11 anos de projeto social dos Amigos da Juventude, né? E durante esse tempo a gente mensura vários jovens, né? A gente tem inclusive vários depoimentos de jovens que foram impactados com essas ações, inclusive com as palestras que a gente realiza nas escolas. A gente tem um projeto que é chamado de Papo Reto, que a gente visita as escolas e orienta os jovens. Amanhã mesmo nós estaremos no Salto da Divisa com uma palestra lá, né, pela manhã, falando sobre empreendedorismo.
8: Já está dividindo fronteiras?
10: Dividindo,
8: já está indo para Minas
10: amanhã.
8: Daqui um dia pode ser copiado esse projeto lá.
10: É só chamar a gente que a gente vai. Amanhã a gente vai estar lá no Salto da Divisa fazendo essa palestra importantíssima para uma turma do terceiro ano. E a gente vai fazendo esse trabalho acontecer e vendo esses resultados, né? Então, eu sempre costumo dizer, Carlinho, que o nosso trabalho ele é de prevenção. Ele não é um trabalho que tem o objetivo de tirar o jovem do crime, porque o jovem, infelizmente, quando ele entra no crime, ele é muito difícil de ser resgatado. Eu tenho esperanças, mas é um trabalho muito difícil de ser feito. Porque a gente precisa de uma cidade que proteja o jovem, que faça com que o adolescente, o jovem, não seja aliciado pelo crime, que ele não se envolva com o crime. Por isso que é importante o apoio, né, como o de Neto Guerrieri, para a gente investir agora em cultura, em esporte, em lazer, de forma inteligente. Porque não adianta eu investir só em futebol, porque tem jovem que não gosta de futebol. Não adianta eu focar a parte de cultura só no centro da cidade, porque o jovem não está no centro da cidade, ele está na comunidade, ele está lá no cantinho dele. A gente tem que chegar até ele com essas ações. Então hoje a gente atua dessa forma, a gente vê o resultado disso, prevenindo, ocupando a mente desses jovens, dessa galera, para que ele não se envolva com o crime.
8: E a procura é grande, professor?
10: Graças
8: em relação a pessoas fora do grupo do projeto, a procura é grande querendo fazer parte desse projeto de muitos jovens?
10: Graças a Deus.
8: E qual o critério, Thiago, para ingressar nesse projeto?
10: Ter boa vontade, ter boa vontade. A gente chama os jovens para se envolver, né? E o critério é justamente a vontade de servir, de ajudar, de contribuir, de estar junto para ver as coisas acontecerem. A gente busca esse tipo de voluntário, né? Hoje, graças a Deus, a gente tem uma equipe formada aí de quase 20 jovens, mas isso de voluntários, assim, ativos, né? Quando a gente olha, a gente fala assim, ó, vai ter tal evento. A gente está realizando um evento grandioso, todos feitos com jovens, né? O único mais velho que tem nessa história sou eu, mas o restante é tudo jovem que vai estar agindo ali, contribuindo, fazendo a sua parte e ocupando a mente deles com essa missão, entendeu? Então, se a pessoa tem desejo, quer contribuir, é só entrar em contato com a gente, falar, eu quero ser um amigo da juventude, quero ajudar.
8: Agora, para ser amigo dessa juventude, nós temos aí o seu relator, né, o ex-prefeito Neto Guerrieri, que está sempre abraçando esse projeto, né, citou o empresário Ramos Filho, que também está abraçando esse projeto. Qual a importância, Thiago, e o que fazer? Eu, empresário, falo, rapaz, esse projeto é muito importante, até para a minha própria segurança comercial, eu como empresário, eu quero fazer parte desse projeto. Porque até mesmo é um projeto que tem uma credibilidade, né, na nossa cidade. É um projeto que não é um projeto aleatório, é um projeto que tem já uma consistência, uma credibilidade. O empresário, ele, rapaz, gostei, eu quero ser parceiro desse projeto, o que que ele tem que fazer?
10: Olha, Carlinhos, isso é muito importante. Hoje a gente tem a nossa sede do projeto, que é lá no bairro Alegria, fica ali na Rua dos Navegantes. A gente está tendo aula de karatê gratuita para para as crianças e os jovens lá na comunidade. A gente tem uma escolinha de futebol hoje também, que funciona ali no Paquetá, no Arivaldo Reis e no
11: Rosa Neto.
10: No Rosa Neto, né? E tudo isso precisa realmente de apoio, precisa de investimento. Então, se tiver um empresário, um evento como esse, que vai reunir milhares de jovens de diversos estilos e públicos, o empresário quer patrocinar, quer ajudar, olha, eu quero dar essa força aí, quero ver isso aqui acontecer na cidade. Então, é só entrar em contato com a gente, porque, como você falou e falou muito bem, quando se investe em um projeto como esse, está pensando na própria segurança.
8: Na própria segurança.
10: Porque quanto mais a gente proteger essa juventude, é menos um risco lá na frente. Porque engana quem pensa que só morre bandido. Só que esse mesmo bandido é o mesmo que assalta, é o mesmo que rouba moto, é o mesmo que está invadindo loja, é o mesmo que está invadindo casas. Então, se a gente protege e diminui o número de criminosos, nós nos sentimos mais seguros. Então, esse é um projeto inteligente para a gente realmente estar mais protegido, estar mais seguro. É proteger a nossa juventude para não ser aliciada realmente para virar uma mão de obra, infelizmente, para o crime.
8: E nesse caso, qual seria o contato, né? Caso algum empresário queira...
10: Nós temos nossas redes sociais, né? Tem
8: qual o endereço?
10: O Instagram do projeto Amigos da Juventude, que é arroba Amigos da Juventude. Pode entrar em contato diretamente comigo também no professor Thiago Mota, arroba professor Thiago Mota, ou pelo nosso WhatsApp 73981578612. E se conhecer o amigo Neto Guerrieri, pode falar com ele, que eu tenho certeza que ele vai direcionar para poder conversar com a gente. Porque talvez o empresário não conheça o Thiago Mota, mas diga assim, eu conheço o Neto Guerrieri, eu conheço o ex-prefeito. Então vou perguntar a ele como é que é esse projeto e vou ver com ele como é que eu posso ajudar. Tenho certeza que ele vai direcionar, vai poder fazer esse contato, essa ponte, e vai ser uma ajuda que vai ser muito bem-vinda para o nosso trabalho de ver a juventude protegida.
8: Além do ex-prefeito Neto Guerrieri, que você falou que é um dos que abraça esse projeto, não é da agora, tem outros empresários, Thiago? Se tiver outras pessoas, você pode citar o nome, pode falar aí empresa, caso tenha.
10: Eu gostaria muito que tivesse, Carlinhos, mas infelizmente, né? Nosso trabalho, ele é um trabalho que a gente está lutando para atrair pessoas, né? A gente sempre foi muito assim de fazer, né? De por conta própria. Então eu sempre investi o meu mandato nisso. Eu investi 4 anos do meu mandato no projeto Amigos da Juventude, e eles que estão aqui do meu lado sabem disso, né? Durante os 4 anos a gente fez diversos projetos que eu banquei praticamente sozinho, né? Que eu sustentei o projeto com o mandato. E você sabe que para um político pedir alguma coisa é mais difícil. Então, assim, durante esses 4 anos...
8: Até difícil hoje pedir voto.
10: Pois então.
8: Imagine pedir patrocínio.
10: Então, imagine eu, enquanto vereador, chegar na empresa e pedir apoio. Eu não fazia isso porque eu sabia que era complicado. Por mais que a gente tivesse uma missão, tivesse mostrando o resultado, era complicado para o empresário acreditar em um político. Porque, infelizmente, é uma classe desacreditada.
8: Agora só falando de político, desse projeto, da participação aí muito contundente do ex-prefeito Neto... Qual a importância do ex-prefeito Neto Guerrieri? Qual a importância, Thiago, de um prefeito, de uma Câmara de Vereadores, de um prefeito que quer um projeto como esse, como uma das pautas do seu plano de governo? Qual a importância, uma parceria prefeitura e um projeto como esse, Thiago?
10: Carlinhos, eu acho que todo vereador tinha que ter um projeto social desenvolvido. Tinha que ter um trabalho para mostrar para a população, eu estou investindo nisso aqui. E não um projeto eleitoreiro de ajudar um ou outro para trás do voto depois. Por quê? Porque a gente ajuda 1.000 pessoas que vai passar por lá. São 1.000 pessoas que foram beneficiadas, que ajudaram, contribuíram, foram impactadas por o projeto e seguir a vida. Então, assim, é diferente de eu estar ali fazendo um trabalho politiqueiro. É importante que um prefeito que se preze pense na cidade como um todo. A cidade, ela é da população. E é importante a gente ver políticos pensando dessa forma. Como que eu posso ajudar a minha cidade a melhorar? Trabalhando com quem faz a cidade melhor. Trabalhando com pessoas que pensam a cidade. Então isso é inteligência, isso é sabedoria, isso é investir no futuro da cidade de uma forma sábia. Porque quando a gente pega secretarias, né, tão importantes, e a gente vê que não desenvolve um trabalho que deveria desenvolver, é porque naquela secretaria não tem ninguém que realmente entenda a necessidade do trabalho. Agora, quando eu vejo que tem alguém que já foi prefeito da cidade, que fez um trabalho belíssimo, né, e que contribuiu, e diga assim, ó, tá acontecendo isso. Você sabe o que me chamou muita atenção em Neto Guerrieri, Carlinhos? Que eu passei 4 anos sem ter contato, né, diretamente com ele, contato pessoal com ele. E na primeira conversa que eu tive com ele, depois do mandato, a primeira coisa que ele fez foi citar os projetos que eu já tinha feito.
13: Você não tinha nem esse conhecimento que ele tinha? Esse conhecimento dos projetos?
10: E eu falei assim, o senhor acompanha? Ele falou, eu acompanho os seus projetos desde sempre. Tem um projeto da feira que você faz com os jovens nos empreendedores, tem um projeto que você faz assim, tem um projeto que você faz assim. E isso me chamou a atenção. Porque eu percebi naquele momento que tinha alguém que estava valorizando o meu trabalho.
13: Uhum.
10: Alguém que conhecia o meu trabalho, entendeu? É diferente de chegar para um prefeito e ele perguntar, o que você faz? Pô, peraí, pô.
13: É um balde de água gelada.
10: Eu tô trabalhando na cidade, eu tô fazendo tudo possível para poder ver as coisas acontecerem e o camarada não reconhece nem o que eu faço, não sabe nem o que eu faço. Então, isso é diferença, isso é credibilidade. E isso pra gente não tem preço, pô. Então, realmente a gente hoje se sente acolhido nesse sentido de ver o nosso projeto tendo apoio. Né? Hoje eu realmente agora não tenho condição do mandato de investir num projeto. E é claro que eu estou pedindo ajuda porque é um trabalho que não é para mim. Porque se fosse para mim, eu ia parar durante 3 anos e ia voltar a fazer só no ano de eleição.
13: Uhum.
10: Que é justamente o que acontece. Mas eles acompanham a gente antes de eu ser vereador. Em 2015 eu não era vereador e o projeto já existia. Eu fui eleito em 2020. 5 anos de trabalho que a gente teve. Então, de 2020 para 2024, continuamos fazendo. E de 2024 até agora, continuamos fazendo. E esse é o objetivo, continuar fazendo.
13: Olha, Thiago, muito obrigado pela sua presença aqui. Parabéns pelo projeto, a você, ao William, ao Paulo Henrique, né, esses jovens que estão empenhados nesse projeto. Você aí do outro lado que está nos ouvindo, você que é empresário, grande, pequeno empresário, passa, se atenta mais um pouco para esse projeto do professor Thiago, que é um projeto que não envolve política, é um projeto em pró da nossa juventude, resgatando juventude, dando oportunidade aos nossos jovens de Onápolis e da região. Agora o Thiago vai com sua equipe a Minas, né, em Salto da Divisa. Olha como já está expandindo esse projeto, que será um projeto, eu tenho a plena convicção que será um projeto copiado, viu? Copiado por
10: que
13: muitos
10: Deus
13: estados,
10: abençoe, que Deus abençoe,
13: né? Que é um projeto de grande importância. Então, a 104.9 vai estar sempre à disposição, sendo parceiro também desse projeto. O que vocês precisarem aqui da nossa equipe da 104.9, pode contar conosco. Eu gostaria que o senhor falasse mais uma vez data, né, horário e de início e termo desses eventos, professor.
10: Carlinhos, eu quero, antes de mais nada, de convidar a população napolitana para a Semana da Juventude, agradecer o espaço. E é uma parceria que é muito importante para a gente. Toda vez que a gente manda uma mensagem, você, o Senna, que também está aí curtindo seu momento, né? A gente agradece muito porque nos atende com muita boa vontade e abre esse espaço para a gente poder estar aqui. Sou muito grato por isso. Então, convidando a população de Onápolis, sábado e domingo, 22 e 23 de agosto, nesse final de semana.
13: A partir de
10: 1 hora da tarde, de 1 às 8, às 9 da noite, no Hotel Portal. É tudo gratuito, você não precisa se preocupar de, eu tenho que pagar a entrada? Não precisa. Eu tenho que pagar para competir? Não precisa. Você vai estar lá vivendo esse momento. A não ser que queira gastar o dinheiro comprando alguma coisinha lá com os jovens empreendedores.
13: Lógico, lógico.
10: Aí claro,
13: aí também vai ter já que querer demais, né? Um grande projeto, né? Uma grande apresentação. E Onápolis é muito carente
10: de
13: eventos do potencial como esse.
10: Inclusive, Carlinhos, até dos empreendedores, dos estandes dos empreendedores, a gente não cobra nada para eles estarem
13: gratuito?
10: Lá dentro. A gente cede o espaço. Eles ajudam com os brindes para poder sortear, que vai ter sorteio de brindes também durante o evento. E a gente não cobra o espaço. Então, eles vão lá, vão vender. O último projeto que a gente realizou, que você falou do apoio de Neto, que foi o Festival Nerd, os empreendedores que estavam lá giraram no evento de um dia só cerca de 20 mil reais, 22 mil reais.
13: Maravilha.
10: Que ficaram para eles. Né? Investido na cultura, investido para esses empreendedores que estão, às vezes, começando. A gente tem loja que começaram com a gente com uma mesinha. Hoje, quando vai fazer o evento, participa lá com 4, 5 mesas de produto. Isso é muito importante. Então, obrigado a todos, convidando sábado e domingo, 1 hora da tarde, Semana da Juventude, Hotel Portal de Onápolis.
13: William, boa tarde, obrigado também a sua presença. É o William, que não é o Bonner, né? Que já se aposentou, mas é o William do projeto maravilhoso ao lado do nosso querido Thiago. Boa tarde, obrigado a presença.
12: Obrigado, Carlinhos, obrigado a todos os ouvintes aí. Não se esqueçam, galera, Semana da Juventude.
13: Agora vocês vão ouvir a voz marcante do rádio de Onápolis, que não é o titular, mas é o substituto, Paulo Henrique. Paulo Henrique, obrigado pela sua presença aqui e volte mais vezes aqui. Parabéns a você, a William e aos demais jovens empenhados nesse projeto aí do professor Thiago, de grande importância para a nossa cidade, para a Bahia e para o Brasil. Muito obrigado a sua presença.
11: Eu que agradeço pela comparação. Eu que desde muito novo ouvi o
13: Paulo Henrique. Você é fã do nosso querido Paulo Henrique?
11: Sim, com certeza. E como a gente chega em algum lugar, qual é o seu nome? Paulo Henrique.
13: Paulo Henrique
11: é radialista.
13: Se trata dessa forma, né?
11: Sim, tem esse carinho.
13: Você aprendeu a ouvir Paulo Henrique através de seus avós?
11: Né? Através do meu pai.
13: Paulo Henrique já tem quase 80 anos.
11: Meu pai e minha mãe, a gente morava no assentamento 25 anos, né? Que é sentido Itajimirim. E aí, quando a gente vinha pra Eunápolis pra eles trabalharem, eu vim pra escola, a gente vinha no carro ouvindo o Paulo Henrique sintonizado na rádio. E aí, desde muito novo, eu já acompanhava e o programa dele é muito bom. E aí, por ser o que tinha, a gente prestava bastante atenção e aí era bacana.
13: Mas me tira uma dúvida, esse Paulo Henrique foi em homenagem ao nosso Paulo Henrique?
11: Não,
13: esse
11: não.
13: Grande comunicador, ou foi uma mera coincidência?
11: Foi coincidência porque eu sou de São Paulo, eu vim pra cá com 10 anos e ele já tava aqui, né? E aí eu cheguei e acabei surfando na onda, mas eu gostaria de agradecer a todos os ouvintes.
13: Outra pergunta rápido, você conhece o Paulo Henrique, tem vontade de conhecer?
11: Eu não conheço ele pessoalmente.
13: Não conhece pessoalmente.
11: Mas aonde ele falar e eu escutar aquela voz, eu sei que é ele.
13: Você identifica pela voz. Ó, na oportunidade, deixa eu te falar. Paulo Henrique é um cara super agradável, um cara que. E quando ele tiver, ele que vai ter a oportunidade de te conhecer, ele posta na rede social dele. E eu vou marcar o encontro pra você.
11: Pronto, o encontro pode ser marcado no dia 22 e 23, lá no Hotel Portal, na Semana da Juventude.
13: Já convida aí,
11: seu Henrique. Se você quiser comparecer no evento, vai ser uma honra te recepcionar. A gente vai ter diversas atrações que eu tenho certeza que você, com seu carisma, vai adorar para prestigiar esse evento.
13: Muito obrigado a vocês, parabéns, obrigado, sucesso, Carlinhos. Que Deus abençoe. Ronaldo, vamos usar um black, tomar uma guia, vamos levar os meninos ali para comer um queijinho, como diz Sena Santos, um docinho. Você gosta de queijo com doce?
11: Oxe,
13: de goiabada?
11: Bom, muito bom.
13: Pronto. Então, já retornaremos.
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1: Previsão do tempo para quarta-feira, 19 de agosto de 2026. Região Nordeste, em Recife, a previsão é de encoberto com chuvisco nesta quarta-feira. Temperatura mínima na capital pernambucana é de 23 e máxima de 29 graus nas horas mais quentes do dia. A umidade do ar é de 100 a 60%. João Dias, no Rio Grande do Norte, canta parabéns com céu claro. Temperatura mínima é de 21 e a máxima de 34 graus. A umidade relativa do ar é de 80 a 30%. Você ouviu a previsão do tempo para esta quarta-feira, 19 de agosto de 2026, com informações do IBGE Cidades e do Instituto Nacional de Meteorologia, INMET, com redação de Lucília Araújo, da agência Rádio Gov em Brasília, Vladimir Filipim.
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3: Padilha, como que está repercutindo aí a decisão do nosso senador? Recentemente tivemos aí um encontro, né? O ministro Alexandre de Moraes, o Lula, né? O Davi Alcolumbre, e havia aquele impasse entre o presidente Lula e o Davi Alcolumbre. E de repente, após esse encontro, muitas coisas estão acontecendo e muitos comentários a nível nacional. Davi Alcolumbre dá sinal verde para PEC da escala 6x1 e avança. Tem algo a ver com esses encontros na sua concepção, meu querido?
4: Ô Carlinhos, pois é, você bem falou aí do encontro, né? É o que classifica como converscote, né? É aquele encontro onde as pessoas, né, os amigos, é o famoso piquenique, né, o Carlinhos?
3: O piquenique.
4: Então, agora parece que... É, o piquenique. Agora parece que o presidente do Senado, o Davi Alcolumbre, começa a abrir os braços, vamos dizer assim, para o presidente Lula. O presidente do Senado, Davi Alcolumbre, né, que é do União Brasil do Amapá, assinou o despacho autorizando o avanço da proposta de emenda à Constituição, a PEC, que prevê o fim da escala de trabalho 6x1. A medida permite que o texto, já aprovado pela Câmara dos Deputados, seja encaminhado à Comissão de Constituição e Justiça do Senado. A proposta estava parada na casa desde 28 de maio. A decisão ocorre após a reaproximação, como você bem colocou, entre Alcolumbre e o presidente Luiz Inácio Lula da Silva. Nos bastidores, parlamentares governistas e da oposição atribuíam a dificuldade para a tramitação da PEC ao período de distanciamento entre Lula e o presidente do Senado. O conflito se agravou em abril, quando o Senado rejeitou a indicação do então advogado-geral da União, Jorge Messias, para uma vaga no Supremo Tribunal Federal. Alcolumbre havia defendido a indicação do ex-presidente do Senado, Rodrigo Pacheco. Na semana passada, Alcolumbre voltou a se reunir com Lula. Os dois também participaram de uma agenda relacionada à Petrobras na costa do Amapá. Segundo a assessoria do presidente do Senado, além da PEC da escala 6x1, Alcolumbre assinou despachos para permitir o avanço da PEC da segurança pública e da proposta que institui a Política Nacional de Minerais Críticos e Estratégicos. A movimentação ocorre em meio à tentativa do governo de avançar com outras matérias no Congresso. Então, ô Carlinhos, só para a gente poder frisar aqui, essa informação aqui é importante, porque isso vai ao encontro do que espera a campanha eleitoral do presidente Lula, né? Daí, voltamos a frisar também mais uma vez da importância de se ter a máquina na mão, ou da desigualdade também que isso provoca, né, pelo fato de se ter a máquina na mão em período de campanha eleitoral, né? Esse encontro que ocorreu agora entre o Lula, lá no Amapá, né, na semana passada, entre o Lula e o Davi Alcolumbre, representa muito bem isso que nós estamos falando, né? Houve primeiro o Alcolumbre esteve no Palácio do Planalto, encontrou com o presidente, logo em seguida teve essa atividade externa, vamos dizer assim, né? O presidente Lula foi até o estado dele, ele, como nós sabemos, tem a vaga garantida, né? Ele não vai concorrer este ano ao Senado, porém, ele visa a presidência do Senado, em conta que seria uma posição da China, que está buscando, que inclusive buscou se aproximar do Flávio Bolsonaro, segundo informações de bastidores, justamente visando essa vaga no Senado no próximo ano. Então, para a campanha, e aí que eu finalizo, para a campanha do presidente Lula, se ele tiver aprovada, principalmente a escala 6x1, já é um grande trunfo, Carlinhos. A escala 6x1, ela é, hoje, no momento, uma das pautas mais populares que tem no país. Ela teve quase, segundo o Datafolha, ela teve quase 70% de aprovação da população que defende o fim da escala. Então, se o governo consegue aprovar isso, principalmente antes da eleição, porque ainda não cogita-se essa possibilidade, né? Ela é uma matéria complexa e vai ter debate dentro do Senado também, como houve na Câmara. Mas se eles conseguirem aprovar isso antes da eleição, é um ganho muito grande para a campanha do presidente Lula, Carlinhos. Então, e além disso, tem a questão também dos minerais críticos, das terras raras, né? Que é um outro debate que aí, neste campo, é importante, é uma pauta, digamos assim, apartidária, né? Todos os partidos deverão apoiá-la, porém, deságua naquele mote do governo de que a soberania nacional deve ser defendida e tudo mais. Então, são duas pautas importantes que, se forem colocadas, só de terem sido colocadas, né, destravadas no Senado, já é um ponto positivo para a campanha. Agora, se forem aprovadas, e principalmente a escala 6x1, aí é um ganho imenso para a campanha do presidente Lula. Carlinhos.
3: É, Padilha, é o jogo da política, os interesses da política, e realmente quem está sobre, né, a máquina pública, obviamente que tem aí as suas vantagens até de articulação política, não é isso, Padilha?
4: É, exatamente, é como nós falamos aqui, né? Por isso também, Carlinhos, que muitos analistas não conseguem entender, daí que entra o debate, né? Aí já é um debate mesmo de opinião. Não conseguem entender como que o ex-presidente Jair Bolsonaro perdeu para o atual presidente Lula, que todo, né, a difamação que o Lula sofreu na sociedade, inclusive tendo sido preso, né, naquela ocasião. Aí vem a opinião. Por quê? Porque o Bolsonaro foi, digamos assim, faltou a ele experiência política, ou porque, pelo contrário, ele tinha experiência e por isso não usou a máquina a seu favor, né? Eis a questão. Então, realmente é como você falou, a máquina ajuda muito e em muitos casos pode ser até algo, né, que desfavoreça um ou outro candidato. Carlinhos.
3: É na questão, Padilha, quando você se refere do ex-presidente, né, o Bolsonaro, que o ex-presidente que tem as prerrogativas de escolhas do seu governo, o Bolsonaro não teve sequer a prerrogativa de indicar o chefe da Polícia Federal, que foi pedido pelo STF, né, por membro do STF. Então ficou realmente muito difícil, né, o ex-presidente Bolsonaro fazer o que ele pensava, imaginava, devido a vários obstáculos que ele teve, entre eles até mesmo de escolher pessoas para fazer parte da sua gestão pública.
4: É verdade, Carlinhos, é por isso que uma coisa é nós estarmos na arquibancada, outra coisa é estarmos, ou melhor dizendo, outra situação é estarmos dentro do campo, né? Então é como você falou, quando nós estamos lá dentro, no caso do Estado, né? Aquilo é um transatlântico, se nós pararmos para pensar, né? Não é uma canoa leve que a gente consegue fazer uma curva, aquilo para você é um cargueiro, né? Que você tem que fazer uma curva, para fazer uma curva é demorado. Então, realmente, é por isso que o ex-presidente Jair Bolsonaro tentou, ao máximo que pôde, se amparar de pessoas, que no caso dele são os militares, que ele tinha confiança. E nessa opinião, eu acho que ele fez correto. Eu acho que ali, porque se você não se amparar, né, não estiver ladeado por pessoas que, de uma certa forma, você confia e que tem o mesmo pensamento seu dentro do projeto político, aquilo você perde o controle. É o que aconteceu agora. Nossa, você pode ver que agora a questão do INSS, ela esteve tanto no governo Bolsonaro quanto no governo Lula. Então, se você não tem um controle ali sobre a máquina, você começa a perder até mesmo a decisão de gestão, né? E aí, nesse caso, como você falou, entra também as forças opositoras, né? Que não são necessariamente, como nós sabemos, não são necessariamente os parlamentares. O poder, ele é cheio de interesses e vaidades, e aí o judiciário utiliza também do seu poder, como você bem colocou, o Congresso também, como nós estamos vendo aqui no caso do Davi Alcolumbre, né? Então, a política é algo complexo, né? Não é uma ciência exata, não dá. Não que a ciência exata não seja complexa, né? Mas não dá para a gente falar assim, não é isso e ponto. Não, ela deve ser discutida e debatida. Carlinhos.
3: É lamentável, mas é a real cultura política brasileira, funciona dessa forma, Padilha. Padilha, nós estamos aqui no estado da Bahia e teremos também, né, a nossa eleição para governo do estado da Bahia. E antes da sua participação, estava comentando que, infelizmente, aquele eleitor indeciso, ele está sem opção de proposta de governo dos nossos candidatos, né? Infelizmente, nos debates, só agressões, acusações, e aquele eleitor indeciso, ele não está tendo opção de propostas de governos, porque a agressividade entre ambos candidatos é muito grande. E aí, a nível presidenciáveis, colocam sempre segurança, economia, entre outros principais temas. Será que realmente vai funcionar dessa forma? Presidenciáveis colocam segurança, economia, entre os principais temas. Nos debates, Padilha, na sua concepção, eles vão propor esses itens para o Brasil, ou você, na sua opinião, acham que vai ser agressões, acusações, Mensalão, Petrolão, Banco Master, INSS? Como você vê nos bastidores políticos aí essas propostas dos presidenciáveis, Padilha?
4: Pois é, ô Carlinhos, é aquilo, né? Propostas, realmente, eles estão como tem que apresentar, até porque é uma questão obrigatória, né? Você ter um projeto de governo para apresentar durante a sua campanha, é uma obrigação dos candidatos. Agora, isso, né, como nós sabemos que isso realmente fica em segundo plano. A política, ela tem muito, como nós já comentamos aqui, muito de encenação, de teatro, mas não no sentido pejorativo, né? No sentido de que a imagem, ela é muito importante na política, né? Então, quando você vê um político, por exemplo, com dinheiro na cueca, aquelas malas, né? Você pode ver que aquilo causa um impacto muito grande.
3: Dinheiro em apartamentos.
4: Exatamente, né? Não podemos esquecer aí na Bahia que nós tivemos o Gedel Vieira, né? Eu acho que foi no apartamento em Salvador, se eu não me engano, se me falha a memória, e com... Pois é, malas, então aquilo causa um impacto e muitas vezes a pessoa realmente entra no ostracismo, sai da política mesmo. Agora, Carlinhos, os principais candidatos à presidência da República colocam segurança pública e economia entre as prioridades dos programas de governo para as eleições de 2026. Isso é o que mostra um levantamento feito por alguns veículos de comunicação que mostram que a segurança e a violência são a principal preocupação dos brasileiros, com 30% das menções à frente de saúde e corrupção. Olha que mudou um pouco isso, né? Na eleição passada, corrupção era um dos temas mais relevantes e agora tem perdido para violência e segurança pública. Perdão, para economia e segurança pública. O presidente Lula, candidato à reeleição pelo PT, defende o fortalecimento da segurança pública com maior coordenação entre União, estados e municípios, combate às facções e milícias e ações para asfixiar financeiramente as organizações criminosas. O programa também destaca a soberania nacional. O petista diz que a defesa e o desenvolvimento da indústria brasileira brasileira precisa de tecnologia militar. Já Flávio Bolsonaro, do PL, promete um tesouraço nos gastos públicos, redução de impostos, privatizações e concessões. Na segurança pública, defende classificar PCC, Comando Vermelho, e milícias como organizações terroristas, construir 5 presídios federais de segurança máxima e reduzir a maioridade penal para 16 anos. O candidato Ronaldo Caiado, do PSD, propõe criar um Ministério da Segurança Pública, classificar facções e milícias como organizações de terrorismo doméstico e construir 40 presídios de segurança máxima. Na economia, defende revisão de subsídios e benefícios tributários e contenção de crescimentos das despesas obrigatórias. Já Romeu Zema, do Novo, também defende o enquadramento de facções como organizações terroristas e a construção de superpresídios. Na área da economia, propõe reduzir o tamanho do Estado, diminuir o número de ministérios, cortar cargos comissionados e privatizar todas as estatais. Já Renan Santos, do Missão, defende mudanças profundas na legislação trabalhista e é contra o fim da escala 6x1. O candidato propõe remuneração por hora trabalhada e mudanças na Previdência e nos pisos constitucionais de saúde e educação. A legenda estima uma economia de 1,1 trilhão até 2030 com as medidas. Outro ponto comum entre os candidatos é a preocupação com o endividamento das famílias, que atingiu 82% em julho, segundo a Confederação Nacional do Comércio. E, por fim, a campanha presidencial, portanto, começa marcada por propostas distintas, com os dois temas dominando o discurso dos candidatos: segurança pública e controle das contas do governo. Então, Calins, foi só para finalizar, é como nós falamos, a segurança pública a gente já vem vendo o debate sendo feito. Agora, a economia vai entrar no radar para o próximo ano, viu, Calins? Seja qual governante for, Lula, Flávio Bolsonaro, Ronaldo Caiado, Romeu Zema, Renan Santos ou entre os outros, qualquer um vai ter que ter uma atenção exclusiva com a economia, Carlinhos.
5: Agora, Padilha, como na sua concepção, essa questão dos debates, apresentações desses temas, economia, segurança pública, como que o eleitor vai entrar na mente do eleitor situações e como que está aí nos bastidores os comentários sobre várias fábricas que estão baixando as portas, demitindo centenas de trabalhadores. É uma verdadeira crise econômica, né? Nós temos a Eletroluz, fecha a terceira fábrica, nós temos a fábrica da Land Rover, nós temos aqui a Casas Bahias. Como que está repercutindo, Padilha, essas grandes empresas, a exemplo da Casas Bahia, que facilitava para o cliente, tomava dinheiro emprestado e facilitava as compras, baixando suas portas, Bradescos, como que está repercutindo isso aí e a organização desses candidatos para tentar entrar na mente do eleitorado, principalmente aquele indeciso, que essas mudanças realmente vai dar certo com esse monte de fábricas indo embora do Brasil, Padilha? Como que está repercutindo aí essa situação?
4: Ô Carlinhos, aqui a observação que é feita mais crítica se deságua nos juros altos, né? Então, a taxa de juros na casa de 14,25%, se eu não estou enganado, é um juro exorbitante. E isso compromete não só o varejo, como também o atacado, né? O caso a situação das Casas Bahia é um pouco isso, né? Uma varejista que pediu agora decretou uma ajuda judicial, né? Então, foi uma decisão, assim, tomada, claro, para poder no momento de emergência, né? Não é falência, mas é uma situação que preocupa a empresa e toda a economia, porque, como você bem disse, é um exemplo, simplesmente a ponta do iceberg, né? A Casa Bahia é uma instituição solidificada, que tem história e está passando por essa crise, quem dirá os médios e pequenos empresários. Então, Carlinhos, a situação é um pouco complexa na área da economia, que, como eu disse, vai ser um grande problema do próximo governo, né? Esse arcabouço fiscal feito pelo ministro, o ex-ministro agora da Fazenda, Fernando Haddad, não está segurando as pontas, Então, vai ser necessário rever esse programa, que é um programa de ajuste fiscal, né? Ou seja, de redução dos gastos públicos, né? E das despesas também. Então, consequentemente, das despesas obrigatórias, né? Então, consequentemente, ô Carlinhos, nós temos uma situação complexa. Agora, a população está endividada também, que é como foi colocado aqui. Estima-se que os bancos não estão com um problema em relação ao empréstimo que atinge quase 12% do empréstimo contratado, né? O problema é que eu falo de inadimplência, né? Então, as pessoas não estão conseguindo pagar aquilo que devem. Então, é uma situação complicada. O governo federal fez esse programa chamado Desenrola Brasil, fez também, acho que um programa agora para os adimplentes, né, as pessoas que pagam em dia, porém isso não resolveu a situação, né? Então essa população ainda encontra-se endividada justamente porque não tem poder de compra. E olha que o salário mínimo tem tido ganho real todo ano, né? Então é uma situação complicada. Os presidenciáveis estão atentos a isso, por isso que foi bem colocado aqui no boletim que a corrupção ficou de lado, né? A corrupção, que foi um tema nas outras campanhas, agora deixou de fazer sentido, porque as pessoas vão realmente preocupar em primeiro lugar com o seu próprio bolso, né? A gente quer saber como está a nossa qualidade de vida, né? Depois nós vamos entrar nesses debates. Agora, a questão da segurança pública, ela o Carlinhos, ela é um debate que se dá a âmbito nacional, mas quando vai para a população fica mais preocupada com esse furto, né? O assalto à mão armada, né? Então isso é que respinga mais na população, a não ser aquelas comunidades que são dominadas pelas facções criminosas, né? No caso aqui, pelas que estão querendo ser consideradas como organizações terroristas, né? Então, essas facções, nesses ambientes, tudo bem. Mas no caso da segurança pública, é mais o dia a dia mesmo ali, naquele ambiente doméstico, né? A senhora que vai trabalhar e tem o telefone roubado, né? Ela é assaltada, né? Então, ela passa por esses constrangimentos, né? Então, isso daí também é um tema a ser debatido. Mas a economia, que é o grande vilão aí da vez, viu? Inclusive, como foi colocado, né? Superando até mesmo saúde, né, Carlinhos? Que geralmente é um tema de grande apelo popular.
5: Com certeza, Carlinhos. Com certeza, meu querido Padilha. Padilha, você que está sempre aí nos corredores, está sempre aí na Câmara dos Deputados, e eu tenho uma concepção, Padilha, que o Brasil tem muitos deputados federais, somos 513 deputados federais. Quer dizer, é uma penca de deputados, é um se batendo com o outro aí no plenário da Câmara, que tem deputados que não conhecem o outro deputado, se não tiver com o seu brochinho de identificação. Tem deputados, se não usar o brochinho de identificação, o seu colega não vai saber que ele é deputado federal. E agora, esse ano, a eleição para a Câmara dos Deputados terá menos candidatos nesse ano. Há também menos deputados candidatos à reeleição do que em 2022. O que será que está acontecendo, Padilha? O que você ouve aí sobre essa questão de menos candidatos a deputado federal à reeleição e menos participante para a Câmara Federal? Como que você está analisando essa situação em Brasília?
4: Pois é, Carlinhos, eu trouxe esse boletim porque não que o Senado seja menos importante, mas como você bem lembrou, né, na Câmara são 513 deputados e há a possibilidade de aumentar, né, porque já teve uma decisão do STF.
5: Ainda
4: exatamente,
5: isso,
4: né? A respeito disso. Pode... Exatamente. Então, aí nesse caso, Carlinhos, agora, e por isso que eu trouxe esse tema da Câmara, porque teve aqui, no caso aqui, nós estamos tendo uma redução. As eleições, pelo menos em relação a pessoas que se propõem a serem candidatas, né? As eleições para a Câmara dos Deputados terão menos candidatos neste ano. Inclusive, nós falamos ontem a respeito disso um pouco, mas vamos frisar aqui nos números. Segundo dados divulgados pela agência da Câmara, 7.620 pessoas estão registradas para disputar uma das 513 cadeiras da casa. Em 2022, o número foi maior, foi de 9.477 candidatos. A Justiça Eleitoral ainda precisa analisar os registros, portanto, os números podem sofrer alterações. A concorrência média é de quase 15 candidatos por vaga. Então, se pararmos para pensar, né, Carlinhos, tá bem abaixo da maioria dos vestibulares, né? Penso, não está tão concorrido assim, não. Candidato por vagas, bom, não vai ser concorrido, mas nem tanto. Mas vamos lá. O Distrito Federal, por exemplo, tem a maior disputa proporcional. Por ser pequeno, né, são 164 candidatos para 8 vagas, uma média de 21 por cadeira. No Amapá, são 89 candidatos para as mesmas 8 vagas, ou 11 por vaga. O perfil dos concorrentes também mudou. A participação feminina subiu de 35 para 37, com 2.781 mulheres disputando uma vaga. Também aumentou a proporção de candidatos com ensino superior de 68 para 71%. O número de candidatos indígenas passou de 50 para 75%, enquanto os de pessoas transgênero aumentou de 19 para 24. Entre os atuais deputados federais, 437 vão tentar a reeleição. Lembrando que há uma pesquisa que mostra que apenas 60% conseguem se reeleger. Não é fácil se reeleger deputado federal, por mais que pareça que seja fácil, né? Então, repetindo aqui, entre os atuais deputados federais, 437 vão tentar a reeleição contra 448 em 2022. A redução ocorre, entre outros fatores, porque aumentou o número de deputados que decidiram disputar o Senado, de 21 para 42. Então, que vão passar para tentar uma vaga no Senado, né? Segundo a Câmara, a redução no número de candidaturas está relacionada à diminuição do número de partidos, às regras da cláusula de desempenho e ao limite de candidatos que cada legenda pode lançar nas eleições proporcionais. Por fim, atualmente o Brasil tem 30 partidos, mas apenas 22 possuem cadeiras na Câmara dos Deputados. Além disso, 5 federações partidárias estão registradas para as eleições de 2026. Então, Carlinhos, é como você bem disse, né? A Câmara, ela tem essa questão de ter muitos, é considerado uma Câmara, né, cheia, né, porque teria muitos representantes, até mesmo mais do que seria necessário. Ainda nós juntamos com os 81 senadores, né, então nós vamos aí para quase, né, para quase 600 parlamentares, né, representantes. Então, acha que o gasto também com esses parlamentares é muito alto. Essa discussão, ela também gera, por outro lado, dizem que se for comparar com outros países, que seria, proporcionalmente pelo tamanho do país, o Brasil, pelo contrário, teriam poucos parlamentares. E é um debate também que divide bastante as opiniões. Porém, ô Carlinhos, eu acho que nesse caso aqui, o que mostra é que, no âmbito geral, houve, como foi colocado aqui, uma redução dos números de candidatos. Porém, nos segmentos específicos da sociedade, houve um aumento, com destaque, por exemplo, para o caso das mulheres, né? A participação subiu de 35 para 37, né? Com 2.781 mulheres disputando uma vaga. Isso é muito importante, porque nós não podemos esquecer, como já foi comentado aqui, inclusive, que o perfil eleitoral, as mulheres são a maioria, né? Então, neste caso, é importante destacar que esses nichos, como, por exemplo, aqui a questão dos indígenas, subiu de 50 para 75. Então, parece que no todo houve uma redução, porém, alguns segmentos da sociedade organizada, sociedade civil organizada, começam a ganhar destaque, né? Então, isso mostra, Carlinhos, e aqui eu finalizo, que a organização, né, em classe, né, seja de uma categoria de trabalhadores, ou seja, de um segmento social, é muito importante para que a política consiga ter representantes que, de uma certa forma, tenham a defesa de uma pauta específica, né? Então, isso mostra que é preciso se organizar e que as organizações estão ocorrendo e que estão, de uma certa forma, aumentando o número, pelo menos, de candidatos, né, que se lançam no pleito. Agora, se vão ser eleitos, aí já é outro debate, né, Carlinhos?
5: Isso, Padilha, mais uma vez, muito obrigado pela sua participação, trazendo tudo em primeira mão, direto de Brasília, nos informando o que está acontecendo aí na nossa capital, Brasília. Que Deus te abençoe, abençoe a sua família, que te dê sempre muito mais sabedoria para que você possa retransmitir tudo o que acontece aí em Brasília para a Bahia. Obrigadão, filho, que Deus te abençoe.
4: Obrigado, Carlinhos, muito obrigado pelas palavras, igualmente, meu amigo. Deus te abençoe também, um abraço ao Naldo e um bom dia de trabalho aos nossos ouvintes. Tudo de bom, Carlinhos.
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9: 14 horas e 14 minutos.
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É isso aí, graças a Deus, graças a Deus. Ao vivo, ao vivo. Eu quero mandar uma boa tarde para todos vocês. Dizer a vocês que nós estamos felizes em mais uma quarta-feira que Deus nos proporcionou. Estar aqui reunidos, né? E unidos diante da presença desse Deus e diante dessa multidão de eu napolitanos sedentos pela fé, que acredita no poder da fé. Muito boa tarde para você, homem do campo, muito boa tarde para você, cidadão napolitano, muito boa tarde para você que está em casa agora.

Você que está na construção civil, você que está aí como motorista de aplicativo, você que está aí como motorista de táxi, você que está em casa, muito boa tarde para você. Que Deus nos dê uma tarde abençoada na sua presença. Que Deus nos dê uma tarde de paz. Que você possa ter a resposta de Deus nesse programa de hoje. Que Papai do Céu possa falar o teu coração, acalmando a tua alma, acalentando você, trazendo direção para a sua vida. Amém, meu querido? Minha querida, Deus te abençoe. Nós estamos com no programa Palavra que Edifica, né? De segunda a sexta, das 14h30 até as 16h, aqui abençoando a sua tarde, com louvores abençoados, com louvores que traz paz, louvores que edifica. E vamos orar? Vamos orar pedindo a Deus para tomar a direção desse programa. Pai, em nome de Jesus, toma a direção desse programa. Fala conosco, seja conosco. Joga por terra todo impedimento, barreira, todo mal. Desfaz os planos do inimigo contra essa pessoa que me ouve agora. Essa pessoa que está ouvindo agora esse programa de rádio. Deus, que o Senhor venha guardar, abençoar, livrar, proteger e sustentar. Declaro força. Declaro proteção, provisão e direção. E que as tuas mãos poderosas estejam sobre essa casa, este comércio, esta vida, no nome de Jesus. Perdoa-nos por tudo. Santifica-nos e purifica-nos. Cubra-nos com teu sangue, fala conosco nessa tarde, honra a nossa fé, no nome de Jesus. Você que está aí, você pode dizer um amém bem forte? Você pode dizer um glória a Deus? Você pode dizer um louvado seja Deus? Você que está aí agora em casa, né? Aí na mesinha, porque tem gente que bota o radinho na mesa, liga aquele radinho, né? E ouve Deus falar. Amém? Vamos estar com você aqui até daqui a pouquinho. Não, tem muito, muito tempo ainda. Vamos de louvor, gente? Vamos de louvor. Olha, esse louvor é um louvor que fala comigo. Gratidão. Sou grato. Sou grato. Sou grato. Acho que é o primeiro que aparece aí. Vai estar aqui nome aí. Não. Isso. Quem é o cantor aí, filha? Novo Dia, é isso mesmo. Isso. Vamos de Sou grato, Cristo. Novo Dia, né? Seja abençoado em nome de Jesus.

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1: Graças a Deus, retornamos ao vivo. Muito boa tarde, são pontualmente em Eunápolis, né, gente? 14 horas com mais 47 minutos aqui. E nós estamos com o programa Palavra que Edifica, com esses louvores que falam aos nossos corações, esses louvores que traz paz para as nossas vidas, né? E tem um louvor que fala muito comigo, Samuel Mariano, né? Samuel Mariano, pastor Samuel Mariano, já põe aí, né? Nossa técnica ali, Bianca. Hoje eu tô com uma técnica diferente, né? Minha prima irmã tá ali nos ajudando aí. E Samuel Mariano, o louvor de Samuel Mariano que a gente vai ouvir agora é Quando Olhei Para Trás. Sobrevivente, na verdade. Isso, de guerras passadas. Vamos lá, vamos ouvir o louvor de Samuel Mariano. Seja edificado com esse louvor abençoado. Hoje é só as pedradas abençoadas de Deus.

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1: Retornei ao vivo, para a glória de Deus, nós estamos na fé. Glória a Jesus, graças a Deus. Queridos, já tem mensagem no WhatsApp aí. Nosso irmão Jailson, né? Pediu aí para o Etor, seu filho. Ele e o Etor pediu uma canção. Marquinhos Gomes, quarto secreto. Vamos ouvir. Marquinhos Gomes, quarto secreto. Quero mandar um abraço para todo mundo que está ligado conosco. Bianca, é muita gente, viu, Bianca? Vou mandar um alô para algumas aqui que eu vou lembrar. Daqui a pouco eles vão mandar mensagem aí. O número do WhatsApp é da benção, pra você pedir seu louvor, pedir sua palavra. 739-8277-5280. Eu já quero mandar um abraço. Dona Alice do bairro Pequi. Dona Alice do bairro Pequi. Um abraço, um beijo pra senhora. É. Dona Antônia do bairro Centro da Cidade. Tá sempre ligado conosco. Darleide. Irmã Darleide. Irmão Gilberto, Marquinhos, o Wesley, essa família, Ludmila, Aninha, essa família abençoada. Um abraço para toda a igreja da minha Sinagoga das Nações, né? Um abraço, um beijo, Deus abençoe vocês. Também, nossa irmã Lívia, está sempre conosco, Lívia. Um abraço, Lívia, Deus te abençoe. Nossa irmã Zezé, dona Zezé, do bairro Minas Gerais, um abraço para a senhora. Dona Raimunda, também do bairro Minas Gerais. Muita gente conosco aqui, um abraço para todas vocês. Aquele abraço do apóstolo Gênison Santana. Dona Tereza, do bairro do Motor. Deus abençoe a senhora, Dona Tereza. Seu filho, que me falhou a memória o nome. Mais um abraço para vocês. Lembrando que dias 20, 21 e 22. Começa amanhã, gente. Amanhã é a nossa festa de inauguração da nossa comunidade, da nossa igreja. A igreja que não vai falar de usos e costumes, de doutrinas humanas. Não vai falar de política, né? Uma igreja que vai falar de Jesus, do Jesus que salva, cura e liberta, né? Então, eu conto com sua presença, 20, 21 e 22, quinta, sexta, sábado, começa amanhã, amém? Conosco, morando em Cristo, confirmado presença, pastora Edmar Santos, confirmado presença de pregadores, profetas de fora, cantor Leandro Santana em banda, essa galera abençoada, cantor André Felipe, cantor Nicolas, vai ser uma benção para a glória de Deus. Vamos lá ouvir o louvor, Marquinhos Gomes, quarto secreto. Seja edificado com esse louvor.

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2: Que alegria estar com vocês, né? Retornamos do apoio cultural e quero mandar um abraço para Darleide. A Darleide mandou uma mensagem pra gente aqui, né? Lê pra mim a mensagem. Qual foi a mensagem, meu? Sim. Amém, amém, amém. Obrigado, recebo, Darleide. Recebo um abraço, né? Deus abençoe. É isso aí, Deus nos colocou na terra para servir e ser essa pessoa humilde, né? Humilde não é quem fala que é humilde. Humilde é quem ouve as pessoas falar que é humilde. Então, um abraço para a senhora, para todos vocês, né? Meu pardalzinho, hein? Ou é pardalzinho mesmo? Pardalzinho da LK Metal. É. É qual não? Metalúrgica? Um abraço no Minerais, é? Ô, meu querido pardalzinho, um abraço, meu querido. Da LK Metalúrgica. Tá ligado conosco aí todos os dias. Um abraço pra você, meu filho. Deus te abençoe. O bairro Minas Gerais é um bairro amado. É por isso que a Cave tá aí, né? Comunidade Apostólica Vim de nossa igreja. Ficando linda. Quem tá passando lá na frente, ali ao lado do Cearense, o antigo Cearense, do Marcos hoje, né? Meu amigo Márcio. Mercado Marcos. É, meu amigo Márcio, uma bênção. Deus abençoe, Márcio. Em nome de Jesus. Ao lado dele ali. Ao lado da oficina, né? Da mecânica ali. E é uma bênção de Deus. Queridos, vamos de mais louvores? Vamos de mais louvores? Vamos ouvir louvores, vamos ouvir louvores. O louvor liberta, o louvor restaura, o louvor salva. O louvor edifica a nossa fé, né? O louvor edifica a nossa fé. Põe aí, Bianca. Grandes provações. Isso. Vamos ouvir. Eu gostei de Marquinhos Gomes. Vamos ouvir Marquinhos Gomes de novo. Qual é o nome? O nome desse louvor? Lágrimas no olhar.

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1: Graças a Deus, retornamos, né? Retornamos aí depois desse louvor. Para que chorar? Se Cristo está contigo, se Ele é teu amigo, para que se abater? Para que temer? Então não chores não. Não tem mais. Existe um Deus que está contigo. Queridos, o nosso WhatsApp da bênção está aí para você pedir seu louvor, você pedir sua palavra, você mandar seu áudio para a gente soltar seu áudio aqui ao vivo, né? É o 73981275280. Um abraço especial para todos que estão aí pela internet, pelo aplicativo, né? Todos que estão também pela questão do... Fica conosco aqui na questão da rádio, né? Da emissora de rádio. Um abraço para todos vocês. Só lembrando que amanhã começa a nossa festa. É isso aí, festa de inauguração da CAVE. O que é CAVE, apóstolo? Comunidade Apostólica Vinde. Por que Vinde? Porque nós estamos com base dentro de um texto bíblico, em um dos evangelhos, no capítulo 11, verso 28, que Jesus diz, palavras de Jesus, ele diz: vinde a mim, todos vós que estão cansados, oprimidos e sobrecarregados, e eu vos aliviarei. É o vinde de Jesus. Então vem para vinde, 20, 21 e 22, com a inauguração nossa. Eu conto com sua presença. Eu acredito que os céus têm uma palavra, que os céus têm algo de Deus para a sua vida. Nós cremos que Deus fará coisas grandes, o nome dele será glorificado. Amém? Tiver já alguma mensagem, a gente vai estar ouvindo ou vai estar lendo. Mas enquanto isso, vamos de mais louvor, vamos de mais louvor. É? Vamos de mais louvor. Vamos de Marcos Antônio. Né? Vamos de Marcos Antônio. Põe nas mãos de Deus aí, minha. Marcos Antônio nas mãos de Deus. Esse louvor parece com você, parece comigo. Hoje tá assim. É uma verdade esse louvor. Nós vamos tocar ele aqui, tu vai ver.

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1: É isso aí, retornamos ao vivo aí, debaixo da fé. Eu queria que você repetisse comigo, você que está me ouvindo agora. Você que está ao vivo comigo, seja pelo radinho de pilha, seja pelo radinho recarregável, seja pelo seu rádio aí de tomada. Você que está no seu trabalho, você que está agora no campo, a região rural de Eunápolis está nos ouvindo também. Fazenda dos Parentes, Fazenda Joana Angélica, Fazenda da Embaúba. Também nos ouvindo, Ponto Maneca, Ponto Bahia, Gabiarra. Muita gente nos ouvindo aí. Um abraço para todos vocês. Colônia! Atenção, bairro da Colônia. Um abraço para todos vocês. Todos os bairros de Eunápolis aí ligados conosco, sendo edificados pela vida do apóstolo Gênesis Santana. Sou eu mesmo. Quem não conhece o homem, já ouviu falar no nome. Apóstolo Gênesis Santana, o profeta da praça. Lembrando que essa semana estaremos inaugurando a nossa igreja. Eu falo igreja, mas é a nossa comunidade. Porque a igreja tem várias. Igreja fala de várias coisas. Igreja fala de regras. Igreja fala de doutrinas. Nós não vamos trabalhar dessa forma. Nós vamos trabalhar com a fé. Você é o meu convidado. Não que não vamos pregar a palavra de Deus. Não que não vamos falar de Jesus, a verdade. Mas com amor. Direcionando pessoas e abençoando pessoas. Queridos, nesse momento, são pontualmente agora 3:24, e a gente está aí tocando as canções que fala a nossa alma, o nosso coração, e eu vou colocar um louvor aqui agora. Eu quero que você medita na letra dessa canção e você seja abençoado. Amém? Você seja abençoado em nome de Jesus. Bianca, põe aí, vai valer a pena. Wesley e Elson. Vamos ouvir esse louvor. E daqui a pouquinho já tem a palavra de edificação e a oração do impossível, tá? Já prepara a sua fé. Já prepara seu coração. Pode soltar. Seja abençoado com esse louvor.

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1: É isso aí. Retornamos ao vivo com o programa Palavra que Edifica. E tem mensagem pra gente, né? A missionária Nayara, na parte técnica ali, ela, né? A Bianca também, lê pra gente aí, tem mensagem pra gente.
2: Uma mensagem do irmão Jailson. Pastor, é muito
1: Amém, irmão Jailson. Irmão Jailson, eu te falar, meu filho. É porque assim, as pessoas estão apresentando Jesus de uma forma errada, onde as pessoas temem, onde as pessoas sentem medo, onde as pessoas se afastam, onde as pessoas não querem. Mas quando a gente fala da forma certa de Jesus para alguém, a gente atrai todos. A Bíblia diz que o sábio ganha alma, né? E enquanto tem muita gente querendo conquistar as pessoas, eu quero, de alguma forma, aprender a conquistar a alma da pessoa. Amém? Um abraço, Senhor. Muito obrigado. Gratidão, viu? Nós já vamos já para o nosso apoio cultural, gente. Apoio cultural já na área e retornamos com a palavra de edificação e louvores para abençoar a sua vida.
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4: Atenção, atenção, atenção, retornamos ao vivo, né? E olhe para cá, nesse momento nós vamos ouvir uma palavra. É, uma palavra, uma pregação em nossa, né? E eu acredito que essa pregação vai falar com você, em nome de Jesus, viúva de Naim. Pregação. Eu acredito e creio que Deus falará contigo nessa palavra.

De uma forma ou de outra, você já ouviu falar acerca dessa mulher conhecida como a viúva de Naim. Se eu fosse perguntar a alguém aqui, quem conhece ou quem já ouviu falar, alguém ia dizer: missionário, eu já ouvi até o Senhor mesmo pregar, eu já ouvi em louvores, eu já ouvi em ministrações. Então, de uma forma ou de outra, você conhece.

a história desta mulher. É bem verdade, apóstolo Lutz, que essa mulher passa uma situação crítica. E eu não quero frisar aqui na perda do filho dela. Eu quero deixar para o final a perda do filho dela. Mas eu quero dizer para vocês que essa mulher, antes de ser conhecida como viúva, essa mulher era conhecida como uma simplesmente mulher, esposa de seu marido. Essa mulher era conhecida como uma mulher que tinha sua família. Ela tinha o seu marido como todas as mulheres tinham hoje. Tendo ela o seu marido, ela tinha a sua vida normal. Ela tinha a sua vida como todas as outras mulheres tinham. Só que a bem da verdade é que ela tendo o seu esposo dentro de casa, ela tendo a sua vida estável, ela tendo a sua vida normal com o seu marido, ela agora vai receber uma notícia que nenhuma mulher daquela época queria receber. A notícia que ela vai receber é que o seu marido veio a óbito. A notícia que essa mulher vai receber é que o seu marido morreu. O marido dela morrendo, gente, ela vai perder aqui recursos. Porque toda mulher naquela época, ela era sustentada, provida pelo seu esposo. Era o esposo de Agno Alas que sustentava, que trabalhava, que trazia o pão de cada dia de Agno ali, Éfeso. Era o esposo que dava o duro, apóstolo Hudson Santana, na rua, no trabalho, missionário Carlos, missionária Jacqueline, para trazer a provisão para dentro da sua casa. Era o seu esposo que dava um duro, que trabalhava dia e noite. E me pergunte por quê? Porque a mulher não tinha liberdade, a mulher não tinha autonomia de trabalhar. A mulher não podia, diácono Niefes, trabalhar. E era o homem que tinha liberdade de trabalhar. A tradição daquela época impedia a mulher de trabalhar para trazer o sustento para casa. Era obrigação do homem trabalhar para trazer o alimento, para trazer o dinheiro das contas. A mulher somente tinha a vida de sustentar, ou de cuidar da casa, de fazer o alimento, de pegar e administrar aquilo que o homem trazia acerca do seu trabalho. Isso mexe comigo, porque eu estou falando de uma mulher que está perdendo agora o seu marido. E ela não só perde o marido, ela perde a provisão. Ela não só perde o marido, ela perde alguém que ajudava ela. Ela não só perde o marido, ela perde o sustento da sua casa. Baixa um pouquinho o fundo. Ela não só está perdendo o marido, ela está perdendo alguém que era o ajudador da casa. Agora olha para mim. Imagine como está a mente dessa mulher. Imagine como está o coração dessa mulher. Ela tinha o seu marido para trazer a provisão, para trazer o alimento, para trazer o sustento para casa. Só que agora ela recebe uma notícia ruim: que o provedor da sua casa morreu. E já não bastante, ela agora vai ter duas saídas. A verdade é que toda mulher que perdeu o seu marido, toda mulher que perdeu o seu, naquela época, ela só tinha duas saídas. A primeira saída que ela tinha era se lançar no rumo da prostituição, se ela fosse bonita de corpo, de boa aparência, jovem. A segunda saída era se lançar no rumo da mendicação, se ela já fosse de idade. Eu estou falando de alguém que perde o seu marido e agora tem duas saídas. Naim é uma cidade, é uma geograficamente cidade pequena. Então todo mundo está sabendo da lástima que aconteceu na vida dessa mulher. Todo mundo está sabendo da situação que aconteceu na vida dessa mulher. A notícia sopra em Naim. A notícia sopra naquela cidade. Qual é a notícia? O marido de fulana morreu. O marido de fulana. E a pergunta que fica é: o que será dela? O que vai acontecer com ela?
O que, que vai acontecer com essa mulher? Ela tinha o seu marido como provedor da casa. A pergunta que soava já vinha automaticamente a resposta. E eu acredito que alguém respondia dizendo: vai ser prostituta, vai vender o seu corpo porque ela é bonita. Outro já dizia: não, eu não acho ela bonita, eu acho que ela vai ser esmolé. Aí outros diziam: não, ela não vai aguentar, ela vai tirar a própria vida. Aí outros diziam: não, ela vai endoidar. Aí outros diziam: não, eu sei o que ela vai ser, ela não vai ser mais nada, acabou a vida para ela, ela vai se jogar de cima de um penhasco. Só que é nessa hora que os homens aproveitam para dar a última palavra por causa da situação que você está passando. E eu vim pregar para alguém que chegou aqui hoje, que está a tua saída na tua frente. Você está dizendo: por eu ter passado por isso, eu tenho essa saída para fazer isso. A saída é desviar, a saída é parar, a saída é tirar a própria vida, a saída é se trancar no quarto da depressão, a saída é desistir de tudo. Só que Deus sempre, aleluia, chega no final. É quando todo mundo está perguntando ou respondendo, dizendo acabou para ela, que Deus chega com um sinal. E eu vim profetizar que Deus vai chegar com um sinal aqui hoje. Eu vou dizer, porque tem gente que não está pegando. É no momento mais difícil da tua vida que Ele chega dizendo: calma, eu vou fazer alguma coisa. Eu estou sentindo Deus aqui, apóstolo. Deus vai fazer alguma coisa. Deus acabou de falar para mim que é quando todo mundo disse: já era, acabou, não tem jeito, que Deus chega dizendo: eu vou fazer alguma coisa, vou fazer alguma coisa, vou fazer alguma coisa, vou fazer. Quem acredita que Deus vai fazer alguma coisa, joga a mão no... Olha para mim, para você entender. Olha para cá. Todo mundo está dizendo: e agora, o que será dela? Todo mundo está perguntando: o que, que vai acontecer com ela? Olha a situação dessa mulher. Vem comigo. Imagina a mente dela. Imagina o coração dela. Em saber que o provedor da sua casa morreu. E ela não tinha mais condição nenhuma, porque a lei não permitia que ela trabalhasse. Imagina comigo, Diácono Eliéves, no último momento ela dizendo assim: eu acho que eu vou ser esmolé, eu sou feia, eu acho que ela, eu acho, não, eu vou ser prostituta, acabou para mim, não tem mais ninguém que pode me ajudar. E por que ela tinha que ter essa sua saída? Para viver, para viver, para ter o alimento. E olha para cá, as saídas que a situação te dá não é a saída que Deus pode te dar. Eu vou dizer de novo, porque o diácono Paulo pegou lá atrás. A saída que a situação está te dando não é a última saída. Espera a saída de Deus. Ai, a saída não é abandonar o casamento, não, apóstolo Lutz. A saída não é tirar a própria vida, não. A saída não é desviar, não, rapaz. A saída não é ir para o mundão traficar, vender droga, abandonar. A saída não é essa. Fala comigo, a saída do diabo não é a saída de Deus. Fala, a saída da situação não é a saída de Deus. A saída do inimigo não é a saída de Deus. Vai pegar fogo aqui hoje. Eu estou sentindo glória a Deus aqui, ó. Não, olha aí. Pastor Hudson, esse glória a Deus é de alguém que está dizendo: eu vou esperar Deus agir. Missionária Jaqueline, esse aleluia é de alguém que está dizendo: eu não vou arredar o pé, não, eu não vou atribular, não, eu não vou desviar, não.

0: vai agir. Nem que ele precisa se levantar do trono, mas do jeito que está não vai ficar, vai. Vai fazer, vai fazer, vai fazer, vai fazer, vai fazer, vai fazer, vai. Você que está na rede social, Deus vai fazer alguma coisa. Não se precipite. Não arregue o pé da presença. Não acabou.
1: Olha para mim. Olha para mim. Alguém estava dizendo: o que vai ser dela? O que vai ser dela? E agora? Sabia que tem gente perguntando? Sabia que tem gente olhando para a situação que você está passando e está dizendo assim: e agora? O que vai ser dela? O que vai ser dela? A resposta não vai vir de você, não, viu? A resposta vai vir de Deus, com um sinal. Não, eu vou dizer: a resposta vai vir de Deus, vive. Vai vir com um sinal. É mais, Harry. Não, eu tô. Olha para mim, para você pegar. Seu glória vai melhorar. Me pergunte qual o sinal. Fala comigo: o pai foi, mas deixou algo dentro dela. Sabe o que vai fazer ela suportar a bispa Luciana? Ela aguentar. É porque no momento que ela dizia assim: eu não aguento mais, já era, eu vou desistir. Aí ela começa a sentir uns enjoos. Ela começa a sentir ali as fraquezas. Ela começa a entender: peraí, eu estou sentindo alguma coisa. Ela se sente estar grávida, gente. E eu vou te falar porque eu me alegro com isso. Porque toda mulher que tivesse um filho ao perder o seu marido, se ela tivesse um, ela tinha um socorro bem presente na angústia. Porque agora o filho ia fazer o papel do sendo provedor da casa. Ela começa a sentir, começa o quê? Enjoo. Peraí, eu estou me sentindo grávida. Daqui a pouco ela coloca um sorriso no rosto e diz: acabou a festa do diabo. Aí ela pergunta: por quê? Alguém pergunta: por que você está feliz? Porque o pai deixou alguma coisa aqui dentro de mim. E é o que o pai deixa dentro de você que faz você suportar. Missionário, fala para mim melhor. Tem algo dentro de você que vai nascer, que vai crescer. Dizer de novo, tem algo dentro de você que quer o diabo, quer Satanás, quer o invejoso, quer o maco.

0: Deus cortando o capetado pai que colocou.
1: O pai coloca. O pai deixa algo dentro. Fala comigo, foi o pai. Fala para quem está do teu lado assim, o pai deixou algo dentro de você. E é isso aí que está dentro de você, que foi o pai que colocou, que vai fazer você vencer esse embate, que vai fazer você vencer essa guerra, que vai fazer você vencer essa luta. Eu estou profetizando, o que o pai deixou dentro de você é que vai fazer você vencer o luto. O que o pai deixou dentro de você é o que faz você... Pega aqui, olha para mim. E hoje eu estou bonito. Dei uma régua. Olha para mim. Só não se apaixona não, Marlos. Olha para mim. Olha para mim aqui, gente. Todo mundo estava dizendo que ia acabar. Aí Deus diz assim: não acabou. Espalharam por aí que já terminou, que é o teu fim, mas não terminou. Ai, se enganou a capetada, se enganou os inveja. Ai, vai pegar. Deus vai tomar casa agora. Vai pega lá. Alguém estava perguntando, Aleilton, e agora? Imagine comigo, apóstolo. Imagine comigo. No dia que ela falou assim: hoje eu vou tomar minha decisão. Hoje eu vou tomar a decisão. Ela olhando no espelho. Eu não sou muito bonita, não. Eu acho que eu vou ser esmolé mesmo. Não, eu tenho um corpo bonito, melhor dizendo. Eu vou ser prostituta. Daqui a pouco ela sente umas coisas estranhas. Que coisa é essa? É esse? Será que eu estou grávida? Não, peraí. Se eu estiver grávida, acabou a festa do cão. E outra, a fé dela, parece que eu vejo a fé dela, gente. Ela dizendo: vai ser homem, da raiva do diabo. Porque se fosse homem, ela estava bem. Se fosse mulher, ela estava ruim duas vezes. Só que parece que eu vejo que quem tem... quem tem algo dentro de si, apóstolo Lutz? Quem tem algo dentro de? Sim. Ele tem a certeza do que vai ser. Não, vou dizer de novo. Quando você deixa, quando você... Deus, o pai, quem? O pai coloca algo dentro de você. Oh, meu irmão, a gente já tem a certeza do que vai ser e do que vai acontecer. Olha para mim, ela olhando e dizendo: ei, obrigado, pai, porque hoje era o dia de eu me jogar, hoje era o dia de eu fazer besteira, mas o pai está colocando algo dentro de alguém aqui hoje. Entre. O pai está colocando algo dentro de você, tá? O pai, sinta o pai colocando algo dentro de você, ai. E para ficar melhor, segura. Qual era o desejo dela? O que o pai deixou dentro? Nascer, crescer e ser o provedor? Fala comigo, sonho. Fala desejo. Almejo. Olha para cá. Quando o pai deixa algo dentro, dentro, o diabo fica com raiva. E o diabo só tem raiva quem tem algo dentro. Tu tá pensando que o diabo vai perder tempo quem não tem nada dentro dele? O diabo não perde tempo para quem não deixou o pai colocar nada dentro, não, gente. Eu vou dizer de novo, porque tem um glória a Deus aqui. O pai não perde tempo para quem não deixa o pai colocar o filho. Eu vou dizer de novo. O pai não perde tempo, Juan, com quem, o diabo não perde tempo com quem não deixou o pai colocar o filho dentro. Fala comigo assim: o pai colocou o filho dentro de mim. Ai, fala de novo: o pai colocou o filho dentro de mim, e é por isso que eu não vou desviar, é por isso que eu não vou parar. Me pergunte por quê? Porque o filho é Jesus. Ai, me pergunte por quê? Me pergunte por quê? Porque o filho é Jesus que está dentro de você. Quer ouvir uma coisa? É por isso que eu não desvio, é por isso que eu não paro, é por isso que eu não retrocedo, porque tem um filho dentro de mim, tem um filho dentro de você. Eu vou baixar o nível, eu vou baixar o nível, eu vou baixar o nível. Fala comigo assim: o filho é o que não fez aquela mulher desviar. Fala, o filho foi o que não fez. Melhor dizendo.
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3: Retornamos também, já encerrando, né, nossa programação de hoje. E você ouviu a palavra aí, que é o filho que nos mantém de pé quando é pra gente cair, é o filho que nos mantém firme quando é pra gente desestabilizar, é o filho que nos mantém confiante quando é pra gente estar desesperados, é o filho que nos mantém na direção quando é pra gente estar perdido. Vocês entenderam que mensagem é essa? Queridos, vamos orar a oração do impossível para a gente encerrar, porque já já tem um programa do nosso bispo e ele tem um apoio cultural também. Pai, em nome de Jesus, eu quero te agradecer por esse programa e eu quero entregar a vida de cada ouvinte, de cada pessoa que está conosco, nos ouvindo. Quero abençoar a vida de todas as pessoas que tiraram o seu tempo, essa uma hora e meia, na verdade menos que uma hora e meia, para receber a palavra, para receber os louvores, para estar conosco, ligadinhos aqui, Pai, no programa Palavra que Edifica, de segunda a sexta.
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3: Às 16 horas. Então, meu Deus, obrigado. Fica conosco, Senhor. Seja conosco, opera em nós, por nós, para nós, através de nós. Honra a nossa fé e nos abençoa. Nos dê uma semana abençoada, em nome de Jesus. Lembrando que amanhã começa a nossa festa, inauguração 20, 21 e 22, e vai ser uma bênção. Um abraço, até amanhã às 14h30, se Deus quiser.
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0: É, estamos no ar com o programa Caminhando na Fé. A paz do Senhor Jesus Cristo esteja com todos nós. Senhor Jesus, Pai querido e amado, nesse momento nós pedimos nessa oração ao Senhor. A única maneira de falar com Deus é quando nós oramos, Pai. Assim o Pai também falava, o Filho falava com o Pai. Ele ia para o monte, orava com os discípulos. Ele se afastava dos discípulos e orava com o Pai sozinho. Era segredo que ele tinha com o Pai. Em nome de Jesus, Pai, eu não vejo, mas eu creio que essa oração está chegando ao seu tribunal, a sua majestade, em nome de Jesus. Nós pedimos nessa oração, Senhor, por aqueles que me pedem oração, que deixam a fotografia, a peça de roupa na minha mão. Você vai tocar nessa pessoa agora. É pela fé, tudo é pela fé. Eu não vejo, mas eu creio no poder sobrenatural da fé. Como ele diz, meu justo verá pela fé. Ministério Bispo de Abraão Batista de Oliveira, Igreja da Graça do Amor de Deus, programa Caminhando na Fé, endereço Avenida Ivan Almeida Moura, 261, bairro Dina Borges, horário do culto, 9 horas da manhã. Você que ligou o rádio agora, ou alguém que falou para você, mandou um alô aí para o Delfino, lá em Itapebi, né? Tá ligado aí no programa Caminhando na Fé, né? Elisângela, Gilson, né? Dona Anitta, em Itabuna, Dona Selma, em Feira de Santana. Essa aí é um ouvinte assídua do programa Caminho na Fé. Farrá, nos Estados Unidos, né? A Raíza já viajou ontem, né? Voltou ao Brasil, estava lá com ela. Foi passear uns tempos lá nos Estados Unidos. Creuza, em Coroa Vermelha, né? É, Maniara, Ernestino, Chiara, em Coroa Vermelha. O Dilon aí no hospital, né? Leda, Coroa Vermelha, Pazdalzinho aqui no Piqui, Edivaldo Jacaré. Tá ligado, Edivaldo? Aí você que é ouvinte da ajuda em Porto Seguro, Leia, Marília, Kézia primeira e Kézia segunda. Eliene e Valmir em Canavieiras, Franciele, Conceição, Nina Boa, Jeane, cantora, falei com ela hoje. Tá louvando aí nas igrejas, que benção, né? Neuza, Zélia, Edilson do Corpo. Tá bom de vender coco, é disso. Cada dia mais, né? Mauro Ambulante, tive com o Mauro hoje também. Anitta, Renata, Gracinha, Marinha, Luciana, né? Dona Laide, Wenderson, Cristine Andes, Sueli, né? Igor do aplicativo. Igor, aquele abraço para você aí, né? Deus abençoe a sua vida para comprar sua casa, né? Aloysio do Chequinar, Táxi, Isnara e Itabela, Johnny Patinga, Minas Gerais, Darquinha, Douglas, Darlene, Governador Valadares, né? Guto, e Rose em Coroa Vermelha, Mariana em Portugal, juntamente com Milena. Tá orando para Milena aí, né? Em nome de Jesus. Abençoado, vamos à palavra de Deus. Diz assim, preste bem atenção. Quando você se sentir angustiado e tiver algum sentimento de derrota e de frustração, de fracasso, lembre-se, você é semelhante a Deus. Se você não lê a Bíblia, façamos o homem a nossa imagem e semelhança do Senhor. Então, nós somos a semelhança do Senhor. Eu não pareço com um camelo, nem com um macaco. Você não parece com uma capivara, nem com a raposa, né? Tá entendendo? Quando você se sentir angustiado e tiver algum sentimento de derrota e de frustração, de fracasso, lembre-se, você é semelhante a Deus. A Bíblia é a receita para o sucesso, para a vitória, para a salvação e para a vida eterna. O único caminho que você vai encontrar é a palavra de Deus. E eu sou o caminho, a verdade e a vida. Ninguém vai ao Pai senão por mim. Você está entendendo? Mandou um alô aí, né, para a dona Anitta. Ela é Anitta, na Espanha, e Anitta em Teixeira de Freitas. Deve estar sintonizado aí, né? E Ana, doutora Iana, lá em Belo Horizonte, né? Aquele abraço aí para você. Né? Beto também. Vamos lá. Só que Deus nos ensina a dar outra face. Só que Deus nos ensina a dar outra face. Amar também aos nossos inimigos e orar por aqueles que nos perseguem. Como é difícil, né? O evangelho é salvação. Não, o evangelho é carro importado, é casa, é dinheiro, é fama, é amizade, não, senhor. Evangelho é salvação. Já dirige por toda a criatura pregar o meu evangelho. Aquele que crê será o quê? Salvo, mas o que não crê já está condenado. Olha aí. Só que Deus nos ensina a dar outra face. Amar também os nossos inimigos e orar por quem nos persegue. Amar quem eu amo é maravilhoso. Amigo, né? Amigo. Tudo bem. Agora, aquele que te persegue, calunia, te odeia. Mas está escrito na Bíblia, em Lucas 6, versículo 27. Não é o amor de sentimento, mas o amor de decisão. Um compromisso com Cristo, um ato de fé e de obediência. Digo-vos, porém, a vós outros que me ouves nessa tarde, amai vossos inimigos e fazei bem os que vos odeia. Bendizei os que vos maldizem, orai pelos que vos caluniam. Ao que se bate em uma face, oferece também a outra. E o que tirar a tua capa, deixa levar também a túnica. Dá tudo o que te pede, e se alguém te levar o que é teu, não entre em demanda não. Como quereis que os homens vos façam, assim fazei vós também. A eles. Ah, eu quero que fulano me trate bem, mas eu não trato bem. Né? Eu oro pelos amigos, mas aquele que me persegue eu não oro. Né? Aí é bacana, né? A Bíblia é só de um lado só? Eu pergunto a você, não, senhor. É aí que é o problema. É? Tá entendendo? Ela é uma espada de dois gumes, corta para a direita e para a esquerda. Deus não faz exceção de pessoas? Não, senhor. Você pode ter o dinheiro que você tiver, morrer. Pode ter a fama que tiver, morrer. Artista morre. Jogador de futebol famoso morre. Príncipe morre. Presidente morre. Governador morre. Pergunta a você. Pastor morre. Apóstolo morre. Bispo morre. Padre morre. Mas eu conheço um que morreu e vive. Jesus Cristo. Mas as pessoas não querem saber de vida, querem saber de morte. Tem gente que é avarento, orgulhoso, pedante, não é verdade? Tem gente que até é orgulhoso até em querer cumprimentar outra pessoa. Já com vezes irado, revoltado. É? Como se a pessoa precisasse dele. Eu só preciso de Deus, eu não preciso de ninguém não. Eu preciso só de Deus. Eu respiro por causa de Deus, eu ando por causa de Deus. Eu durmo por causa de Deus, eu levanto por causa de Deus, eu ando por causa de Deus. Só eu dependo dele. Não dependo de ninguém, não. Tá entendendo? Tem pessoas que se acha. Orgulho, vaidoso. O bispo Timóteo falou. O tempo, ia chegar o tempo difícil, os homens seriam avarentos, orgulhosos, pedantes, faquiosos, desonestos, né? Blasfemos, perseguidor, injustos. É? Hipócrita, tá cheio de hipocrisia, né? Tem gente que é convencido porque conhece a palavra, mas não pratica. Para você ser conhecido, você tem que praticar. Conhecer, todo mundo conhece. Jó disse, eu conhecia, eu via falar em Deus, mas não conhecia Deus. Ele conhecia? Não. Mas quando ele perdeu tudo, ele conheceu, não foi? Então, você tem que perder o seu conhecimento, o teu eu, teu ego, né? Teu orgulho, né? Tem pobre que é vaidoso e rebelde. Tem rico que é humilde. Tá entendendo? Você entendeu? Você tá entendendo a mensagem? Amar teus inimigos e orar por aqueles que te perseguem. Tá entendendo? Esse é o verdadeiro evangelho. Evangelho de grandeza, né? De poder. Poder aqui é só Deus. Paulo diz, meu poder vem de Deus. Só que Deus nos ensina a dar outra face. Você tem uma face, né? Bacana, não tem? Tem gente que você encontra, dá risada, coisa e tal, mas por dentro é osso podre. É. Tá podre por dentro. Só que Deus nos ensina a dar outra face. Amar também aos nossos inimigos e orar por quem nos persegue. Não é amar de sentimento, mas o amor de decisão. Um compromisso com Cristo, um ato de fé obediência, digo-vos, porém, a vós outros, que me ouves, amai vossos inimigos, fazei o bem aos que vos odeiam, bendizei aos que vos maldizem, orai pelos que vos caluniam, e ao que me embate de uma face, oferece também outra, e ao que tirar a tua capa, deixa levar também a túnica, dá tudo o que te pede, e se alguém levar o que é teu, não entre em demanda não, como quereis que os homens vos façam assim, fazeis vós também a eles. Isso aí não é amor não, rapaz. O amor verdadeiro é diferente. É? É o amor que você dá sem esperar receber. Paulo diz, Paulo plantou, Apolo regou, mas quem dá o crescimento é Deus. Não fica esperando de alguém lhe dar nada não, viu? Quando dá alguém, dá com a direita que a esquerda não vê. Lança teu pão sobre as águas pela manhã. À tarde retira a mão, você não sabe que foi a direita ou a esquerda que te abençoou. Divide com 7 ou com 8 o teu pão, que você não sabe que mal vem sobre a terra. Esse é o evangelho. Esse que Jesus ensinou, o evangelho da salvação eterna. Não buscar seus interesses, né? Não se importar inconvenientemente. Não ressentir do mal, mas se alegrar com a verdade e a justiça. Tudo sofre, tudo crê, tudo espera e tudo suporta. O amor não é leviano. O amor se dá. Lucas 3, 27 ao 31. Faça pelo outro aquilo que eu gostaria que fizesse por você. Você gosta de ser abençoado? Você gosta de ter alegria? Então, se você gosta de ter alegria, eu também fico alegre também. Quem não gosta de estar alegre? Hein? A palavra diz que, lá em Lucas capítulo 5, Jesus chegou de manhã no lago de Genazaré e viu dois pescadores descendo da rede, lavando a rede. Tinham pescado a noite inteira, Pedro. E ele estava descendo ali do barco, lavando a rede. Lavando a rede como? Tem gente também que está aí, ó, sem esperança, perdeu o emprego, tá com o cartão devendo, já olhou para os quatro cantos e não vê saída. Outro tá doente, outro está lá na UTI, outro está preso numa cadeia, num presídio. Né? Você já falaram com você que não, esqueça que ele vai morfar lá na cadeia, o diabo que vai morfar na cadeia, é Satanás que vai morfar na cadeia. E Deus está onde? Você é a imagem e a semelhança do Senhor. Deus vai resgatar você daí. Ele vai tirar dessa treva infeliz, desse poço que você se encontra. Né? Jesus resgatou nós, foi com sangue. Não foi com dinheiro, não. Ele vai tirar você daí. Então ele chegou no lago, ele estava descendo o barco, já desesperado. Como alguém hoje está aí no mundo que nós estamos vivendo, preocupado com tanta fome, guerra, né? Desemprego, doenças, né? Notícia ruim. Né? Mas por quê? Porque esqueceram de Deus. A pessoa está preocupada mais com as notícias do mundo. É. Acorda pela manhã, nem o Pai Nosso ora. Já vai pegando o celular para saber as notícias. Para saber como é que está a bolsa de valores, né? Se a gasolina baixou, né? Como está a guerra do Irã com os Estados Unidos, a Ucrânia com a Rússia, né? Não é verdade? É assim. Então, olha o que é que ele disse. Pelo outro, aquilo que eu gostaria que eu fizesse. Por você, você quer receber o perdão de Deus? Quer a misericórdia dele? Se renove todas as manhãs sobre a sua vida. Quer ter sua vida, uma vida, quer pagar sua dívida, paga. Ele já te deu tudo isso. Não há, preste bem atenção, não há nada entre o céu e a terra que possa te afastar do amor dele. Nada, além de você mesmo, porque o perdão de Deus está condicionado à sua capacidade de perdoar e amar o teu semelhante. Não se esqueça disso. não é fácil, mas se você estiver nele, com certeza conseguirá liberar o perdão e viver uma vida plena de saúde, de paz, de alegria e qualidade. Principalmente paz. Tem gente que dá paz e ele não está na paz, não. Está atribulado, está preocupado com o aluguel, né? O cartão venceu, não sabe como pagar. Isso é paz? Ainda dá paz. Dessa paz eu não quero, não, meu querido. Agora a paz de Jesus eu quero. Ele diz: no mundo passarei, mas tem a paz em mim. No mundo passarei, mas tem bom ânimo, eu venci o mundo. O que é que vence o mundo? A fé. Não solta a fé, não, hein? Hã? A fé é onde você vai, ela dorme com você, acorda com você, anda com você. Fé. É como a confiança. Quem confia no Senhor é com os montes de Sião. Nunca se abala. Não carregue esse peso dentro de sua alma. Se ainda te resta mágoa, questões a serem resolvidas, declare isso e peça ajuda. Como o apóstolo Paulo disse: se vocês perdoar alguém, eu também perdoo. Aquilo que eu perdoei, se é que havia alguma coisa para perdoar, perdoe na presença de Cristo Jesus, meu Senhor. Por amor de você, do Senhor, eu perdoo. Segundo Coríntios capítulo 2, 10. Se você lê a Bíblia, se você gosta da palavra de Deus, você vai refletir sobre essa palavra aí, em sua casa. Segundo Coríntios 2, 10. Segundo Coríntios 2, 10. O apóstolo Paulo diz: se você perdoar alguém, eu também perdoo. Aquilo que eu perdoei, e se é que havia alguma coisa para perdoar, perdoei na presença de Cristo Jesus, com sinceridade, viu? Não é só falar da boca para fora, não. Tem muita gente também. Ele disse: não amamos de língua nem de palavras, de fato e de verdade. Não amamos de língua nem de palavras, mas de fato e de verdade. Você entendeu? Existe um ato de amor tão grandioso que ressoa através do século, capaz de nos ensinar a mais profunda lição sobre o perdão. Imagine a dor e a traição e a humilhação. Em meio a tudo isso, a voz do que clama: Pai, perdoa, esta cena da cruz, onde Jesus Cristo demonstrou o maior de todos os atos de compaixão. Foi quando ele estava na cruz: Pai, perdoa, porque ele não sabe o que faz. Quer descobrir como este momento transformou não apenas o mundo, mas a vida daqueles que abandonaram e prepararam para entender que o verdadeiro perdão não tem limite e pode te impulsionar a uma fé inabalável. Você sabe o que é isso? Fulano tem uma fé. Por quê? Porque ele é perdoador. Olha, você sabe, quem tem fé é quem perdoa muito. Não é mesmo? É. Porque quem é o autor da fé? Jesus. Não é verdade? Paulo disse: seja imitador de Jesus como eu fui. Você já pensou? Eu e você não carrega nem a sandália de Paulo. Está entendendo? Carrega não. Porque é muito fácil eu chegar aqui na rádio e falar: olha, você tem que perdoar, você tem que amar, você tem que olhar para o próximo. Mas a pessoa disse: é história, eu conheço o bispo, rapaz. Aquilo que ele fala lá não é verdade, não. Ele é igual a cigarra, ele fala, mas poca pelas costas. Aquele é um pipoqueiro. 1 João 3,18: não amamos de língua nem de palavra, mas de fato e de verdade. Você entendeu? O maior de todos os atos de perdão é a cruz. Que coisa, né? Você sabe que a gente traz a cruz no nosso corpo? Quando você abre os braços, a cruz. Que coisa, né? Como é que Deus é perfeito? A gente às vezes bota uma cruz em casa, né? Na igreja. Não precisa de cruz na igreja, não. Deus não está morto. Ele não está pregado numa cruz. Tem gente que bota. Tá vendo? Achando que, para lembrar de Jesus, ah, é vivo, ele não é morto. O amor de todos os atos de perdão à cruz. Ali em meio à dor mais cruel e à humilhação mais profunda, Jesus Cristo nos deu a maior lição de compaixão. Você sabe que o compaixão ela vem da misericórdia, do amor, do perdão, né? Compaixão. Ela fala assim, fulano é cheio de compaixão. Ele sente a sua dor. Ele divide com você o pão. Lembra quando Jesus falou com Pedro? Que ele disse, mestre, afasta de mim que eu sou pecador. E Jesus, ele ajoelhou diante de Jesus e disse, Jesus, afasta de mim que eu sou pecador. Não beleza se eu faço comigo não. O que foi que eu fiz para o senhor? Para o senhor me dar esses peixes para eu pagar a cooperativa. Jesus disse, Pedro, amarás uns outros como eu vos amei. Divide o teu pão com o teu posto como eu te dividi. A tua alegria, a tua tristeza, a minha tristeza. Olha aí. Jesus não ri. Onde foi que ele riu na Bíblia? Ele chorou. Não foi? Jesus chorou. Você lembra quando ele foi na cidade de Naim? Ele resolveu ir para a cidade de Naim. O discípulo ia andar com ele. E de repente ele falou, vou para a cidade de Naim. E aí os discípulos perguntaram a ele, não. Mestre, por que você vai para a cidade de Naim? Você não ia para Jerusalém? Por que o senhor mudou? Hein? Ali foi o Espírito Santo que falou com ele. Sabe, por causa do sofrimento de uma mulher. Às vezes eu estou aqui pregando e você está sofrendo. Você está agoniado. Você está ansioso. Né? Você está preocupado. A sua mente está pegando fogo. Como você vai resolver os problemas? E Deus fala, meu filho, eu já ouvi. Eu já senti seu problema. Porque Deus não precisa eu falar com ele. Nós, no pensamento, ele sabe. E quem tem a mente de Cristo sabe muito bem o que eu estou falando. Tá entendendo? Tá, você sabe muito bem o que eu estou falando. 1 Coríntios 2,16. Quem subiu o céu para instruir a mente do Senhor, mas eu tenho a mente de Cristo. Como é que eu tenho a mente de Cristo e não amo o meu próximo? Que amor é esse, hein? Quem disse isso? É? Fala, fulano tem unção. Fulano está cheio da unção. É verdade? Que unção é essa? É unção de dar grito, pular, sapatear, mandar recado pela carne? Não, senhor. A unção está na compaixão, no amor, né? Na verdade, na caridade, na bondade, na paciência, no domínio próprio, né? Está vendo? A unção está aí. Tiago capítulo versículo 12. A origem do pecado. Você sabe por causa do pecado o que é pecado? Tudo que é aquilo que desagrada a Deus é pecado. Como é difícil ver. É tudo. Ó, olhar é pecado. Falar pra palavrão é pecado. Desejar o mal aos outros é pecado. Ser orgulhoso é pecado. Soberbo é pecado. Vaidoso é pecado. Eu pergunto a você. Falar mal dos outros é pecado. Fofocar é pecado. Uma hipótese. É. Vingança é pecado. Ódio é pecado. Inveja é pecado. Cobiçar as coisas alheias é pecado? Ah, bispo. É difícil, né? Você acha que é fácil para mim? É fácil? Não é não. Está chegando quase a hora. Né? Mas vamos lá. Tiago 1, versículo 12. Bem-aventurado o homem que suporta com perseverança a provação. Veja bem. Quando você vai para a escola... Você é submetido à prova? É, né? Se você passar bem, se você não passa, é reprovado. Né? Então, há tudo uma prova. E essa prova aqui é diferente da escola. Essa prova aqui, ela dói, ela geme, né? Ela humilha, né? Ela entristece, ela decepciona. É, rapaz, essa prova aqui não é fácil. Fulano é até meu amigo, bispo. Eu cheguei na casa dele, ele nem ligou pra mim, nem mandou entrar. Tem gente que não manda, não. É. Isso aí é uma prova. Tá vendo? Outra vez você chega na casa da pessoa, passou um dia ali, o cara fecha logo a cara. Será que esse cara vai ficar muito dia aqui em casa, pra comer aqui em casa? Por que ele não vai embora? Hein? Não trouxe nada. Ô mulher, ele trouxe alguma coisa? Não trouxe não. Ih, rapaz. Quer ver que ele já veio aqui em casa pra comer, né? Não traz nada? Né? Tá vendo aí? Estamos chegando em cima do horário aí, né? Da... Comecei a voltar, estamos neste instante aí com a palavra da graça do meu amigo. Esse complemento aqui da prova que eu vou ainda destrinchar isso aí pra você. Prova é prova. Mas depois da prova você recebe a coroa da justiça. Fica na paz. Toma água.
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2: 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Então fique ligado. 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
1: É, estamos de volta agora, trazendo a palavra da graça do amor de Deus, né? Diz, é bem-aventurado o homem que suporta com perseverança a provação, porque depois de ter sido provado, receberá a coroa da vida, a qual o Senhor prometeu aos que o amam. Quer dizer, essa provação que eu estava falando para você aqui, não é a provação que você vai fazer uma prova do Enem, né? Enem. Ou senão vai fazer uma prova para a escola, algum concurso você vai fazer uma prova, né? Vai ser obedecido a prova. Essa prova aqui é diferente. Essa prova aqui é dor, é deserto, é uma doença, é desemprego, é fome, né? É humilhação, né? É tristeza, é solidão, né? É abandono, né? Mas você está firme ali. O que é que diz o apóstolo Paulo? Paulo passou por todas provações. Você acha que ele não passou, não? Mas ele disse, olha, Filipenses 4:12. Posso todas as... Filipenses, você está batido e você está também honrado. Você está humilhado. Né? Está vendo? Você tem fome e necessidade. Olha aí. Esse aí é o verdadeiro amor. Essa é a provação. Mas ele diz, posso todo naquele que me fortalece, Filipenses 4:13. Então ele diz, bem-aventurado, você é bem-aventurado, você sabe que você é abençoado? Ah, bispo, é porque você não sabe. É coisa ruim, né? Quando você está devendo que alguém chega na tua porta e bate.

né? Você é uma pessoa de direito, mas não olha para os quatro cantos, liga para fulano e não consegue. E aí, que vergonha, né? E aí você, aí, ó, humilhação. Ó, você me dá um tempo. Amanhã, ó, ah, essa história, você fala, amanhã você volta que eu vou lhe pagar. Eu chego aqui, você não tem dinheiro, rapaz. Que negócio é esse? Hein? Mas você não desiste. Você vai orar. Você vai clamar. Você vai falar com Deus e Deus dá a solução. Isso aí é prova, né? Você é bem-aventurado. Ó, bispo, eu é bem-aventurado? Desse jeito? Sofrendo? Hein? Esqueceram de mim? Chega no meu aniversário, nem lembram de mandar um presente para mim. Nem liga também. Um telefone. Esqueceram de mim, bispo. Deus não esquece de você não, rapaz. Não se iluda não. Bem-aventurado o homem que é suposto com perseverança. Isso é amor a Deus. Esse é o verdadeiro amor. O amor recíproco, né? Que ele deu o filho por mim, sentiu a dor por mim, para me dar a salvação eterna. É isso aí que é amor. Né? Um amor de tapa nas costas, de beijinho, isso não é amor não, isso é hipocrisia. Bem-aventurado o homem que suporta com perseverança a provação. Porque depois de ter sido provado, por quem? Por Deus. Deus faz mal a ninguém? Deus prejudica a ninguém? Não. Mas se ele quer que o nome dele seja glorificado por sua vida, ele vai te provar. E saber o que é que tem, se você ama ele de verdade mesmo. Receberá a coroa da vida. Que coroa é essa? A qual o Senhor prometeu aos que amam. Olha, Deus falha? Não. Você vai ter a vida eterna. Que coisa maior. Ah, bispo, eu não quero saber de vida eterna, não. Quero saber agora, eu quero é curtir. Tá vendo? Ninguém ao ser tentado, diga, eu sou tentado por Deus. Deus faz mal a ninguém? Deus tira nada de ninguém? Deus precisa de ninguém? Eu lhe pergunto. Não. Ninguém ao ser tentado, diga, sou tentado por Deus. Porque Deus não pode ser tentado pelo mal. E ele mesmo a ninguém tenta. Que coisa. Se ele deu o próprio filho, a coisa mais preciosa. Você sabe que a coisa mais linda que teve nessa terra foi Jesus. A pessoa mais perfeita que pisou nessa terra. Está entendendo? E aqui, ao contrário, cada um é tentado pela sua própria cobiça. O que é isso? Às vezes uma pessoa que é invejoso. Não pode ver alguém diferente que já começa a falar. Fulano, você está tão diferente, hein? Rapaz, você agora está de carro novo? Cadê aquele carro? Ah, rapaz, é que eu vendi, rapaz. É, tá entendendo? Você reformou a casa agora, sua casa até é linda. Eu queria fazer uma reforma dessa lá em casa. Tem gente que entra na sua casa e ele fica olhando o que é que você tem. Sofá novo, geladeira nova, né? Tá entendendo? Ele fica olhando. Até a cama ele olha. Isso aí cobiça as coisas alheias. Quando esta o atrai e seduz e leva à morte. Você entendeu? Então a cobiça, depois de haver concebido, dá luz ao pecado. Que luz é essa? A luz da inveja, do orgulho, da soberba, da injustiça. Isso é luz não, isso é treva. E o pecado, uma vez consumado, gera morte. Porque tudo é passageiro aqui. Você sabe que tudo é uma passagem, a vida é uma passagem, né? Tudo. Mas a salvação, a palavra é para a salvação eterna. O que é que diz, Jesus disse? Ide por toda que eu pregar o meu evangelho. Pregar o meu evangelho. Que evangelho é esse? De grandeza? De carro importado? Dinheiro, muito fama, não, senhor. O evangelho da salvação. Aquele que crê será batizado, mas o que não crê já está condenado. Olha aí. A tentação de Jesus. Vamos ver isso aqui?
Uma coisinha simples, né? A gente lê a Bíblia, pai, e ela vai revelando. Mateus capítulo 4. A seguir foi Jesus levado pelo Espírito. O Espírito aqui, letra maiúscula, Espírito Santo, ó. Vocês viram? Ao deserto. Vem cá. Jesus precisava ir para o deserto? Jesus precisava passar fome, frio, rejeição, né? Tá vendo? Humilhado? Não. Por que ele foi para o deserto? Por causa de mim, por causa de você. Por amor a nós, ele foi para o deserto. Então, a seguir, foi Jesus levado pelo Espírito, letra maiúscula, ao deserto, para ser tentado pelo diabo. Esse tentado aqui, qual foi o tentado aqui? Que tentado foi esse? Que a ver, você é tentado, né? Tem várias maneiras de tentação, né? Mas essa tentação aqui, que tentação foi essa aqui? Você sabe? Ele foi tentado no Espírito. Porque Jesus nasceu do Espírito Santo, nasceu da carne. Né? Eu e você não, nós somos tentados pela carne. Não é verdade? Porque somos carnal. Nascemos da carne no pecado, ele não. Ele foi tentado. Mas, preste bem atenção, hein? Porque se Jesus não fosse ao deserto para ser tentado, eu não poderia estar aqui agora. Viu? Que ele pagou um preço alto no deserto por mim. E o maior preço foi a cruz do perdão. Meu pai perdoa porque ele não sabe o que faz. E é verdade. E depois de jejuar 40 dias e 40 noites, teve fome. Essa fome aqui, às vezes você fala assim, ô bicho, eu estou com fome. É lógico, né? Mas essa fome aqui foi a fome espiritual. Ele sentiu fraqueza ali. Não da carne, não. Mas no espírito ali. Porque 40 dias, 40 noites, você já pensou? Qual é a pessoa que aguenta isso? Ninguém, um ser humano, aguenta. Você jejua 24 horas, 36 horas, sal puro na boca. Quanto mais faz, 40 dias, 40 dias, só mesmo Jesus. Só sobrenatural mesmo, sob a fé mesmo. Né? Está entendendo? E ele provou a nós. Por que você deve jejuar? Hã? Ninguém gosta de jejuar, ninguém. Porque não é fácil não, gente. Você tem que trancar a boca. De manhã logo, levantar logo café de manhã, café com pão, manteiga, ai ai. Uma certa época, eu fui a Governador Valadares. E cheguei na casa de uma senhora, o marido dela era gerente do Banco Brasil, Antônio Canguçu. E ela adora, ela é funcionária do banco também. Ela e o marido trabalham no Banco do Brasil, em Governador Valadares. E eu cheguei à noite lá, mas o irmão dela, e pela manhã, quando eu levantei, ela disse assim, olha, você vai tomar café? Eu falei, não. A mesa dela estava completa. Queijo, leite, banana frita, nunca vi tanta coisa. Tinha 12 empregados na casa dela. Ela falou, você não vai tomar café não, missionário? Eu falei, não. Por quê? Aí o irmão dela, ele está na graça. Mas que deu vontade de comer, deu, não vou mentir. Queijo, tudo bacana, mas estava na graça. Aí, eu fiquei lá. Aí nós viemos para Teofrontone, que a mãe dela morava em Teofrontone, a mãe dela já partiu. Aí nós viemos para Teofrontone, quando chegou aquele tal, era umas 10 horas do dia, ela foi na feira, e na volta, Carlão, o irmão dela, foi funcionário do Banco Brasil também, em Porto Seguro. Falou, Dora, você ainda sente aquela zoeira no seu ouvido? Ah, Carlão, estive agora em Belo Horizonte, fiz exame lá, o médico falou que eu tenho que voltar lá no final do ano. Mas ele continuou ainda aquela zoeira. Ela falou, você crê na oração? Ela disse, eu sou católica, mas eu creio. Então eu vou mandar ele orar em seu ouvido aí. Eu orei e depois perguntei a ela assim, olha, sua casa é bacana, viu?
Ela tinha dois, o marido dela tinha um carro e ela tinha outro também, um Vectra. O dela era um Vectra, estava novinho na garagem. E o dele era um Santana. Aí eu perguntei, engraçado, eu vi, eu gostei da sua casa tinha computador, tudo, uma coisa mesmo de primeiro mundo, né? Mas tem uma coisa que eu olhei nos quatro cantos e não vi, ela falou o quê? Uma Bíblia. Ah, ela disse que não tem não. Aí eu comprei, botei no correio e mandei para ela de presente e ela se converteu. É? Converteu. Entendeu? E foi curada do ouvido. Quem cura é Jesus, quem liberta é Jesus, quem transforma é Jesus. É Ele que é o poderoso, viu? Né? Então depois de 40 dias, 40 noites, teve fome. Então o tentador, aproximando-lhe, disse, ele chegou agora, preguei ele na fraqueza. Se é tu filho de Deus, ele sabia que era filho de Deus. Pois ele viveu lá em cima. Ele desceu por causa do orgulho dele, não foi? Satanás não era um anjo de luz? Luz, fé. Se és filho de Deus, ele sabia que era filho de Deus. A mesma coisa, alguém falou, ô bispo, por que você está passando por isso? Você não é homem de Deus? Você não ora? Você não diz que é bispo? Você não prega? Hein? É. Manda que estas pedras se transformem em pães. Olha. Olha a ousadia dele aqui. Olha aí. Quando você tem Deus, precisa alguém ficar falando? Para você fazer isso, fazer aquilo? Não. Você faz porque Deus manda você fazer. É verdade. Está entendendo? Se Deus mandou. Né? Eu tenho que obedecer. Né? É isso aí. Aí, Jesus, você acha que Jesus ia transformar aquelas pedras em pães? Você acha que ele ia transformar? Quem falou com ele? Satanás. Se fosse o pai, né? Tá entendendo? Preste bem atenção. Jesus, porém, respondeu. Está escrito, não só de pão viverá o homem, mas de toda palavra que procede da boca de Deus. Você sabe quando a palavra vem da boca de Deus? Outra pergunta. Hein? Você quer ver uma coisa? Convive com uma pessoa. O dia a dia em casa. Em casa. Né? Vê como é que você comporta. Como é que o vizinho fala. Tá entendendo? É, não é fácil não. Hein? Você vigiar a língua. Ô língua, ô língua. Braba. O maior pecado é a língua. Né? É o maior pecado. Porque é muito fácil você se dar com as pessoas na rua, conversar, falar, olha, mas pá, o bispo é gente boa. Mas é uma pessoa que mora perto lá de casa, que nada, porque você não sabe, aquele é um demônio puro. Aqui na rua ele é assim, mas na casa dele você não sabe o que. É, tem gente que fala assim. Você não sabe, xinga palavrão, xinga os filhos. É. Que não é nada não, rapaz. Quem disse que aquilo presta? Fala mesmo. Então Jesus, porém, respondeu, está escrito, não só de pão viverá o homem, mas de toda palavra que procede da boca de Deus. Eu me lembro de Jeremias, essa palavra, Jeremias 17, 16. Quando Deus, Jeremias falou para Deus, Senhor, eu não apressei ser pastor seguindo a ti, não desejei o dia da minha aflição. O que saiu do meu lábio está diante da tua face nessa tarde. Né? O que foi que Deus falou para Jeremias? Jeremias, antes de você nascer, eu já te conheci no ventre da mãe. E antes que você saísse às nações, consagrei profeta às nações. Que coisa, hein? Por isso ele disse, o que saiu do meu lábio está diante da tua face. Então, o diabo levou a cidade santa e colocou sobre o pináculo do templo. Preste bem atenção nisso. Ele, olha que tentação, não foi? Quantas tentações já teve aqui? Então, o diabo levou a cidade santa e colocou sobre o pináculo do templo. Você acha que ele levou pela mão? Pelo pensamento, rapaz. E disse-lhe, se és filho de Deus, atira abaixo, porque está escrito,
aos seus anjos ordenará a teu respeito, que te guardem a eles, guarda, e eles sustentam nas tuas mãos, para não tropeça em alguma pedra. Olha, você vê que o Satanás, ele conhece a Bíblia, rapaz. Não tem ninguém mais que conhece a Bíblia que é Satanás. Ele conhece. Olha o que é que ele falou. Lhe disse: se és filho de Deus, atira abaixo, porque está escrito, aos seus anjos ordenará a teu respeito, que te guarde, e eles te sustentarão nas suas mãos para não tropeçarem em alguma pedra. Você quer um exemplo? Não tem aqui a BR? Aí vem os carros, eu vou atravessar ali os carros. Aí eu tenho Deus. Aí eu sou atropelado. É porque você tentou Deus, rapaz. Deus tenta ninguém? Foi só ousadia. Sua falta de espiritualidade. É? Sua ignorância. Ah, mas eu sou de Deus, sim. Deus tenta ninguém? Deus faz mal? É você que vai atropelar, vai ser atropelado. Não é verdade? E outra coisa que ele falou também aqui, viu? Ele falou também, ó, aos seus anjos ordenar teu respeito, que te guarde a ele, ó, e sustenta nas tuas mãos. É mentira. Vê como ele conhece o Evangelho. Porque no Salmo 91 diz assim, Salmo 91, 11, porque a seus anjos dará ordem a teu respeito, para que te guarde em todos os teus caminhos. Cadê que ele falou em teus caminhos? Está vendo aí? Ele engoliu essa parte aqui da Bíblia. Quer dizer, eu saio daqui da rádio. Deus está me guiando. Eu vou para casa, Deus está me guiando. Se eu vou para Itabuna, Deus está me guiando. Aonde eu for, Deus está me guiando. Eu vou nos caminhos dele. Está vendo? Porque aos seus anjos dará ordem a teu respeito, para que te guardem todos os teus caminhos. Se você está em casa, Deus guarda você. Ele protege você. Eu pergunto, qual a segurança que você tem e eu tenho? A gente anda na rua aí, qual a segurança que tem? Você sabe quanto livramento Deus já nos deu? Você sabe disso? Mas a cegueira espiritual vem, me segue eu e você. Porque a gente anda pelo que vê, não pelo que crê. Está entendendo? E a gente tem que andar pelo que crê, não pelo que vê. Salmo 34, 7. Outra coisa também, o anjo do Senhor acampa-se ao redor dos que teme e livra. Aonde você descansar, o anjo do Senhor está do teu lado ali, ó. Está lhe protegendo. A você. Ah, bispo, mas eu sou de Deus, sim. Mas você teme a Deus? Você faz a vontade de Deus? O anjo é contigo, rapaz. O anjo do Senhor acampa-se ao redor dos que teme e livra. E os livra. Salmo 91, 14. Porque a mim se apegou com amor. Eu livrarei, por ele a salvo, porque conhece meu nome. Como é o negócio aí? Porque a mim se pegou com amor. Pegou amor o quê? Na palavra de nosso Senhor Jesus Cristo. É. Você tem amor a ele, é o próximo. Está entendendo? Porque a mim se pegou com amor. Pegou a palavra. E quem ama a Deus, ama o próximo. Aprenda isso, viu? Se você não ama a Deus, você não ama o próximo, não. Me perdoa. Porque amo os que me amam. Aí isso é maravilhoso. Mas aqueles que me perseguem, eu amo, não. Ó, abençoado. Chegamos ao fim aqui da jornada hoje. Caminhando na fé. E amanhã voltarei, se for da vontade de Deus, hein? Porque é Ele que faz todas as coisas. Senhor Jesus, Pai querido amado, eu te agradeço pela palavra. Abençoa, Pai, esse pessoal que está ligado aí no caminho na fé. Em nome do Pai, do Filho e do Espírito. Fé remove a montanha. Fica na paz, hein? Em nome de Jesus.

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3: São 17 horas e 7 minutos. Estamos começando aqui pela FM Vida 104.9, a Rádio da Família, o programa esportivo. Resumo final.
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3: Hoje, 19 de agosto de 2026, quarta-feira, uma boa tarde para você. Muito obrigado porque você está ligadinho aí na FM Vida 104.9, programa Resumo Final, que tem um oferecimento de Pimpão Pneus, onde você encontra tudo em pneus, câmaras, protetores e também faz reformas, faz balanceamentos. 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Estamos iniciando o nosso programa, o seu programa esportivo Resumo Final, e vamos às manchetes do nosso programa de hoje.
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3: Libertadores, Flu empata, vence nos pênaltis e vai às quartas de final. Pela Sul-Americana, São Paulo vence e vai às quartas. Hoje tem jogão de bola, Flamengo e Cruzeiro, hoje lutando por vaga nas quartas da Libertadores. Palmeiras joga fora de casa contra o Cerro no Paraguai, jogo difícil. Primeiro treino da seleção eunapolitana será hoje às 19 horas no Araújão. Domingo tem decisão, Copa Beto Coxa Feiões contra a equipe do Caltri. São 17 horas e 10 minutos, estamos começando o programa Resumo Final, com muita satisfação em falar com todos vocês, ouvintes.
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3: São 17 horas e 11 minutos e vamos começar com a nossa primeira matéria, né? É Libertadores, oitavas de final, Independente, né? Rivadavia, né? Empatou com a equipe do Fluminense em um tento a um, a equipe do Fluminense que saiu na frente através do Serna. E no finalzinho o árbitro arrumou um pênalti lá, que não foi pênalti, né? A bola bateu na mão do zagueiro, mas o zagueiro estava retirando a mão. Então, mas ele arrumou, empatou e o Fluminense venceu nos pênaltis por 5-4, né? 5 para o Fluminense, 4 para a equipe do Riva. Então, meus amigos, um jogo bastante disputado, né? Temeroso, porque a equipe do Argentina, né? Sabe como é que é os argentinos? Os argentinos vão para cima de todas as formas para tentar, né? Tentar vencer a partida de qualquer jeito, né? Mas só que o Fluminense montou uma equipe ali com o Thiago Silva, né? Thiago Silva e a zaga, né, bem montada com os conselhos ali do Thiago Silva, e o time foi para cima e conseguiu a vitória nos pênaltis. O Fluminense ganha nova vida na Libertadores, né? Reacende a esperança na temporada. O Fluminense teve uma noite libertadora, né? Foi ontem em Mendoza, conquistou a classificação para as quartas de final da Copa Libertadores diante do Independente Rivadavia, né? E a classificação ganha peso pela maneira como foi construída, mais do que pelo futebol apresentado. O jogo muito disputado, tanto de um lado como de outro, mas de qualquer maneira o Flusão levou a vantagem. O time está em processo de transição, jogou cerca de 50 minutos com um jogador a menos, né? Precisou suportar a pressão, saiu na frente, sofreu um empate nos acréscimos, perdeu uma chance inacreditável com o Serna dentro da área. Ele fez o gol, né, o primeiro gol, mas perdeu um golaço, né? E ainda assim encontrou forças para avançar nos pênaltis, né? Nem o torcedor mais expressivo, né, imaginava as idas e vindas da decisão. Talvez tenha sido o jogo mais resiliente da temporada. Afinal, o time está em processo de reedificação após a saída de Luiz Ebeldia, né? O técnico foi demitido, né, pelo Fluminense. Se não tivesse demitido, acredito que não iria ganhar do Palmeiras. Não estava nas oitavas, classificado para as quartas de final, né? Em relação à vitória sobre o Palmeiras no último sábado, a dupla de zaga titular com Thiago Silva e Ignacio foi a novidade, né? E o Fluminense entrou em campo com Fábio, Guga, Ignacio e Thiago Silva e René como lateral esquerdo, meio de campo com Martinelli, Hércules e Ganso, Canóbio, Soteldo e Hulk, né? O time argentino jogou nos contra-ataques o tempo todo, fazendo a bola chegar a Arce, né? Um dos principais jogadores do Independente, né? Principal nome da equipe, né? O Arce, ele conseguiu apresentar, de fato, mais perigo que os comandados de Marcão, o técnico interino. Mas a boa notícia do jogo foi a melhora do sistema defensivo no quesito bola aérea, né? E o Thiago Silva chamou ali no vestiário e disse: olha, nós vamos procurar não deixar essas bolas serem cruzadas na área facilmente. E assim aconteceu, e o Fluminense conseguiu um excelente resultado, né, com poucas bolas na área. Foi no segundo tempo que o duelo ganhou ares dramático, fez a torcida prender a respiração no estádio Malvinas, Argentina. Canóbio foi expulso com 9 minutos de jogo. Já pensou, né, Vieira? Uma boa tarde pra você, viu? Que eu nem dei boa tarde. Tô emocionado aqui com a vitória do Flusão, né? E...
4: ah, é?
3: Então, boa tarde. Então, Canóbio quase que ia prejudicar.
4: Rapaz.
3: Canóbio expulso. Ixi, Maria. recebeu o cartão amarelo, mas já tinha amarelo, deu uma entrada lá que o árbitro entendeu que era para expulsão, colocou ele para a rua. Aos 50 minutos, o Fluminense jogou praticamente todo o segundo tempo com menos um jogador. O Marcão teve coragem de mexer na equipe e ele brilhou, né? A estrela de Serna, colocou Serna em campo, que abriu o placar, né, na primeira chance, né? A alegria durou pouco, porque Assi empatou de pênaltis aos 51 minutos, uma marcação polêmica do árbitro Andrés Rojas. O gol foi já nos descontos, não foi nos 51 minutos, foi nos descontos, né? A partida já estava terminando quando ele arrumou esse pênalti aí. O Fluminense conseguiu uma noite de um futebol maravilhoso, esteve longe de convencer, né? Apresentou um futebol, não foi muito bom, mas parece ter voltado a suportar a pressão. A experiência do goleiro foi tão importante quanto qualquer atuação técnica. O Fábio aí, né, vai fazer 46 anos e o Fábio está dando tudo de si, né? É um dos melhores goleiros do brasileiro e da Libertadores, né? Então, tá aí o Fluminense classificado para as quartas de final da Copa Libertadores da América. E quem narrou o gol do Fluminense foi o Luiz Penido, né, da Rádio Tupi. Ele narrou o gol do Fluminense assim, com toda a emoção.
4: 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PIP, 8h34 da noite, Fluminense ataca a cena. Dominou, entrou na área, pode sair no gol do Fluminense, é ponto.

Avenida Mendonça, placar de Fluminense. Vai bem, obrigado. E com esse placar, a vaga para as quartas de final na mão. Vai bem, obrigado. Tem 11.

0: comigo, Sérgio Guimarães.
1: Deixa comigo então, garotaço, que eu tô vibrando com os tricolores em todo o Brasil.
0: Atenção,
2: marcou pênalti.
0: A cafajestagem chega a um nível,
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0: Insuportável, cara.
3: Esse futebol é uma vergonha. 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
4: São 17 horas e 21 minutos. Aí o árbitro marcou pênalti para a equipe do Rivadavia, mas eles marcaram, mas perderam nos pênaltis. E quem agradece aqui é aos torcedores do Fluminense é o John Kennedy, centroavante da equipe tricolor. Ele na última partida, ele sofreu aí um entorse no joelho e foi operado, né? Fez uma cirurgia do joelho, a reconstrução do ligamento cruzado. E ele agradece todos os torcedores, né? O John Kenny passou por cirurgia bem sucedida, né? Da reconstrução do ligamento cruzado anterior do joelho direito, na última terça-feira, né? Foi ontem. O procedimento do atacante do Fluminense foi realizado na manhã em um hospital particular na Barra da Tijuca, ali na zona sudoeste do Rio de Janeiro, né? O artilheiro tricolor ainda ficou sobre observação no restante do dia e assistiu ao jogo contra o Independente, torceu bastante para o Fluminense e agradece aí a torcida de todos os torcedores para sua recuperação, né? Então tá aí John Kennedy operado, né? Então, Copa Libertadores, hoje tem mais jogos pela Libertadores. Hoje é sua vez, viu, Ney Vieira? Hoje é Flamengo contra a equipe do Cruzeiro. E vamos falar primeiro dos resultados de ontem. Ontem nós tivemos também Universidade Católica e Estudiantes. E o Estudiantes não contou a conversa, né? Venceu por 3-0. Estudiantes da Argentina foi jogar lá no Chile, no campo da Universidade Católica, lá no Chile. E resultou em que a equipe do Estudiante, a equipe argentina, venceu por 3-0, já tinha empatado em um tento a um lá no campo na casa do Estudiante da Argentina e venceu por 3-0 ontem. E hoje, às 19 horas, nós vamos ter Coquimbo Unido e Platense. Daí sai o adversário do Fluminense, Platense da Argentina e Coquimbo Unido do Chile. No primeiro jogo, 1-1, não é? Foi na casa lá na Argentina, na casa do Platense, né? E o seu hoje também tem um jogão de bola às 19 horas. Cerro Porteño e Palmeiras, né? Olha, um jogo bastante difícil para o Palmeiras, que empatou em um tento a um aqui em São Paulo e agora vai para o Paraguai tentar vencer, né? Vencer, se empatar, vai para pênalti, né? Mas vencer para poder ir para as quartas de final da Libertadores, não? Então, e hoje tem também Cruzeiro e Flamengo que nós vamos falar, né? Amanhã, na quinta-feira, LDU de Quito e Mirassol. O primeiro jogo foi 1-1 aqui no Brasil. E Corinthians contra Rosário Central foi 0-0 aqui. E agora o Corinthians vai para a Argentina enfrentar o Rosário Central para tentar trazer essa vaga, para conquistar a vaga para as quartas de final. Independiente Del Valle venceu a equipe do Tolima, né? Por 1-0, Tolima da Colômbia. E agora vai jogar lá na Colômbia, né? Para defender a vaga para as quartas de final. Então, Libertadores, né? Está aí as equipes lutando por vaga nas quartas de final, né? Fluminense já passou, Estudiante também já passaram, e agora a equipe do Flamengo hoje vai lutar por mais essa vaga. Então vamos ver aqui como é que está a equipe do Flamengo para esse jogo de hoje, né? Hoje, às 21h30, seu Cristo, né? Um abraço pro senhor, seu Cristo. O senhor vai estar sentadinho no sofá, juntamente aí com Dona Inês, vai te ajudar aí, né? Olá. Vascaína, porque no dia do Vasco, o senhor vai ajudar ela, né? E o Zé Vieira também vai estar sentado ali no sofá, comendo a sua pipoca, porque hoje vai ser muito difícil. O Baio também da pipoca. Baio e JK, chama JK aí, Baio, pra assistir o jogo lá na sua casa, né? Um flamenguista e um cruzeirense, né? Então, a Cruzeiro e Flamengo hoje, né, decidem uma vaga nas quartas de final da Comebol Libertadores. O jogo será às 21h30 de Brasília, no Maracanã, não é? Um jogo que bastante nervoso. O confronto de ida lá no Mineirão terminou empatado em 1-1. Uma nova igualdade no placar leva o confronto para os pênaltis. O Flamengo chega em bom momento depois de um retorno turbulento da Copa do Mundo, né? A equipe engatou duas vitórias com boas atuações no Campeonato Brasileiro, incluindo a goleada por 5-1 sobre o Mirassol, lá na casa do Mirassol, no final de semana, né? Encostando aí no Palmeiras na liderança. Agora tenta se manter vivo no outro objetivo do ano, que é se classificar para as quartas de final. Embalado pelo bom momento no Brasileiro, a equipe do Cruzeiro venceu a equipe do Corinthians, né? Por 2-1 lá em São Paulo. O Cruzeiro tem 6 jogos de invencibilidade na temporada, né? Contando todas as competições aí. E tenta se manter no principal objetivo da temporada e no sonho de buscar o título da Libertadores, que não vem desde 1997, né? Então, o Flamengo, técnico Leonardo Jardim, depois de poupar vários jogadores na última rodada do Campeonato Brasileiro, o técnico Leonardo Jardim terá mudanças na escalação. O Bruno Henrique, né, treinou nos últimos dias e está disponível para o jogo, ficando a critério do treinador a utilização, né? Por outro lado, Alexandro ainda se recupera de dores na panturrilha. E em função de uma tendinite ali, né? Por enquanto ele não pode jogar. O Vitão também trata uma lesão muscular na coxa esquerda, né? Precisará de mais algumas semanas, né? Dela Cruz, né, trata uma lesão muscular na coxa esquerda. Então a provável escalação do Flamengo, se tiver errada, viu, Neveira? Você fala aí, viu? Escalação, o Rossi, tá certo, né? Rossi, Emerson Royal, lateral direito, a zaga Léo Ortiz e Léo Pereira, dois jogadores de seleção, Ayrton Lucas, lateral esquerdo, e no meio, Pulgar, Jorginho e Arrascaeta, e Plata, Lino e Pedro, ou Bruno Henrique, né? Você prefere o quê? Pedro ou Bruno Henrique? Diga aí. Pedro, né? Ah, o Neyna é bobo não, né? Que é Pedro pra fazer gol, né? A equipe do Cruzeiro com Arthur Jorge, o treinador tem o retorno de Cássio e recupera de lesão no joelho esquerdo, né? Eu não sei se Cássio vai retornar, né? Vai ser titular. A tendência, entretanto, é que o jovem Otávio continue no gol. Eu acredito que o Otávio vai continuar. Na lateral direita, Fagner volta a ser opção e disputa a posição com o William. Lucas Romero, suspenso no primeiro jogo, retorna ao meio de campo no lugar de Matheus Henrique, que está suspenso. No ataque, Wesley Arroyo, bom jogador esse, viu, Ney? Arroyo, Caio Jorge foram um trio, forma ali o trio da frente. Então, a provável escalação é o Otávio, Fagner ou William, né? Ele pode manter o William, Fabrício Bruno, Jonathan Jesus e Gabriel Rojas, Lucas Romero, Gesso e Matheus Pereira, o Wesley, Arroyo e Caio Jorge, o timaço da equipe do Cruzeiro para esse jogão de bola contra a equipe do Flamengo. É hoje, nós vamos ouvir o Baio também, vamos ver o Baio, se o seu Cristo está me ouvindo, pode mandar um áudio aí, né, falando se o senhor acredita realmente que o Mengão vence hoje, né, se vence hoje esta partida contra o Cruzeiro e se classifica. Nós vamos aos nossos comerciais e depois nós vamos falar um pouco do Palmeiras e Cerro Porteño.
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2: São 17 horas e 35 minutos. Vamos continuar aqui falando do Flamengo e Cruzeiro. E seu Cristo aí? E aí, seu Cristo? O senhor vai estar no sofá comendo pipoca. E o bairro, hein, seu Cristo?
3: Ô, Ney, é Cristo. Eu acho que o bairro hoje não foi nem vender pipoca. Já deve estar no sofá. Em vez de vender, está comendo pipoca hoje. Esperando a hora do jogo. Vamos partir, é briga de cachorro grande.
4: Boa tarde, Ney. É, Ney.
2: É, seu Cristo, eu acho que ele tá realmente vai estar comendo pipoca aí. E seu Cristo também tem outro áudio aí, Ney? Manda ver aí, vamos ver o que é que seu Cristo, se ele tá bastante otimista com o jogão de hoje.
3: Já mandei nos dois, mandei no seu duas vezes e no da rádio. E ainda não passou nada.
2: Mas agora passou, seu Cristo, enviou aí, parabéns aí pela participação no programa Resumo Final. E agora vamos ver o bairro, né? O bairro da pipoca, o que, que ele acha? Que ele é cruzeirense, né? Tem dois cruzeirenses aqui na cidade, é bairro, eu também sou cruzeiro, não é? Sou cruzeiro. Interessante, o Ney Vieira aqui, bairro, veio com o chapéu do Cruzeiro, rapaz. Todo azul, o chapéu azul, chapéu do Cruzeiro. Vamos ouvir aí o bairro.
4: Boa tarde, Ney. É, Ney, chegou o grande dia. É hoje. Vamos pro jogo, né? Eu acho que não tem favorito, não, mas eu aqui tô aqui apostando no meu time. É. E se fosse um time ruim, eu diria. Mas não, não é. O Cruzeiro não é ruim, não. Tá certo? É um time bom. Então vamos pro jogo. Vamos, vai ter um ganhador. Espero que seja nós. Né? O Cruzeiro só não pode levar a goleada. O Flamengo pode, o Cruzeiro não, viu? Alô, Ney, um abraço.
2: Valeu, bairro. Então será com certeza um jogão de bola. E o JK, hein? Que trabalha ali ao lado do bairro da pipoca. Ele é flamenguista. Vamos ver aí o que é que ele acha, né, Ney?
5: Ô, Ney, boa tarde. Aqui é JK, o ajudante de bairro da pipoca aqui, ó. Hoje o meu Flamengo pega o Cruzeiro de bairro, entendeu? Eu falei com o bairro que eu quero ou 2-0 ou 3-1 pro Flamengo. Mas você sabe, né? Cada um tinha sardinha pro seu time. O bairro falou que o Cruzeiro ganha. Eu falei com ele que o Cruzeiro não ganha pro Flamengo, não? Então, eu espero aí ou 2-0 ou 3-1. Valeu, Ney!
2: Valeu, JK, só que você tá muito em dúvida aí, viu? Não sabe se é 2-0, não sabe se é 3-1. Então, olha essa conversa, viu? Pra o Cruzeiro não chegar e marcar o primeiro gol aí. Ah, é? E segurar o jogo até o final e se classificar, viu? Será? Então tá aí, bairro. O Ney veio com o chapéu, vem com o chapéu do Flamengo, veio com o chapéu do Cruzeiro. Rapaz, que chapéu é esse, né?
6: Como então, é que é, rapaz?
2: É um jogão de bola também hoje. Às 19 horas, dá para assistir os dois, né? Antes do jogo Cruzeiro e Flamengo, tem Palmeiras e Cerro, né? Será às 19 horas no estádio lá no Eva, em Assunção, lá no Paraguai, né? Pelo jogo de volta das oitavas de final da Conmebol Libertadores, né? Líder do brasileiro com 48 pontos, o Palmeiras vive um momento ruim na temporada e vem de derrota por 3-2 para o Fluminense no Maracanã. Quem não lembra desse chocolate, né? E o resultado fez com que a vantagem na ponta da tabela caísse de 6 para apenas 3

0: pontos. O Cerro Porteño, por sua vez, voltou a vencer no Clausura a segunda parte do Campeonato Paraguai. O time bateu o Clube Esportivo San Lorenzo, né, no último domingo em casa, né? Então, a equipe do Cerro está bastante motivada. Com um empate por 1-1 no jogo de ida aqui em São Paulo, né? Quem vencer em Assunção fica com a vaga no da próxima fase, né? Em caso de nova igualdade, a classificação para as quartas de final será defendida nos pênaltis, né? E o Cerro Porteño, técnico Ariel Roland, né? A equipe paraguaia conta com os retornos de Pires da Mota, César Bombadilla, mas tem duas baixas importantes. O zagueiro Matias Pérez teve uma lesão muscular na panturrilha, enquanto o meio atacante Cecílio Domingues sentiu dores no adutor da coxa. Então não joga. Então a escalação pode ser Manuel Rofo, Ramírez, Velásquez, Merola e Canete, Domingues, Morel, Pires da Mota e César Bombadilha e Turbi e o Veguete, aquele que jogou na equipe do Vasco da Gama. A equipe do Palmeiras, o Abel Ferreira está sem Andrés Pereira, suspenso. O Abel Ferreira tem dúvidas para montar o time do Palmeiras, né? O Lucas Evangelista é a opção que mantém as características ali do jogo da equipe do Palmeiras, enquanto o Emiliano Martínez é mais defensivo. Então, Abel vai quebrar a cabeça aí para montar o time do Palmeiras. Mas tem também o Maurício. Maurício pede passagem, pode entrar na vaga de Vitor Roque no ataque, né? Barbosa volta ao time após ser preservado por trauma no pé, assim como Kevin, né? Recuperado de lesão muscular na coxa. Paulinho e Jeffert, né? Seguem fora, né? Do time do Palmeiras. E a provável escalação é Carlos Miguel, Murilo, Gustavo Gomes, Barbosa, Marlon Freitas, Lucas Evangelista, né? O Emiliano Martínez, Alan, Piquerez, Arias, Maurício ou Vitor Roque, né? Um dos dois, e Flaco Lopes como centroavante da equipe do Palmeiras. O árbitro Facundo Tello da Argentina. Árbitro assistente Juan Belatti, também da Argentina. E o outro assistente, Gabriel, da Argentina. E o quarto árbitro, Nazareno, da Argentina. O trio, todo mundo aqui é da Argentina. Esse árbitro é um árbitro muito bom, inclusive, entendeu? Atua muito bem, apitou jogos da Copa do Mundo. Então tá aí, às 19 horas, Palmeiras contra a equipe do Cerro Porteño do Paraguai. Será um jogão de bola.
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3: São 17 horas e 44 minutos, estamos de volta e agora vamos falar da nossa seleção. Seleção Eunapolitana que está se preparando para disputar a Copa Condesc, que vai iniciar no dia 6 de setembro, né? No próximo mês se inicia a Copa Condesc e sete equipes vão disputar a Copa Condesc. São elas: a nossa seleção Eunápolis, Itapebi, Itabela, Belmonte, Guaratinga, Itajimirim e Cabralha. E a primeira rodada será no dia... um jogo de abertura será no dia 6/9. Belmonte contra Guaratinga. É, só tem esse jogo no dia 6. E no dia 13, né, será, continuará a primeira rodada. Cabralha joga contra Itapebi. O jogo será aí em Coroa Vermelha, né, no campo em Coroa Vermelha. É Itabela contra Itajimirim, aí em Itabela. E Eunápolis folga, só joga no dia 20 de setembro. E Eunápolis vai estrear na Copa Condesc e o primeiro treino será hoje, está previsto para hoje, às 19 horas, no Araujão, não é? Que já está iluminado ali, né? Então, Lando, diretor de eventos aí da Secretaria de Esportes da Liga, me informou que já está, o campo está iluminado e a seleção vai treinar à noite. Vamos à relação de alguns jogadores aqui, ou a maioria dos jogadores que irão fazer parte do plantel da seleção napolitana para a disputa da Copa Condesc. Os goleiros: Tigre, né, o experiente Tigre, campeão pela seleção, pelo Flamenguinho em Eunápolis, e Felipe Malan é o outro goleiro. O lateral direito será os laterais Gabriel em Baúba e Arthur, também jogaram no Flamengo. Lateral esquerdo, Tralha e o Gabriel, né, também jogaram no Flamengo. O zagueiro será o Galego, né, uma contratação nova, o Galego. Eu vou conhecer ainda o Galego, saber mais sobre a trajetória dele no esporte. E Renier também é uma dupla de zaga nova aí na seleção de Eunápolis. Vamos aos meios campistas, né, os jogadores de meio campo: Jean Lucas, Miller, né, Dionísio, Vivas, o Nau, o Dedê, Dieguinho, o Áquila, que jogou na equipe de Gabiarra e é um excelente jogador de meio campo, Pedro e o Sheba. Esses são jogadores de meio campo. Jean, bastante rodado, o Mille da mesma forma. Jogou em várias equipes na Bahia e no Brasil. Dionísio, não se fala. E o Vivas também jogou o Intermunicipal ano passado por Itamaraju. Jogou algumas partidas por Eunápolis e forma aí um excelente meio campo da equipe de Eunápolis. Tem vários jogadores aqui que jogam pelo lado do campo. Tem também o Nau aqui no meio campo, Dedê, Dieguinho, o Áquila, o Pedro, o Sheba. E os atacantes: Bidu, que foi artilheiro da seleção de Belmonte o ano passado, contratado pela seleção eunapolitana. Dieguinho, né? Dieguinho também é excelente jogador. Evinho, que joga ali pela ponta esquerda, pelos lados do campo. E o Filipinho também joga pelos lados do campo, joga também na frente, ali como centroavante. Então, tá bem, né, bem representada aqui a seleção de Eunápolis por estes atacantes. Bidu, Dieguinho, Evinho e Filipinho, né? O meio-campo consistente, experiente, Jean Lucas, Mili, Dionísio, Vivas, Nau, Dedê, Dieguinho, Áquila, Pedro e o Sheba, né? A zaga, o sistema defensivo, Galego e Renier. Lateral esquerdo, Trale e Gabriel. Direito, Gabriel Imbaúba e Arthur. E goleiro, Felipe, o Tigre e o Felipe Malan. O técnico é o Dioleno. E o Dioleno estava ansioso para este primeiro tempo, para esse primeiro treino da seleção eunapolitana. Boa tarde, Dioleno.
4: Boa tarde, meu amigo Ney. Ney, então, os treinos começam amanhã, a partir das 19 horas, no estádio Araújão. Gente, bom, quero convidar a sua pessoa, que é um baluarte, um apaixonado pelo futebol eunapolitano, e aos torcedores. E também a pergunta que você me fez sobre os jogadores, são jogadores que a gente analisamos e vimos que são jogadores pontuais para que venha se juntar ao nosso grupo de atletas napolitanos de muita qualidade, que vamos buscar esse título para a nossa cidade, Eunápolis. Eu já quero agradecer a você, viu? E conto com sua presença amanhã lá no estádio. Tá bom?
3: Valeu, são 17 horas e 51 minutos. Aí está o Dioleno, o experiente Dioleno, que trabalhou ao lado do Marcos Correia, que está dirigindo a seleção de Santo Antônio de Jesus. E, inclusive, já venceu a primeira partida de 1-0 a seleção de Brejões no domingo passado. Mas vamos mudar de assunto, vamos falar da Copa Beto Coxa. Domingo haverá a grande decisão da Copa Beto Coxa, né? Domingo passado foi a semifinal, dois grandes jogos, Country Club e Baba do Motor, e Country Club despachou o Baba do Motor nos pênaltis, 3-2. E a equipe dos Feiões, no jogo normal, Country Club e Baba do Motor empataram em 1-1. Foi o segundo jogo. Primeiro jogo foi Feiões contra Renovação, 0-0. E a equipe dos Feiões venceu nos pênaltis por 2-1. E domingo, às 10 horas, será a grande final da Copa Beto Coxa. A equipe dos Feiões, né, vai entrar em campo para enfrentar a forte equipe do Country Club. Tem mais times, jogadores bastante rodados, experientes, né? Jogadores, inclusive, de seleção, que joga na seleção de Itapebi, né? Como é o caso do Filipinho. E a equipe do Country, né, tem tudo para fazer um grande jogo. O Cautre, que tem Giovani no gol, tem também o Roger, que é reserva, Filipinho, né, que fez o gol de empate no jogo contra o Baba do Motor, que é da seleção, Ratinho também disputou o campeonato e o napolitano, Ariel, Miqueias, né, joga o campeonato da BB, também um grande jogador, o William, o Robson, o Lucas de Jesus, o Juan, o Ion, o Jerry, o Griseldo. O técnico é o Jairo, né? Inclusive, o Jairo fala, né, da expectativa desta grande decisão domingo contra os Feiões. Boa tarde, Jairo.
5: Boa tarde, Ney. Boa tarde, pessoal que tá aí na escuta aí da rádio aí. E no resumo final, Ney, nosso time tá indo, graças a Deus, todo mundo tá confirmado pra ir aí, entendeu? Porque é uma equipe que ainda não foram campeão todos juntos, pelo Country. Eles estão aí querendo arrastar esse troféu pelo Country, entendeu? Aí, e ninguém vai faltar não. Nós vamos aí com toda a força aí pra cima dessa finalzona aí. E os destaques é que nós queremos ganhar, ser campeão, levantar esse troféuzão aí, né? E agradecer a vocês aí do resumo final aí. E a Chuchu também, do esporte, que me deu a oportunidade de estar aí concorrendo no esporte, botando um time de frente, entendeu? Aí, nessa grande competição aí, que é o Beto Cuxa.
3: Valeu, Jairo! São 17 horas e 55 minutos. O Jairo fica ali à beira do campo, não é nervoso, tranquilo, não é? E a equipe do Caltri é uma equipe que vai enfrentar a equipe dos Feiões. É, alguns falam que é favorita ao título, né? Mas é jogo é jogo. Jogo é jogo. A equipe dos Feiões também, eles estão preparados, despachou a renovação e está disputando a final do campeonato. Foi a campo com experiente goleiro Emerson, que inclusive pegou pênalti, porque venceu nos pênaltis. O Guilherme, o Gil, o Bila, o Pedrinho, o Denis, o Rato, né? Tem Rato dos dois lados aqui, né? Tanto da equipe do Caltri como da equipe do... Aqui tem Ratinho, da equipe do Caltri. Cá tem o Rato, né? Então vai ser uma briga boa aí, os dois Ratos. O Binho e o Geles, né? O técnico é o Ito, da equipe dos Feiões. E tem aí como presidente o Carcaça, que também joga no time. Ítalo, Juliano, o Júnior, para trás, né? E para trás também. Então, a equipe dos Feiões vai encarar aí a forte equipe do Caltri, buscando esse título, né, de campeão da Copa Beto Coxa. E Rafael Carcaça participa do nosso programa falando da expectativa deste grande jogo de domingo, Feiões contra a equipe do Caltri. Boa tarde, Rafael.
6: Boa tarde, meu amigo Ney. Boa tarde, galera do programa Resumo Final, Rádio FM Vida. E aqui quem fala é Rafael Carcaça, presidente do Barba dos Feiões, passando aqui para convocar toda a torcida aí, que é um belo jogo de futebol, para aparecer no campo do Itapuã domingo para presenciar essa grande final aí entre Barba dos Feiões e um belo time do Caltri Clube. Quem gosta de futebol, vai ser uma belíssima partida, que vençam o melhor, né? A expectativa, Ney, aqui pro Barba dos Feiões, primeira decisão de um Barba de tradição na cidade, quem conhece sabe, né? 20 anos já de tradição de Barba, de nome na cidade, né? Vários jogadores renomeados aí. E a expectativa é muito boa, né? Muito boa. A Copa é em nome do nosso amigo aí, Beto Cuxa, ele que participava com a gente aqui do Barba também, nosso amigo, principalmente meu, um amigo diferenciado, cara bom, cara 10, esteja lá do céu aí olhando por nós e admirando essa bela competição aí. E que vença o melhor, né? Vamos jogar um jogo bem jogado e que vença o melhor.
3: Valeu, Rafael Carcaça, muito obrigado, meu amigo, aí por sua participação aqui no programa Resumo Final da FM Vida 104.9. Domingo vai ser um jogão de bola, espero que a direção coloque aí um árbitro realmente com know-how para apitar esse jogo, porque é um jogo difícil, não pode ser qualquer um, né? Então a direção tem que rever isso aí, porque domingo, não menosprezando aí o árbitro, né, que apitou lá os dois jogos, mas é o Alcino, né? Mas o Alcino teve trabalho ali para poder apitar esses dois jogos da semifinal, não é? Também está sendo realizado no Ginásio de Esportes Antônio Carlos Magalhães o Campeonato Sub-20 de Futsal. E no sábado passado já teve a primeira rodada Colônia e os Caras, Ganes e os Setepes, Inter e o Projeto de Olho no Futuro e Projeto e Novos Talentos. Agora, sábado que vem, nós vamos ter Roma contra os Leais Futebol Clube, Rex contra o Inter do Delta Parque, o Bayer contra o Nova Geração e o Bahia de Mundo Novo contra o Real Alecrim. Então, o programa Resumo Final está chegando ao seu final e prometemos voltar amanhã, se Deus quiser. Hoje tem novidade, né? Muitos jogos pela Libertadores e parece que eu esqueci aqui de falar a respeito de um time, né, de um campeonato, né, e vou ver aqui, é a Copa Sul-Americana. Eu não falei do jogo do São Paulo, tem que falar, tem uns tricolores aqui que estão cobrando, né, cara, por que que você não falou da vitória do São Paulo? Realmente, vamos falar aqui, né, ainda há tempo. E nós vamos falar sobre as oitavas. Começaram o Desportivo Recoleta. Enfrentou o Boca Juniors ontem e perdeu por 4-0 dentro de casa. Então, no placar agregado aí, 7 para o Boca Juniors, 1 para o Desportivo. São Paulo empatou aqui em casa e venceu, aliás, empatou lá, né? Em um tento a um e venceu por 3-1 no jogo ontem, que o São Paulo partiu para cima, bastante disputado. E São Paulo, o jogo foi no Morumbi e casa cheia, e o São Paulo consegue se classificar para as quartas de final. Pela a Sul-Americana, hoje às 19 horas tem Atlético e Bragantino. O Atlético venceu em São Paulo por 1-0, né? E hoje, também às 21h30, Torque contra o Tigre. O Torque venceu por 1-0 a equipe do Tigre, dentro de casa, dentro da casa do Tigre. Então, vai ter esse jogo. Amanhã, às 19 horas, Macará contra o Santos. O Santos venceu por 2-1 dentro de casa e vai jogar lá na casa do Macará. E amanhã também é dia de sofrimento, porque quando o Vasco joga, tem sofrimento na Neiveira. Às 19 horas, Olímpia e Vasco da Gama. Aqui no Rio de Janeiro, no São Januário, 0 para o Vasco, 0 para a equipe do Olímpia. E acontece que o Vasco vem de uma fase muito difícil. O último jogo perdeu de 3-0 dentro de casa para o Santos, mas vai jogar com o Olímpia lá. Vamos ver o que é que dá. Na minha opinião, eu disse que o Vasco não passava. Vamos ver se né, o Vasco queima aí a minha língua e passa para as quartas de final. Botafogo e Cienciano, amanhã às 21h30, o Botafogo foi jogar na casa do Cienciano e o argentino, e aconteceu o quê? Tomou de 6-1. 6-1. Então, tá aí os jogos da Sul-Americana. 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Um abraço para você. São 18 horas e 4 minutos. Ney Vieira, um abraço. Espero que amanhã você venha todo uniformizado, né? Ou se não, vou te pedir que você venha com esse boné azul aí, ó. O boné do Cruzeiro, viu? Olha lá, hein? Então, beleza. Então, um abraço para você, amigo ouvinte. E até amanhã, se Deus quiser.
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8: 18 horas e 11 minutos.
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0: 18h20.
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0: 18:47.
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Aleluia. É tão bom saber que a gente não está sozinho, né? 104.

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2: Em Brasília, 19 horas.
3: Está no ar a Voz do Brasil. As notícias do governo federal que movimentaram o país no dia de hoje.
4: Olá, boa noite.
2: Boa noite para você que nos acompanha em todo o país.
4: Quarta-feira, 19 de agosto de 2026.
2: Vamos aos destaques do dia.
4: Segurança pública.
2: Operação recupera mais de 6 mil celulares em 10 dias.
4: Mobilização nacional é voltada à recuperação de aparelhos roubados ou furtados.
2: E também ao enfrentamento da cadeia de receptação e comercialização ilegal. Luciana Colares de Holanda.
5: Qualquer pessoa, antes de adquirir um celular usado, deve verificar, por meio de aplicativo ou do portal Celular Seguro, se o aparelho possui alguma restrição.
4: Participação das mulheres no mercado de trabalho.
2: Empresas com mais de 100 empregados devem atualizar os dados salariais e de diversidade. Luana Karen.
6: A partir desses dados é gerado o relatório de transparência salarial e as empresas recebem orientações sobre como diminuir as desigualdades.
4: Preparação para o Enem.
2: Aplicativo ajuda estudantes a reforçar os estudos para as provas. Jéssica Gonçalves.
7: O aplicativo oferece trilhas de estudo e simulados completos com questões de provas anteriores. A ferramenta ainda permite fazer a transcrição e a correção automatizada de redações.
4: Hoje, na apresentação da Voz do Brasil, eu, Mariana Jungmann e Luciano Seixas.
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4: Em Iperó, no interior de São Paulo, o Centro Industrial Nuclear de Aramar reúne parte das atividades do Programa Nuclear da Marinha.
2: O programa avança para a etapa de montagem do reator destinado ao futuro submarino brasileiro com propulsão nuclear.
4: Vamos saber mais sobre as atividades com Pablo Mundim.
8: Em Aramar, no interior de São Paulo, estão sendo desenvolvidas tecnologias relacionadas à geração de energia elétrica por fonte nuclear. O trabalho inclui a montagem do reator que será utilizado no submarino brasileiro com propulsão nuclear. Segundo o comandante da Marinha, Marco Sampaio Olsen, o uso da energia nuclear no Brasil vai além da sua atuação militar.
9: O Brasil é um país vocacionado para o desenvolvimento e aplicação da energia nuclear. Para além da defesa, a energia, a saúde, segurança alimentar, segurança hídrica. O Brasil possui, com um terço do seu território prospectado, o sexto país em reserva de urânio.
8: O complexo concentra etapas estratégicas do programa, como o domínio do ciclo do combustível nuclear e o desenvolvimento da tecnologia brasileira de enriquecimento de urânio. Também reúne estruturas de formação e segurança nuclear. A ministra da Ciência, Tecnologia e Inovação, Luciana Santos, falou sobre o desenvolvimento do projeto.
10: Por meio da FINEP, estamos apoiando o desafio tecnológico do submarino. O submarino com propulsão nuclear é um instrumento de dissuasão por excelência. Uma ferramenta importante para protegermos, por exemplo, o nosso mar territorial.
8: O Programa Nuclear da Marinha reúne instituições de pesquisa e empresas brasileiras. Reportagem Pablo Mundim.
2: Uma operação envolvendo profissionais de segurança de 23 unidades da Federação recuperou mais de 6 mil celulares roubados.
4: E resultou em quase 100 prisões, de acordo com os resultados parciais apresentados hoje.
2: Além do combate ao furto, o objetivo é desarticular a cadeia de receptação e comercialização ilegal desses aparelhos.
5: A operação Última Chamada envolve as forças de segurança de 22 estados e do Distrito Federal no combate ao roubo e à receptação de celulares. Nesta quarta-feira, foi apresentado um balanço parcial da operação, que teve início no dia 10 de agosto. Entre os resultados, mais de 6 mil aparelhos foram recuperados, de acordo com o diretor de Operações Integradas e de Inteligência, Anchieta Neri.
11: Foram mais de 100 inquéritos policiais conduzidos pelas 23 polícias civis que participaram das ações. Isso levou, até esse primeiro momento, à recuperação de mais de 6 mil celulares em todo o território nacional, bem como também mais de 100 prisões. 80 prisões em flagrante delito e mais de 20 prisões por mandado em razão das investigações conduzidas nos estados.
5: Mais de 33 mil notificações foram enviadas a pessoas que estavam em posse de aparelhos identificados como objetos de crime. A iniciativa integra a Política Nacional de Enfrentamento ao Roubo e Furto de Celulares, coordenada pelo Ministério da Justiça e Segurança Pública. Segundo o ministro da pasta, Wellington César Lima e Silva, os aparelhos fazem parte de uma cadeia maior.
12: O problema do celular que aflige e figura em muitas das pesquisas como uma das três principais questões que aflige a percepção de segurança pública faz parte de uma cadeia de um celular que é furtado, roubado, que tem a receptação e que chega inclusive às mãos do crime organizado nos presídios. Então a única forma de enfrentar o problema é com integração com todas as polícias dos diversos estados.
5: Hoje, o Brasil tem registrados mais de 3 milhões de celulares roubados, com base nos dados do Banco Nacional de Celulares com Restrição, que reúne informações de aparelhos roubados, furtados ou extraviados no país. Agora será possível tratar esses dados, como disse o secretário nacional de Segurança Pública, Chico Lucas.
13: A gente está dando estrutura para os estados recuperarem esses celulares. A partir de agora, nós vamos dar rankings de restituição, rankings de notificação, dar transparência aos dados sobre celular. E essa operação vai ser permanente para que a gente tenha a redução dos números de roubo e furto celular.
5: O Banco Nacional de Celulares com Restrição é uma ferramenta do programa Celular Seguro, criado a partir de informações dos boletins de ocorrência registrados em todo o país. Qualquer pessoa, antes de adquirir um celular usado, deve verificar por meio de aplicativo ou do portal Celular Seguro se o aparelho possui alguma restrição. Para isso, basta ter o e-mail do celular. Ele aparece na embalagem original do equipamento ou no discador ao teclar asterisco jogo da velha 06 jogo da velha. Reportagem Luciana Colares de Holanda.
4: É recomendado o cadastramento de aparelhos no celular seguro para proteger dados, definir contatos de confiança e bloquear o equipamento rapidamente em caso de roubo, furto ou perda.
2: Para isso, é necessário baixar o aplicativo Celular Seguro ou acessar o site oficial do programa utilizando sua conta gov.br.
4: Quem está se preparando para as provas do Enem, o Exame Nacional do Ensino Médio, conta com uma ferramenta para reforçar os estudos.
2: É o aplicativo MEC Enem, que reúne conteúdos, questões e recursos que ajudam os estudantes a revisar os principais assuntos cobrados na prova.
4: O exame ocorre durante dois domingos seguidos, 8 e 15 de novembro.
7: Estudante do terceiro ano do ensino médio, Maria Clara da Ponte, de 17 anos, sonha em cursar medicina. Na preparação para o Enem, ela encontrou no celular uma ferramenta para reforçar os estudos. Maria Clara usa o aplicativo MEC Enem para resolver questões e identificar os conteúdos em que ainda precisa melhorar.
14: Ele me mostra exatamente os pontos que eu tenho errado e me ajuda a ir evoluindo com as questões. Então, não basta só saber o conteúdo teórico, eu preciso saber aplicar. Então, o aplicativo ele ajuda bastante a, por meio das questões, eu entender onde eu preciso melhorar. O simulado também ajuda bastante a treinar o tempo de prova.
7: No aplicativo MEC Enem, o estudante pode estudar todas as áreas cobradas no Exame Nacional do Ensino Médio: linguagens, ciências humanas, ciências da natureza e matemática. O aplicativo oferece trilhas de estudo e simulados completos com questões de provas anteriores. Também tem um assistente virtual com inteligência artificial que ajuda a montar cronogramas personalizados e a tirar dúvidas. A ferramenta ainda permite fazer a transcrição e a correção automatizada de redações. O estudante pode acompanhar conquistas e pontuações e compartilhar a evolução nas redes sociais. Segundo o secretário executivo do Ministério da Educação, Rodolfo Cabral, a plataforma identifica o nível de conhecimento do estudante e, a partir daí, direciona a preparação.
15: Assim que um estudante entra no MEC Enem, ele vai fazer algumas questões de exames passados e a plataforma já vai fazer o nivelamento, testar qual é a situação daquele estudante naquele momento de preparação e já vai fazer todo um guia de estudos com base no nível que aquele estudante atingiu. E ainda a gente tem também um assistente virtual, que vai responder perguntas, vai retirar dúvidas e vai também preparar todo um cronograma de estudos de acordo com o nível do estudante e também de acordo com a periodicidade que ele usa a plataforma.
7: Para o professor do Centro de Ensino Médio 3 de Taguatinga, no Distrito Federal, Leonardo Pinelli, ferramentas como essa podem transformar um aparelho que já faz parte do dia a dia dos estudantes em aliado na preparação para a prova.
16: Ter ali na mão o acesso a um aplicativo onde você pode resolver questões, que é uma das, a gente já sabe, uma das melhores formas de se estudar para uma prova, ter acesso ao conteúdo e agora com a IA, também tem no aplicativo, você pode estabelecer um diálogo, ou seja, uma forma que é mais aceitável de você acessar o conteúdo, de você perguntar e responder sem ter que demorar tanto tempo pesquisando.
7: Para acessar o Mac Enem, é só baixar o aplicativo no celular ou entrar na plataforma pela internet no computador. O acesso é feito com a conta gov.br. Reportagem Jéssica Gonçalves.
2: E professores da rede pública estadual e do Distrito Federal vão atuar na mobilização dos estudantes e no acompanhamento das provas do Enem.
4: A indicação dos docentes será feita pelas secretarias de educação entre 8 e 18 de setembro.
2: Os selecionados devem ter smartphone com internet móvel e não podem ter parentes de até terceiro grau inscritos no Enem no mesmo município de atuação.
4: Haverá capacitação à distância e, ao final do processo, os participantes serão remunerados por meio do auxílio de avaliação educacional.
2: As provas do Enem ocorrem nos dias 8 e 15 de novembro. Para saber mais, acesse gov.br/mec.
4: As empresas têm até o fim do mês para informar dados sobre remuneração de empregados, igualdade salarial entre homens e mulheres e políticas para a diversidade.
2: Os dados vão embasar mais um relatório de transparência salarial.
17: Em 2010, quando começou a trabalhar na indústria automotiva que fica em Porto Real, no Rio de Janeiro, Josiele Viana era a única mulher na linha de montagem de portas. Tempos depois, ela foi promovida para atuar na formação de novos empregados. Hoje, vê com satisfação o aumento do número de mulheres na fábrica.
18: Antes, o número de mulheres era muito pequeno. Na linha de porta, durante anos, eu era a única mulher. E hoje, nós temos a maioria de mulheres. E elas podem imaginar que, se elas engravidarem, elas vão ter um período de descanso, elas vão ter uma licença maternidade de 180 dias. Elas se sentem assistidas.
17: Uma das colegas de trabalho da Josiellen é a Daniele de Araújo Silva. Ela está há quase 4 anos na montadora e agora vai liderar uma das equipes de operação.
19: Eu acho que eu posso ser uma inspiração, né? Porque as meninas já começam a ganhar mais espaço, já gera um desejo diferente, uma curiosidade de correr atrás e além também. E você é capaz e pode, sim, exercer um cargo bem diferente do que você ocupa hoje.
17: E a participação das mulheres no mercado de trabalho é um dos temas que estão sendo informados pelas empresas neste mês. Até o dia 31 de agosto, as empresas com mais de 100 empregados devem atualizar os dados salariais e de diversidade no portal Emprega Brasil. A medida está prevista na Lei de Igualdade Salarial de 2023 e permite também traçar um diagnóstico da participação de mulheres em cargos de liderança. A subsecretária de Estatística e Estudo do Trabalho do Ministério do Trabalho e Emprego, Paula Montagnier, aponta o que deve ser informado pelas empresas.
20: A gente pergunta informações se que tipo de situação altera salário das pessoas. A gente também pergunta sobre ações que as empresas fazem para contratar mulheres, para aumentar a diversidade de pessoas que trabalham nas suas equipes e pergunta também sobre ações que as empresas fazem para garantir que estão apoiando as ações de família e parentalidade.
17: A partir desses dados é gerado o relatório de transparência salarial e as empresas recebem orientações sobre como diminuir as desigualdades. Nos casos em que a diferença é mais acentuada, há a possibilidade de multa. Reportagem Luana Karen.
4: O relatório de transparência salarial pode ser preenchido no portal Emprega Brasil, no site empregabrasil.trabalho.gov.br.
2: Segundo o IBGE, as mulheres com mais de 60 anos já somam 17 milhões e 800 mil pessoas, o que representa 8,8% da população total do nosso país.
4: Pensando nisso, o Fórum Nacional pelo Protagonismo das Mulheres Idosas foi criado para fortalecer a participação social e ampliar o diálogo sobre políticas públicas voltadas a esse público.
2: E organizações da sociedade civil interessadas terão a oportunidade de participar.
4: O Ministério das Mulheres abriu chamada para selecionar organizações que atuem na defesa dos direitos das mulheres idosas e na temática do envelhecimento.
2: São 7 vagas, 5 delas para representantes das diferentes regiões do país e 2 para organizações de abrangência nacional.
4: A coordenadora de formação e articulação da política de cuidados do Ministério das Mulheres, Luísa Lucchesi, explicou como será a atuação das organizações durante o fórum.
0: Então, a atuação dessas organizações de sociedade civil, que terão as suas representantes nesse fórum, se dará a partir das discussões que serão movimentadas nesse fórum, que é um fórum de caráter consultivo, para indicar exatamente quais são os caminhos que a política pública precisa seguir e deve seguir no campo das mulheres idosas, né? A gente não quer fazer uma discussão sobre as necessidades e as políticas públicas das mulheres idosas sem as mulheres idosas. Nada sobre nós sem nós, né? A gente está seguindo essa lógica.
2: O edital do chamamento foi divulgado no Diário Oficial da União no dia 7 de agosto e as organizações podem se inscrever em até 30 dias após a publicação.
4: As inscrições são gratuitas e devem ser feitas exclusivamente pela internet, por e-mail no endereço cgpc@mulheres.gov.br.
2: O INSS voltou a alertar a população sobre golpes que tentam enganar aposentados e pensionistas.
4: Dessa vez, criminosos enviam uma mensagem de texto via celular sobre suposto corte de benefícios por falta de prova de vida.
21: O INSS reforça o alerta contra fraudes que usam a prova de vida para fazer vítimas entre segurados da Previdência. Os golpistas costumam enviar uma mensagem SMS com link de acesso para o celular das vítimas. O conteúdo falso informa sobre um suposto corte de benefícios. Para saber se a mensagem é verdadeira, é preciso estar atento a alguns sinais, como explica a presidente do INSS, Ana Cristina Silveira.
22: Se você receber uma mensagem do governo federal pelo WhatsApp, verifique se ela foi enviada pela conta oficial identificada com o selo azul de verificação. O INSS nunca solicita dados pessoais, senhas ou qualquer tipo de pagamento.
21: A prova de vida é feita de forma automática por meio do cruzamento de informações entre as bases de dados do governo. Apenas os segurados que não tiverem essas movimentações identificadas pelos sistemas são chamados a regularizar a situação pelo WhatsApp do gov.br ou pela caixa postal da conta Gov. De acordo com a presidente do INSS, Ana Cristina Silveira, o cruzamento de informações garante o pagamento em dia com total segurança.
22: A prova de vida é um procedimento importante para garantir a continuidade do pagamento do benefício com segurança. Se for necessário realizá-la, o procedimento pode ser feito de forma simples e segura. Basta comparecer à agência bancária onde você recebe o benefício. Outra opção é fazer a comprovação pelo site ou aplicativo Meu INSS.
21: Em caso de dúvida, aposentados e pensionistas podem ligar para a central telefônica 135 de segunda a sábado, das 7 da manhã às 10 da noite. Para acessar a plataforma Meu INSS, basta entrar no endereço meu.inss.gov.br ou baixar diretamente na loja de aplicativos do celular. O acesso aos serviços precisa do login na conta Gov. Reportagem Edinaldo Júnior.
2: Ela faz bem para o coração, aumenta músculos e ainda diminui o estresse.
4: Estamos falando da bicicleta, que para muitos vai além do lazer. É um meio de transporte.
2: E hoje, Dia Nacional do Ciclista, vamos falar desse meio de transporte, utilizado por mais de 4 milhões de brasileiros como forma de locomoção para o trabalho.
4: A bicicleta é companheira do brasiliense Rafael Dornelles em vários momentos do dia, desde as atividades de lazer até os deslocamentos para compromissos que ele tem como coordenador da organização não governamental Rodas da Paz, que promove a mobilidade urbana sustentável e pacífica.
23: A bicicleta é meu principal meio de transporte e é uma forma de você se locomover pela cidade, trazendo saúde. É uma forma sustentável, uma forma que impacta menos a cidade, tanto financeiramente quanto espacialmente, e traz uma alegria que é específica da bicicleta.
4: Dados do IBGE apontam que 4 milhões e 400 mil brasileiros, que representa 6,2% da população, vão de bicicleta para o trabalho. O ciclismo, assim como a caminhada, é chamado de meio de transporte ativo ou não motorizado. Significa que só depende da força do próprio ser humano. Além do benefício para a saúde, essa forma de deslocamento traz outras vantagens, como explica Marcos Daniel dos Santos, secretário nacional de mobilidade urbana.
1: Hoje, o brasileiro gasta quase 20% da sua renda para poder se deslocar, seja para botar combustível no carro, ou seja para pagar um transporte público. Então, quando você coloca a bicicleta, você está reduzindo o que você usa para se deslocar no dia a dia da cidade. Alguém que deixa de andar de carro para andar de bicicleta é menos um carro. É mais espaço disponível, é menos poluição. O custo como um todo de se manter uma cidade que pedala muito, você vai ver que é um custo menor para o poder público. Por quê? Porque é menos gestão de trânsito, é menos manutenção viária.
4: Para o especialista em mobilidade da Universidade de Brasília, pastor Willy Gonzalez, a Magrela ainda precisa conquistar seu espaço no trânsito.
3: Em se tratando especificamente de áreas urbanas mais centrais, o problema é um pouco maior relativo à questão da segurança, né? E o conflito com veículos de maior porte em espaços que realmente a bicicleta não tem condição de poder, digamos, competir. Nesse sentido, espera-se que continuem as políticas que o Brasil vem desenvolvendo para tornar a bicicleta um modo mais seguro, né?
4: Desde 2012, o Brasil possui a Política Nacional de Mobilidade Urbana, que define regras para o deslocamento nas cidades. E uma das principais diretrizes é a priorização dos meios de transporte ativos, ou seja, a caminhada e o deslocamento por bicicletas. O dia 19 de agosto celebra a importância do ciclista no trânsito das cidades e da bicicleta como meio de locomoção. Reportagem Graziele Bezerra.
6: Sancionada a lei que prevê a ampliação da lista de produtos prevista no programa de venda de balcão.
2: A medida também autoriza a realização de leilões públicos para a formação de estoques de produtos agrícolas.
9: O programa de comercialização direta de insumos permite a compra por criadores rurais de pequeno porte. Ficam autorizadas as compras de milho, sorgo, caroço de algodão, farelo de soja e farelo de milho. A nova lei também incluiu os aquicultores como público do programa de venda em balcão. Cooperativas de produção agropecuária e associações formadas por agricultores familiares também poderão participar. O pré-requisito é que os beneficiários estejam cadastrados no Sistema de Cadastro Nacional de Produtores Rurais e demais agentes, o SICAM. Além dos novos produtos, a legislação estabelece limites mensais para a aquisição dos produtos destinados à alimentação animal. O máximo que pequenos criadores poderão comprar por mês é de até 27 toneladas. Já as cooperativas e associações de agricultores familiares poderão adquirir até 80 toneladas. Toneladas mensais. As compras poderão ser feitas por meio de leilões públicos. A medida também prevê a aquisição de produtos básicos da política de garantia de preços mínimos por valores de até 25% acima do preço mínimo vigente no estado onde ocorrer a compra. O objetivo é permitir a formação de estoques públicos que possam ser utilizados em ações de abastecimento e segurança alimentar. Daniele Popov para a Voz do Brasil.
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2: Fique agora com o Minuto do TCU. Em seguida, as notícias do Poder Judiciário e do Congresso Nacional. Boa noite.
6: Boa noite, até amanhã.
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2: Minuto do TCU.
25: 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O tribunal determinou que as universidades criem ou aprimorem as ações, ampliem os canais de denúncia e ofereçam capacitação permanente. O TCU já começou a acompanhar as medidas. 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
5: 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Você vai ouvir agora notícias do Poder Judiciário.
8: Supremo decide por unanimidade ampliar o alcance das medidas protetivas previstas na Lei Maria da Penha.
10: TST decide que trabalhador pode entrar na justiça na cidade onde ele mora, mesmo não sendo local de trabalho.
8: STJ impôs novos presidente e vice para o biênio 2026-2028.
10: Boa noite, eu sou o Arthur Filho.
8: E eu sou Walter Lima.
10: O plenário do Supremo Tribunal Federal decidiu na sessão de hoje que medidas protetivas da Lei Maria da Penha podem ser aplicadas em casos de violência contra a mulher fora do âmbito doméstico e familiar. Este mês, a norma completou 20 anos.
8: O caso concreto tratava da negativa de aplicação das medidas protetivas pela Justiça de Minas Gerais, sob o argumento de que não havia relação familiar ou afetiva entre a vítima e o agressor.
10: O presidente do STF, ministro Edson Fachin, é o relator do processo. Para ele, a ausência de relação íntima de afeto não afasta a incidência das medidas protetivas quando presentes elementos característicos da violência baseada no gênero.
8: Os demais ministros acompanharam o entendimento do relator por unanimidade.
10: Tomaram posse hoje como presidente e vice-presidente do STJ e do Conselho da Justiça Federal, respectivamente, os ministros Luiz Felipe Salomão e Mauro Campbell Marques.
8: A solenidade contou com a presença de autoridades dos três poderes. Fátima Uchoa.
11: Em discurso, o presidente do STJ, ministro Luiz Felipe Salomão, destacou algumas prioridades para o biênio 2026-2028. Segundo ele, o tribunal se prepara para iniciar um novo tempo dentro do sistema de justiça com a implementação do filtro da relevância da questão federal e todas as mudanças regimentais necessárias para a Corte funcionar dentro dessa nova lógica. Segundo Salomão, a qualidade das decisões, a transparência e o acesso dos cidadãos serão preocupações permanentes com o uso da inteligência artificial e das ferramentas tecnológicas a serviço da sociedade.
10: TST decide que em situações excepcionais, trabalhador pode ajuizar a ação na cidade onde mora, mesmo que não seja o local onde trabalhou.
8: A regra geral continua sendo a do local da prestação dos serviços. Simone Moura.
12: O Tribunal Pleno do TST definiu que, em casos excepcionais, o trabalhador pode ajuizar ação na cidade onde mora, mesmo que não tenha sido contratado ou trabalhado no local. Pela regra geral, prevista no artigo 651 da CLT, o processo deve correr onde o serviço foi prestado. No entanto, o TST flexibilizou essa regra para garantir o acesso à justiça em casos de doença ocupacional, vulnerabilidade ou quando o deslocamento for caro demais. A decisão foi tomada a partir do caso de um jogador de futebol que morava em São Paulo e foi contratado por um clube de Rondônia. Ele ajuizou a ação depois de sofrer uma lesão no início dos treinos. O relator, ministro Lélio Bentes Correa, destacou que as mudanças na Justiça do Trabalho, como o processo judicial eletrônico e o juízo 100% digital, reduziram as barreiras geográficas para o acesso à justiça. Para o TST, no entanto, a flexibilização não pode prejudicar o direito de defesa da empresa. A tese foi fixada pelo rito dos recursos repetitivos e deve orientar decisões em todo o país.
10: Justiça Federal determina a adoção de medidas urgentes para preservar Igreja e Casa da Ordem Terceira do Carmo, no Centro Histórico de Salvador.
8: Decisão atende a pedido do MPF e estabelece prazos para vistoria, plano emergencial e execução de obras de contenção. Sabrine Menezes.
7: De acordo com a ação movida pelo Ministério Público Federal, a igreja está interditada desde 2025, com risco de desabamento por conta do apodrecimento de estruturas de madeira e assoalhos. Com a decisão, a Ordem Terceira do Carmo, responsável pelo imóvel, deve remover e catalogar em até 30 dias os escombros resultantes de um desabamento acontecido em 2025. Uma vistoria técnica deverá ser conduzida em até 2 meses e um plano emergencial de intervenção deverá ser apresentado ao IFAM em até 3 meses e executado em 6 meses após sua aprovação.
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10: A você, uma boa noite.
8: E até amanhã.
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14: Eu sou Paula Groba.
15: E eu sou Humberto Pinheiro.
14: E estes são os destaques de hoje do Jornal do Senado, que começa agora.
15: Uso de aeronaves em transporte de equipes médicas e órgãos para transplante pode ser ampliado.
14: Senado analisa a criação de um fundo de amparo a crianças órfãs.
15: Especialistas avaliam avanços do sistema de escola em tempo integral, com mais matrículas e menos evasão.
14: Boa noite.
15: Boa noite.
14: O programa Escola em Tempo Integral tem ampliado o acesso dos estudantes à jornada estendida e também contribuído para reduzir o abandono escolar. A conclusão é de debatedores que apresentaram dados que mostram um aumento de 13 pontos percentuais nas matrículas em tempo integral e uma redução de 20% no abandono escolar. O tema foi discutido hoje em uma audiência pública no Senado.
15: A região Nordeste lidera o número de matrículas em tempo integral no país e estudantes pretos e pardos são a maioria entre os beneficiados. A Comissão de Educação agora avalia os resultados e os desafios do programa. A repórter Raíssa Abreu tem os detalhes.
16: A iniciativa de avaliar o Escola em Tempo Integral foi da senadora Damares Alves, do Republicanos do Distrito Federal. Um dos convidados, o presidente do Conselho Nacional de Educação, César Calegari, disse que a proposta curricular está entre os principais critérios de qualidade da modalidade sugeridos pelo órgão.
18: A educação integral não é apenas um contraturno em que se repete de alguma maneira o que se faz no turno anterior. Exige uma nova concepção curricular e os projetos políticos pedagógicos das escolas devem refletir uma concepção curricular integral.
16: Damares Alves voltou a frisar que pretende finalizar as audiências e a coleta dos dados antes da votação da Lei de Diretrizes Orçamentárias.
26: Eu não tenho política pública fortalecida sem dinheiro. E o lugar de discutir o orçamento é nessa comissão.
16: Também participaram do debate a gerente do Instituto Sonho Grande, Josiara Muniz, a secretária de Educação do Ceará, Jucineide Fernandes, e a representante da Confederação Nacional dos Trabalhadores em Educação, Odisseia Pinto de Carvalho.
14: E um projeto apresentado recentemente no Senado pode reduzir o custo da adrenalina autoinjetada usada por pessoas que correm risco de anafilaxia, uma reação alérgica grave e de evolução rápida.
15: A proposta da senadora doutora Eudócia prevê isenção do imposto de importação para o medicamento quando importado por pessoa física para o uso próprio. A reportagem é de Yasmin Rodrigues.
27: A anafilaxia pode provocar uma queda rápida das condições de saúde e ameaçar a vida do paciente. E a adrenalina é o principal recurso para conter a reação, mas o custo da importação da adrenalina autoinjetável pode dificultar que pacientes mantenham o produto disponível para uma situação de emergência. A gravidade da anafilaxia e a importância da adrenalina em uma emergência foram discutidas em audiência pública na Câmara dos Deputados. A médica Fátima Rodrigues, da Associação Brasileira de Alergia e Imunologia, explica a rapidez com que uma reação pode evoluir e o risco para o paciente.
28: É uma reação alérgica grave.
0: é de evolução rápida e ameaça a vida. Essa evolução pode demorar de 15 a 30 minutos para um choque anafilático e a taxa de letalidade pode chegar a 17%, principalmente se a gente não tiver o recurso da adrenalina autoinjetável.
27: O projeto prevê a retirada do imposto de importação da adrenalina autoinjetável destinada ao tratamento da anafilaxia quando a compra for feita por pessoa física para o uso próprio. A autora do projeto, senadora doutora Eudócia, do PSDB de Alagoas, acredita ainda que a proposta pode incentivar a nacionalização da produção da adrenalina autoinjetável, reduzindo a dependência de importações no futuro. O texto segue para a análise das comissões do Senado.
14: A Comissão de Constituição e Justiça iniciou a análise do projeto de lei que cria um fundo de amparo às crianças órfãs.
15: O objetivo da medida é garantir suporte financeiro e assistencial a crianças e adolescentes que perderam pais ou cuidadores primários. Repórter Bruno Lourenço.
1: O texto prevê a criação de um auxílio financeiro direcionado aos guardiões legais de baixa renda, além do repasse de verbas para fortalecimento de instituições e programas de acolhimento familiar. O relatório lido pelo senador Hamilton Mourão, do Republicanos do Rio Grande do Sul, acolheu sugestões da sociedade civil apresentadas em audiências públicas. Mourão explicou a opção pelo financiamento do programa por meio da destinação de parcela da arrecadação de loterias federais.
17: A opção de financiar o FACOR com parcela da arrecadação de loteria revela-se adequada sob a ótica de política pública, utilizando receita não tributária de caráter voluntário para o apostador e já tradicionalmente destinada a finalidades sociais. A redução do percentual destinado o agente operador da loteria atende ao princípio da responsabilidade fiscal na medida em que realoca recursos dentro do próprio sistema lotérico sem ampliar gasto da loteria, atende ao princípio da responsabilidade fiscal na medida em que realoca recursos dentro do próprio sistema.

0: analisar uma nova proposta. O projeto prevê o ressarcimento de pessoas e empresas particulares que disponibilizarem aeronaves para essas operações. Repórter Alexandre Campos.
1: Pelo texto, as empresas e pessoas sem certificado de operador aéreo que disponibilizarem suas aeronaves particulares para o transporte de equipe de saúde ou de órgãos, tecidos e partes do corpo humano para fins de tratamento ou transplante no âmbito do Sistema Único de Saúde serão ressarcidas pelos custos operacionais do voo. Além disso, estarão isentas do pagamento de tarifas aeroportuárias e de navegação aérea. Autor do projeto, o senador astronauta Marcos Pontes, do PL de São Paulo, lembrou que atualmente a rede de transporte conta com o apoio das companhias aéreas comerciais e dos aviões da Força Aérea Brasileira.
2: Mas aí você tem o órgão doado. Tem alguns deles que têm limite muito curto para se tirar de um corpo e colocar no outro. E perde-se muitos órgãos dessa forma, porque não tem como transportar. A Força Aérea tenta, mas ela não tem recurso para fazer esse transporte para o Brasil todo, o tempo todo. Aí você tem os aviões parados. Por que não utilizar esses aviões dos empresários que estão no avião parado no hangar, para que eles possam transportar esses órgãos e salvar uma vida?
1: O projeto ainda permite que, por meio de convênio com a União, Estados, Municípios e Organizações Sem Fins Lucrativos, o Sistema Nacional de Transplantes coordene o cadastro das pessoas e empresas que queiram disponibilizar seus aviões, de modo a acioná-las quando necessário e compensá-las após a prestação do serviço de transporte.
3: A semana de vivência legislativa do programa Jovem Senador começou com a posse dos 27 estudantes da rede pública, que assumiram o mandato como jovens senadores.
0: Os participantes também elegeram a mesa diretora e as meninas foram protagonistas. Pela primeira vez, todos os cargos da mesa serão ocupados por jovens senadoras. Repórter Lana Dias.
4: Os estudantes vencedores do concurso de redação agora passarão a semana no Senado, experimentando o trabalho parlamentar na prática. Na sessão de posse, o senador Paulo Paim, do PT do Rio Grande do Sul, presidente do Conselho do Projeto Jovem Senador, destacou a importância do tema da redação deste ano, democracia nas redes sociais, como construir um debate saudável.
5: Discutir democracia nas redes sociais é discutir o próprio futuro da nossa gente, do nosso povo, do nosso país. E vocês jovens, estão no centro desse debate.
4: A jovem senadora Yolanda Paiva Favacho Ribeiro, representante do Pará, foi eleita presidente da mesa diretora, 100% ocupada por meninas. Ela focou seu discurso no combate à desigualdade no país.
6: Estar aqui hoje, representando os nossos estados, é um motivo de grande orgulho, mas também nos traz a consciência de que muitos jovens brasileiros não encontram a estrutura nem o suporte necessário para alcançar espaços como jovem senador.
4: Cerca de 240 mil estudantes e mais de 5 mil escolas participaram do concurso de redação.
7: Eleições 2026.
3: Termina nesta quinta-feira, dia 20 de agosto, o prazo para eleitores solicitarem a transferência temporária da sessão eleitoral. A medida permite votar em uma cidade diferente daquela onde o eleitor tem domicílio eleitoral.
0: O serviço está disponível no cartório eleitoral mais próximo ou pelo autoatendimento no site do Tribunal Regional Eleitoral do seu estado. Com edição de Paula Groba e trabalhos técnicos de João Lira, o Jornal do Senado fica por aqui. Acompanhe agora as notícias da Câmara dos Deputados. Boa noite.
3: Boa noite e até amanhã.
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9: Câmara aprova a proteção de servidor que denunciar violência contra criança.
10: A proposta amplia as exigências para permanência e naturalização no Brasil.
9: Avança projeto que cria dia do plantio de árvores a ser celebrado em maio.
10: Deputados obrigam a escola a mudar sinal sonoro para não incomodar autistas.
9: Boa noite. A Câmara aprovou a obrigatoriedade de escolas alterarem qualquer sinal sonoro para não incomodar alunos com autismo. A repórter Paula Bittar acompanhou a votação e explica como isso pode ser feito.
11: A Comissão de Constituição e Justiça da Câmara aprovou uma proposta que obriga escolas públicas e privadas a substituírem os sinais sonoros para não gerar incômodos sensoriais aos alunos com transtorno do espectro autista, TEA. A medida será aplicada sempre que solicitada pelos pais ou responsáveis. O texto aprovado inclui a obrigatoriedade da substituição dos sinais sonoros na Lei Berenice Piana, que trata dos direitos das pessoas com TEA. Relator na comissão, o deputado Alex Manente, do Cidadania de São Paulo, destacou que a proposta busca garantir

0: garantir respeito às necessidades específicas das pessoas.
1: A aprovação desse projeto é uma vitória muito importante para toda a comunidade atípica. Ela faz com que o respeito a essas pessoas esteja presente naquilo que é mais sagrado, que é na educação, onde a partir de agora não será mais um sinal sonoro que prejudica a qualidade de vida e a sensação de todas as pessoas com transtorno do espectro autista.
0: O projeto que obriga as escolas a substituírem os sinais sonoros para não gerar incômodos sensoriais aos alunos autistas já pode seguir para análise do Senado, a menos que haja recurso para votação pelo plenário da Câmara. Da Rádio Câmara, de Brasília, Paula Bittar.
2: Educação.
3: Ricardo Maia, do MDB, apoia a criação da Universidade Federal do Nordeste da Bahia para ampliar o acesso ao ensino superior no sertão do estado. Autor do projeto que autoriza a implantação da instituição, o deputado pede urgência na análise da matéria.
4: Ricardo Maia argumenta que outras regiões da Bahia já contam com universidades federais, enquanto estudantes do Nordeste do estado ainda precisam realizar longos deslocamentos para cursar o ensino superior público. Ele considera que a nova universidade vai contribuir para o desenvolvimento local.
2: Saúde.
3: Stefano Aguiar, do PSD de Minas Gerais, propõe que os usuários do SUS tenham acesso em tempo real a informações sobre a regulação de consultas, exames, cirurgias e outros procedimentos. A plataforma deve informar a posição do paciente na fila e o tempo médio estimado para atendimento.
4: A proposta também prevê a divulgação de dados consolidados por região para facilitar o acompanhamento da demanda e da oferta de serviços. Segundo Stefano Aguiar, a medida amplia a transparência, fortalece o controle social e contribui para identificar desigualdades no acesso aos serviços do SUS.
2: Meio ambiente.
3: Comissão aprova a criação do Dia Nacional do Plantio de Árvores. Saiba mais sobre o assunto na reportagem de Júlia Lopes.
5: O plantio de árvores é uma das estratégias mais eficazes e acessíveis para a recuperação ambiental e o enfrentamento da crise climática. As árvores ajudam a preservar nascentes, aumentam a fertilidade do solo, servem de habitat para diversas espécies e melhoram a qualidade do ar. Nesse contexto, a Comissão de Meio Ambiente da Câmara dos Deputados aprovou um projeto de lei que institui o Dia Nacional do Plantio de Árvores, a ser celebrado em 23 de maio. Segundo o autor da proposta, deputado Pedro Uquizai, do PT de Santa Catarina, a data pretende incentivar a criação de uma cultura de valorização das florestas e de mobilização ambiental, com foco na recuperação de áreas degradadas e na restauração ecológica. Para o relator da proposta, deputado Newton Tato, do PT de São Paulo, o projeto também fortalece os compromissos internacionais assumidos pelo Brasil na área de sustentabilidade e ajuda a conscientizar a população.
6: O Brasil também já tem o compromisso de restaurar 12 milhões de hectares, um acordo internacional. Pelo próprio Código Florestal, nós teríamos também que restaurar e recuperar 32 milhões de hectares. E por isso que aprovar um dia do plantio da árvore para conscientizar a população brasileira e fazer esse debate nas escolas, nas igrejas, enfim, em todo quanto é canto.
5: A escolha do dia 23 de maio homenageia o fotógrafo Sebastião Salgado, que morreu nessa data em 2024. Ele e sua esposa, Lélia Vanick, lideraram uma das maiores iniciativas de reflorestamento do país, com um plantio de mais de 2 milhões e meio de árvores ao longo de 25 anos no Vale do Rio Doce, interior de Minas Gerais. A proposta que cria o Dia Nacional do Plantio de Árvores aguarda análise da Comissão de Constituição e Justiça da Câmara. Da Rádio Câmara, de Brasília, Júlia Lopes.
2: Homenagem.
4: Jefferson Rodrigues, do PSDB de Goiás, apresentou o projeto que cria o Dia Nacional do Fazendeiro, em 21 de setembro, instituindo também uma semana dedicada à valorização do produtor rural. A proposta prevê ações de capacitação, inovação e incentivo à produção sustentável no campo.
3: Jefferson Rodrigues argumenta que a proposta se justifica pela importância da agropecuária na produção de alimentos, na geração de empregos e nas exportações brasileiras. O projeto do deputado também conta com iniciativas de apoio à permanência dos jovens. jovens no meio rural.
4: Sóstenes Cavalcante, do PL do Rio de Janeiro, presta homenagem à memória do pastor Eliseu de Matos, da Assembleia de Deus, no bairro Pantanal, em Duque de Caxias.
3: Sóstenes Cavalcante relata que aos 90 anos, o religioso morreu após enfrentar problemas pulmonares e que será lembrado pelo trabalho de décadas dedicado à evangelização na região.
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2: Relações Exteriores.
4: Avança na Câmara a proposta que amplia as exigências para permanência e naturalização no Brasil. A repórter Maria Neves explica o objetivo da matéria.
11: A Comissão de Relações Exteriores da Câmara dos Deputados aprovou o projeto que torna mais rígidas as regras para concessão de visto de permanência e naturalização de estrangeiros no Brasil. Uma das novidades do texto é a exigência de que o interessado em viver no país comprove condição financeira suficiente para o sustento próprio e o da família. Segundo o relator, deputado general Girão, do PL do Rio Grande do Norte, em 2024, o governo federal destinou cerca de R$1,5 bilhão do Bolsa Família a estrangeiros residentes no país. Na opinião do parlamentar, a comprovação de que o estrangeiro tem condições de se manter é necessária para aliar os direitos dos imigrantes com a proteção dos brasileiros.
12: Não é justo que esses estrangeiros sejam tratados aqui no Brasil com recursos públicos do nosso Tesouro Nacional. Não há dados oficiais de todos os custos efetivos com o processo de imigração no país, especialmente em relação à educação, saúde, moradia, segurança. No entanto, há um gasto já identificado que diz respeito ao acesso a programas assistenciais, tipo Bolsa Família, BPC e outros programas assistenciais, até mesmo auxílio emergencial.
11: Outra exigência inserida pelo projeto na Lei de Migração, que é de 2017, é a comprovação de bom procedimento social. De acordo com o general Girão, essa regra se mostra razoável porque a naturalização depende de avaliação do governo quanto à conveniência e oportunidade, principalmente em temas como esse, que envolve interesse nacional e segurança. A proposta também determina que, mesmo se atender a todos os requisitos legais, o estrangeiro não tem direito automático ao visto de permanência ou à naturalização. Cada caso deverá ser analisado pelo Ministério da Justiça e Segurança Pública, que passa a ser o responsável pelos processos migratórios. O projeto do deputado Luiz Felipe de Orleans e Bragança, do PL de São Paulo, que torna as regras para obtenção de visto e naturalização de estrangeiros no Brasil mais rígidas, ainda será analisado pela Comissão de Constituição e Justiça. Da Rádio Câmara de Brasília, Maria Neves.
2: Trabalho.
3: Reginaldo Lopes, do PT de Minas Gerais, defende a apreciação pelo Senado do fim da escala de trabalho 6x1. O deputado argumenta que a mudança pode ampliar o tempo para a convivência familiar, o cuidado com os filhos, a qualificação profissional e outras atividades.
4: Reginaldo Lopes também relaciona a redução da jornada à saúde mental dos trabalhadores e pede apoio dos presidentes da Câmara e do Senado para que a proposta avance. Para o deputado, o fim da escala 6x1 é uma mudança importante nas relações de trabalho no país.
3: Dr. Fernando Máximo, do PL de Rondônia, cobra a votação da proposta que trata de direitos de servidores dos antigos territórios de Rondônia, Roraima e Amapá. Ele sustenta que muitos desses trabalhadores atuaram em condições precárias na construção desses estados e envelheceram sem o direito reconhecido.
4: Dr. Fernando Máximo lembra que a proposta de emenda à Constituição foi aprovada pelo Senado em 2023 e que o relatório pela admissibilidade está pronto desde junho. Ele garante que não vai desistir da matéria.
3: Helena Lima, do PSD de Roraima, apresentou o projeto que atualiza a regulamentação da profissão de biólogo. A proposta amplia as áreas de atuação desses profissionais e inclui atividades nas áreas de saúde, meio ambiente, biodiversidade, biotecnologia, diagnóstico laboratorial e educação.
4: Helena Lima afirma que a legislação atual, de 1979, precisa ser atualizada diante dos avanços científicos e tecnológicos. O texto também amplia as atribuições dos conselhos de biologia e garante aos licenciados o ensino de ciências e biologia nos diferentes níveis de educação.
2: Transportes.
3: Cobalcini, do MDB de Santa Catarina, relata a reunião sobre o futuro de um trecho da antiga ferrovia São Paulo-Rio Grande. Com o encerramento da concessão previsto para fevereiro de 2027, o deputado defende uma alternativa para os 372 quilômetros entre União da Vitória, no Paraná, e Marcelino Ramos, no Rio Grande do Sul.
4: A proposta de Cobalcini é transformar o trecho em uma via verde voltada ao cicloturismo, às caminhadas ecológicas e ao lazer. Segundo o congressista, a iniciativa pode converter a antiga infraestrutura em um ativo público para a sociedade.
2: Eleições.
3: Com a chegada da campanha eleitoral, Atila Lira, do PP do Piauí, critica algumas legendas por ataques a adversários políticos. Para o parlamentar, informações falsas estariam sendo disseminadas com recursos públicos, com o objetivo de influenciar a opinião pública.
4: Atila Lira chama a atenção da população para a disseminação de fake news durante o período eleitoral. Na avaliação do deputado, a população vai perceber a diferença entre embate republicano e ataques indevidos.
2: Justiça.
3: Marcel Van Hatten, do Novo, do Rio Grande do Sul, critica decisões recentes do Supremo Tribunal Federal e pede que o Senado analise pedidos de impeachment de ministros da Corte. Ele também questiona um pedido de busca e apreensão envolvendo a fonte e o advogado de um jornalista do Maranhão.
4: Marcel Van Hatten afirma que os episódios representam ameaças à liberdade de imprensa, ao Estado de Direito e às prerrogativas do Congresso. Para ele, a próxima eleição para o Senado será fundamental para enfrentar o que considera abusos de autoridade e arbitrariedades cometidos pelo STF.
3: Nas palavras de Gustavo Geyer, do PL de Goiás, o país enfrenta dificuldades econômicas, com aumento do endividamento das famílias e do custo de vida. O deputado também menciona denúncias de corrupção envolvendo integrantes do governo.
4: Na opinião de Gustavo Geyer, a formação de uma maioria de oposição no Senado é importante para os rumos do país. Ele acredita que essa alteração pode promover mudanças no governo e conter o que ele considera decisões abusivas do Supremo Tribunal Federal. 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
2: Segurança Pública.
3: Os deputados aprovaram proteção para o servidor ou militar que denunciar maus-tratos contra a criança. A repórter Paula Bittar acompanhou a votação.
13: A Comissão de Constituição e Justiça da Câmara aprovou uma proposta que assegura acesso a programas de proteção de testemunhas aos militares e servidores públicos que denunciarem casos de violência, agressão e maus-tratos contra crianças e adolescentes. O texto também permite a transferência do servidor ou militar com ou sem mudança de sede por medida de segurança. O benefício vale para trabalhadores da União, dos estados, dos municípios e do Distrito Federal. A relatora da proposta na comissão, deputada Cris Tonietto, do PL do Rio de Janeiro, destacou que o projeto busca proteger o agente público para fortalecer a garantia dos direitos de crianças e adolescentes. Ela ressaltou ainda que a Constituição estabelece a proteção integral e a prioridade absoluta dos direitos desse público.
14: Muitas vezes, vezes, militares, servidores públicos, tomam conhecimento de casos de violência, agressão, maus tratos contra crianças e adolescentes, mas, de alguma forma, podem sofrer algum tipo de ameaça, represália, quando decidem denunciar. E quem tem coragem de proteger uma criança não pode ficar desprotegido pelo Estado, né? Por isso, o projeto ele assegura a esses denunciantes o acesso aos programas de proteção de testemunhas quando estiverem em situação de risco. Nosso trabalho na CCJ foi justamente de garantir a segurança jurídica para que essa importante medida pudesse avançar. Até porque proteger quem denuncia é também proteger a criança que muitas vezes não consegue pedir socorro sozinha.
13: A proposta quer assegurar acesso a programas de proteção de testemunhas aos militares e servidores públicos que denunciarem casos de violência, agressão e maus tratos contra crianças e adolescentes já pode seguir para análise do Senado, a menos que haja recurso para votação antes pelo plenário da Câmara. Da Rádio Câmara, de Brasília, Paula Bittar.
4: Priscila Costa, do PL, critica a situação da segurança pública no Ceará após o assassinato de um policial de 27 anos, morto ao sair do serviço. A congressista afirma que o caso demonstra a vulnerabilidade dos agentes diante do avanço da violência.
3: Priscila Costa contesta a avaliação do governo estadual de que o Ceará vive um bom momento na segurança pública. A parlamentar cobra mudanças na política do setor para ampliar a proteção dos policiais e da população em geral.
4: Sargento Faur, do PL, celebra a entrega de fuzis fabricados em Israel para as polícias civil e militar do Paraná. O congressista informa que parte dos equipamentos foi adquirida com recursos de emendas destinadas por ele.
3: De acordo com o sargento Faur, o armamento será utilizado no enfrentamento às organizações criminosas. O parlamentar também reivindica a construção de um presídio estadual de segurança máxima nos moldes das unidades federais.
4: Na avaliação de capitão Alden, do PL da Bahia, o projeto que criminaliza a misoginia tem conceitos abertos e subjetivos. Segundo o parlamentar, a medida permite interpretações que atingiriam pessoas por manifestações de opinião ou de fé.
3: Para evitar censura prévia, capitão Alden defende que a legislação estabeleça de forma clara quais condutas podem configurar crime. Para o deputado, é preciso garantir o direito à manifestação de diferentes posições no debate político.
4: Milton Vieira, do Republicanos de São Paulo, propõe ampliar a proteção da Lei Maria da Penha para mulheres vítimas de violência de gênero, mesmo quando não há vínculo entre a vítima e o agressor. A medida valeria para casos ocorridos em locais públicos ou privados, inclusive no ambiente digital.
3: O projeto também permite medidas protetivas de urgência mesmo quando o agressor ainda não foi identificado, desde que existam indícios de risco para a vítima. Segundo Milton Vieira, a mudança reforça a proteção às mulheres sem alterar as regras que definem os crimes.
4: Nicolete, do PL de Roraima, apresentou o projeto que transforma em crime o exercício ilegal da profissão de corretor de imóveis. O deputado propõe a detenção de 6 meses a 2 anos e multa para quem atuar sem preencher as condições legais.
3: Segundo Nicolete, a medida busca combater a atuação de falsos corretores, especialmente em plataformas digitais, e reduzir o risco de golpes. Além de reforçar a fiscalização, o parlamentar acredita que a medida valoriza os profissionais devidamente habilitados.
4: Termina agora o Jornal Câmara dos Deputados, produzido pela Rádio Câmara, com trabalhos técnicos de Wellington
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20: Fechando a semana aqui, uma verdadeira maratona, né, meu irmão? 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Grande abraço, Deus abençoe a todos.

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1: 20 horas e 9 minutos.
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da geração de João Batista. Ah, queridos, quantos aqui sentem a presença dele, a graça dele? Ele não está em busca de quem tem diploma. Ele não está em busca de quem tem boa oratória. Ele está em busca dos humildes de coração, que abrem a boca para dizer: Deus, sem ti eu não sou nada. Se eu não tiver a tua presença, então eu não tenho nada. Ah, querido, você tem noção que tem gente que tem dinheiro? Ah, você tem noção que tem gente que tem arte, tem mansão, mas são depressivos, mas são pessoas que você olha nos olhos e já perdeu o brilho faz tempo. Mas olha você aqui, está desempregado, está morando de aluguel, a carteira não está assinada. Aí alguém pergunta: por que está de pé ainda?

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0: 20h29.
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0: 20h57.
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